0: e também do Ministério dos Negócios Estrangeiros. Um tribunal da Bélgica confirmou esta sexta-feira a condenação do Estado belga por crimes cometidos no período colonial. É o primeiro país europeu, Isabel Cunha, condenado a pagar indemnizações a vítimas da colonização.
1: O Estado belga foi acusado por 5 mulheres de segregação racial e de separação forçada de crianças mestiças durante a época em que detinha a colónia do Congo. Filhas de um colono belga e de uma mãe congolesa foram arrancadas às famílias e levadas para um orfanato. O Estado belga perdeu o recurso. O tribunal confirmou hoje que a Bélgica vai ter mesmo que pagar as indemnizações às queixosas pelos danos morais decorrentes da perda do vínculo com a mãe e do atentado à identidade e à ligação com o meio de origem. Embora a imprensa local não tenha divulgado o montante com que serão compensadas, as advogadas das vítimas pediram uma indemnização de 50 mil euros para cada uma delas, além do pagamento das custas do processo. As 5 mulheres que levaram o caso à justiça belga representam apenas uma pequena parte das 20 mil crianças que se estima terem sido vítimas dos mesmos crimes durante o período colonial.
0: Período colonial belga, na atual República Democrática do Congo, que durou 75 anos, dividido em duas fases, entre 1885 e 1908, como propriedade do rei Leopoldo II, e de 1908 a 1960 como colónia do Estado belga. Nos Estados Unidos, o caso de Kilmar Abrego Garcia, o imigrante deportado por engano para El Salvador há mais de um ano. O caso foi arquivado. De acordo com o Tribunal do Tennessee, a acusação do Departamento de Justiça de Tráfico Humano foi vingativa. Abrego Garcia venceu o processo contra a administração Trump. Ele contestou a deportação para uma prisão de alta segurança em El Salvador. A justiça entende que o processo que depois foi movido contra ele serviu apenas como vingança e não teve fundamento legal. Esta decisão conclui que o homem não deve ir a julgamento, mas os procuradores norte-americanos ainda podem recorrer. Está a chegar ao fim a edição deste ano do Festival de Cinema de Cannes. Na noite deste sábado vai conhecer-se o vencedor da Palma de Ouro. O enviado da Antena 1, Tiago Alves, aponta 5 filmes na corrida.
2: Pátria de Pavel Pavlikovsky foi um dos filmes mais aclamados no festival, nomeadamente pela crítica. Depois de Aida e Guerra Fria, o cineasta polaco filmou o regresso do Nobel da Literatura, Thomas Mann, à Alemanha em 1949. É uma espécie de road movie entre Frankfurt e Weimar, entre ruínas e fantasmas de um país derrotado. Outro favorito é Minotauro, do russo Andrei Zviagintsev, inspirado na Mulher Infiel de Claude Chabrol, ficção que observa a ruptura de um casal e a perturbação silenciosa provocada na Rússia pela invasão da Ucrânia. Outro filme que deixou boa impressão, subitamente, o cineasta japonês Ryuzuki Hamaguchi, o realizador de Drive My Car, adapta a relação entre uma cuidadora que dirige um lar de idosos e uma filósofa. Filme agridoce com ensinamentos preciosos sobre a doença terminal e a velhice nas sociedades ocidentais. O romeno Cristiano Mungiu pode receber uma segunda Palma de Ouro com Fjord, drama de uma família romena imigrada na Noruega. Os pais conservadores perdem os 5 filhos para o Serviço de Cuidados de Menores por supostos maus tratos. Um filme complexo sobre uma família que preza a educação religiosa e um Estado norueguês muito progressista em termos de direitos infantis. Finalmente, num ano com menos produções norte-americanas, destaca-se o filme de James Gray com Adam Driver, Tigre de Papel, sobre as máfias russas em Nova Iorque na década de 90. Deve constar do palmarés.
3: What I love about Charlie, he loves...
4: No, it's not easy for her to close a cabinet.
3: He's incredibly neat. You then hand him the envelope.
5: I just get nervous.
0: São as previsões para a Palma de Ouro de Tiago Alves, o enviado da Antena 1 a Cannes.
6: Edição da jornalista Cláudia Almeida. 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

Este Verdes Anos começa com uma belíssima composição da compositora grega Eleni Kalandrou, mais conhecida por fazer bandas sonoras para os filmes do realizador grego Theo Angelopoulos. No entanto, este tema que ouvimos na abertura deste Verdes Anos, embora seja a banda sonora também de um filme do grego, a verdade é que também o podemos encontrar numa película de Halfdan Ullmann Tönder, não faço ideia se é assim que se pronuncia, é o neto de Ingmar Bergman e Liv Ullmann, a primeira longa-metragem do realizador norueguês que retrata a história de uma criança de 6 anos, Armand, acusado de passar dos limites com um colega da escola primária, um incidente que causa vários problemas e reflexões para a escola e para as famílias. É um tema que casa de uma forma espantosa, parece que foi feito para este filme em específico, mas não, na verdade, foi composto para Theo Angelopoulos. Neste Verdes Anos vamos ter como convidado Ângelo Barbosa, uma nova voz nacional. Antes disso, vamos seguir com música australiana, sim. Primeiro, Lisa Gerrard, a australiana voz que fez parte dos Dead Can Dance, e Jules Maxwell, este teclista também da mesma banda, desta Forever, faz parte do álbum gravado na Casa da Música One Night in Porto.

0: Morre o que era sonho meu, Ângelo Barbosa, convidado de hoje do Verdes Anos. Olá, Ângelo.
1: Olá, tudo bem?
0: Este tema mistura fado, tradição e eletrónica, sons mais contemporâneos. Aliás, o tema, como escutamos, tem duas partes muito distintas. A primeira mais tradicional, a segunda mais eletrónica. Porquê esta opção? Qual é a tua intenção? Qual é o teu objetivo?
1: Basicamente, eu cresci muito, ou seja, o fado vem muito, muito cedo. Quando eu ouvia na rádio a Amália Rodrigues e outras fadistas, depois mais tarde a Gisela João, a Ana Moura, Raquel Tavares, foram sempre ícones que eu me apoiei e que sempre fui ouvindo. E o fado tornou-se algo como um abrigo identitário, sim, de certa forma. Ou seja, este registro do fado tradicional, uma forma mais tradicional do fado, sempre esteve muito presente.
0: Mas não queres ficar por aí, é isso?
1: Exatamente, tentar um bocadinho trazer a parte, outras sonoridades que acho que também fazem parte do meu caminho, da minha vida. Depois, quando eu comecei a frequentar mais tarde festas de house e techno, acho que aquilo também vibra muito em mim e esta junção acho que fez todo o sentido.
0: Ou seja, este móvel que era sonho teu é, no fundo, uma espécie de BI daquilo que tu és, daquilo que tu sentes, que é uma mistura entre tradição e esses sons que te devolvem mais para aquilo que é contemporâneo.
1: Certíssimo, posso dizer que sim, sim.
0: E o que é que, em termos de letra, porque a letra também me parece bastante forte, morre o que era sonho meu, o que é que procuras transmitir?
1: Então, sobretudo, foi uma letra bastante complexa de escrever, passou por muito tempo, mas nasceu de um momento muito silencioso em que sentimos qualquer coisa que começou a desaparecer dentro de uma suposta relação, mesmo antes de existir um fim. Um fim real, mas que há uma tristeza muito específica em perceber que uma coisa que foi um sonho começa lentamente a transformar-se numa memória e acho que esta música vive muito nesse lugar. Quis muito falar daquele adeus que ainda não foi dito em alta voz, mas que o corpo e o coração já começam a sentir alguma coisa. E interessa-me muito mais aquilo que as pessoas querem calar ou que as pessoas calam do que aquilo que dizem, e esta música acho que vive muito desses silêncios.
0: Um adeus que ainda não foi dito, mas que é sentido.
1: Exatamente, isso mesmo.
0: E até que ponto é que essa temática tem a ver com a música que tu fazes? Ou seja, por outras palavras, o facto de escreveres desta forma é isso que te relaciona também com o fado ou vice-versa?
1: A parte da escrita foi-me abraçando cada vez mais até ouvir ainda cada vez mais fado e mais músicas. Não é uma parte em que eu me sinto muito confortável, porque ao escrever parece que estou, de certa forma, a alma fica nua, completamente nua, e não me sinto muito confortável ainda a fazê-lo. De certa forma, vou conseguindo tentar mostrar este lado, que acho que é sempre bonito. Mas quanto a esta forma desta temática, esta forma muito bonita, porque esta temática é a perda silenciosa, a transformação destes afetos todos, está mesmo no centro da minha escrita, porque tem muito a ver comigo e acho que me interessam muito os lugares emocionais mais subtis, aquilo que às vezes muita gente não vê ou lhes passa ao lado. Não me interessa só o grande acontecimento, interessa-me muito mais o instante antes dele mesmo acontecer, aquele silêncio antes da ruptura, e o silêncio para mim é uma palavra muito forte e que eu adoro o silêncio. Interessa-me muito esta fragilidade humana, a forma como é que as relações conseguem mudar, como é que o tempo também consegue transformar as pessoas e como é que esta relação, este amor, esta palavra que também é muito bonita e muito forte, às vezes consegue continuar presente mesmo quando já não há mais nada para ficar ou já não consegue ficar. Acho que escrevo muito sobre coisas que desaparecem muito devagar, mas que vão desaparecendo.
0: Tu falas, a certa altura, do teu receio em exposição, ou seja, sentes que escrever sobre estes temas te expõe muito, te expõe demasiado, és uma pessoa tímida?
1: Sim, sou tímido. Embora que as pessoas pensem que eu não sou tímido porque falo bastante e gosto muito de falar, escrever eu acho que expõe-me imenso. Acho que talvez até mais do que cantar, porque cantar estou a fazer algo que gosto, e em palco estou, é como se estivesse eu sozinho com o mundo. Quando escrevo sinto que estou a mostrar partes minhas que normalmente escondo no dia a dia, e acho que é muito mais isso, mais de sentir e guardar do que falar. Às vezes custa-me lançar certas músicas, às vezes custa-me o querer gravar certas músicas, porque sinto que estou a deixar as pessoas entrarem em sítios muito mais íntimos meus do que não sei, há letras que quase me assustam mesmo depois de escritas, porque penso, será que quero mesmo mostrar isto?
0: Mas não é tanto o receio do palco que te afasta?
1: Sim,
0: ou que
1: não,
0: te
1: não, não, não,
0: impressiona.
1: Não é o receio do palco, porque o palco é mesmo
0: aliás,
1: o
0: tu participaste há 2 anos no The Voice Portugal, não é?
1: Sim, participei.
0: Como é que foi essa experiência? Foi importante para o teu crescimento como artista?
1: Foi muito importante. Foi
0: em
1: muito
0: que medida?
1: Era um dos objetivos que eu tinha, era participar no The Voice. E foi muito importante porque, claro que artisticamente abriu-me algumas portas e deu-me uma certa visibilidade, mas acima de tudo foi mais pela experiência muito humana, e conheci pessoas incríveis, pessoas muito sensíveis, pessoas muito, muito talentosas, e sem dúvida que levo muito isso comigo. Foi um daqueles momentos em que sentimos que a vida consegue mudar um bocadinho, e que há a malta que nos apoia e que vai estar sempre lá, e virar aquelas 4 cadeiras foi surreal. Claro que foi surreal, e todo o trabalho por trás foi espetacular, mas o mais bonito acabou por acontecer mesmo fora do palco, nas conversas que íamos trocando no grupo do Instagram, que ainda hoje temos e que vamos falando, e estas ligações que acabaram por ficar, e acho que vale muito mais isso do que outra coisa qualquer.
0: Vamos ao teu primeiro single, vamos escutar Jarro e já regressamos.

0: Jarro, o primeiro single de Ângelo Barbosa. Estávamos a falar do The Voice e tu fizeste parte da equipa da Sara Correia, uma fadista, claro. Como é que foi a relação com ela?
1: Olha, foi muito boa. A Sara é uma artista fabulosa, é uma artista de renome e que eu tenho, tenho no coração, e ficar na equipa dela foi muito bonito, porque senti muito respeito pela minha identidade artística e pela forma como eu sinto a música, que é muito forte, que é como ela vive a música. Tenho um peso muito forte ao cantar cada palavra e isso marcou-me imenso. É uma pessoa muito ligada à palavra e à emoção e isto marcou-me muito, porque de certa forma também sinto a mesma coisa. Às vezes vamos a certos lugares por causa da música e acabamos por encontrar pessoas que nos tentam mudar, que nos tentam não, que nos mudam um bocadinho a vida. E o The Voice, e estar na equipa da Sara, também teve muito isso para mim, e eu agradeço imenso.
0: E este teu primeiro single, Jarro, tem a ver com o que tu vives, com o que tu já experienciaste, é uma canção muito pessoal e uma homenagem à tua tia.
1: Sim, é uma música escrita para a minha tia, foi uma música escrita antes do The Voice. Não era para me inscrever nessa edição do The Voice, mas acabou por acontecer e acabei por ficar. Mas foi escrita antes do The Voice acontecer. Era para ser lançada antes do The Voice iniciar, mas precisei de um tempo, precisei do meu espaço, de um intervalo e do meu silêncio, que eu tanto gosto e que me faz tão bem, e perceber se era mesmo este o caminho que eu queria fazer. E o The Voice ter entrado depois foi bastante esclarecedor para mim, porque percebi que era mesmo aquilo que eu queria seguir e queria levar para a minha vida. E o Jarro é uma música muito pessoal, porque nasce dessa relação, como falaste, da relação com a minha tia e daquilo que a perda nos consegue causar e deixar-nos dentro de nós. E não queria só escrever sobre a ausência, queria sobretudo escrever sobre aquilo que continua vivo, mesmo quando a pessoa não está cá fisicamente, mas continua nos pequenos gestos, nos lugares que vivemos com essa pessoa, continuam nas coisas que vamos olhando e que nos fazem lembrar dessa pessoa, e o Jarro vive muito nesse lugar. Nasceu muito dessa sensação.
0: Sim. Quais são os teus grandes objetivos na música, Ângelo?
1: Olha, os meus objetivos, não tenho grandes objetivos, não costumo dizer isto, mas eu gosto de fazer coisas bonitas, coisas que nos fazem sonhar, que nos fazem sentir. E esse é o meu principal objetivo, é criar, é sentir que estou em movimento. Eu sou uma pessoa muito inquieta, e gosto de estar à procura de mais e mais, de escrever, de gravar, de pensar em imagens, de pensar em conceitos, em poemas, o que é que eles nos fazem imaginar e pensar, porque o poema, eu tento dizer isto, e desde que eu ouvi a Gisela João a dizer isto, ficou-me. E a vida é feita de poemas, nós vivemos, eu vivo como um poema, porque eu olho para a vida e nós vamos vivendo vários poemas, e eu gosto desse processo de construir coisas com este significado.
0: Os poemas nem sempre são fáceis.
1: Os poemas nem sempre são fáceis, sim. Nem sempre são fáceis. Mas eu gosto muito de poesia, porque eu antes na escola, quando estudava poesia, eu ficava muito...
0: Estudaste
1: muito
0: o quê?
1: Estudei artes, mas em português eu ficava um bocado chateado, porque há aqueles poemas de Luís de Camões e essa poesia toda tinha um significado, e os professores diziam-nos que aquele verso, aquela significava um tal sentido, e eu ficava um bocado chateado, porque é que não posso sentir outra coisa. E acho que a poesia tem este lado muito bonito, que é fazer...
0: Achas que se explica demasiado a poesia?
1: Eu
0: cada um
1: sim,
0: faz a sua leitura, não é? Isso é que é bonito.
1: Sim, sem dúvida. Sim.
0: E falavas dos teus grandes objetivos. Tu pensas ser músico profissional? Estás a pensar em algum álbum? Já tens mais originais?
1: Olha, estou a escrever um álbum, sim, estou a produzir um álbum com pessoas fantásticas que vou encontrando ao longo do caminho, tenho encontrado ao longo do meu percurso, do meu caminho, que têm sido fantásticas mesmo neste processo. Tenho estado a escrever, tenho estado a produzir em estúdio, com músicos, com letristas, muito conhecidos também, deste qual eu agradeço imenso a ajuda e o carinho e o apoio em todo este projeto. Tenho mesmo a agradecer a todas estas pessoas que têm-me vindo a ajudar imenso. E sim, tenho estado a produzir um álbum, se calhar, para sair mais para o ano, talvez. Quero fazer as coisas com calma, as coisas com tempo, como eu disse. Tenho estado a gravar e alguma música que já gravei já não faz sentido estar no álbum e no projeto que eu estou a pensar, por isso tem sido muito desafiador esta parte de produção, esta parte de criação. Mas dá muito gozo, isso é o que é fixe, dá muito gozo.
0: Ângelo, estamos na hora da despedida e eu gostava que tu escolhesses um tema para ouvirmos agora em conjunto. O que é que vai ser?
1: Eu bocado falei de que eu sou uma pessoa muito inquieta, pode ser Inquietação.
0: Do José Mário Branco.
1: Exatamente.
0: Vamos então ouvir a Inquietação do José Mário Branco. Ângelo Barbosa, foi um gosto ter-te neste Verdes Anos. Muita sorte para a
1: muito
0: tua
1: obrigado.
0: Carreira e obrigado por ter estado connosco.
1: Obrigado pelo convite, obrigado.
0: Grande abraço.

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E depois do clássico de José Mário Branco, outra voz do fado, Carminho, o álbum Eu Vou Morrer de Amor ou Resistir, lançado no ano passado, À Sombra do Teu Cabelo.

0: 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Duas horas no continente e na Madeira. Uma hora nos Açores. Edição da jornalista Carolina Bordalo Soares.
1: O casal francês envolvido no caso do abandono de dois menores deve conhecer as medidas de coação este sábado, por volta das 10 da manhã. Os dois franceses começaram a ser interrogados esta sexta-feira no Tribunal de Setúbal, mas, entretanto, Soraya Ramos, a sessão foi interrompida.
2: Saíram de tribunal já depois da meia-noite e com uma decisão prevista para este sábado às 10 da manhã. É nessa altura que vão saber as medidas de coação decretadas pela juiz de instrução criminal depois de um longo processo no dia de sexta-feira, um longo interrogatório que, na verdade, só foi concretizado com declarações por parte do homem de 55 anos que decidiu colaborar com as autoridades numa posição diferente. A mãe destes dois irmãos de 4 e 5 anos decidiu não prestar qualquer tipo de declaração, duas posições absolutamente antagónicas que agora também vão influenciar essa decisão da juiz de instrução criminal, que pode até optar pela medida mais gravosa, a prisão preventiva. A ver, vamos o que vai decidir esta juiz. Recordo também que ao longo do dia fomos acompanhando a posição destes dois franceses, também alguns gritos, alguns berros de indignação, e isso voltou a acontecer na saída do tribunal, com uma logística também difícil para as autoridades, sem se perceber exatamente aquilo que diziam, mas com muitos gritos de indignação.
1: A reportagem de Soraya Ramos, jornalista da RTP, que acompanhou o interrogatório no Tribunal de Setúbal. A GNR transportou os dois suspeitos para as instalações do posto territorial de Palmela, onde vão pernoitar. Os trabalhos no tribunal vão ser retomados às 10 da manhã deste sábado. Nessa altura, o casal francês vai ficar a saber as medidas de coação. Mais de 20 milhões de euros de lucro e a confirmação da participação de uma funcionária da Direção-Geral dos Serviços Consulares num esquema de auxílio à imigração ilegal. O Ministério Público deduziu a acusação a dezenas de arguídos e estão em causa, Camila Vidal, vários crimes.
3: Auxílio à imigração ilegal, falsificação de documento, falsidade informática, usurpação de funções, corrupção e branqueamento. O Ministério Público acusa 31 pessoas, fala de uma operação organizada, reiterada e com intenção de lucrar. Do esquema resultaram quase 21 milhões de euros nas contas do Departamento de Investigação e Ação Penal de Coimbra. Foram milhares os cidadãos auxiliados. O objetivo da operação era legalizar estrangeiros, dando-lhes autorização de residência, embora muitos não vivessem sequer em Portugal. Criaram-se contratos de trabalho falsos em empresas de fachada, o mesmo com os recibos de vencimento e comprovativos de residência. Participaram funcionários do Serviço Nacional de Saúde para obter números de utente e pelo menos uma funcionária da Direção-Geral dos Serviços Consulares, que certificava documentos como registros criminais. Além de o fazer no local de trabalho, em Lisboa, a funcionária levou para casa o selo branco do Ministério dos Negócios Estrangeiros e trabalhava em conjunto com os familiares. Uma fonte que conhece o processo diz à Antena 1 que a funcionária ficou em prisão preventiva, o marido com um termo de identidade e residência e a filha com pulseira eletrónica. Dos 31 arguídos, detalha o comunicado do DIAP de Coimbra, 7 estão em prisão preventiva, 4 obrigados a não sair de casa. Em maio do ano passado, a diretoria do centro da PJ já anunciava a detenção de 13 pessoas no âmbito da Operação Gambérrea, incluindo a funcionária dos serviços consulares, uma advogada e 7 empresários.
1: A maioria dos casos neste esquema de auxílio à imigração ilegal é imigrantes do Brasil e também do Hindustão. Aguardamos esclarecimentos da Direção-Geral dos Serviços Consulares e também do Ministério dos Negócios Estrangeiros. Vamos ao cinema. Está a chegar ao fim a edição deste ano do Festival de Cannes. Este sábado à noite vamos conhecer o vencedor da Palma de Ouro. O enviado especial Tiago Alves aponta 5 filmes na corrida para o prémio principal do festival.
4: Pátria de Pavel Pavlikovsky foi um dos filmes mais aclamados no festival, nomeadamente pela crítica. Depois de Aida e Guerra Fria, o cineasta polaco filmou o regresso do Nobel da Literatura, Thomas Mann, à Alemanha em 1949. É uma espécie de road movie entre Frankfurt e Weimar, entre ruínas e fantasmas de um país derrotado. Outro favorito é Minotauro, do russo Andrei Zviagintsev, inspirado na mulher infiel de Claude Chabrol, ficção que observa a ruptura de um casal e a perturbação silenciosa provocada na Rússia pela invasão da Ucrânia. Outro filme que deixou boa impressão, subitamente, o cineasta japonês Ryuzuki Yamaguchi, o realizador de Drive My Car, adapta a relação entre uma cuidadora que dirige um lar de idosos e uma filósofa. Filme agridoce com ensinamentos preciosos sobre a doença terminal e a velhice nas sociedades ocidentais. O romeno Cristian Mungiu pode receber uma segunda Palma de Ouro com Fjord, drama de uma família romena imigrada na Noruega. Os pais conservadores perdem os 5 filhos para o serviço de cuidados de menores por supostos maus tratos. Um filme complexo sobre uma família que preza a educação religiosa e um Estado norueguês muito progressista em termos de direitos infantis. Finalmente, num ano com menos produções norte-americanas, destaca-se o filme de James Gray com Adam Driver, Tigre de Papel, sobre as máfias russas em Nova Iorque na década de 90. Deve constar do palmarés.
5: What I love about Charlie, he loves...
6: No, it's not easy for her to close a cap.
5: He's incredibly neat. You then hand him the envelope.
7: I just get nervous.
1: Os 5 filmes na corrida para a Palma de Ouro, reportagem de Tiago Alves, o enviado especial ao Festival de Cinema de Cannes. Para fechar, futebol internacional, depois do Al Nassr ganhar o título de campeão da Arábia Saudita, a equipa volta hoje a ser notícia. João Félix foi eleito o melhor jogador do ano daquele campeonato e Jorge Jesus, ainda no Al Nassr, foi eleito melhor treinador. A organização divulgou a lista de prémios individuais da temporada, com estes 2 portugueses em destaque. João Félix contabiliza 20 golos e 13 assistências na época em que se estreou ao serviço do Al Nassr. Jorge Jesus foi reconhecido como o melhor treinador da temporada do clube.
0: Edição da jornalista Carolina Bordalo Soares. 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
5: A Terra-média resiste a todos os aspirantes a profetas, magos e feiticeiras. As certezas inabaláveis e as fortalezas mais inexpugnáveis tendem a tombar de um momento para o outro, como se fossem castelos de cartas. O que ontem valia o seu peso em ouro e atraía todas as atenções, hoje é facilmente descartado e esquecido. E os heróis, até mesmo os mais sagrados, não conseguem evitar a lama. Se não vejamos, esta semana entramos no momento da moda mais dramático do ano, a Met Gala em Nova York. Um desfile de puro luxo, frequentado pelas maiores estrelas e bilionários deste planeta. Este ano, com o patrocínio de Jeff Bezos, da Amazon, os protestos saíram à rua e uma autêntica média blitz, uma tempestade mediática, desabou em cima da Met Gala. Uns desculpam-se, outros até estão aliviados por nem sequer terem participado. E claro, temos muitas e variadas recomendações e um conselho dos Andrés. Juntem-se a nós, peregrinos, para mais um dramático desfile pelas intermináveis e luxuriantes passadeiras da Terra-média.
6: The medium is not something neutral. It does something to people. It takes hold of them, it roughs them up, it massages them, it bumps them around.
5: Álvaro Costa, El Guru Radiofónico.
7: Falaste em passadeira, de uma vez vi ao longe uns óculos escuros enormes, passado 8 segundos vi a pessoa que era a Ana Wintour, mas daqui a pouco falamos disso.
5: Francisco Merino, professor de média, Kenia Nunes, ministra da Juventude, eu, Gonçalo Madail, da RTP, a passadeira está estendida.
7: E vermelha.
5: É? Vermelha, passarela pronta, luzes da ribalta. Álvaro Costa, antes de mais, e porque falamos hoje da Met Gala, o grande momento luxuriante da moda a nível global, que acontece no Met Museum em Nova York, ali a entrada...
7: 100 mil dólares para entrar.
5: Exatamente, 140 mil dólares que pagam.
7: Eu arredondei, arredondei, 100 mil.
5: Para entrar, também mais 40, menos 40. Ali à entrada de Central Park é um momento de puro glamour, mas também de muita controvérsia, não é de agora. Mas este ano a coisa foi estrondosa, estalou o verniz, se é que se pode assim dizer. Deixo primeiro, antes de tudo, para ti, porque dizes que não só já estiveste ao pé da senhora Anna Wintour,
7: longe,
5: tens que dizer quem
7: Oscar,
5: é,
7: não é,
5: daqueles famosos óculos escuros.
7: A senhora que, obviamente...
5: Mas porque eu sei que a moda te diz muito.
7: Diz. Diz bastante, não é? Embora, enfim, a mim quanto a bancária não posso...
5: Criatividade.
7: Criatividade. Anna Wintour e a Kiana e Francisco vão desenvolver, é uma figura fundamental da cultura popular do século XX.
8: Vogue, editora da Vogue,
7: digamos, uma espécie de árbitro do bom ou mau gosto, não é?
5: Uhum.
7: E acima de tudo continua extremamente ativa, não é?
8: Sim, e será o último ano dela à frente desta organização do Met Gala, não é? última vez que temos a Anna Wintour. Ela já não é editor-in-chief da Vogue, não é?
5: Certo, que é o primeiro ano em que isso acontece, não é? É Anna Wintour na Met Gala sem ser...
8: Sem ser editor-in-chief da Vogue, exatamente.
5: A boss da Vogue.
8: A boss da Vogue. E será o último ano dela como a presidenta, a chair da Met Gala, não é? Portanto, também veremos o que é que vai acontecer entretanto, sendo que já abriram as hostilidades, não é? Já abriram as possibilidades com esta entrada bastante polémica do Jeff Bezos.
5: Queria, ajuda-nos a explicar, Kénia, que há como é que se organiza, e portanto há aqui quatro figuras. Exatamente. Que assumem o chair, digamos assim, e depois, este ano, a estas quatro figuras juntou-se então este novo co-chair, que se calhar é ele e a sua mulher, o Jeff Bezos e a sua mulher,
8: Lauren Sanchez Bezos,
5: que fizeram estalar o verniz pelas ruas de Nova Iorque, pelos média, por esse mundo fora.
8: Sim, dizer que a Met Gala já acontece há muitos, muitos anos, não é? A primeira foi em 1948. Acontece na primeira segunda-feira de cada maio e, portanto, é um evento...
5: Um evento semi-pascal.
8: Filantrópico, exatamente. É um evento filantrópico para angariar fundos para o Costume Institute do Metropolitan Museum, não é? Para
5: o Museu do Traje.
8: O Museu do Traje deles, não é? Dos nova-iorquinos. E, basicamente, que precisa muito desse sustento filantropo para sobreviver, porque, basicamente, bem, como o Álvaro estava a dizer, as entradas são milionárias, é um evento muito glamouroso, da Glitz and the Glamour. Este ano, os presidentes, eles chamam os chairs, não é? As pessoas, os representantes máximos da Met Gala, eram pessoas como a Beyoncé, que já não vinha à Met Gala há para aí 10 anos e foi assim um grande regresso dela. A Nicole Kidman também. E depois esta surpresa, não sei se é bem surpresa, porque a Anna Wintour esteve envolvida nos preparativos do casamento do Jeff Bezos e da Lauren Sanchez Bezos, quando eles fecharam Veneza para terem o seu mega casamento, não é? Ela teve
5: também muito bem acolhido pela cidade de Veneza.
8: Sim, muito.
7: Sim, em todo o mundo. Aliás, eu penso que o impacto do Met Gala deste ano passa também pela entrada em campo do casal Bezos.
8: Ah, sem dúvida. Eu acho que é aqui a principal razão.
5: É só, já agora dizer quem era a quarta co-chair, que era a Venus Williams, não é?
8: Venus Williams, exatamente, a tenista. A tenista, a irmã da Serena Williams, exatamente. Ora, portanto, aqui um rol de pessoas de todas as áreas, ou pelo menos do glitz de Hollywood, e regressaram novamente ao Metropolitan Museum of Art para passear os seus trajes.
5: Pavonear.
8: foi a expressão, na verdade, que eu usei na preparação há bocado.
5: Verdade.
8: Achei que fosse um bocadinho má, mas de facto é o que acontece.
5: É bonito. Queres também comentar que normalmente tem havido um tema associado, há sempre um tema associado a cada edição da Met Gala, e que este ano te pareceu vago?
8: Sim, na verdade, ou seja, o tema deste ano é fashion, moda é arte, fashion is art, e portanto tem muito a ver com o próprio lema do Costume Institute, que é quem organiza a Met Gala, e basicamente tem a ver com a simbiose do corpo e do traje, e do vestido, e da indumentária. Anteriormente houve várias homenagens, houve um sobre a moda negra, houve um especialmente dedicado ao Karl Lagerfeld, houve uma antologia da identidade norte-americana que ia buscar um bocadinho as influências de cada um dos Estados para contar a história dos Estados Unidos ao longo do tempo. E portanto, tendo em conta que sempre houve um viés um bocadinho mais, não diria político, mas um pouco mais histórico, ou pelo menos a tentar mesmo que houvesse um contacto com a história da moda mundial,
7: mais
8: até
7: estético,
8: mais
7: não é?
8: Estético. É. Senti que este ano moda é muito vago, não é? Tudo pode caber aqui dentro, mas de facto também o Met Gala serve um bocadinho para isso, ou seja, cada pessoa, cada designer de moda tem a sua liberdade para expressar aquilo que acha que é relevante no momento, não é? Até trago aqui um artigo que depois poderemos falar mais à frente, mas que uma designer de moda, penso que era da Dior, diz precisamente isso, que é: eu sei que estou numa passadeira vermelha com milhares de pessoas a verem, e eu não posso ser bem política, porque aquilo que eu acredito que seja política, estas pessoas que estão aqui a pavonear-se não vão saber expressá-lo, não é? Portanto, eu também tenho de me conter dentro daquilo que eu acho que pode ser a minha expressão política numa passadeira vermelha, não é?
5: Muito bem, vamos ao verniz que estalou. é o contexto de crise que temos, são os conflitos políticos, nos Estados Unidos muito acesos também, uma crise que se anuncia, dificuldades, a inflação, tudo isto, e depois, a par e passo, esta ostentação, uhum. a que se juntou um dos ostentadores mortos, o Sr. Jeff Bezos, que fecha Veneza, que mandou abrir uma ponte ou desconstruir uma ponte em Roterdão para passar o seu novo iate, enfim, famoso...
9: Organizou uma viagem espacial, nunca esqueci.
8: Exatamente,
5: que ajuda, que naturalmente ajuda aqui à festa do protesto também, trazendo não só protestos, obviamente, contra o luxo e a extravagância, mas também porque está em causa, obviamente, mal-estar na empresa Amazon e os trabalhadores saíram à rua. Trazes um artigo da Seven News, australiano, não é? Kenia Caiu.
8: Sim, um pequeno vídeo.
5: Um pequeno vídeo que vamos ouvir e depois te peço para comentares.
10: Didn't wear Prada, but did walk in with the billionaire wife of Jeff Bezos. The Amazon boss picking up the check for the event, triggering protests outside.
5: Vale para já a pena só sentir o sotaque australiano, que é sempre um pequeno prazer.
7: Nota-se logo.
8: É verdade.
5: Mas pedia-te para dares aqui um bocadinho de contexto, porque foi mais concreto e não foi apenas e só um protesto contra a luxúria e a extravagância. Houve aqui, de facto, uma deriva de luta laboral da própria Amazon e dos seus trabalhadores nas ruas de Nova Iorque. À porta do Met, diria quase.
8: Sim, exato. Ou seja, antes mesmo da gala começar, já havia várias pessoas, vários ativistas. Um deles, o Christian Smalls, que é um dos fundadores do Sindicato de Trabalhadores da Amazon, não é? O Amazon Labor's Union, que foi inclusivamente preso. Também temos imagens disso que depois podemos mostrar. Mas, de facto, aliás, os preparativos para esta ação ativista já aconteciam durante a semana. Houve, aliás, acho que o Francisco também trouxe umas imagens disso de ativistas que deixaram caixinhas de urina, frasquinhos de urina deixados à volta do Met, porque como há aquela história bastante perturbadora de que as pessoas, os trabalhadores da Amazon não podiam ir à casa de banho durante o trabalho, não é? Portanto, também um aceno a isso.
5: Um protesto simbólico.
8: Um protesto simbólico a isso.
9: Simbólico, mas que distribuíram garrafas pelo próprio Met, ou seja,
5: conseguiram introduzir-se,
8: escondidas dentro do Met. Exato, um labirinto, exato. E, entretanto, de facto, a presença do Jeff Bezos tem sido bastante criticada. Ele conseguiu chegar a co-chair deste evento porque doou uma módica quantia de 10 milhões de dólares, salvo erro, à organização do evento, e portanto foi promovido co-anfitrião do evento juntamente com a Anna Wintour e com a sua mulher e com as outras quatro anfitriãs do evento. E de facto, bem, só podia ter acontecido isto, não é? Não havia outro outcome possível para isto. De facto, fora do Met Gala aconteceram vários protestos. O Christian Smalls, lá está, o líder do Sindicato dos Trabalhadores da Amazon, que já não trabalha na Amazon, entretanto, foi preso.
5: E aliás, que personificam destes vídeos que vamos aqui, se calhar, mostrar um,

0: salário mensal. E alguém que, obviamente, tem dificuldades em viver no mundo de hoje e olha para aquele luxo absolutamente pornográfico, no sentido...
1: E que é uma funcionária da Amazon.
0: Não esqueçamos a inteligência artificial, que nessa altura está a colocar...
1: É uma senhora já de idade avançada, no caso ele é um dos protagonistas do movimento sindical em torno da Amazon, não é? Que teve nas notícias nos últimos 3, 4 anos, sensivelmente, e esta é uma daquelas ações quase de guerrilha urbana, não é? Mas que são muito visíveis e que não são incontornáveis, de certa maneira, ou seja, parece-me que a ideia aqui era que o foco fosse apenas no luxo, mas rapidamente a coisa degenerou para outras narrativas e para outros temas.
0: Economia, política.
2: A mídia blitz pressentiu-se logo essa tempestade mediática, não só nas redes e nestes protestos que aconteceram logo na rua, mas depois, Francisco, a imprensa à escala global, eu diria, claro, primeiro e antes de tudo a americana, mas trouxemos logo aqui o exemplo da Quénia, da Seven News, da Austrália, e muitos outros falaram nisso. Tu trazes um artigo, creio que foste tu, da CNN, não sei se foste tu ou a Quénia, foi a Quénia, que precisamente sobre isto diz, será que a moda agora é só para bilionários? É um artigo, obviamente, provocador, parece-me a mim, e que coloca Jeff Bezos, mais uma vez, no epicentro destes interesses.
3: Eu achei este artigo bastante interessante. Ele é de março, na verdade, é um bocadinho mais antigo.
2: Já antecipava.
3: Vai buscar, um momento da Fashion Week em Milão, em que o Mark Zuckerberg e a mulher eram assim o centro das atenções. Também acho porque ajudaram a financiar o evento. E basicamente o artigo é bastante interessante, fala muito nas questões da inflação. Ou seja, obviamente nós sabemos que estes eventos não são para nós, não é? Não são para o comum mortal. Ao mesmo tempo havia uma espécie de escapismo que eu sinto que nós sentíamos. Por exemplo, o Met Gala era como os Oscars, mais ou menos, não é? Vamos ver isto para não estarmos a pensar nas mil e uma coisas.
1: New York Fashion Week, esses eventos muito luxuosos tendiam a ter essa carga, não é?
3: Exato.
0: Mas quem é que está agora das primeiras filas? Já não são rockstars, nem movistars, são...
3: É precisamente esse o argumento que eles fazem aqui neste artigo, que é estas pessoas, nós estamos a ver os multimilionários, os bilionários, meio que a apropriarem-se de espaços que nunca foram deles, a canibalizarem todos os momentos da nossa vida, e é impossível sequer vermos estes eventos de grande luxo e de grande produção como momentos escapistas, porque eles estão lá na primeira fila o tempo todo, não é? É impossível fugirmos a eles.
2: Para além da CNN, trazes também do Guardian precisamente um pequeno texto que me parece de podcast, em som, que vamos só ouvir um pouco, que traz e coloca a pergunta assim: porque é que a Met Gala, apoiada por Bezos, é tão controversa? Ouçamos um pouco.
4: It's got a lot to do with fashion, but it is also about kind of like who's got the power, who are the big names, and also the sort of interesting time for the industry, because luxury fashion is kind of bottoming out a little bit, so they need money, basically. And this is kind of where Jeff Bezos has sort of stepped in. Now, he already has a relationship with Anna Wintour and Vogue, and that Lauren Sanchez, his wife, Lauren Sanchez Bezos, appeared on the cover of Vogue last year. It was about her wedding. Anna Wintour was quite involved in that side of things, helping her pick her dress. And so over the past sort of 8 or 9 months, there's just been a kind of very sort of gradual sort of influx from the Bezos couple into the fashion industry.
2: Aí está, Francisco, pego para ti deste lado, até porque ela explica um pouco isto, enfim, já explicava aqui aquilo que a Kenneth tinha dito, que havia já uma relação de Anna Wintour, neste caso, com a mulher de Jeff Bezos, não é? Lauren, e que veio justificar-se ela própria, sentiu a pressão, dizendo que ela será um enorme reforço até para o Costume Museum, lá está, para o Museu de Trás da Met Gala. Mas este artigo, a imprensa também se focou diretamente nesta questão sindical, traz, creio eu, um artigo do New York Times precisamente que fala nisto, não é? E que mostra Christian Smalls mais uma vez como uma das figuras centrais do protesto.
1: Foi a Quénia, mas sim, acho que é uma daquelas partilhadas.
2: Mas já agora junto um outro artigo para comentarmos ambos, que é este também do Guardian, que dizia: ativistas fazem o seu fashion show à porta do Met contra a Amazon. Portanto, a Amazon a ter aqui uma imprensa profundamente negativa, alguns com algumas imagens, que é a gente a fazer elas próprias as suas pequenas passarelas, chamemos-lhe assim, de protesto, umas mais cómicas, outras mais patéticas, outras mais ridicularizantes, há um bocadinho de tudo. O ambiente cá fora deve ter sido lindo.
1: Sim, eu dá-me ideia que o que a imprensa sentiu foi uma mudança no ambiente e no tom geral em relação a este evento. E aí é claro que o Bezos acaba por ser um vilão da Marvel quase, claro. E torna-se fácil pessoalizar a coisa. Mas de certa maneira, o que me parece que há, e quem andar online percebe este discurso, há 10 ou 20 anos tinhas todo aquele discurso em torno do empreendedor, do milionário ou do bilionário, que hoje em dia...
3: Self-made man, não é?
1: Que hoje em dia

0: desapareceu.
1: Já não existe.
0: E a própria ideia de celebridade é um conceito que tem sido muito atacado. E o que tens aqui neste momento é, sobretudo, focaste, tem coisas que estes eventos sempre tiveram, a tal fogueira das vaidades que sempre teve presente, mas não era propriamente normal que vissem em contas muito publicadas imagens da Met Gala em paralelo com imagens dos Hunger Games, por exemplo, e houvesse a tentativa de apresentar a Met Gala como mais um exemplo de um cenário distópico e apocalíptico. E é fácil fazê-lo, ou seja, basta uma
2: Sim,
0: uma
2: além disso, pela exuberância, não é?
0: O envolvimento do Bezos, a maneira como um evento que custa centenas de milhares para participar, é muito fácil fazer este paralelismo com o universo distópico.
3: Que é o financiamento da própria indústria, não é? A indústria da alta costura e do luxo, passará por dificuldades e precisa muito de gente com possibilidades que nós nem imaginamos, não é?
2: Mecenas.
0: Embora aqui ele tem feito uma tentativa de se apropriar do espaço público desta forma. Seja a viagem espacial dele com as celebridades, seja o casamento.
2: É o estatuto mediático.
1: Sobretudo este caso ele tem.
3: O documentário da dona Melania Trump, não é?
2: Tudo isso, claro.
3: Isso está Amazon, claro, não pessoalmente.
2: Kenia, trazes também uma. Enfim, há na própria cobertura, enfim, na red carpet, onde está muita imprensa, as pessoas sentiram o lado de dentro e o lado de fora também. Tu trazes aqui também a Joey King a reagir a todo este bruá.
1: Estava a ver este vídeo, que é um vídeo engraçado, de uma página de comédia que eu sigo no YouTube, e basicamente é uma compilação dos momentos mais estapafúrdios da Met Gala. E de repente está a Joey King e a Alyssa Liu, que é uma das patinadoras que ficou bastante famosa nestas últimas Olimpíadas de Inverno, a reagirem à detenção do Chris Moss. Portanto, elas estão no topo das escadas e conseguem ver lá embaixo toda a comoção a acontecer. Portanto, é quase tipo, passas a baia e ali está o mundo a acabar à tua frente e aqui estamos todos nós a sermos fotografados e a fazer poses e não sei o quê.
2: E há mais, há outras reações. Sarah Paulson é outro dos exemplos que trouxeram.
0: Há muitas reações em torno da Sarah Paulson. A Sarah Paulson é esta caricatura do Hunger Games que eu falava há pouco. Ela
2: agora explica, por favor, Francisco, que dá um contexto só para quem é a Sarah Paulson.
0: A Sarah Paulson é uma atriz bastante conhecida. Julgo que andará na casa dos 50. 50 e muito, 60 talvez, não é?
1: 50, sim. Muito conhecida pelo American Horror Story,
0: sim,
1: também.
0: Sim, exatamente. Pelo OJ, etc. Exato. Tem uma carreira já relativamente
1: muito amiga
0: longa.
1: Do Ryan Murphy, do amigo aqui do Albert Costa, exato.
0: Sim,
3: muito amigo mesmo.
0: Não é uma fã de Trump, até porque ela tem um casamento.
1: Sim, é lésbica.
0: Lésbico, sim. Como atriz também, ela é muito conhecida. E aqui ela foi com este vestido, ou melhor, com este.
3: Temos que descrever
0: ela está com uns óculos escuros, com uma nota que. Não são verdadeiramente uns óculos escuros, é uma nota de dólar que lhe tapa a cara. Aliás, ela precisa de ajuda para subir e descer escadas.
2: E um vestido
1: está
2: que com pinta de vestido engalanado, mas todo semi-rasgado e meio estragado, se é que se pode dizer assim.
0: Seria um statement, e se calhar há 3 anos ou há 4 anos atrás, seria um statement que funcionaria. Embora Alexandre Ocasio-Cortez tentou também um statement que não funcionou muito bem há 2 anos. Mas aqui, o caso da Sarah Paulson, então, veio logo alguém imediato. Primeiro é bizarro, e aí falava do Hunger Games, faz-nos mesmo lembrar o universo do estilo Hunger Games. Mas depois repara, para a Sarah Paulson estar ali, ela ou alguém pagou a
2: sim, a questão é essa, podes protestar, mas estás aí.
0: E depois alguém foi pesquisar qual era o valor dela em termos de patrimonial e que cifra-se na casa dos 12 milhões. Muito longe do Sr. Bezos, é verdade, mas também muito longe de um funcionário da Amazon. E na prática foi acusada, ela e mais gente, isto tem acontecido em muitos eventos deste ano, foi acusada de ativismo performativo e não necessariamente
3: ativismo.
0: Alguma
3: hipocrisia, não é?
0: Sim, e com o propósito de aparecer depois, como esta foto que circulou o mundo, aliás, a imagem dela é provavelmente uma das imagens
1: mais
0: circuladas das pessoas presentes na Met Gala, e cumpre o objetivo. Questiona-se em que medida é que é um objetivo pessoal ou que é uma forma de ativismo, não é?
1: E esperava-se muito, pelo menos também o meu algoritmo ficou bastante dominado pelo Met Gala, e toda a gente a dizer, não havia crachás do ICE, do Fora ICE, não havia ninguém a falar sobre a Palestina, não é? Ou seja, o que se esperava que houvesse de protestos não foi bem o que aconteceu, não é? Depois temos estes exemplos da Sarah Paulson que são completamente vazios e performativos, como dizias, e pouco mais.
0: Até
1: não é?
0: Porque já chegaremos à senhora Anna Winters, mas ela não permitiria qualquer tipo de protesto.
2: Claro. Agradeço-te a ligação precisamente para chegarmos aqui. Anna Winter, ex-mítica editora executiva da Vogue. também ela própria eternizada nesse tal primeiro filme chamado O Diabo Veste Prada, por Meryl Streep, na altura. Era obviamente uma adaptação, não é?
3: Mas
2: era obviamente uma figura inspirada em Anna Wintour.
0: É uma ficção com referente na realidade muito evidente. Não é?
3: Ficção realista, não é?
2: Sim, exato. Que neste caso, Kenny, nem a brincar, estamos à porta precisamente da estreia do Diabo Veste Prada 2, muitos anos depois, e portanto Anna Wintour aqui provavelmente numa tentativa também de higienizar a sua imagem, como tu dizes, leva-te a ironias engraçadas.
3: Sim, ou
2: foste tu, Francisco, como trazia uma capa da Vogue, eu depreendi que pudesse ser
1: que agora também está na capa da Vogue, portanto
2: vale tudo.
0: Neste caso eu vi as fotos e fui mesmo à procura da capa, até porque tem a ver com...
2: E neste caso é uma capa muito sugestiva aqui, é? Entre a Anna Wintour e a Meryl Streep, que fará, lá está, de tal Anna Wintour no filme. E isto traz-nos, Francisco, para um momento que também pode ser ele próprio aproveitável ou não por Anna Wintour, não é? Ou seja, é um momento... Que coincidência.
0: Sim, em relação à Anna Wintour. Parece-me a mim que ela claramente tenta, ou seja, é indiscutível o papel dela, o papel que ela desempenhou na Vogue, o próprio papel de uma mulher no seio de uma indústria largamente masculina, as dificuldades que enfrentou, tudo isto é inquestionável. Claro. E esta é a narrativa que ela também quer passar. Depois há uma outra narrativa, ou a narrativa é maior do que isto. E aí ela claramente, sobretudo agora, como falavas há pouco, Kenia está em fim de carreira, diremos, que ela está preocupada, obviamente, com qual é que é a memória ou a narrativa ficará para o futuro.
2: Será ou não canonizada?
0: Sim, e aí há duas ou três coisas. Primeiro, ela, aliás, ela fez um comentário público sobre as origens muito humildes dela. As origens dela não serão exatamente humildes. Não é propriamente milionária, não é. E verdade se diga, não é propriamente um Nepo Baby. Mas, em rigor, o pai dela era diretor de um jornal na Fleet. É um tipo que tem entrada na Wikipedia em nome próprio, não por causa da Anna Wintour. O que significa que não é propriamente um pé rapado, não é? Modesto, mas não humilde. O segundo ponto. Esse é o mais importante, tem a ver com a natureza tóxica do trabalho na Vogue. Que há muitos registros, ou seja, é factual, não há forma de o negar. Aliás, há um documentário de 2009, que é o September Issue, sobre o comportamento dela. É também evidente quem é que eram as vítimas dela, sobretudo assistentes, estagiárias, na maior parte dos casos mulheres muito jovens, muito abaixo dela, no ponto de vista da hierarquia na Vogue, por vezes pessoas LGBTQ, que sofriam horrores. Não é? Uhum. Nesse sentido é que ela é muitas vezes criticada, mesmo no seio do movimento feminista, por algumas escolas feministas, não por ela se ter atrevido a furar um caminho que normalmente está vedado apenas para os homens, mas pelo modo como ela, de certa maneira, ombreou com os piores homens, no sentido, no que toca ao ambiente. Esta é uma das preocupações dela, parece-me a mim, a principal. E por fim o filme. E julgo que a Kenny falará disso. Sim.
2: E traz um título, a Kenny, belíssimo para isso, que é O Diabo Veste Matt, não é? Matt Gala.
0: Neste caso, no filme original, e aqui convém, porque há muitas narrativas a circularem na net que sugerem o oposto, convém esclarecer que é uma ficção,
1: claro.
0: Mas que o mais ficcional dos momentos é o momento de redenção dela no final, quando se aproxima da sua assistente, que na realidade nunca aconteceu, ao ponto de Anna Wintour não conhecer ou não saber o nome da assistente até ela publicar um livro.
1: Exatamente, era isso precisamente o que eu ia dizer. O Diabo Veste Prada é supostamente inspirado num livro de uma ex-assistente da Anna Wintour, e tem muita graça porque no segundo, eu não sei se viram o segundo Diabo Veste Prada, que saiu 20 anos, precisamente 20 anos depois do primeiro, o reencontro entre a personagem principal, que é a Anne Hathaway, e a Meryl Streep, a Meryl Streep não se lembra dela, não se lembra de ter trabalhado com ela, não se lembra de nunca ter privado com ela, e tem bastante graça todo esse momento.
0: Isto era mais próximo da verdade, provavelmente.
1: Claro, exato, sim. Precisamente. Eu acho que foi das partes mais engraçadas do filme, porque era mais realista, não é? Que uma pessoa com quem ela tenha trabalhado
3: fria,
1: há 20 anos tenha
3: cruel,
1: ficado.
3: Não é? Aquela ideia que...
1: Sim. Sendo que o filme é bastante benevolente com a personagem da Meryl Streep, não é? Porque lá está, reconhece enquanto uma mulher que conseguiu ultrapassar todas as barreiras impostas pelo mundo patriarcal, etc, etc. Mas enfim, continua.
3: Portanto,
1: a ser uma figura
3: não
1: icónica.
3: É uma biopic, isto é
1: nunca seria.
0: E duas coisas. Uma, convém lembrar também e frisar que a própria Anna Wintour tentou bloquear o filme, o filme original, o primeiro, formas possíveis, apelando até ao boicote. E neste em particular, ela surge como, se calhar o oposto daquilo que ela é. Uma campeã do filme. Uma campeã do jornalismo e da defesa do jornalismo contra
1: porque,
0: os milionários.
1: Lá, porque só para dar o contexto, o segundo filme é muito focado na questão da morte da imprensa escrita, no fim dos jornais, no fim do jornalismo verdadeiro.
2: E uma ironia, não é? A ameaça de um bilionário que quer comprar.
1: Essa é a parte mais engraçada. É que de repente há um multibilionário que está a investir o seu dinheiro à maluca em tudo e mais alguma coisa, que pretende comprar a dona da revista onde elas trabalham, que é a revista Runway, para colocar a sua mulher bastante bem, bastante avantajada, digamos assim, à frente da revista. Portanto, qualquer semelhança com a realidade é pura coincidência,
3: não é nenhuma,
1: digamos, não é?
3: Não há nenhuma.
1: Mas é uma das plotlines principais, é precisamente essa. É um bilionário que sabe lá o que fazer com o dinheiro, contrata uma equipa de gestão para ver qual é que é a maneira mais rentável de colocar a revista a funcionar. E obviamente que eles chegam à conclusão que é através da inteligência artificial, não é? E temos de fazer aqui uma grande reestruturação e mandar toda a gente embora e criar isto do zero. E colocar a minha mulher muito boa à frente da revista.
3: Imaginamos assim é que quem seja, nós imaginamos. Só imaginamos.
2: Fica a ironia. E essa deixamos para quem vai ver o filme e depois, claro, dizendo. Mas de facto qualquer semelhança com a realidade do que aqui aconteceu é brutalmente irónica. Vamos às recomendações. Começamos por deixar testamentos. Álvaro, The Testaments.
3: A senhora, Margaret Atwood.
2: Aí vem a senhora escritora. Exatamente. Handmaid's Tale. Que estará no Porto muito em breve.
3: Muito em breve, não é?
2: Verdade.
3: É uma operação que vai ser muito importante. É um encontro literário de nível mundial. Uhum. Temos aqui uma espécie de spin-off do Handmaid's Tale. Uhum. Há um contexto muito, muito mais focado na educação feminina. Faz lembrar os colégios femininos de outrora. Uhum. Obviamente, para. Enfim, o Handmaid's Tale é uma história distópica sobre uma ditadura religiosa, uma ditadura conservadora, guiada os antigos Estados Unidos. Só existe o Canadá e uma parte da costa oeste que resiste a essa ditadura que faz recordar, digamos, o século XIX. Neste momento há 6 episódios disponíveis e são de uma crueldade acima da média.
2: E uma estética já agora belíssima.
3: Notável.
2: É? Muito bem, então fica aqui um bocadinho do trailer de The Testament, obviamente a obra baseada no romance de Margaret Atwood, estreou 8 de Abril na Hulu, nos Estados Unidos, e portanto
3: e Disney em Portugal.
2: Disney Plus em Portugal. Aqui fica um trecho desse trailer, The Testament.
4: I'm not really sure what year it was. I know I still had my dollhouse. It looked just like our real house. Some dolls were always busy. Others were always doing the important work. There is a little girl doll. That's me.
1: E de ressaltar que o casting disto é fenomenal, porque a rapariga parece mesmo filha da
3: Elizabeth.
2: Nem mais. Nem mais. Uma atriz, aliás, belíssima. Kenya, alguma coisa de muito mau estará para acontecer.
3: Pois está mesmo.
1: É verdade,
3: está
1: aí. É uma série da Netflix, com produção executiva dos Duffer Brothers, do Stranger Things. Bastante creepy, assistadora. A história centra-se num casal que está a caminho da muito humilde casa de férias do homem, do marido. E quando lá chegam, a mulher percebe que é uma família muito, muito rica e que coisas muito estranhas estão a acontecer naquela casa. O vestido dela desaparece, há pessoas esquisitas na casa, há uma história de terror que se desenrola em paralelo com todo este ambiente. E é muito interessante, passa-se no inverno, muita, muita neve à volta daquela casa, que torna as coisas um bocadinho mais complicadas para fugirem de lá. Eu ainda só vou no segundo episódio.
3: Eu já vi tudo, mas não estrago.
1: Mas
3: não
1: já foi
3: estrago
1: o suficiente para perceber que a série está muito bem feita.
3: Muito bem feita, concordo contigo.
1: E também vai um bocadinho ao encontro daquelas séries. Um bocadinho, será que devemos odiar os milionários? Será que
3: tem muito a ver com isso?
1: Será que são todos assim tão macabros quanto parecem?
2: Será que já estamos na segunda fase? Estudámos aqui a primeira, que era o eat the rich, não é? Sim, comer os ricos, como, enfim, não é bem a tradução, mas é a expressão idiomática, que era maltratar, digamos.
0: A tradução
2: assim
0: não é muito diferente, acho que é devorar os ricos.
2: Devorar,
1: não,
2: os, claro, ricos.
1: Devorar os ricos, exatamente.
0: Não anda muito longe.
2: Que era, no fundo, retratar os ricos de forma maltratada, enfim, se é que se pode dizer assim, ou os multimilionários, muito olhar para esta figura dos tech brothers, não é? Estes milionários da tecnologia. Pode ser esta já uma fase de calma aí, nem todos podem ser assim.
1: Talvez, talvez. Eu acho que o mais interessante nesta série é mesmo o aspecto do terror, que é, eu acho que é muito raro vermos séries de terror bem feitas e bem exploradas, porque eu acho que é muito difícil arrastar e... coisa durante muitos episódios, mas esta, cada episódio que vejo há uma nova camada a ser descoberta e portanto também é giro.
3: E tenha já uma estética da Duffer Brothers.
1: Sem dúvida.
3: Basta dizer Duffer Brothers e realmente já estamos num universo
1: um
3: muito
1: cunho.
3: Peculiar.
1: Sim.
2: Something very bad is going to happen. Algo de muito mal vai acontecer. Está na Netflix, estreou e aqui está um pouco do trailer.
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2: E a repetição desta canção do Neil Sedaka
3: é
2: uma canção típica
4: dramática
2: e pop dos anos 60, que vai reaparecendo, criando um efeito.
3: E é giro que este estilo de canções foi muito reapropriado pelo terror. Agora é um bocado impossível ouvir estas músicas e não achar que alguma coisa de mal vai acontecer. Não é?
2: 50 ou 60, neste caso Neil Sedaka, que faleceu há pouco tempo.
4: Há pouco tempo, é verdade. Vamos para os podcasts. Francisco, trazes aqui o regresso de uma série lendária de podcasts conhecida pelo seu nome, Serial.
5: Sim, Serial. É mais uma produção da Serial. Agora, o Serial originalmente era produzido no contexto do This American Life. Passou para o New York Times já há algum tempo. Aliás, já não é a primeira.
4: Numa estratégia do New York Times
5: de se expandir para o ramo dos podcasts
4: e de comprar e adquirir podcasts independentes muito, de muito bem sucedidos.
5: Sim, neste caso o Serial é talvez o mais lendário dos podcasts narrativos, não é? Na altura em que saiu era uma coisa bastante inédita. Agora não será inédito, mas preserva a qualidade, o tom, o registro muito particular. É sempre uma história em torno de alguém, normalmente não é propriamente uma figura que nós conhecemos, uma reportagem de investigação, e este é o The Idiot, a ideia de que podemos pesquisar alguém da nossa família e descobrimos que na realidade há um passado sombrio.
4: Ah, pensei que era, há sempre um idiota na família.
5: Também, não é? Também é subentende-se o mesmo, não é?
4: Muito bem. Álvaro, vamos passar para um artigo teu, do Sr. Soderbergh, a propósito do seu novo documentário sobre John Lennon e Yoko Ono.
2: Nós tínhamos antecipado a ideia que a inteligência artificial iria ser, enfim, incluída na produção cultural, visual, estética. E está a acontecer. Quando vemos Soderbergh assumir que usou a inteligência artificial para dar a este documentário uma profundidade maior, a nível sonoro em particular, vozes, textos, etc., isto quer dizer que os novos tempos chegaram. Lembras-te da semana passada que falámos disso mesmo? Alguém disse que daqui a 2 ou 3 anos essa questão seria menor. O importante é, isto tem AI, haver um selo, haver um acordo, mas é o AI, como antigamente um anúncio, veio para ficar.
3: Nem mais. Sim, sendo que o Soderbergh é um dos realizadores mais investidos nesta questão da inteligência artificial.
4: Exato. Já trouxemos cá artigos, Kenia, precisamente sobre isso, não é? Ele a trabalhar até com empresas versadas e específicas.
5: E a aceitar. E a aceitar. E até comentámos quase uma ameaça aos atores, era de parte dele, não era?
3: Acho que
5: sim. Possibilidade de substituir os atores pela inteligência artificial.
4: Aqui neste doc, neste documentário, parece-me que se baseia acima de tudo na última entrevista de
2: foi
4: John
2: a Rolling
4: Lennon.
2: Stone. Foi a
4: Rolling Stone. Stone. E que ele não só tem alguma matéria de arquivo e vídeo para pintar,
2: mas acrescenta voz.
4: Exatamente, para acrescenta pintar, voz. Digamos, os depoimentos de John Lennon, mas acima de tudo precisamente para
2: acrescenta
4: isso, para
2: voz.
4: Uma espécie de expansão estética, e ele próprio diz que também para alguns momentos em que a entrevista se conduziu para âmbitos filosóficos, surrealistas.
2: A entrevista é muito longa,
4: que não
2: original.
4: Tinha, que não tinha como ilustrar e que saiu daí, digamos, esse uso da inteligência artificial. Este artigo do Álvaro vem no New Musical Express de 5 de maio, deixaremos o link de referência.
2: E temos cano a chegar.
4: E temos cano a chegar, onde vai parar seguramente. Outro artigo do Guardian, precisamente também, porque creio que é teu, Álvaro, não é?
5: Não, é meu.
4: É do Francisco. Com os fake news.
5: Não é sobre fake news, pelo contrário, ele é bastante mais abrangente.
4: Estava no título. Antes falávamos de notícias falsas.
5: E agora falamos da realidade falsa.
4: A própria realidade parece falsa.
5: Ele é bastante mais abrangente. É um long read, ou seja, é para quem tiver paciência para ler, porque ele demora.
4: É um artigo extenso.
5: Sim, mais ou menos extenso.
4: Muito extenso para aí 3 páginas.
5: Muito. Seguramente mais. Aqui como é scroll, não dá para perceber, não é? Na versão online. De qualquer maneira, é um artigo extremamente interessante desta senhora da Catherine Wiener, que fala numa espécie de uma crise da informação e analisa, percorre uma série de acontecimentos mais ou menos recentes, do Covid ao Donald Trump e muitos outros, se calhar não têm a mesma gravitas, a mesma relevância do ponto de vista dos mídias, mas que nos permitem de alguma maneira perceber a realidade em que nós vivemos, e começa de uma forma muito engraçada com ela a dizer que já andava há imenso tempo a adiar e a explicar porque é que adiava, porque todos nós temos uma pilha de coisas para fazer e o nosso telemóvel chama-nos, a nossa atenção é permanentemente capturada, a nossa capacidade de pensar e de refletir está altamente anestesiada, e faz isto antes de abrir para o artigo, e depois é um artigo de fundo muito interessante mesmo.
3: Isso é bastante interessante, porque é isso, há quase 2 vidas paralelas, não é? A vida que tu vives dentro de um equipamento e a vida que tu vives fora dele, e para conseguires fazer coisas fora dele não podes estar dentro dele.
5: E aqui a ideia é que a realidade do equipamento, do dispositivo, começa de alguma maneira a contaminar toda a nossa visão.
4: Havia muito esta ideia também com o cinema, recordo-me de, aliás, estudar isso na universidade com alguns nomes como Adorno, não queria agora parecer aqui muito académico nem pesado, mas essa ideia que surgiu com o cinema, que as pessoas, quando foram ver as primeiras imagens do comboio a chegar,
2: assustaram-se
4: porque viam na tela um prolongamento da realidade. Anos depois, no auge do cinema, Álvaro, víamos os filmes de Bruce Lee e depois as pessoas saíam cá para fora e andavam à pancada porque traziam o contrário, que era a realidade, era um prolongamento do filme.
2: Quem se lembra rapidamente da campanha do Exorcista, que havia ambulâncias cá fora nos cinemas, lembram-se disso?
4: Sim, verdade.
2: Os mais maduros, como eu, lembram-se que havia essa...
4: Imagino que o teu famoso Cine Neiva, havia cenas de pancada depois do Conan o Bárbaro.
5: O Psycho fez isso, ninguém poderia ver o filme todo montado porque senão ficaria extremamente perturbado.
2: Exato.
5: Gerou ele próprio um pânico em torno do filme para garantir que toda a gente estava lá a comprar o bilhete.
2: Mas eu estou inocente.
3: Essa é a tática Gaspar Noé também, que ele sempre. Vão querer ver o meu filme. O meu filme é horrível.
5: É demasiado chocante para vocês, não é?
4: Mas esta ideia de uma realidade que já é ela própria um prolongamento do mundo virtual verifica-se hoje muito na forma como as pessoas falam, como se vestem, como andam na rua e na vida real. Só não podem ainda fazer os jump cuts, não é? Aqueles cortes, mas um dia destes. Mas
3: é isso, ou seja, a própria maneira, o próprio ritmo de linguagem torna-se o ritmo das redes sociais, eu acho. É engraçado ouvires uma pessoa mais de uma geração mais nova a falar, porque já tem um bocadinho esses vícios de linguagem do clipe, não é? Do clipping, eu acho.
4: Recordo-me do Francisco falar na altura em que a minha filha era mais nova e dizer que ela falava com uma determinada acentuação e ele dizia é o sotaque Disney.
5: É o sotaque Disney Nickelodeon.
4: Por causa das séries da Disney e da Nickelodeon, não é? Todos os miúdos falavam da mesma forma. Já passaste por isso também, Álvaro?
2: E continuo a passar.
4: Mantens o sotaque Disney sempre que podes. Daqui para o outro lado do globo, para o Japão, Álvaro, trazes a sugestão de um site, uma plataforma, Saka Films.
2: Eu adoro cultura japonesa, sou um estudante, adoro alimentação, Tóquio, etc. E este canal, para já, pode ser visto online, está bem, bem nutrido, mas eu espero que, e a partir deste exemplo, alguém em Portugal se interesse por esta plataforma
3: de streaming, não é?
2: Exatamente.
3: Uma plataforma de streaming só com títulos em japonês.
2: E exemplos, Kurosawa e tantos outros, enfim, toda a estética do cinema japonês está aqui. Aliás, vemos quem vê o programa e quem ouve vai perceber isso. É realmente notável do ponto de vista gráfico. Saka, fica aí no nosso pedido. Alguém.
4: Quénia, uma espécie de filmin versão nipónica e obviamente toda ela muito organizada e esteticamente muito nipónica também, mas acima de tudo porque representa o cinema independente japonês.
3: É isso, o cinema independente e há um dentro do site.
4: Desculpa, só introduzir aqui, porque que obviamente há aqui uma espécie de causa também, por um lado porque é uma plataforma de streaming, podemos comprar, alugar os filmes para ver, mas também naturalmente de divulgação da própria causa cinematográfica.
2: Não é? Da estética.
4: Japonesa.
3: Era precisamente o que eu ia comentar. Eles têm uma parte no site bastante interessante que é o Meet the Directors. Eles têm Q&As, não é? Sessões de perguntas e respostas com os realizadores que estão dentro da plataforma, e é bastante interessante porque não são todas as plataformas que têm uma curadoria tão interessante e tão intensa, não é? Eles vão mesmo ao cerne da questão para falar com os realizadores sobre os filmes que estão dentro da plataforma. Em Portugal há uma plataforma que é só dedicada ao terror, mas que tem uma visão bastante parecida, que é a Film Twist, que também tem depois curadorias de festivais de cinema, como a Filmin, como falavas há pouco, não é? E portanto, já temos ecos deste tipo de plataformas também aqui em Portugal.
2: Alguém nos ouça em relação a isto.
4: Estas que são dedicadas podem ter esse grau de interesse, Francisco, que é não só, obviamente, o consumo dos filmes propriamente dito também, mas este acesso à comunidade, não é? E nós temos aqui extras, como os espécies clássicos extras dos DVDs a mais, e se algumas plataformas algumas plataformas têm, a Netflix tem umas coisas dos seus próprios lançamentos, mas também o contacto direto, não é? Traz aqui um olhar mais qualificado.
5: E a Netflix tende a fazer pouco isso, vê-se mais este tipo de plataforma tende a ter uma abordagem mais militante.
3: Sim.
5: E a funcionar quase como uma Criterion Collection, não é?
2: Tenho tantos, pá, tenho tantos.
5: Dentro do género em particular que esteja a trabalhar. Daí serem géneros de nicho, como o terror ou como o cinema japonês, se calhar funcionam melhor e porque têm
4: uma comunidade.
5: Uma comunidade e uma audiência mais engajada, mais envolvida com o que está a ser feito e com o que é dito em torno desses filmes.
4: Muito bem, fica aqui. Saka Films, plataforma do cinema independente japonês. Recomendamos e deixaremos no site. Para fechar, ou como diz o Álvaro na sua língua muito própria, de lo bizarro. O Álvaro traz aqui um artigo do Guardian muito curioso, de 18 de Abril, chamado O Conselho dos Andrés. Quer dizer, é um pouco mais cómico do que isso, não é? O título é um bocadinho mais engraçado.
2: Pá, isto parece os Monty Python Flying Circus, não é?
4: Sim.
2: Tem um bocado desse lado. Ou seja, Andrew Mountbatten Windsor, é um antigo príncipe André. Andrew Tate, Manosfera, enfim, uma figura bastante odiada. Portanto, os Andrés, Andrew, os ingleses, juntaram-se para tentar dar ao seu nome algum rastro.
4: Alguma dignidade.
2: E portanto é muito britânico. Um bocado como na semana passada,
3: a Society of
2: Sleep. Society of Sleep. Agora temos a Sociedade dos Andrés a tentar salvar o seu nome, não é? Porque está caído na lama. Com Andrew Tate e Andrew Mountbatten Windsor, a coisa não é por menos, não é?
5: Sim, não tem estado a correr bem para os Andrés. Deixa-me só dizer uma coisa. Para a semana trago, há um podcast de um tipo, e aí é o primeiro e o último nome. Andou à procura de pessoas com o primeiro e o último nome. E aquilo é delirante, porque um é pornógrafo, o outro está preso, o outro. Carreiras muito diversificadas.
4: Um só nome, mas é personalidades ecléticas.
5: Não será como o João Silva ou José Silva, mas não andará muito longe disso. E é uma abordagem parecida aqui.
2: Os Andrés.
5: Imagino que ele também esteja solidário com os Andrés.
4: Ora, o artigo do Guardian é muito curioso nesse sentido, porque fala precisamente disto. É um primeiro André que diz: eu chamo-me André, e começa a sofrer por me chamar André em Inglaterra nos dias de hoje. E enfim, montou esta comunidade, a que eles chamam de Andrew. Os Drews, uma abreviatura, mas que parece já ser uma grande comunidade que tem, organiza eventos, ajuda pessoas, está aqui uma lógica.
2: Uma society.
4: Já uma lógica até de caridade e de ações sociais em torno do mundo dos Andrés.
2: A diferença é que isto agora é digital, no passado já existia, mas ficava lá entre eles. Sim, não é?
5: E eram as festas dos Antónios.
2: Os Antónios, os Barbudos.
4: E vamos deixar, se calhar, uma sugestão para o Álvaro de montar a Associação dos Álvares em Portugal, não é?
3: Álvaro Society.
4: Álvaro Society também é uma boa.
2: Eu digo que sim.
4: Dizes que sim, e tu e é ficas à presidência. É? Parece-me que sim. Ora, este programa teve a produção hoje e dei sempre da Cristina Condinho, da nossa incrível produtora, hoje da Bárbara Almeida, também em apoio. Teve aos cuidados sonoros o João Carrasco, teve no vídeo e na nossa realização a Sofia Vicente. Estamos onde todos os podcasts podem e devem estar, e temos todos estes conteúdos, links, vídeos, artigos, sites e afins disponíveis na Nave Mãe, o site da RTP Antena 1. Até para a semana. 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

0: 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Três horas no continente e na Madeira. Duas horas nos Açores. Edição da jornalista Carolina Bordalo Soares.
1: O casal francês envolvido no caso do abandono de dois menores em Alcácer do Sal deve conhecer as medidas de coação este sábado, por volta das 10 da manhã. Os dois franceses começaram a ser interrogados esta sexta-feira no Tribunal de Setúbal, mas a sessão foi suspensa por volta da meia-noite. Soraya Ramos.
2: Saíram do tribunal já depois da meia-noite e com uma decisão prevista para este sábado às 10 da manhã. É nessa altura que vão saber as medidas de coação decretadas pela juiz de instrução criminal depois de um longo processo no dia de sexta-feira, um longo interrogatório que na verdade só

0: foi concretizado com declarações por parte do homem de 55 anos que decidiu colaborar com as autoridades numa posição diferente. A mãe destes dois irmãos de 4 e 5 anos decidiu não prestar qualquer tipo de declaração. Duas posições absolutamente antagónicas que agora também vão influenciar essa decisão da juiz de instrução criminal, que pode até optar pela medida mais gravosa, a prisão preventiva. A ver, vamos o que vai decidir esta juiz. Recordo também que ao longo do dia fomos acompanhando a posição destes dois franceses, também alguns gritos, alguns berros de indignação, e isso voltou a acontecer na saída do tribunal, com uma logística também difícil para as autoridades, sem se perceber exatamente aquilo que diziam, mas com muitos gritos de indignação.
1: A reportagem de Soraya Ramos, jornalista da RTP, que acompanhou o interrogatório no Tribunal de Setúbal. A GNR transportou os dois suspeitos para as instalações do posto territorial de Palmela, onde vão pernoitar. Os trabalhos no Tribunal de Setúbal vão ser retomados às 10 da manhã deste sábado. Nessa altura, o casal francês vai ficar a saber as medidas de coação que o Tribunal vai aplicar. Mais de 20 milhões de euros de lucro e a confirmação da participação de uma funcionária da Direção-Geral dos Serviços Consulares num esquema de auxílio à imigração ilegal. O Ministério Público deduziu a acusação a dezenas de arguídos. Estão em causa, Camila Vidal, vários crimes.
2: Auxílio à imigração ilegal, falsificação de documento, falsidade informática, usurpação de funções, corrupção e branqueamento. O Ministério Público acusa 31 pessoas, fala de uma operação organizada, reiterada e com intenção de lucrar. Do esquema resultaram quase 21 milhões de euros nas contas do Departamento de Investigação e Ação Penal de Coimbra. Foram milhares os cidadãos auxiliados. O objetivo da operação era legalizar estrangeiros, dando-lhes autorização de residência, embora muitos não vivessem sequer em Portugal. Criaram-se contratos de trabalho falsos em empresas de fachada, o mesmo com os recibos de vencimento e comprovativos de residência. Participaram funcionários do Serviço Nacional de Saúde para obter números de utente e pelo menos uma funcionária da Direção-Geral dos Serviços Consulares, que certificava documentos como registros criminais. Além de o fazer no local de trabalho, em Lisboa, a funcionária levou para casa o selo branco do Ministério dos Negócios Estrangeiros e trabalhava em conjunto com os familiares. Uma fonte que conhece o processo diz à Antena 1 que a funcionária ficou em prisão preventiva, o marido com um termo de identidade e residência e a filha com pulseira eletrónica. Dos 31 arguídos, detalha o comunicado do DIAP de Coimbra, 7 estão em prisão preventiva, 4 obrigados a não sair de casa. Em maio do ano passado, a diretoria do centro da PJ já anunciava a detenção de 13 pessoas no âmbito da Operação Gambérrea, incluindo a funcionária dos serviços consulares, uma advogada e 7 empresários.
1: Foi detectado um esquema de auxílio à imigração ilegal com a participação de uma funcionária da Direção-Geral dos Serviços Consulares. A maioria destes casos é de imigrantes vindos do Brasil e também do Hindustão. Aguardamos esclarecimentos por parte da Direção-Geral dos Serviços Consulares e também por parte do Ministério dos Negócios Estrangeiros. O Presidente da República chama a atenção para os desafios da transformação tecnológica e da inteligência artificial e sublinha que, apesar dos avanços da tecnologia, não se podem dispensar os autores. Na sessão comemorativa dos 101 anos da Sociedade Portuguesa de Autores e do Dia do Autor Português, António José Seguro também recebeu recados e alguns pedidos. A reportagem é do João Alexandre.
3: Nós somos autores de um projeto maior chamado Democracia e é por isso muito bom tê-lo aqui connosco.
4: Nos 101 anos da SPA, dezenas de artistas reunidos para celebrar, mas também para defender melhores direitos para os autores portugueses, com José Jorge Letria a deixar o primeiro alerta sobre um dos temas do momento.
3: Pode pôr em causa a soberania e a autoridade dos criadores e sabendo que o poder político com o qual temos contactado deve criar legislação que no ordenamento jurídico português proteja das ameaças representadas pela inteligência artificial.
4: Preocupação destacada pelo Presidente da Sociedade Portuguesa de Autores, que é acompanhada pelo Presidente da República.
5: Cabe-nos aproveitar a sua velocidade, evidentemente, mas cabe-nos igualmente preservar a qualidade humana do tempo e das suas criações. E isto tem a ver com o papel dos autores, com a sua sobrevivência enquanto tal e como não podem ser dispensados da nossa vida.
4: Porque haverá sempre quem queira contornar códigos e regras, lembrou António José Seguro, na cerimónia que distinguiu ainda com a medalha de honra da SPA, nomes como Arons de Carvalho.
3: A SPA deu hoje um sinal de que está atenta à liberdade de imprensa.
4: Ou ainda Miguel Sousa Tavares, um dos mais vocais nos apelos ao Presidente.
6: Para que use todos os seus poderes, explícitos, implícitos, subentendidos, subrepetícios, para convencer o Governo a deitar para o lixo esse acordo ortográfico.
4: Nos 101 anos da Sociedade Portuguesa de Autores, onde foram ainda distinguidos Sérgio Godinho com o prémio Vida e Obra,
7: crianças apenas, começamos por compor,
4: e Pedro Brunhosa na consagração de carreira.
8: Um autor como nós, Stephen Colbert, foi cancelado.
4: O dia em que autores e poder político assinalaram juntos o Dia do Autor Português.
1: Nesta cerimónia da Sociedade Portuguesa de Autores, o artista Vils recebeu uma medalha de honra, bem como o músico Francisco Fanhais e a cientista e conselheira de Estado Maria do Carmo Fonseca.
9: Edição da jornalista Carolina Bordalo Soares. 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

0: E começa o Movimento das Coisas na RTP Antena 1, comigo, Mariana Oliveira, com a Joana Bertolo, com o David Erlich e o Pedro Levi Bismarck. Ora, e hoje, havemos de falar do vírus que nas últimas semanas levou a nossa atenção para bordo de um cruzeiro de luxo que começou por ser uma expedição à Antártida e acabou com um surto infeccioso e vítimas a bordo. O antivírus reacendeu uma espécie de pânico global pelo medo de uma nova pandemia, mas para já e para começar, falamos de milionários desejosos de pagar mais impostos. Ora, isto a propósito de um inquérito divulgado por uma organização de milionários do Reino Unido. Sim, isto existe. Chama-se Patriotic Millionaires UK. É a versão britânica de uma organização internacional e concluiu, a partir de um inquérito a cerca de 500 pessoas, que 3/4 dos milionários a viver no Reino Unido estão dispostos a pagar mais para, e aqui vou citar, ajudar a proteger e fortalecer as fundações sociais, culturais e económicas que valorizam no Reino Unido. Ora, esta organização, a Patriotic Millionaires, é, vamos dizer, no mínimo curiosa, porque ela existe para combater a desigualdade, combater a acumulação de riqueza nas mãos de uns poucos. Esses poucos calham a ser eles mesmos. Ora, a ideia de existir uma organização de milionários que defende o fim dos milionários tem qualquer coisa de premissa para um sketch humorístico. Já o assunto em si, da desigualdade, tem um bocadinho menos graça. Em Portugal o tema toca-nos bastante, já que é dos países onde a concentração de riqueza mais cresceu nos últimos anos. David, tributar os super ricos resolvia uma parte do problema da desigualdade?
1: Claro que sim, eu sou obviamente a favor de uma tributação progressiva, de que os mais ricos sejam tributados, de que não haja paraísos fiscais, de que não fujam aos impostos. Mas eu quero dizer algo que pode ser impopular, que é, a meu ver, a existência de milionários não é condição suficiente da imoralidade. Nada tenho contra milionários. E até baseando-me em John Rawls, um filósofo americano que lançou o incontornável livro Uma Teoria da Justiça nos anos 70, eu queria dizer que nem toda a desigualdade me parece injusta. Ele desenvolve uma experiência mental que é a posição original com véu de ignorância. E vamos imaginar que nós os quatro retrocedíamos para esta posição original com véu de ignorância e mantínhamos a nossa racionalidade e a nossa razoabilidade. Saberíamos factos gerais acerca do mundo, mas não sabíamos nada acerca de nós próprios. Éramos puramente objetivos. Que princípio de justiça adotaríamos? E aí John Rawls diz-nos que os sujeitos, nessa posição original com véu de ignorância, prefeririam uma distribuição desigual em que quem ganha menos estivesse melhor do que numa distribuição igualitária. Isto é, imaginemos uma distribuição em que a Mariana ganha 4, o Pedro ganha 4, a Joana ganha 4, o David ganha 4. Agora imaginemos uma nova distribuição em que a Mariana, és a nossa milionária. Em que a Mariana ganha 1000.
0: Gosto desse cenário.
1: Em que a Mariana ganha 1000, o Pedro ganha 15, a Joana ganha 12 e eu, pobretanas, ganho 8. Reparem nisto, esta segunda distribuição é muito mais desigual que a primeira. Na primeira estão todos a ganhar 4, mas quem está em pior situação, que seria eu próprio, a ganhar 8 unidades de moeda por mês, que está a ganhar o dobro do que na distribuição igualitária. E isto leva-me a esta noção de que a existência de milionários não é imoral desde que ocorra numa sociedade com relativa igualdade de oportunidades, isto é, com igualdade formal, igualdade no acesso à habitação, com disponibilidade de tempo livre para as pessoas explorarem os seus talentos, com saúde e educação. E portanto, quando surgem estas notícias sobre milionários, que os milionários estão a aumentar, obviamente isso faz nascer legítimas preocupações, mas há que ter em conta o seguinte: o sistema que permite a existência de multimilionários também é o sistema que, entre 1820 e 2015, conseguiu reduzir a população mundial em pobreza extrema. A percentagem de população mundial em pobreza extrema reduziu-se de 90% em 1820 para 10% em 2015. Ah, e podem-me dizer, mas isso é percentagem, não é número absoluto. Vamos então aos números absolutos. Em número absoluto, havia 2 mil milhões de pessoas em pobreza extrema nos anos 70 e hoje em dia são 800 milhões em 2015. Grande parte desta redução deveu-se à China. E a China é um bom exemplo de como nem toda a riqueza depende da expansão da pobreza. Porque reparem neste belo contra-exemplo que a China representa. A China, dos anos 80 até hoje, passou de ter zero a ter 500 bilionários. Mas, ao mesmo tempo, conseguiu tirar da pobreza extrema 750 milhões de pessoas. A China é um bom contra-exemplo para todos aqueles que dizem que a existência de multimilionários só se faz à custa de mais pobres. Mas, e para concluir, a existência de milionários não é imoral por si só, mas é imoral se ocorre em sistemas com uma forte desigualdade de oportunidades, e é imoral quando foge aos impostos e quando foge à fiscalidade progressiva. Isto é, a meu ver, o multimilionário, se ganhou o seu dinheiro legalmente, tem todo o direito a sê-lo, mas tem o dever de contribuir para a fiscalidade, para o tributo público e de não colocar o seu dinheiro em paraísos fiscais, nessas zonas de ninguém onde os multimilionários muitas vezes o fazem. Ainda bem então que há esta organização, porque a meu ver a sociedade melhor não é a sociedade planície. Pode haver uma sociedade piramidal em que a base da pirâmide esteja mais alto que na planície. E o fundamental é que quem sobe vá deitando uma corda, precisamente através da tributação progressiva, para melhorar a condição de quem está mais em baixo e ajudar outros a subir.
0: Eu trouxe o excerto de um vídeo promocional da Patriotic Millionaires, uma iniciativa, uma campanha que propõe uma redução das taxas de imposto para a classe trabalhadora, financiada por eles mesmos, pelos milionários. Vamos ouvir um bocadinho.
2: If you work full time, you should be able to afford your basic needs. Don't you think?
3: We're the Patriotic Millionaires.
4: We believe your full-time job should cover what it costs to live.
5: And multimillionaires?
6: We should pay more.
0: Ora, nós devíamos pagar mais. Se trabalhas a tempo inteiro, devias conseguir suportar as tuas necessidades básicas. São algumas frases que aqui ouvimos. E no website da Patriotic Millionaires UK, eu fiquei fascinada com esta organização, confesso. Lê-se também que a riqueza extrema criada pelo nosso atual sistema económico é destrutiva, ineficaz e está a erodir a nossa confiança na democracia. Pedro, alguma vez pensaste em estar de acordo com os princípios de uma organização de milionários?
7: Não. Nunca pensei.
0: E por, estás.
7: É e por isso é que vou ter que sair do programa neste momento. Não, quer dizer, é óbvio que nós chegamos a um momento tal de desenvolvimento também das políticas neoliberais nos últimos anos. Chegamos a um ponto absolutamente, quer dizer, é que os próprios mais ricos se apercebem que está em causa princípios fundamentais da coesão social e do futuro da democracia. E, portanto, neste sentido, a intervenção do David, eu percebo que como exercício abstrato, filosófico, possa ter algum interesse, mas na realidade dos números que se vivem hoje, por exemplo, no caso da China, não se pode analisar estes números unicamente dentro do quadro nacional da China. A economia é global hoje, não é? E, portanto, aquilo que a China ganhou em produção de riqueza, por exemplo, teve consequências noutros pontos do globo, se calhar diretamente e indiretamente nos próprios Estados Unidos, não é? Onde a classe média perdeu poder de compra, perdeu rendimento, perdeu riqueza nos últimos 40 anos. Portanto, todas estas contas isoladas, todos estes números isolados, devem ser vistos num conjunto muito mais amplo. Além de que a própria ideia de imoralidade da riqueza, eu acho que a questão não é de moral. A pobreza é imoral? A questão é política. A questão é que tipo de instituições é que podemos, nomeadamente, construir para assegurar que a democracia é um projeto político, é um projeto económico também. E eu queria começar por um número também, que eu acho que é um retrato absoluto de Portugal e da sua extrema desigualdade social e económica. 5 milhões e meio de pessoas, portanto metade do país, repartem entre si apenas 3,63% da totalidade da riqueza nacional. Portanto, metade da população portuguesa não chega a possuir 4% da riqueza total do país. Por outro lado, os 10% dos mais ricos detêm 60% do total dessa riqueza, enquanto 1% da população portuguesa concentrava em 2024 quase um quarto, portanto 25% do total da riqueza nacional. Mas o que achei mais extraordinário foi comparar estes números com o ano de 2001, porque há 25 anos metade da população repartia também apenas 5,5% da riqueza do país, enquanto os 10% mais ricos tinham 55% contra os atuais 60%. Portanto, hoje a concentração de riqueza é maior, mas o que estes números mostram é que há um quadro crónico de desigualdade que a democracia portuguesa nunca resolveu. E se esta concentração de riqueza também nos parece mais evidente, é também porque os últimos 15 anos foram de destruição dos instrumentos políticos, económicos e sociais que procuravam mitigar os efeitos dessa desigualdade económica e assegurar políticas mínimas de redistribuição. Portanto, tivemos 15 anos de desmantelamento progressivo do Estado Social e de serviços públicos que procuravam assegurar uma base mínima de igualdade no acesso à educação, à saúde, à segurança social, à habitação, mas também uma base mínima de coesão social. Portanto, a geração que hoje tem entre 30 e 40 anos é a primeira geração que vive desde há muito tempo pior que os seus pais e que é incapaz de aceder a um direito tão básico como é, por exemplo, o da habitação. É, portanto, A promessa do elevador social, a promessa que estávamos a caminho de uma sociedade mais justa, com mais oportunidades, a promessa de que a erradicação da pobreza seria apenas uma questão de tempo, tudo isto são, na verdade, águas passadas. Portanto, os últimos 15 anos de políticas de desregulação dos mercados financeiros, os últimos 15 anos de políticas de não taxação de impostos, os últimos 15 anos de incentivo à fuga de capitais para offshores, deixaram mais do que provado que o problema não está em haver demasiado Estado, demasiada regulação, ou está sequer na falta de flexibilidade do mercado laboral, como agora se diz. Não. O que temos é uma economia que vive dependente do investimento estrangeiro, mas que não é capaz de reter essa riqueza nem de a redistribuir. E, sobretudo, o problema é este. A livre circulação de capitais globalizado tornou os antigos instrumentos nacionais de controlo e de redistribuição inoperativos e incapazes. Portanto, o que temos é hoje uma economia financiarizada que se autorreproduz e circula fora de qualquer quadro regulatório, ao mesmo tempo que vai colocar em causa a própria subsistência do Estado Social e coloca o peso dos impostos sobre o trabalho e não sobre o lucro. Portanto, já que este é livre de circular para onde quiser, não é? Portanto, a trágica ironia disto tudo é que os mesmos que expropriaram a classe média do seu estado de bem-estar, do welfare state, os mesmos que têm lucrado com a desregulação da economia e com a privatização do Estado Social, são os mesmos que, com todo o sucesso, conseguiram construir uma ficção mitológica em torno da necessidade de desregular ainda mais, de privatizar ainda mais e instrumentalizar uma insatisfação crónica contra o Estado, imobilizando todo um discurso em torno da competitividade, do mérito, do trabalho, das oportunidades, do bater punho, até como dizia um saudoso propagandista neoliberal dos tempos da Troika, numa sociedade que tem há décadas, e volto a repetir, 5,5 milhões de pessoas que vivem praticamente na pobreza. Uma democracia não pode ser apenas um projeto político, tem de ser um projeto económico comum, senão é uma oligarquia. E não há comunidade política democrática possível quando 5,5 milhões de cidadãos de um país partiram apenas 3,6%

0: Trabalho
1: Bem-vinda, Joana.
0: Exato. Do trabalho de uma filósofa política belga, mas para lá chegar também precisava de alguns números, não tanto sobre os milionários, vou poupá-los, vou um pouco mais acima aos bilionários. Um relatório da Oxfam de janeiro, global, mostra que a riqueza dos bilionários cresceu só o ano passado 3 vezes mais rápido do que a média dos últimos anos, aumentou 81% desde 2020 e toda esta riqueza acumulada dos ultra-ricos chegou a um número impronunciável, 18,3 bilhões, ou seja, o trillion em inglês, de dólares, é o nível mais alto da história. E o problema é que, mesmo que achemos este dado impressionante ou até chocante, não o encaramos como o sério problema político que é. E eu aqui estou muito de acordo com o Pedro que estamos a falar de um problema político antes de falarmos de um problema moral. Tendemos a ver a existência destas ultrafortunas como um sinal de robustez e de vigor das economias, como uma coisa boa, e isso até se reflete culturalmente numa espécie de glorificação que temos dos génios, dos visionários, destas pessoas altamente bem-sucedidas.
2: Uma questão de mérito individual também, não é?
0: Exato, ou seja, se engraxe na vida como se todos partíssemos do mesmo lugar, não é? No entanto, há uma correlação óbvia entre o aumento destas fortunas gigantescas e o aumento dos sentimentos antidemocráticos. E é aí que chegamos à pergunta se a existência de bilionários é compatível ou não com uma democracia saudável. E esta é a pergunta ao centro do trabalho de uma filósofa política belga chamada Ingrid Robbins, que defende que, da mesma forma que temos um limiar da pobreza abaixo do qual ninguém deveria viver, devíamos também ter um patamar máximo, acima do qual ninguém poderia viver. Ela defende isto porque ela acha que determinados valores, essa acumulação de riqueza deixa de ser sobre termos uma vida melhor, ou seja, quantos iates precisamos para estar bem, não é? E passa a ser sobre influência e poder estrutural. Um bilionário não é apenas alguém que é muitíssimo rico, é alguém que pode influenciar as políticas públicas.
2: A seu favor, presume-se, não é?
0: Sim, claro, a favor da sua elite. Voltando ainda ao relatório da Oxfam, os bilionários têm 4 mil vezes mais probabilidade de ocupar cargos políticos do que as pessoas comuns. Nem consigo computar este número, 4 mil vezes. E lá está, voltando à democracia. Como a democracia assenta sobre a ideia de um poder partilhado, um equilíbrio entre o poder entre os cidadãos, é perigoso haver indivíduos que isoladamente são capazes de financiar campanhas, influenciar eleições, comprar os meios de comunicação, também é uma comum. E então esta pensadora belga defende que no estado atual as democracias estão em perigo porque aceitamos com muita naturalidade que o papel social dos ultra-ricos é ficar mais ricos, não é? E a questão dela de fundo é: enriquecem à custa de quem? E aqui faço, apesar de ter dito a questão política e não moral, há uma questão moral que eu quero trazer, que vou tentar responder a esta pergunta dela usando um exemplo muito recente desta semana de algo que aconteceu e que acho que ilustra muito bem a forma como temos um duplo critério, ou seja, como aceitamos este aspecto mais imoral destas riquezas excessivas, enquanto condenamos muito fortemente a mesma imoralidade em indivíduos sem poder. E refiro-me à quinta-feira, quando um grupo de jovens ativistas roubou, o termo é roubar, cerca de 200 ou 300 euros em bens essenciais de um supermercado e os foi distribuir diretamente na estação de metro mais próxima, ofereceu os bens a quem passava. A empresa à qual eles roubaram estes produtos, a Sonae, o ano passado teve lucros líquidos de 247 milhões de euros, um aumento de 11% face ao ano anterior. O volume de negócios consolidado deste grupo ultrapassou pela primeira vez na sua história a fasquia dos 11 mil milhões de euros, e isto foi um crescimento de 14%. E o mesmo se passa ao lado no grupo Jerónimo Martins, onde só o salário do dono do Pingo Doce é 226 vezes maior do que a média dos seus trabalhadores. E perante isto, e perante o que aconteceu na quinta-feira, aquilo que nós, enquanto sociedade, decidimos condenar e considerar imoral é a ação dos ativistas.
3: Eu queria, já que se fala da Climáxima, eu queria desde logo só dizer uma coisa. Por exemplo, o verme da Guiné é uma doença que está, uma infecção que está em quase extinção devido à ação da Fundação do Bill e da Melinda Gates. Portanto, a ideia de que é verdade que é problemático um bilionário ter mais voz política, mas muitos bilionários ou

0: ou de burgueses têm voz política à esquerda. Relembremos que Marx, por exemplo, aliás, Engels era filho de um burguês e dá-se conta das difíceis condições do proletariado quando é aviado para capataz da fábrica. Portanto, nem todo bilionário ou milionário pensa igual. Eu queria 50 segundos sobre a Climáximo, porque de cada vez que aparece uma notícia sobre a Climáximo não devia dizer ativista climático, devia dizer ativista climático anticapitalista, que a própria Climáximo se intitula. E reparem, eu fui ler o plano de desarmamento e paz da Climáximo e eis as propostas da Climáximo para a sua futura sociedade. Proibidas todas as expansões portuárias e aeroportuárias, proibidos os carros de luxo e os iates, proibidos os cruzeiros e os voos comerciais, e defende ainda que seja implementada uma rede pública de cantinas veganas, o voto de crianças nas assembleias políticas autogestionárias que substituirão o Parlamento, isto está tudo nos seus planos de desarmamento e paz, e por último, um IRS de 99% para quem oferece mais de 150 mil euros anuais. Eu diria o seguinte, salvemos-nos da crise climática, sim, mas salvemos-nos antes também dos planos da Climáximo.
1: Um dos factos pelo qual eu não quis referir o nome é porque há este anticorpos. Eu acho muito curioso que tu tiveste a necessidade de tirar 2 minutos para denegrir o projeto da Climáximo e não te referiste a uma ação que eu acabei de falar, ou seja, uma situação que aconteceu. Eles efetivamente roubaram produtos a uma estrutura que podes considerar assim, nos rouba constantemente a todos nós, ou seja, quando estamos numa sociedade que aceitamos o roubo estrutural e sistémico a favor dos ultra-ricos, a questão é, estamos a aceitar que estamos a ser estrutural e sistemicamente roubados?
0: Eu acho que a retórica de assimilar toda a propriedade privada a um roubo é uma ameaça ao Estado de Direito Democrático, porque nós vivemos numa democracia consolidada em que há liberdade de distribuir panfletos, distribuir folhetos, distribuir e-mails de manifestação. Eu apetece-me citar aquela frase do recente filme Projeto Global das FP25. Querem poder, candidatem-se. Nós não podemos achar que o incumprimento de regras é mau quando vem de setores à direita, mas quando vem de setores progressistas é ok deitar tinta à cara de um candidato, é ok vandalizar a sede de um partido e é ok roubar. Eu retrocedo para a moral e retrocedo para a ideia de que roubar propriedade privada legítima é imoral. O que é moral é lutar por mais impostos, é lutar para que essas empresas contribuam, é lutar contra as offshores. E até acho que a Climáximo faz um mau serviço à causa climática, porque cada vez que para o trânsito ou cada vez que fazem isto, uma grande parte da classe média afasta-se desta causa em vez de se aproximar.
2: Pedro, queres dizer alguma coisa?
3: Estas ficções que o David levanta e no fundo reduz um pouco a política a umas questões de morais ou de exemplos, que eu recebo 4, tu recebes 4, tu recebes 4, mas isso tudo, eu acho que isso tudo são ficções que na verdade depois acabam por ficar, acabam por não perceber a questão política que está subjacente. E por exemplo, o problema do Climáximo, o que ele demonstra sobretudo é que a política desapareceu. A política hoje esvaziou-se. Se alguém sente necessidade para construir um movimento em que esse movimento tem que chegar ao ponto de roubar alimentos de uma cadeia de supermercados, é porque há alguma coisa na política que se esvaziou. E eu acho que é isso que o David não percebeu. O David continua a levantar quase fábulas ficcionadas em torno das virtudes do capitalismo, sem perceber que a maior parte das instituições políticas que nós temos hoje dentro de nós, para assegurar o mínimo de dignidade de vida, o mínimo de condições de vida a tanta gente, eu volto a dizer, são 5,5 milhões de portugueses que partilham 3,64% da riqueza nacional. Não chega a 4%. Quer dizer, perante essa inacreditável distribuição tão imoral da riqueza, quase podíamos dizer aqui.
0: Afinal, a moralidade.
3: Como é que ficamos?
0: Afinal,
3: a
0: moralidade.
3: Há um ponto em que, de facto,
0: regressaste
3: é impossível.
0: À ética.
3: Há um ponto em que, de facto, é impossível. Portanto, eu acho que, para mim, a questão é, quer dizer, tanta diabolização do Climáximo. Não, quer dizer, é um movimento de coragem, é um momento de alguém que sente, e são gerações mais novas, que perante o mundo e as condições em que o mundo está, em que a sua própria geração vive, também porque é uma geração que também se confronta pela primeira vez com uma ausência total de expectativas e, portanto, o que demonstra, e isso é que nos via pôr a pensar, é que condições é que nós temos para reinventar e pôr em marcha instituições políticas capazes de responder às questões do nosso tempo e capazes de responder a estes números. 3,64% da riqueza que é partilhada por 5,5%. Quer dizer, que sociedade é esta?
2: Vamos concluir. Começamos
0: uma revolução para que passemos todos a ser pobres.
2: Fechamos as contas deste assunto. Na segunda parte do Movimento das Coisas, vamos falar do vírus que contaminou as notícias no último mês.
4: Antiviruses are a group of viruses carried by rodents that can cause severe disease in humans. People are usually infected through contact with infected rodents or their urine droppings or saliva.
2: É a voz de Tedros Ghebreyesus, que ainda nos acende assim uma espécie de arrepio pós-trauma de cada vez que o ouvimos, quando lembramos a pandemia de Covid-19. O diretor-geral da Organização Mundial da Saúde falava numa conferência para a imprensa há mais ou menos 10 dias, é de lá que vem este som. Eu faço um rápido apanhado dos acontecimentos. 20 de março, o navio MV Ondios partiu da Terra do Fogo na Argentina, com o objetivo de conduzir uma expedição à Antártida, numa viagem que devia durar 46 dias. Entre 6 e 28 de abril, vários passageiros desenvolveram sintomas respiratórios. A 11 de abril dá-se a primeira morte. Poucos dias depois, morre também a mulher desse primeiro passageiro que morreu. Há ainda uma terceira morte a bordo do navio. A 4 de maio, percebe-se que essas mortes se devem a uma infecção por antivírus. Gera-se um alarme geral sobre o que está em causa. Eu acho que o nosso protocolo de reação coletiva a este tipo de coisas é uma espécie de pânico que gravita toda à volta da pergunta: será que vem aí uma nova pandemia? Foi o regresso em força dos virologistas e dos especialistas em saúde pública aos meios de comunicação social. Entretanto, já neste início de semana, o navio atracou em Roterdão e os passageiros já tinham desembarcado nas Canárias e agora foi a vez da tripulação. Joana, entre o que aconteceu e o que não aconteceu, mas podia ter acontecido, o que é que aprendemos para já com o surto de antivírus a bordo do MV Ondios?
1: Eu achei que esta experiência foi muito expressiva para demonstrar, bem, se calhar não era muito novidade, mas nós tínhamos bastante enterrado ainda esta coisa da pandemia. Eu sinto que às vezes não, ninguém queria falar sobre isso, ou estávamos a tentar pôr a coisa atrás das costas, e percebe-se porquê. E acho que eu acho que nem foi um surto, né? Vamos lhe chamar um surtinho, não é? Porque isto foi uma coisinha tão pequenina.
2: Vítimas, e é trágico, sim, não é? Para, claro, as pessoas, claro. Mas não teve a dimensão que se.
1: Mas não foi
2: anunciou,
1: uma pandemia, não é? Nem nada que se pareça. E o que nos vem mostrar foi até que ponto, no fundo, a Covid-19 deixou marcas, não é? Uhum. Como tu própria te falaste de um arrepio pós-traumático, já não sei qual foi a expressão que usaste, mas era bonita. E a forma como nas últimas duas semanas o que aconteceu online e também o retorno de todo um vocabulário, uhum, dos virologistas, como tu disseste, do número R, de aquelas coisas todas que nós aprendemos da pior maneira naquela altura e que agora relembramos. Isto tudo enquanto as organizações responsáveis, nomeadamente a OMS, a Organização Mundial de Saúde, repetia várias vezes que o risco era baixo, que isto não ia ser um novo episódio pandémico, a transmissão entre humanos parece que era muito limitada. Ou seja, parece que ficámos qualquer coisa de traumatizados e num estado de hipervigilância sanitária. Acho que podemos sentir que isto foi o diagnóstico que levámos deste período de doença, ou como diz o provérbio, gato escaldado de água fria tem medo, não é? Eu queria, no entanto, deixar de lado um pouco esta espécie de hipocondria, a dimensão sanitária, e tentar relacionar este episódio com um outro fenómeno que, não sendo recente, esta semana teve um artigo no Público bastante extenso que se chamava "Alga Asiática vai continuar a inundar praias portuguesas do Algarve a Cascais". Parecem fenómenos díspares, claro que sim, de muitas maneiras são, mas eu sinto que há aqui duas coisas que os ligam e uma delas é bastante improvável. A mais óbvia, e claro, tem a ver com a proteção, a manutenção e a perturbação de ecossistemas, não é? Porque tanto o vírus como a alga, de alguma forma, existem originalmente em ecossistemas em que estão equilibradas com as outras espécies, e somos nós, através ou do turismo ou da exploração de recursos, de um lado, ou do comércio e do transporte de mercadorias do outro, que vamos lá perturbar o sítio onde elas estão muito bem a fazer a sua vida. O elemento de ligação que eu acho mais improvável, mas mais interessante, é o próprio cruzeiro, que no caso da alga Rugolopteryx okamurai, ou alga asiática, foi um barco, porque a alga asiática suspeita-se ter sido trazido nos cascos dos navios, uhum, da costa do Japão, de onde ela é originária. Então há aqui um símbolo, não é? Uma imagem forte de uma certa inevitabilidade de um mundo em que a crescente circulação de bens e mercadorias, não é? De pessoas e de turistas e tudo isso que caracteriza a globalização, não é? É inevitável que neste transporte e nesta mobilidade possam também vir outras espécies, doenças, vírus, bactérias. E claro que isto é uma característica da contemporaneidade, não é? Deste fenómeno que chamamos globalização e que vai crescendo, e daí também a dificuldade dos ecossistemas em adaptar-se. Mas também faz parte da própria história da humanidade, não é? Porque nós sempre trocámos fluidos, sementes, trouxemos plantas de outros continentes para plantar, levarmos animais para onde eles não estavam acostumados a estar. Pronto, há aqui uma permeabilidade que é muito característica também do nosso desenvolvimento enquanto humanidade. Uhum. Isto, para mim, este desafio das invasoras por um lado e das epidemias por outro, sublinha a urgência de uma, para mim, uma das grandes tarefas do século XXI, que é aprender realmente a viver no meio das coisas e com as outras espécies e não sobre elas, não é? Para todas elas, as nossas fronteiras humanas não significam nada, como ficou provado.
2: E há aqui também uma ligação, de certa maneira, com o tema de que falámos na primeira parte, porque os preços para embarcar nesta expedição variavam entre os 15 mil e os 25 mil euros. David, o que é que para ti resulta deste quase um mês a aprender a gramática de um novo vírus, não é? Porque depois há isso, não é? Vamos todos perceber como é que este funciona, e esta espécie de pavor, não é? Até vir infundado de que pudesse vir aí uma nova infecção à escala planetária.
0: Eu queria fazer duas reflexões preliminares antes de ir aqui ao foco da minha intervenção. A primeira é concordar com tudo o que a Joana disse, inclusive o final, e esta tarefa coletiva de aprender a viver com a natureza. Aquilo de que eu discordo é que a política ambientalista tenha de ser anticapitalista, se tenha de fazer contra as normas consensuais do Estado de Direito Democrático, nomeadamente o respeito pela propriedade privada. A outra reflexão preliminar tem a ver com o grande perigo dos média a concorrerem com o mercado da atenção das redes sociais. Há uns meses houve uma capa de um jornal que dizia qualquer coisa como, adorei esta capa, creio que foi do DN, dizia qualquer coisa como, a criminalidade diminui 3%, notícias sobre criminalidade aumentam 103%. Então há uma espécie de giga-joga, perdão a informalidade, que é preocupação gera atenção, atenção gera lucro. E todos os especialistas nos vieram dizer que esta questão do antivírus não seria assim tão perigosa. Mas eu agora gostaria de sublinhar como esta questão do vírus pode ser lida por duas polaridades do nosso campo ideológico, que apesar de estarem em polaridades opostas, concordam no seu antiglobalismo. Para uma das polaridades, o mundo é regido por uma corja capitalista que quer enriquecer astronomicamente, enquanto o mundo se aproxima rapidamente de um final cataclísmico. E para esta polaridade, os vírus e as epidemias são a faceta demoníaca da globalização capitalista. E para outra das polaridades, as nações estão em risco pela planeada invasão de uma multidão estrangeira de que todos os membros são nossos inimigos figadais, num processo estimulado por maliciosas elites. E para esta polaridade, os vírus são a faceta demoníaca da globalização cultural. A mim parece-me que as manchetes não nos devem fazer esquecer o essencial. E num tempo em que as notícias estão habitadas de tanta negatividade para atrair a nossa atenção, é bom recordar alguns dados. A esperança média de vida a nível global passou de 30 anos em meados do século XIX para 70 anos em 2020 e cresceu em todos os continentes. Em todos os países do mundo, sem exceção, a mortalidade infantil era, em 2013, inferior à registada em 1950. Portanto, às vezes cabe perguntar aos antiglobalistas, seja do catastrofismo anticapitalista, seja do catastrofismo anticosmopolita, que é apenas um desprezar das evidências empíricas ou é mesmo um desprezar da própria vida humana, porque hoje vive-se mais, vive-se melhor, vive-se mais tempo, crianças morrem menos e estamos genericamente melhor. E é bom não esquecer disso a propósito das notícias sobre o antivírus.
2: Pedro, regresso um pouco à questão de que a Joana levantava há pouco por causa das invasoras e das fronteiras. Falou-se também de fronteiras neste caso quando houve há semanas Espanha aceitou receber o desembarque dos passageiros. Houve protestos também à volta disso, receios de que isso pudesse ser um perigo para a população da ilha. De novo se levantou a questão das fronteiras e das responsabilidades nacionais quando está em causa um assunto tão transnacional como este. E sim, se há coisa que aprendemos na pandemia é que a ideia de fronteira interessa muito pouco à microbiologia. Pedro, no mundo globalizado as fronteiras não interessam nada ou afinal interessam muito?
3: Pois, e foi um pouco na sequência deste fio que seguiu um pouco também o percurso que a Joana fez em torno dessas das chamadas espécies invasoras. que é uma expressão, não é? Que designa plantas ou animais ou micro-organismos que são introduzidos pelo homem fora da sua área de distribuição natural e que depois se adaptam, reproduzem, mas proliferam também sem controle, não é? E eu estive a fazer alguma pesquisa sobre isso para saber que há 300 espécies invasoras registradas em Portugal. A mais expressiva talvez tenha sido a vespa asiática, mas um dos casos recentes é também a alga asiática que a Joana também falou, que começou por colonizar a costa da Andaluzia e hoje já chegou ao Algarve, ao Alentejo, aos Açores e inclusive também à Suécia. Uma proliferação que é, aliás, também facilitada pela subida da temperatura do mar. E a sua expansão é tão violenta que tem significado o desaparecimento das espécies marinhas autóctones, como ouriços do mar, navalheiras, sapateiras, santolas. O que até, voltando à questão anterior do luxo e da riqueza, até poderia ser uma vingança da natureza, podíamos dizer, relativamente a esses delírios do luxo.
2: Não vão poder comer mariscos.
3: Exatamente.
0: Se algum dia te vir num restaurante de luxo, eu não tiro uma foto, não te preocupes.
3: Não, eu prefiro umas boas sardinhas, portanto, essa parte estou tranquilo, não tenho.
2: Está a chegar à altura
3: espécie,
2: delas.
3: E está a chegar à altura, até estou a ficar com fome. Uma outra espécie exótica é o eucalipto, que faz parte também dessa lista. É uma espécie invasora, porque não apenas pela rápida proliferação, mas também porque homogeneiza e monofuncionaliza o território e consome também os recursos hídricos, seca o solo. Portanto, e esta é de facto a principal característica destas espécies, essa colonização total do ecossistema em que se introduzem, e que, sem serem incapazes de conviver com as espécies já existentes, secando tudo à sua volta. Portanto, a sua única relação, poderíamos dizer, com a vida indígena é através da violência e da destruição. Ora, nesse meu percurso por este tema, dei com um artigo bastante interessante, cujo título era O Colono como Espécie Invasora. O artigo era sobre a atual catástrofe ambiental que se vive em Gaza, mas era também a relação entre o homem e o seu meio ambiente, portanto, e o artigo neste sentido era também sobre os colonos israelitas na Cisjordânia. E a autora referia algo bastante interessante. Enquanto no meio de toda a destruição em que vivem, os palestinianos conseguem ainda partilhar imagens, histórias, cuidando das suas árvores, da sua terra, dos animais, os colonos israelitas na Cisjordânia e os soldados partilham permanentemente histórias e vídeos de violência, destruindo tudo o que encontram à sua volta, pessoas, animais e árvores, como tem sido, aliás, o abate permanente das oliveiras. Ora, eu diria que o colono é uma ou é a espécie invasora por excelência, porque a sua única relação possível com o ecossistema e com a vida existente é de violência e destruição, negando neste processo de domínio absoluto qualquer espécie de partilha territorial com outras espécies. Portanto, este modo colonial de ser talvez não tenha sido inventado pelo Ocidente, mas é sem dúvida um atributo fundamental da sua história. E pelo menos desde 1492 que o Ocidente fez do colonialismo o seu modo de ser, expandindo-se infinitamente e no seu caminho devorando e secando tudo à sua volta, destruindo espécies, culturas, formas de vida, civilizações inteiras, como sabemos. O ocidental é uma espécie de... é uma espécie invasora por natureza. O seu modo de ser é colonial. E o colono israelita é ainda hoje a imagem daquilo que foi e daquilo que é esse modo colonial de ser. Portanto, colocado numa terra estranha que não conhece e na qual nunca viveu, tudo se apresenta para ele como um perigo. Tudo constitui uma ameaça existencial, mesmo aqueles que subjugou. Portanto, a aniquilação de tudo é a condição sine qua non, quase que poderíamos dizer, da sua presença nesse território. Ora, para voltar às espécies invasoras, eu concluiria dizendo que elas são, de facto, produto desta história do colonialismo e da globalização, como a Jonas também estava a dizer. Uhum. Mas ao mesmo tempo é como se a natureza tivesse ela própria aprendido com o ocidental, interiorizado, naturalizado os seus métodos, os seus procedimentos e tivesse agora encontrado os meios de realizar essa mesma vontade de poder e de domínio. Talvez possa dizer pelo menos que estas espécies invasoras são uma espécie de retorno do reprimido. Os monstros, os fantasmas da colonização europeia que regressam na forma de espécies invasoras, ameaçando agora colonizar a própria Europa.
2: Podemos pensar também que o teu ocidental, esse que descreves, é também ele parte da natureza, não é? Portanto, é a natureza a comportar-se como ela própria.
0: Eu não quero, eu não quero deixar de dizer em 30 segundos que, concordando que os colonatos são uma situação insustentável, a meu ver, uma intervenção que começa com a expressão espécies invasoras, animais que proliferam sem controle, e acaba a falar de uma cidadania de um país que é aprovado pela ONU, quiçá involuntariamente, muito se aproxima de uma retórica perigosa. É perigoso falar dos israelitas. É perigoso falar dos israelitas como um todo, enquanto espécie invasora, animais que proliferam sem controle.
3: Falei dos colonos e dos colonatos. Tu é que estás a fazer uma generalização.
0: Mas nós sabemos,
3: preciso na minha linguagem.
0: Nós sabemos que na tua tese.
3: Não tem a ver com discutir a minha tese.
0: A tua tese não diferencia as fronteiras de Israel de 48 das atuais. E portanto tu tratas todos os israelitas por iguais, como se todos os israelitas fossem os dos colonatos. Porque, na verdade, tu opões-te à existência do Estado de Israel, como bem sabes. Portanto, eu só estou a dizer
3: um
0: que falar.
3: Sobre a discussão disso, porque eu estou à vontade. Naquilo que diz respeito à minha intervenção, ela é sobre os colonatos e sobre os colonos e a maneira como ele intervém e se posiciona nesse território.
0: Então eu pergunto, por vias de esclarecimento, pergunto frontalmente. É uma pergunta frontal. Quando falaste de espécie invasora, animais que proliferam sem controle, estavas ou não a fazer uma metáfora para todos os israelitas?
3: Não, estou a fazer uma metáfora para todo um processo de colonização. Tu é que estás a ler isso permanentemente como um ataque e uma ofensa. E esse é que é o problema na discussão destas coisas. A partir do momento em que nós não temos distância suficiente para fazer uma análise daquilo que está em causa, e eu estou a fazer uma análise de um processo de colonização que começa com o Ocidente e define o processo de expansão do Ocidente, isso é uma coisa. E estou a dizer que a colonização da Palestina por Israel, e neste caso a Cisjordânia, é uma consequência de todo um modo de ser colonial. Pronto, a partir daqui podemos discutir isso e é uma conversa que certamente
0: podemos
3: precisa
0: discutir.
3: De tempo.
0: Eu acho que a ideia de dizer um homem de ascendência judaica que não consegue ter distanciamento relativamente a isto é como impedir que uma mulher se pronuncie sobre o aborto ou sobre o machismo.
2: Fechamos o tema e seguimos quase no fim do programa O Movimento das Coisas. Vamos à nossa secção As Coisas em Movimento. Joana, para desconversar do tema que eu abro, trazes uma nova série da RTP.
1: Sim, trago um provérbio africano, passo a ler. Até que os leões contem as suas próprias histórias, os caçadores serão sempre os heróis das narrativas de caça. 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
2: 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David, é arte urbana que trazes ou não é nada disso?
0: Não é arte, é vandalismo. Eu trago um grafite, morte aos israelenses, Hamas vencerá, com que o Centro Cultural Judaico foi vandalizado há poucos dias. E trago dois nomes, Shloime Rand e Moshe Shine, os deuses esfaqueados no ataque terrorista no Reino Unido há poucas semanas. E trago uma sigla, o RASI, Relatório Anual de Segurança Interna, que alerta para o antissemitismo que se infiltra em parte do movimento pró-palestiniano, relatório aprovado há poucos meses. Mas recuo mais do que dias, semanas e meses até 1947 e um número de paz e esperança humanista. E o número é 181, a resolução da ONU que aprova a solução dos Estados. A solução dos Estados não tem adversários apenas na extrema-direita israelita. A solução dos Estados também tem adversários na extrema-esquerda europeia, que nesta questão, curiosamente, converge objetivamente com o fundamentalismo islâmico, quando essa extrema-esquerda se opõe à própria existência do Estado de Israel. As facções mais radicais do movimento pró-palestiniano não apelam à paz entre os povos, mas à eliminação de um dos povos, exercendo contra Israel e os israelitas a mesma desumanização que afirmam, e bem, não dever aplicar-se aos palestinianos. A divulgação de mensagens que desumanizam os israelitas contribui para criar um ambiente propício a ataques terroristas contra comunidades judaicas. É que não se pode às segundas, quartas e sextas criticar, e bem, por exemplo, Chega pela sua desumanização dos ciganos, e depois às terças e quintas fazer o mesmo contra os cidadãos israelitas e, por arrasto, contra a maior parte das comunidades judaicas. O ódio coletivo é condenável sempre.
2: E para concluir, Pedro, trazes um filósofo para pensar sobre o quê?
3: Trago um pouco na sequência daquilo que estávamos a falar anteriormente também um aforismo. É um texto muito breve, um aforismo quase escrito pelo filósofo italiano Giorgio Agamben, na coluna que ele tem, na página da editora italiana Quod Libet. Foi escrito já há uns meses, mas mantém toda uma atualidade, para além de servir até como uma espécie de epílogo à conversa que estava a ter sobre espécies invasoras. E escreve o Giorgio Agamben: por estes dias, cientistas da School of Plant Sciences da Universidade de Tel Aviv anunciaram que gravaram com microfones especiais sensíveis a ultrassons os gritos de dor que as plantas emitem quando são cortadas ou quando lhes falta água. Em Gaza não há microfones.
2: E assim acaba este Movimento das Coisas. Comigo, Mariana Oliveira, com a Joana Bertolo, o David Erlich e o Pedro Levi Bismarck. Cuidados técnicos de Guilherme Marques e Cláudio Calado. O Movimento regressa para a semana, terças-feiras, a partir das 7 da tarde, sempre em RTP Play e plataformas de podcast. Até para a semana.

0: 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Quatro horas no continente e na Madeira. Três horas nos Açores. Edição da jornalista Carolina Bordalo Soares.
1: Vão ser conhecidas este sábado as medidas de coação que vão ser aplicadas ao casal francês envolvido no caso de abandono de dois menores. A mãe e o padrasto das crianças começaram a ser interrogados esta sexta-feira no Tribunal de Setúbal, mas depois de um dia de muitos atrasos e falhas técnicas no Tribunal, a sessão foi suspensa a Soraya Ramos por volta da meia-noite.
2: Saíram de tribunal já depois da meia-noite e uma decisão prevista para este sábado às 10 da manhã. É nessa altura que vão saber as medidas de coação decretadas pela juiz de instrução criminal depois de um longo processo no dia de sexta-feira, um longo interrogatório que, na verdade, só foi concretizado com declarações por parte do homem de 55 anos que decidiu colaborar com as autoridades numa posição diferente. A mãe destes dois irmãos de 4 e 5 anos decidiu não prestar qualquer tipo de declaração, duas posições absolutamente antagónicas que agora também vão influenciar essa decisão da juiz de instrução criminal, que pode até optar pela medida mais gravosa, a prisão preventiva. A ver, vamos o que vai decidir esta juiz. Recordo também que ao longo do dia fomos acompanhando a posição destes dois franceses, também alguns gritos, alguns berros de indignação, e isso voltou a acontecer na saída do tribunal, com uma logística também difícil para as autoridades, sem se perceber exatamente aquilo que diziam, mas com muitos gritos de indignação.
1: A reportagem de Soraya Ramos, jornalista da RTP, que acompanhou o interrogatório no Tribunal de Setúbal. A GNR transportou os dois suspeitos para as instalações do posto territorial de Palmela, onde vão passar a noite. Os trabalhos no Tribunal de Setúbal devem ser retomados por volta das 10 da manhã deste sábado. Nessa altura, o casal francês vai ficar a saber as medidas de coação aplicadas pelo juiz. Um tribunal da Bélgica confirmou a condenação do Estado belga por crimes cometidos no período colonial. É o primeiro país europeu, Isabel Cunha, condenado a pagar indemnizações a vítimas da colonização.
3: O Estado belga foi acusado por 5 mulheres de segregação racial e de separação forçada de crianças mestiças durante a época em que detinha a colónia do Congo. Filhas de um colono belga e de uma mãe congolesa foram arrancadas às famílias e levadas para um orfanato. O Estado belga perdeu o recurso. O tribunal confirmou hoje que a Bélgica vai ter mesmo que pagar as indemnizações às queixosas pelos danos morais decorrentes da perda do vínculo com a mãe e do atentado à identidade e à ligação com o meio de origem. Embora a imprensa local não tenha divulgado o montante com que serão compensadas, as advogadas das vítimas pediram uma indemnização de 50 mil euros para cada uma delas, além do pagamento das custas do processo. As 5 mulheres que levaram o caso à justiça belga representam apenas uma pequena parte das 20 mil crianças que se estima terem sido vítimas dos mesmos crimes durante o período colonial.
1: Um tribunal da Bélgica confirmou a condenação do Estado belga por crimes cometidos no período colonial. Ora, o período colonial belga na atual República Democrática do Congo durou 75 anos. A Bélgica torna-se assim no primeiro país europeu condenado a pagar indemnizações a vítimas da colonização. O filme Fogo do Vento, de Marta Mateus, está na lista da revista The New Yorker como um dos 20 melhores filmes do ano passado. Estreou no Festival de Cinema de Locarno, na Suíça, já correu todos os continentes e agora percorre também várias cidades portuguesas. Margarida Vaz.
4: Ajudem-me! Ajudem-me, por amor de Deus!
5: Um touro à solta no campo deu mote à história da realizadora Marta Mateus.
6: As pessoas estão a trabalhar no campo e depois aparece um touro e as pessoas sobem às árvores. Esse momento, que é um momento de espera, em que eles não podem descer porque o touro continua lá embaixo, é um momento em que eles são obrigados a parar. que é se calhar às vezes o que é preciso acontecer para nós termos e podermos criar um espaço de escuta e de diálogo com as outras pessoas.
5: O Alentejo é o cenário para Marta Mateus. É um terreno fértil de memórias.
6: Se refere a essa cultura e a essa tradição e a essa história do Alentejo, pessoas que viveram a ditadura. E nós percebemos que a vida de cada um é um reencontro com a memória. Cada personagem, cada pessoa trouxesse as suas memórias e as partilhasse. E essas memórias, no seu conjunto, formam aquilo que é a nossa história coletiva.
7: Amor, paz, pão, saúde, coragem, luz e alegria.
5: Marta Mateus traz para o filme a cultura popular e a transmissão oral.
6: Há a sabedoria popular, há frases como Deus não podia estar em todos os lados, fez as mães. Tem a ver com uma forma de falar no Alentejo, não é? Os contos, as lendas, aqueles dizeres transmitem um valor que nos ajuda a guardar a vida, não é?
5: Fogo do Vento é um filme com atores não profissionais. É um registro da memória coletiva de um povo.
6: Convido-vos a todos e a todas a ver O Fogo do Vento, que é um filme com a comunidade alentejana, em particular a comunidade de Estremoz. Gostávamos muito que viessem ver o filme às salas de cinema.
1: Fogo do Vento, uma ode ao Alentejo, é a primeira longa-metragem da portuguesa Marta Mateus, depois da sessão especial com a presença da realizadora no Porto. Marta Mateus vai estar também nas exibições deste sábado no Évora Plaza, domingo no Nimas, em Lisboa, e na segunda-feira em Sines. Para fechar, no futebol, João Félix foi eleito o melhor jogador do ano do Campeonato Saudita de Futebol e Jorge Jesus foi eleito o melhor treinador. Depois do Al Nassr ganhar o título de campeão da Arábia Saudita, a equipa volta hoje a ser notícia com destaque para os prémios atribuídos a estes dois portugueses. João Félix contabiliza 20 golos e 13 assistências na época de estreia ao serviço do Al Nassr. Já Jorge Jesus foi reconhecido como o melhor treinador da temporada deste clube saudita.
0: Edição da jornalista Carolina Bordalo Soares. 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

Olá, sejam bem-vindos de volta ao bairro. A história dos próximos 50 minutos conta-se por inteiro em torno de um só nome. Porque o mundo da música e até da música latina não elimina latitudes nem geografias da infinita lista de possibilidades de se tornarem fornecedoras de artistas luminosos e também, por isso, disruptivos. É precisamente o que acontece com a mulher que na próxima semana marca a agenda de dois palcos lusitanos. Já lá vamos, mas já aí está, em pleno, a voz de Silvana Estrada.

Como um pájaro é o título, que me parece bastante apropriado do ponto de vista simbólico ou poético, para aqui se começar a abordagem ao património das canções de Silvana Estrada, a compositora, autora e cantora que tomará conta das ocorrências no Live de Lisboa ao vivo, lisboeta, obviamente, já na próxima quinta-feira, 21 de maio, e que dois dias depois subirá à cena na Casa da Música, no Porto. Com Silvana Estrada, viajamos até Xalapa, a cidade mais populosa do estado de Veracruz. No México é conhecida como a Atenas Veracruzana, é bonito, em função das suas instituições e iniciativas culturais e como a cidade das flores, ideia que se explica a si mesma. Foi aí que nasceu, a 15 de abril de 1997, ou seja, tem agora 29 anos, a nossa protagonista de hoje. A música impôs-se desde cedo e refletiu-se nas opções académicas desta mulher. Começou por estudar jazz numa universidade local e mudou-se depois para Nova Iorque para se aperfeiçoar e mostrar ao que vinha. Não demorou a ser convocada pelo norte-americano Charlie Hunter, com quem gravou um álbum. Quando passou a viver na capital do seu país, a cidade do México, Silvana começou também colaborações com destacados artistas, tanto compatriotas como Natalia Lafourcade ou Mon Laferte, como estrangeiros.

Já percebemos ao que vem esta mulher, marchita, cada dia te estranho menos, e esta casa, três andamentos que se encontram nos dois discos mais recentes de Silvana Estrada, Marchita de 2022 e Vendrán Suaves Lluvias do ano passado. Marchita, ainda produzido por Gustavo Guerreiro, valeu à mexicana a conquista de um Grammy Latino para melhor nova artista. Mais do que isso, permitiu identificar desde logo uma personalidade amadurecida e que, como escreveu a edição brasileira da revista Rolling Stone, consegue, sem esforço nem truques, transformar o íntimo num canto coletivo. A imagem é quase

perfeita, uma vez que um dos talentos maiores de Silvana Estrada só está ao alcance dos predestinados trabalhadores da canção. Partir de uma observação declaradamente individual, pessoal, para desfechos em que a interpretação é aberta e em que os possíveis sentidos se multiplicam na dependência de quem ouve e quem absorve. As armas parecem as mais simples, quase triviais, instrumentos orgânicos, sem sobrecargas e sem manipulações de estúdio, como retratos sem filtros sobre os quais voa sempre, uma voz invulgar, marcante, sem nunca forçar uma nota. Noutras áreas poderia usar-se a expressão sem corantes nem conservantes, sem primarismos, sem resvalar para o básico as suas criações trazem-nos para o intemporal, sem nostalgias, mas sem recurso às tecnologias da espuma dos dias. Estes pressupostos, este modus operandi, é aprofundado em Vendrán Suaves Lluvias, em que talvez a maior novidade esteja no facto de a Senhorita Estrada também assumir o papel de produtora. Voltamos à obra em mais três

Dime, Carta e Lila Alei permitem-nos prolongar os esplendores. Os esplendores que a cada passo se nos deparam diante de Silvana Estrada. O disco mais recente já está nomeado para os Grammy Latinos, mas mais importante para a cantora é a digressão que está a realizar por palcos europeus e que se prolongará até ao final do verão. Antes disso, foi fazendo escalas na América Latina, começou em Bogotá, na Colômbia, e nas suas passagens pelo Brasil levou a que Silvana se emocionasse várias vezes em palco quando percebeu que as testemunhas dos seus concertos não só conheciam as canções e as letras, como as cantavam em castelhano, fosse este mais perfeito ou mais esforçado. É esta mulher que teremos o privilégio de aplaudir na próxima semana, relembro, Lisboa ao vivo, dia 21, Casa da Música no Porto, dia 23. Ela que parece ter atribuído uma grande importância à sua passagem pelo Festival Músicas do Mundo em Sines há um par de anos. Ela que teima em cantar amores e desilusões, em encarar a morte sem pudores, em ilustrar, mas sem panfletos, o que vai acontecendo pelo mundo nos nossos tempos. É, permitam-me, a vulgaridade pouco inspirada, é mesmo uma luz ao fundo do túnel.

Tristeza, Trégua e esta Te Guardo, ainda três provas documentais deste mergulho no sublime que é garantido pelas canções de Silvana Estrada, que ultrapassou desde há algum tempo o mero estatuto de cidadã e artista mexicana sem demagogias. Perante aquilo que vamos ouvindo, apetece mesmo dizer que ela também é um bocadinho nossa. Foi com Silvana Estrada, a luminosa, que se fez esta, toda esta emissão número 525 do Bairro Latino, programa de João Goberno para a Antena 1, com produção de Joana Jorge e hoje com o cuidado técnico de Fábio Abreu. Volta ainda a nossa Moçoila para as despedidas com outro título que, à semelhança do que abriu esta hora, se lhe aplica com rigor, Um Raio de Luz. E com isto, o bairro cumpre com imenso orgulho e com um infinito prazer a pré-história de duas noites portuguesas que, salvo algum sobressalto ou contratempo, ficarão para o livro de ouro dos espetáculos locais de 2026. Na próxima semana, vamos manter-nos pela América Latina, mas rumamos à ilha, ou seja, a Cuba. Mais rigorosamente, seguimos para Santa Clara, bem no centro do país, para descobrirmos as origens do notável pianista Rubén González. Será mais uma emissão muito especial, de hoje a 8 dias. Até lá. Fiquem bem. Fiquem por aqui.

0: 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Cinco horas no continente e na Madeira. 4 horas nos Açores. Edição da jornalista Carolina Bordalo Soares.
1: Luís Montenegro diz que o povo não quer eleições e que só em 2029 é que a sociedade vai avaliar o desempenho do governo e também da oposição. A discursar esta sexta-feira em Vila Pouca de Aguiar, o presidente do PSD e recandidato ao cargo disse mesmo que o povo português está farto de ir às urnas.
2: O povo não quer eleições. Eu até diria que está farto de eleições. O povo já fez a sua opção e em 2029 fará a próxima. Em 2029, avaliará o desempenho do governo e concluirá. Cumpriram a expectativa que nós tínhamos neles, devem continuar. Ou então, olhará para as oposições e dirá: este partido mostrou que é capaz de fazer melhor. Aquele outro partido mostrou que tem melhores propostas. E tomará essa opção. Daqui até 2029, cabe-nos a todos, cada um, fazer o seu trabalho, cumprir a sua missão e depois colocar-se na avaliação soberana do povo português.
1: O líder social-democrata falava em Vila Pouca de Aguiar numa sessão de apresentação da recandidatura às eleições diretas do PSD, que estão marcadas para dia 30 deste mês. Num discurso de quase 50 minutos, Montenegro falou sobre agricultura, ensino, trabalho, impostos e pensões. O primeiro-ministro voltou a insistir ainda na ideia de uma reforma estrutural para o país.
2: Aqueles que não veem nisto uma transformação estrutural, eu digo, não estão a perceber. Mas nós vamos continuar a explicar. Baixar os impostos sobre o trabalho das pessoas e sobre o trabalho das empresas, é o nosso modelo económico. É mesmo estratégico e estruturante da sociedade que nós queremos.
1: Declarações do primeiro-ministro Luís Montenegro num discurso esta noite em Vila Pouca de Aguiar. Declarações registadas pela agência Lusa. Vão ser conhecidas este sábado as medidas de coação que vão ser aplicadas ao casal francês envolvido no caso de abandono de dois menores à beira de uma estrada na zona de Alcácer do Sal. A mãe e o padrasto das crianças começaram a ser interrogados esta sexta-feira no Tribunal de Setúbal, mas depois de um dia de muitos atrasos e algumas falhas técnicas no tribunal, os trabalhos foram suspensos, Soraya Ramos, por volta da meia-noite.
3: Saíram do tribunal já depois da meia-noite e com uma decisão prevista para este sábado às 10 da manhã. É nessa altura que vão saber as medidas de coação decretadas pela juiz de instrução criminal depois de um longo processo no dia de sexta-feira, um longo interrogatório que, na verdade, só foi concretizado com declarações por parte do homem de 55 anos que decidiu colaborar com as autoridades numa posição diferente. A mãe destes dois irmãos de 4 e 5 anos decidiu não prestar qualquer tipo de declaração, duas posições absolutamente antagónicas que agora também vão influenciar essa decisão da juiz de instrução criminal, que pode até optar pela medida mais gravosa, a prisão preventiva. A ver, vamos o que vai decidir esta juiz. Recordo também que ao longo do dia fomos acompanhando a posição destes dois franceses, também alguns gritos, alguns berros de indignação, e isso voltou a acontecer na saída do tribunal, com uma logística também difícil para as autoridades, sem se perceber exatamente aquilo que diziam, mas com muitos gritos de indignação.
1: A reportagem de Soraya Ramos, jornalista da RTP, que acompanhou ao longo do dia o interrogatório no Tribunal de Setúbal. A GNR transportou os dois suspeitos para as instalações do posto territorial de Palmela, onde vão passar a noite. Os trabalhos no Tribunal de Setúbal deverão ser retomados por volta das 10 da manhã deste sábado. É nessa altura que o casal casal francês vai ficar a saber as medidas de coação. Agora vamos ao cinema. Está a chegar ao fim a edição deste ano do Festival de Cannes. Este sábado à noite vamos conhecer o vencedor do Grande Prémio, a Palma de Ouro. O enviado especial Tiago Alves aponta 5 filmes que estão na corrida para este prémio principal.
4: Pátria, de Pavel Pavlikovski, foi um dos filmes mais aclamados no festival, nomeadamente pela crítica. Depois de Aida e Guerra Fria, o cineasta polaco filmou o regresso do Nobel da Literatura, Thomas Mann, à Alemanha em 1949. É uma espécie de road movie entre Frankfurt e Weimar, entre ruínas e fantasmas de um país derrotado. Outro favorito é Minotauro, do russo Andrei Zviagintsev, inspirado na Mulher Infiel, de Claude Chabrol, ficção que observa a ruptura de um casal e a perturbação silenciosa provocada na Rússia pela invasão da Ucrânia. Outro filme que deixou boa impressão, subitamente, o cineasta japonês Ryuzuki Hamaguchi, o realizador de Drive My Car, adapta a relação entre uma cuidadora que dirige um lar de idosos e uma filósofa. Filme agridoce com ensinamentos preciosos sobre a doença terminal e a velhice nas sociedades ocidentais. O romeno Cristian Mungiu pode receber uma segunda Palma de Ouro com Fjord, drama de uma família romena emigrada na Noruega. Os pais conservadores perdem os 5 filhos para o Serviço de Cuidados de Menores por supostos maus tratos. Um filme complexo sobre uma família que preza a educação religiosa e um Estado norueguês muito progressista em termos de direitos infantis. Finalmente, num ano com menos produções norte-americanas, destaca-se o filme de James Gray com Adam Driver, Tigre de Papel, sobre as máfias russas em Nova Iorque na década de 90. Deve constar do palmarés.
5: What I love about Charlie, he loves...
6: No, it's not easy for her to close a cabinet.
5: He's incredibly neat. You then hand him the envelope.
7: I just get nervous.
1: Aqui ficam os 5 filmes que são os favoritos na conquista do prémio maior deste festival, a Palma de Ouro, com a reportagem de Tiago Alves, o enviado especial ao Festival de Cinema de Cannes. Para fechar, João Félix foi eleito o melhor jogador do ano do Campeonato Saudita de Futebol e Jorge Jesus foi eleito o melhor treinador. Depois de o Al Nassr ganhar o título de campeão da Arábia Saudita, a equipa volta hoje a ser notícia, com destaque para os prémios atribuídos a estes dois portugueses.
0: Edição da jornalista Carolina Bordalo Soares. 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

0: Viva! Sejam bem-vindos ao Serviço Público Bloco de Notas. É um programa que existe para ajudar os alunos dos últimos anos do secundário e que se transformou numa companhia e até numa necessidade para quem quer saber mais. Agora estamos aqui neste horário noturno de reflexão ao fim da noite, a partir da meia-noite, sempre no princípio da sua quarta-feira. Somos o primeiro programa do dia na rádio e, claro, tem centenas de episódios em podcast para ouvir quando quiser. Já sabe que sempre que ouvir esta música... para os nossos ouvidos, está a ouvir o Serviço Público Bloco de Notas. E neste princípio de madrugada...
1: Foi a criação e a aceitação de uma zona de influência da União Soviética, ou seja, a Conferência de Yalta, e em particular Roosevelt, do lado americano, e Churchill, do lado britânico, aprovaram uma zona de influência na Europa do Leste que estaria sob o domínio, digamos assim, da União Soviética e que acabaria por ser uma zona em que os países adotariam o mesmo regime que existia na União Soviética, ou seja, regimes de inspiração comunista.
0: Estamos com o Vítor Ângelo, é um especialista na área da resolução de conflitos, da segurança. Mais de 3 décadas esteve nas Nações Unidas, foi consultor sénior da NATO, colabora regularmente com a comunicação social e também de vez em quando aqui na Antena 1. Vítor Ângelo foi secretário-geral adjunto das Nações Unidas, na altura Ban Ki-moon, e na sua longuíssima carreira diplomática já foi responsável por missões de manutenção da paz na Serra Leoa, na República Centro-Africana, no Chad, e também exerceu funções de representação da direção das Nações Unidas, da ONU, no Zimbábue, em Timor, nas Filipinas, na Tanzânia, na Gâmbia, Moçambique, Angola, Guiné Equatorial, São Tomé e Príncipe. Enfim, já percorreu o mundo inteiro a tentar manter a paz, e há ainda um cargo que vale a pena falar dele, que é que foi diretor do PNUD, do Programa das Nações Unidas para o Desenvolvimento. E ainda, há aqui um detalhe da sua biografia que eu não resisto a dizer, que é o facto de ter integrado a primeira Comissão Nacional de Eleições em 74-75, estudou Sociologia na Universidade de Évora, mas também na Universidade Livre de Bruxelas, e agradeço-lhe muito aceitar fazer parte desta família do Serviço Público Bloco de Notas. E nós hoje, Vítor Ângelo, vamos querer saber mais sobre o mundo que ficou depois da Segunda Guerra Mundial. Que mundo é este? Que configuração de mundo que fica da Segunda Guerra Mundial, com os vencidos e os perdedores, e os encontros e as conferências que aconteceram por causa desta Segunda Guerra?
1: Quando a guerra terminou, em 1945, nós ficámos com o mundo dividido, eu diria, em 3 grandes partes. Por um lado, o mundo ocidental, por outro lado, o mundo soviético, ou de influência do que era então a União Soviética, e a terceira parte, que era o mundo que estava ainda colonizado. Ou seja, quando terminou a guerra, a maior parte dos Estados que são hoje membros das Nações Unidas ainda eram Estados dependentes de potências coloniais. Esse foi o mundo que nós herdámos em 1945, mas era sobretudo um mundo de grande competição entre o Ocidente, diria, capitalista, e o mundo soviético, que era inspirado pela doutrina comunista e pelo socialismo que eles chamavam científico. Foi esse o mundo que nós herdámos, e todo o período entre o fim da guerra e a queda do Muro de Berlim, ou seja, o final dos anos 80, foi um período de intensa competição entre esses dois blocos, competição essa que depois também se refletia na maneira como os países que pouco a pouco foram ficando independentes se relacionavam ou com um bloco ou com o outro.
0: Ora bem, e depois desse maio de 45, quando a Alemanha capitula, temos os países aliados, a Inglaterra, a França, os Estados Unidos, temos a União Soviética do outro lado, como o Vítor Ângelo acabou de dizer, e houve várias conferências de paz. O que é que cada uma delas estabeleceu? Houve Yalta, houve Potsdam, quais é que foram os seus resultados? O que é que foi possível pôr em papel e o que é que foi possível depois concretizar ou não?
1: Pois, o ano de 45 foi um ano, de facto, de fim de guerra e, sobretudo, de preparação do cenário internacional futuro. E começou logo em fevereiro de 1945, com a conferência de Yalta, Yalta na Crimeia, na Península da Crimeia, que é hoje uma península muito falada.
0: Todos nós sabemos onde é que está no mapa, não é?
1: Exatamente, sabemos agora perfeitamente onde é que está no mapa, por causa da crise na Ucrânia. Na conferência de Yalta, em fevereiro de 1945, os três grandes protagonistas foram o presidente dos Estados Unidos, Roosevelt, o líder da União Soviética e secretário-geral do Partido Comunista da União Soviética era Stalin, e o primeiro-ministro do Reino Unido, Churchill. Fundamentalmente, essa conferência de Yalta, que teve lugar ainda antes do final da guerra, mas já muito próximo do final da guerra e quando já se previa que a Alemanha iria ser derrotada, essa conferência teve fundamentalmente três grandes pontos. Um deles foi aprovar a divisão da Alemanha em zonas de influência, em quatro zonas de influência. Uma delas seria uma zona de influência da União Soviética. Por isso a divisão da Alemanha foi um dos pontos.
0: Tínhamos ideia que a Alemanha era só em duas, sim. E essas
1: Exato.
0: Quatro, sim.
1: Não, mas em quatro, porque era a parte da União Soviética, a parte americana, a parte britânica e a parte francesa. Aliás, os britânicos insistiram bastante que houvesse também uma parte francesa, porque eles não queriam ser os únicos europeus com o encargo da reconstrução
0: da Alemanha.
1: De uma parte importante da Alemanha. E, além disso, o general francês Charles de Gaulle, que era quem dirigia, digamos assim, a resistência contra os alemães, contra os nazis, digamos, melhor dito do que os alemães, o general de Gaulle estava baseado em Londres e era, de facto, um aliado muito importante do Reino Unido. Por isso, um dos objetivos dos resultados
0: de Yalta foi partir a Alemanha em quatro.
1: Foi partir a Alemanha em quatro. O segundo resultado foi a aprovação da ideia de criar, depois da guerra, as Nações Unidas, uma organização a que eles chamaram a Organização das Nações Unidas, e de facto isso vai acontecer no final do ano. E o terceiro grande ponto que iria marcar as décadas seguintes foi a criação e a aceitação de uma zona de influência da União Soviética, ou seja, a Conferência de Yalta, e em particular Roosevelt do lado americano e Churchill do lado britânico, aprovaram uma zona de influência na Europa do Leste que estaria sob o domínio, digamos assim, da União Soviética e que acabaria por ser uma zona em que os países adotariam o mesmo regime que existia na União Soviética, ou seja, regimes de inspiração comunista.
0: Para bem, Yalta
1: concretizou-se. E isso iria depois marcar todo o período posterior a Yalta até à queda do Muro de Berlim.
0: Digamos. Aquilo que foi acordado em Yalta acabou por se concretizar na prática, ou
1: sim,
0: não?
1: Sim, a Conferência de Yalta, e estas são as principais conclusões, a Conferência
0: sim, claro.
1: De Yalta era até mais pormenores do que esse, mas eu penso que é importante frisar estas três grandes conclusões. A Conferência de Yalta não só aprovou e na prática levou à realização destes resultados, mas marcou profundamente as décadas que se seguiram, as décadas de 50, 60, 70 e 80.
0: É que nem sempre aquilo que se deixa escrito depois na prática é assim. Aqui foi.
1: Aqui foi porque na realidade na Conferência de Yalta estavam os três líderes que efetivamente tinham poder e que podiam decidir sobre o futuro daquilo que eu chamaria o mundo mais desenvolvido da altura, e nomeadamente sobre o futuro da Europa.
0: Mas como o Vítor Ângelo dizia, esta conferência ainda foi antes do fim da guerra. Há uma outra conferência que é a Conferência de Potsdam.
1: Exato, a Conferência de Potsdam foi logo a seguir à rendição alemã. A rendição alemã teve lugar a 8 de maio de 1945 e a Conferência de Potsdam teve lugar na segunda metade de julho desse mesmo ano, de 1945. E fundamentalmente é a conferência que faz o balanço, digamos assim, daquilo que tinha sido decidido em Yalta e que trata da repartição efetiva da Alemanha, digamos, por um lado, e por outro lado também procura definir as novas fronteiras dos países europeus, e nomeadamente as novas fronteiras da Polónia, da Hungria, da Checoslováquia, que foram definidas na conferência de Potsdam. A Conferência de Potsdam ficou muito conhecida também, não só por ser a Conferência dos Vencedores, mas também foi a conferência que eu chamaria da bomba atómica. Ou seja, os Estados Unidos tinham acabado, um pouco antes da conferência ter lugar, tinham acabado de fazer explodir a primeira bomba atómica, a título experimental ainda, mas, e tinham conseguido fazer essa explosão. E logo no início da conferência, Roosevelt informa Stalin de que eles, americanos, possuíam um novo tipo de arma que era devastador, ou seja, a bomba atómica. E pensavam eles que ao anunciar isso a Stalin, Stalin iria ter uma posição mais suave, digamos assim, mais acomodícia, mais fácil, mais capaz de aceitar o que os americanos iriam
0: mais
1: propor.
0: Mais flexível.
1: Mais flexível também, exato. Mas a verdade é que Stalin já sabia que a bomba atómica tinha sido inventada e tinha sido experimentada, os serviços secretos soviéticos tinham essa informação, tinham-lhe passado essa informação, e ele veio para a conferência de Potsdam com uma posição extremamente firme e em que insistiu que aquilo que tinha sido aprovado em Yalta e o poder da União Soviética, nomeadamente na parte alemã, que ficava sob o controle soviético, se manteria integralmente. E então a conferência de Potsdam foi praticamente uma confirmação daquilo que tinha sido decidido em Yalta. Também acontece numa altura em que há grandes movimentações de populações, não só a definição das fronteiras, teve lugar nessa altura, mas também grandes movimentações de populações, porque foi a altura em que muitos alemães que viviam na Polónia, que viviam em países do leste, foram expulsos desses países e tiveram que regressar compulsivamente à Alemanha. E a conferência de Potsdam reconheceu que havia essas movimentações, mas não tomou qualquer tipo de posição em relação a isso. Antes, pelo contrário, em certa medida, abençoou ou aprovou ou deu um apoio tácito a esse tipo de movimentações. Então nós assistimos, na altura da conferência de Potsdam e no período que segue imediatamente à conferência de Potsdam, à formação de uma Alemanha completamente diferente daquela que existia durante a guerra e antes da guerra, ou seja, uma Alemanha com alemães vindos de países que não eram,
0: Alemanha,
1: estavam dentro das fronteiras alemãs.
0: E que tinham sido invadidos pelos alemães.
1: Sim, mas eram também alemães que estavam, por exemplo, nos Bálticos, etc., há centenas de anos, em alguns casos. Ou seja, eram colonizações alemãs que vinham de muito longe. Qual é a composição que hoje deveria ter o Conselho de Segurança de modo a refletir o mundo de 2022 e não o mundo de 1945? E aí a grande questão é, por exemplo, saber porque é que o Conselho de Segurança não representa como deveria representar, por exemplo, as populações africanas, a América Latina, ou as populações da Ásia para além da China. Ou seja, a questão da composição é uma questão extremamente importante, não se tem conseguido resolver, tem havido imensos debates sobre essa questão. Eu próprio estive muito implicado nessas discussões. E por outro lado, a grande questão também é saber porque é que estes

0: do aniversário da fundação das Nações Unidas, o 24 de outubro de 1945. Portugal não foi um dos membros fundadores, só entrou para as Nações Unidas mais tarde, por várias razões, e uma das razões é porque havia em Portugal um regime que não era inteiramente aceite por vários Estados-membros fundadores das Nações Unidas.
1: Bom, mas esta Conferência das Nações Unidas, portanto, há um documento fundador, há uma Carta das Nações Unidas que estabelece.
0: É provavelmente dos documentos internacionais mais interessantes, mais completos, provavelmente a melhor referência, digamos assim, no que diz respeito àquilo que deveriam ser as relações internacionais. Foi um documento muito bem trabalhado, discutido pormenor com pormenor, palavra a palavra, e eu considero que, passados tantos anos, nós estamos a falar de uma carta que foi aprovada em finais de 1945, em outubro de 1945, mas passados tantos anos, nós podemos dizer, neste mês de abril do ano 2022, de 2022...
1: Sim, quando gravamos esta nossa conversa, sim.
0: Podemos dizer que a Carta das Nações Unidas mantém toda a sua validade e toda a sua importância. E eu costumo também dizer que deve ser lida frequentemente, deve ser lembrada frequentemente, e vários artigos da Carta das Nações Unidas deveriam fazer parte das referências quando se escreve ou quando se fala sobre os conflitos atuais.
1: Então vamos lá, Vítor Ângelo, vamos lá olhar e destacar o que é fundamental nesta carta e que compromete os 193 países que neste momento se sentam naquela Assembleia Geral das Nações Unidas.
0: Bom, a carta tem vários capítulos, evidentemente. Claro. Um dos capítulos mais importantes é o capítulo sobre o Conselho de Segurança. Uhum. O Conselho de Segurança é, digamos assim, o órgão central do sistema das Nações Unidas.
1: Pronto, porque são 193 países e, portanto, não podem estar todos nesse Conselho de Segurança. Estão?
0: No Conselho de Segurança estão 15 países, dos quais 5 são membros permanentes. E essa é uma das grandes questões, aliás, há duas grandes questões à volta hoje, à volta do Conselho de Segurança, questões essas que se tornaram mais prementes com as mudanças que ocorreram na década de 90, do século passado, ou seja, depois da queda do Muro de Berlim e do fim da Guerra Fria. Essas duas grandes questões são, por um lado, a composição do Conselho de Segurança, que países estão e não estão no Conselho de Segurança, e, por outro lado, a questão do direito de veto dos membros permanentes. E essas questões continuam hoje, 30 anos depois de ter iniciado a discussão dessas mesmas questões, continuam por resolver. Ou seja, a composição atual do Conselho de Segurança, no que diz respeito aos membros permanentes, é a composição que existia em 1945, no final da guerra, por isso...
1: Portanto, Estados Unidos...
0: Reflete os países vencedores, os Estados Unidos...
1: A Federação Russa,
0: Reino
1: que substitui...
0: Unido, sim. A França, a China e a Rússia, que substitui, evidentemente, que é o Estado sucessor da União Soviética. Ou seja, estes 5 países continuam a ter um assento permanente no Conselho de Segurança, enquanto os outros 10 membros do Conselho de Segurança são eleitos por 2 anos cada um.
1: 2 anos cada um, portanto são rotativos. Mas estes 5 países têm uma coisa que é o direito de veto, ou seja...
0: Exato. Como estava a dizer, há duas grandes questões. Há uma questão, qual é a composição que hoje deveria ter o Conselho de Segurança, de modo a refletir o mundo de 2022 e não o mundo de 1945? E aí a grande questão é, por exemplo, saber porque é que o Conselho de Segurança não representa, como deveria representar, por exemplo, as populações africanas, a América Latina, ou as populações da Ásia para além da China. Ou seja, a questão da composição é uma questão extremamente importante, não se tem conseguido resolver, tem havido imensos debates sobre essa questão. Eu próprio estive muito implicado nessas discussões. E por outro lado, a grande questão também é saber porque é que estes 5 países membros permanentes são membros permanentes e, sobretudo, porque é que têm direito de veto, nomeadamente um direito de veto que lhes é extremamente favorável quando são eles próprios que estão em jogo.
1: Exatamente, como é o caso agora da Federação Russa e com a invasão da Ucrânia. Mas não indo muito longe na argumentação, porque também não faz sentido neste âmbito, mas talvez pudéssemos ir, Vítor Ângelo, talvez pudéssemos ir um bocadinho

0: perceber quais é que poderiam ser os países, e se esteve por dentro dessas negociações, quais é que poderiam ser os países que poderiam, quer dizer, a ideia era manter os 5 permanentes ou alargar este número de permanentes? E depois quais é que poderiam entrar e quais é que poderiam ser substituídos?
1: A ideia que parecia mais viável era a de alargar o número de membros permanentes.
0: Pois.
1: É praticamente impossível dizer a qualquer um dos 5 que vai deixar de ser permanente. É a primeira coisa que esse país faria, os Estados Unidos, ou a França, ou o Reino Unido, ou a Rússia, ou a China, seria vetar esse tipo de resolução.
0: Claro.
1: Por isso, a ideia de que estes países deixariam de ser membros permanentes e deixariam de ter direito de veto é uma ideia que não tem possibilidades de ser realizada.
0: E nem sequer dava para substituir a França e o Reino Unido pela União Europeia, por exemplo.
1: Falou-se nessa hipótese, falou-se muito nessa hipótese, mas a verdade é que, e eu aí vou entrar em pormenores sem entrar em questões que têm a ver com segurança europeia, mas entrar em pormenores, a União Europeia, apesar de tudo, prefere que a situação atual se mantenha. No sentido de que, isto era sobretudo verdade quando o Reino Unido estava ainda dentro da União Europeia, fazia parte da União Europeia. Porque na realidade o que acontece é que dos 15 membros do Conselho de Segurança, se a representação for feita por países e não pela União Europeia, a União Europeia estará representada por vários países europeus, pela França, até há pouco tempo também pelo Reino Unido, e depois certamente por mais um país do Ocidente Europeu e um país do Oriente Europeu, da parte do Leste da Europa. Ou seja, a União Europeia acabará sempre por ter 3 ou 4 lugares no Conselho de Segurança. Enquanto se fosse a União Europeia a representar todo o bloco, só teria um lugar. Então essa questão, neste momento, em termos de interesses europeus, essa questão não está em cima da mesa e prefere-se a situação atual em que a França e mais 2 ou 3 países da União Europeia também representam a União Europeia, mas e fazem muita coordenação entre eles, e evidentemente a posição de uns reforça a posição de outros, e a voz da União Europeia faz-se ouvir através de diferentes países da própria União. Mas voltando à sua questão, que era a questão de saber que países do resto do mundo poderiam fazer parte do modo permanente ou quase permanente do Conselho de Segurança, aí foi uma das questões difíceis de resolver, porque, por exemplo, pegando na América Latina, quando houve essa discussão, imediatamente surgiu o problema de quem é que representaria a América Latina. O México disse, nós deveremos representar a América Latina, até porque na América Latina fala-se essencialmente espanhol e nós somos o país de língua castelhana mais numeroso, com mais população. Logo a seguir o Brasil veio e disse, não, nós é que deveremos ser os representantes da América Latina, porque somos o maior país em termos de população da América Latina. E também devo dizer que a Argentina, em certa medida, não via com bons olhos a posição do Brasil. E isso imediatamente criou, ao nível da América Latina, um problema muito grande, que era o de saber quem é que, dos 3, poderia vir a ser o representante da América Latina, de um modo mais ou menos permanente, no Conselho de Segurança. A mesma coisa aconteceu em relação à África. Em relação à África, o problema foi sobretudo entre a Nigéria e a África do Sul. Ambos disseram, eles é que deveriam estar permanentemente no Conselho de Segurança. Curiosamente, nessa altura, o Egito também disse o seguinte, mas nós também somos africanos e nós também estamos interessados em estar permanentemente no Conselho de Segurança em representação de África. Ou seja, também em relação à África havia 2 ou 3 países, apareceram imediatamente 2 ou 3 países a fazer pressão para que um deles fosse o representante permanente no Conselho de Segurança. Em relação à Ásia, o país que mais imediatamente parecia fazer sentido era a Índia. Simplesmente a Índia levantava imediatamente objeções, não só por parte da China, mas também por parte do Paquistão. E a Índia, por exemplo, quando disse que eles é que deveriam estar como membros permanentes do Conselho de Segurança, a China disse não, talvez a Indonésia é que devesse estar. E pronto, isso não se resolvia. Depois havia a questão também de se o Japão seria considerado um país asiático ou seria considerado um país ocidental, e se o Japão deveria ou não estar como membro permanente do Conselho de Segurança. E eu devo lhe dizer que o Japão fez enorme, uma pressão enorme para que esta reforma avançasse e apostou seriamente na possibilidade de vir a ganhar um lugar permanente no Conselho de Segurança. Isto foi de tal maneira importante para o Japão que a cooperação japonesa com o resto do mundo, nos anos 90, cresceu de modo espetacular, como maneira, digamos assim, de ganhar apoios para essa possibilidade do Japão vir a pertencer ao Conselho de Segurança. Também em relação à Europa havia alguns problemas, porque a Alemanha queria, sobretudo a Alemanha que tinha acabado de ser unificada, queria também ter um lugar permanente no Conselho de Segurança, até porque era a maior economia
0: da Europa,
1: da União Europeia, da Europa. Essa questão também era uma questão delicada. Devo dizer que, além da Alemanha, a Itália também tinha ambições em termos da sua presença e da sua participação no Conselho de Segurança. Ou seja, a questão da composição e da revisão da composição do Conselho de Segurança é uma questão extremamente delicada e é uma questão que não vejo que possa ser resolvida nos próximos anos, até mesmo nas próximas décadas, porque tem este tipo de problemas. E eu não falei dos países árabes, mas havia certamente rivalidades bastante grandes. Países árabes e a zona do Médio Oriente havia bastante rivalidades, nomeadamente a Turquia tinha uma ambição muito grande e continua a ter uma ambição muito grande, ao nível do xadrez internacional. Eu devo dizer que a minha experiência em muitos países onde trabalhei e em muitos países com que tive que lidar mostrou que a questão dos direitos humanos é uma questão central e nós não podemos esquecer que, ao fim e ao cabo, estamos a falar das pessoas e estamos a falar da sua dignidade e do respeito pelos seus direitos fundamentais, seja aqui, seja em qualquer país africano, ou da América Latina, ou da Ásia, ou país árabe, seja onde for. Mas a questão dos direitos humanos é uma questão essencial. A Declaração Universal dos Direitos Humanos, como é agora chamada, vem de 1948. Não é uma declaração vinculativa, é uma declaração com um valor declarativo.
0: Nós, só para pormos aqui as ideias em ordem, portanto temos 5 membros permanentes, que são neste momento os Estados Unidos, a Federação Russa, a França, o Reino Unido e a República Popular da China, e depois temos 10 membros que não são permanentes e que são eleitos por 2 anos, e nesta altura creio que é a África do Sul, a Alemanha, a Bélgica, Costa do Marfim, Guiné Equatorial, Indonésia, Kuwait, Peru, Polónia e República Dominicana, é isto, não é?
1: O que disse está correto, esses países são eleitos por 2 anos e eu devo dizer que a competição para ser eleito membro não permanente do Conselho de Segurança é muito grande e os países investem politicamente imenso para conseguir obter esse lugar como membro não permanente do Conselho de Segurança, embora essa eleição seja apenas por 2 anos, mas isso é considerado como uma grande vitória política e diplomática.
0: Ora bem, e Portugal, houve uma altura que fez parte destes membros não permanentes.
1: Sim, Portugal tem feito parte, já fez parte várias vezes, e cada vez que fez parte investiu bastante nessa participação no Conselho de Segurança e teve um papel muito positivo, desempenhou um papel muito positivo durante as diferentes alturas em que foi eleito membro não permanente do Conselho de Segurança da ONU.
0: As Nações Unidas não são só Conselho de Segurança.
1: Não, claro. É importante começar pelo Conselho de Segurança, porque, claro, de qualquer maneira, o Conselho de Segurança é o nervo central, é aquilo que define o que é a lei internacional, o que é uma intervenção legal ou o que deixa de ser uma intervenção legal, por isso é fundamental mencionar primeiro o Conselho de Segurança.
0: E, portanto, esta intervenção não é legal, como também não foi legal a do Iraque?
1: Exato. E por isso é que é fundamental que o Conselho de Segurança se possa pronunciar e que possa haver um acordo entre os membros do Conselho de Segurança e, nomeadamente, que não haja nenhum veto dos membros permanentes do Conselho de Segurança. Foi essa a ideia original, aliás, claro, a ideia de equilíbrio de poderes entre os membros permanentes do Conselho de Segurança. O Conselho de Segurança, também é importante falar sobre o Conselho de Segurança, porque o Conselho de Segurança nos permite lembrar a todos que a função fundamental das Nações Unidas é a função da paz e da segurança internacional. Muitas vezes a gente pensa nas Nações Unidas em termos humanitários, isso é um pilar importante, ou pensa nas Nações Unidas em termos de desenvolvimento, é outro pilar importante. Aliás, eu deveria mencionar os diferentes pilares das Nações Unidas, por isso temos o pilar da paz e da segurança, o pilar humanitário, muito importante, o pilar do desenvolvimento, o pilar dos direitos humanos e, finalmente, o pilar que estabelece normas e princípios internacionais, como, por exemplo, tudo o que são as normas, como, por exemplo, em relação à aviação civil ou em relação à meteorologia, em relação à saúde, etc. Por isso, estes são os grandes pilares, os cinco grandes pilares, digamos assim, do sistema das Nações Unidas, mas o pilar essencial e a razão fundamental de ser das Nações Unidas é a questão política. Certo. E por isso é fundamental que o secretário-geral das Nações Unidas, o secretariado das Nações Unidas, desempenhem essa função cabalmente, de que a desempenhem com toda a coragem e todo o empenho necessário para garantir a paz e a segurança internacional.
0: Disse ainda, há ainda a Assembleia Geral das Nações Unidas. Nós neste momento temos um secretário-geral das Nações Unidas português e tivemos um presidente da Assembleia Geral das Nações Unidas também português, Freitas do Amaral.
1: Exato. Sim, a Assembleia Geral das Nações Unidas é bastante importante. Aliás, cada ano, em setembro, há a abertura anual da Assembleia Geral e essa abertura anual é extremamente importante.
0: Onde falam os presidentes de vários países, não é?
1: Exato, traz para Nova Iorque os presidentes e os primeiros-ministros de praticamente todos os países do mundo. E é um momento diplomático extremamente importante nas relações internacionais e é aí que se fazem grandes declarações que depois vão definir a maneira como as relações internacionais são encaminhadas e são desenvolvidas durante os 12 meses seguintes. Por isso a Assembleia Geral das Nações Unidas tem um papel muito importante. É evidente que não tem o poder político e decisório que o Conselho de Segurança tem, mas tem uma autoridade moral muito grande. E, por exemplo, esta aprovação recente de duas resoluções sobre a agressão contra a Ucrânia, estas duas resoluções que não foram aprovadas por não haver condições no Conselho de Segurança, foram aprovadas na Assembleia Geral das Nações Unidas e essa aprovação na Assembleia Geral das Nações Unidas é extremamente significativa e tem uma autoridade moral muito grande e deve-se reconhecer isso.
0: Outra das questões também que a Vitor Ângelo também já falou tem que ver com a Declaração Universal dos Direitos do Homem. Houve uma alteração do nome e passou para Direitos Humanos, não é? São 30 artigos que pela primeira vez na história foram reunidos num único documento e que isso quase que integra praticamente todas as constituições das nações democráticas.
1: Eu devo dizer que a minha experiência em muitos países onde trabalhei e em muitos países com que tive que lidar mostrou que a questão dos direitos humanos é uma questão central. E nós não podemos esquecer que, ao fim e ao cabo, estamos a falar das pessoas e estamos a falar da sua dignidade e do respeito pelos seus direitos fundamentais. Seja aqui, seja em qualquer país africano, ou da América Latina, ou da Ásia, ou país árabe, seja onde for. Pois a questão dos direitos humanos é uma questão essencial. A Declaração Universal dos Direitos Humanos, como é agora chamada, vem de 1948. Não é uma declaração vinculativa, é uma declaração com valor declarativo.
0: Isso quer dizer, traduza lá isso, Vitor Ângelo. É a diferença entre ser uma coisa e outra.
1: Sim, se fosse vinculativa, eu queria dizer que os diferentes países que adotavam esta declaração, que ratificavam esta declaração, estavam obrigados a cumprir as disposições da declaração. Ao dizer que tem um valor declarativo, isso quer dizer que os países, ao ratificar ou adotar esta declaração, aceitam os princípios, mas não são obrigados a cumprir exatamente o que cada um dos princípios diz. Pois, é a diferença entre ser obrigatório, digamos assim, e ser facultativo. Mas nós dizemos que tem um valor declarativo exatamente. Ou um valor imperativo, digamos assim. O interessante é que depois desta Declaração Universal dos Direitos Humanos, em 1948, as várias regiões do mundo foram adotando versões adaptadas a essas regiões desta Declaração Universal. E é importante, nós nunca falamos nisso, mas é muito importante frisar que diferentes partes do mundo têm convenções ou têm cartas dos direitos humanos que são inspiradas na Declaração Universal, mas que são adaptadas, digamos assim, às circunstâncias e aos contextos dessas regiões. Por exemplo, no caso europeu, foi o primeiro caso em que se adotou uma Convenção Europeia dos Direitos do Homem, como se chamou nessa altura, em 1953, em que se fez uma adaptação, digamos assim, às condições europeias da Declaração Universal. Não há nenhuma contradição entre esta Declaração Europeia dos Direitos do Homem e a Declaração Universal dos Direitos Humanos. Curiosamente, também, por exemplo, a África também veio a adotar, em 1981, uma Carta Africana dos Direitos Humanos e dos Direitos dos Povos, que se chama-se, aliás, Carta Africana dos Direitos Humanos e dos Povos, também conhecida como a Carta de Banjul. E estas coisas são importantes porque, às vezes, quando eu, por exemplo, tinha que discutir ou tinha que debater com um determinado país africano, por exemplo, a questão dos direitos humanos nesse país, eu fazia sempre referência à Carta Africana antes de fazer referência à Declaração Universal, porque muitos países consideram que a Declaração Universal é de inspiração ocidental, enquanto que estas cartas regionalizadas são de inspiração mais próxima das realidades existentes em cada região.
0: Isso são as nuances da política internacional.
1: Nós estamos a caminhar para um mundo multipolar. É fundamental que esse mundo multipolar compreenda que, apesar de haver vários centros de poder ao nível global, existem toda uma série de problemas que são partilhados por todos. E é fundamental que se insista na cooperação internacional, nomeadamente quando se trata da resolução das questões do clima, quando se trata da resolução das questões da pobreza e do subdesenvolvimento, quando se trata das questões, por exemplo, da gestão dos recursos marítimos e assim sucessivamente. Ou seja, há questões que são universais.
0: Vivemos durante um tempo muito alargado um conceito que hoje também falamos por outras razões, que é o conceito de Guerra Fria. Como é que nós podemos explicar este conceito, que no fundo é um mundo bipolar, com duas superpotências, com ideologias e modelos políticos muito antagónicos?
1: Sim, a Guerra Fria foi uma expressão que na realidade explicava ou tentava explicar uma situação de profunda competição entre o mundo ocidental, aquilo que por convenção se chama o mundo ocidental, que era fundamentalmente a Europa, os Estados Unidos, o Japão, a Austrália, etc., e o mundo comunista liderado pela União Soviética. E chamava-se isso, essa competição chamava-se Guerra Fria, porque na realidade havia uma grande hostilidade entre ambos os blocos, mas não havia um confronto armado. Havia sim uma corrida, quer de um lado, quer do outro, aos armamentos. Cada um dos blocos procurava ultrapassar o outro em termos de armamentos, mas nunca houve uma confrontação direta entre um bloco e o outro. E por isso se dizia que era uma guerra fria, em contraste com aquilo que seria uma guerra quente, ou seja, uma guerra a sério.
0: Uma guerra efetiva.
1: E durante 40 anos vivemos nesse tipo de atmosfera e finalmente entramos na última década do século passado com essa competição ultrapassada. Isso coincide com o fim da União Soviética, com o fim dos regimes comunistas na Europa do Leste, e entramos numa situação em que praticamente o mundo se tornou unipolar. Ou seja, quando nós dizemos um mundo unipolar, estamos fundamentalmente a falar de um mundo controlado e liderado pelos Estados Unidos. E foi isso que aconteceu na década de 90. Entramos depois neste século...
0: Depois da queda do Muro de Berlim.
1: Exato. Entramos neste século, em 2000 e nas últimas duas décadas, com um desafio a este mundo unipolar, ou seja, exatamente, nós estamos neste momento novamente a ver a construção de um mundo multipolar, eu não ia dizer apenas bipolar. Uhum. Bipolar seria de um lado os Estados Unidos e do outro lado a China, mas na realidade as relações internacionais são bem mais complexas e nós estamos a assistir, por um lado, evidentemente, ao crescimento da influência internacional da China, não há dúvida nenhuma. Estamos a ver a Federação Russa a voltar para a cena internacional de uma maneira extremamente assertiva e, por outro lado, vamos ver gradualmente países como, por exemplo, a Índia ou como, por exemplo, o próprio Brasil exercerem influência nas suas regiões. E também deveria mencionar, por exemplo, a África do Sul, que sim, tem uma certa influência na região africana, cada vez mais, aliás. E então nós estamos gradualmente a sair daquele mundo que foi criado após o fim da Guerra Fria, que era um mundo inteiramente dominado pelos Estados Unidos, para um mundo gradualmente multipolar, e isso evidentemente vai criar fricções, vai criar tensões. Temos que manter essas tensões, essas fricções, dentro dos limites pacíficos e da convivência.
0: Foi o que não aconteceu agora, não é? O que não está a acontecer na altura desta crise da guerra, da invasão. Talvez para nós fecharmos esta nossa conversa, Vítor Ângelo, nós neste momento temos esta zona de conflito que está efetivada. Se é que é possível nós percebermos que mundo é que pode sair e que relações e que alianças e que novas relações é que podem sair quando este conflito ficar resolvido, digamos assim, que mundo, o que é que nós podemos esperar uma vez resolvido este conflito? Mundo, um mundo mais multipolar, com mais protagonistas na cena internacional?
1: Certamente nós estamos a caminhar por um mundo multipolar, e é preciso aceitar essa realidade, não há dúvida que as coisas são como elas são, e a China de hoje já não é a China de há 30 anos atrás. Nós temos que aceitar também que mais tarde ou mais cedo a Índia, por exemplo, acabará por desempenhar um papel internacional muito mais importante do que desempenha atualmente, e pode ser outro dos polos à volta do qual girem as relações internacionais de alguns países.
0: Costuma-se dizer que a Índia é a maior democracia do mundo.
1: É uma democracia que eu diria com muitas deficiências, apesar de tudo. Uhum. Na medida em que a vida política é muito baseada no facto de, por um lado, estarem os hindus e, por outro lado, estarem os muçulmanos. E nesta aposta de fratura da sociedade indiana, que é uma aposta, no meu ver, muito negativa e que pode, mais tarde ou mais cedo, criar uma situação extremamente delicada na própria Índia. E eu penso que um dos problemas neste momento do Primeiro-Ministro Modi é exatamente ele estar a acentuar as diferenças que existem entre os indianos da religião hindu e os indianos da religião muçulmana. E isso é muito grave, porque nós estamos a falar, no que diz respeito aos indianos da religião muçulmana, estamos a falar de 200 a 250 milhões de pessoas. Não estamos a falar de números insignificantes. Mas, como eu ia dizer, nós estamos a caminhar para um mundo multipolar. É fundamental que esse mundo multipolar compreenda que, apesar de haver vários centros de poder ao nível global, existem toda uma série de problemas que são partilhados por todos. E é fundamental que se insista na cooperação internacional, nomeadamente quando se trata da resolução das questões do clima, quando se trata da resolução das questões da pobreza e do subdesenvolvimento, quando se trata das questões, por exemplo, da gestão de recursos marítimos e assim sucessivamente. Ou seja, há questões que são universais. E apesar de haver cada vez mais a tendência para a regionalização do poder e para o aparecimento de potências ao nível regional, o acento tónico deve continuar a ser posto na cooperação internacional e na resolução pacífica dos conflitos. A resolução dos conflitos por meios violentos é não só inaceitável, mas é extremamente destruidora. E como dizia alguém, acho que foi Einstein, ele disse que ele não sabia como é que seria a Terceira Guerra Mundial, mas sabia que a Quarta Guerra Mundial seria à pedrada. Ou seja,
0: com paus e pedras, né?
1: Exato, a Terceira destruiria tudo. E isso é muito verdade, e nós temos de ter consciência disso. E o recurso, esta tendência para recorrer novamente à força, e para dizer que quem tem a força tem o direito, que é a mensagem fundamental que Vladimir Putin neste momento está a passar, esse tipo de mensagem não pode ser aceito e tem que ser claramente condenado. E tem que se insistir na cooperação entre os diferentes países, grandes e pequenos, porque na realidade nós temos problemas que são problemas de todos.
0: Uhum. Bom, Vítor Ângelo, muito obrigada por esta sua ajuda a quem está nos últimos anos do secundário, mas também quem quer saber mais. Os cuidados de gravação são de João Carrasco, a ideia e a edição de Maria Flor Pedroso, a produção de Ana Fernandes, e já sabe, sempre que ouvir esta música... 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

0: 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Seis horas no continente e na Madeira. 5 horas nos Açores. 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
1: Luís Montenegro diz que o povo não quer eleições e que só em 2029 é que as pessoas vão avaliar o desempenho do governo e também da oposição. A discursar esta sexta-feira em Vila Pouca de Aguiar, o presidente do PSD e recandidato ao cargo disse mesmo que o povo português está farto de ir às urnas.
2: O povo não quer eleições. Eu até diria que está farto de eleições. O povo já fez a sua opção e em 2029 fará a próxima. Em 2029, avaliará o desempenho do governo e concluirá. Cumpriram a expectativa que nós tínhamos neles, devem continuar. Ou então, olhará para as oposições e dirá: este partido mostrou que é capaz de fazer melhor. Aquele outro partido mostrou que tem melhores propostas. E tomará essa opção. Daqui até 2029, cabe-nos a todos, cada um, fazer o seu trabalho, cumprir a sua missão e depois colocar-se na avaliação soberana do povo português.
1: O líder social-democrata falava em Vila Pouca de Aguiar numa sessão de apresentação da recandidatura às eleições diretas do PSD, marcadas para dia 30 deste mês. Num discurso de quase 50 minutos, Montenegro falou sobre agricultura, ensino, trabalho, impostos e também pensões. O primeiro-ministro voltou a insistir ainda na ideia de uma reforma estrutural para o país.
2: Aqueles que não veem nisto uma transformação estrutural, eu digo, não estão a perceber. Mas nós vamos continuar a explicar. Baixar os impostos sobre o trabalho das pessoas e sobre o trabalho das empresas, é o nosso modelo económico. É mesmo estratégico e estruturante da sociedade que nós queremos.
1: O primeiro-ministro Luís Montenegro, num discurso esta noite em Vila Pouca de Aguiar, em Vila Real, declarações que foram captadas pela agência Lusa. Vão ser conhecidas este sábado as medidas de coação que vão ser aplicadas ao casal francês envolvido no caso de abandono de dois menores à beira de uma estrada na zona de Alcácer do Sal. A mãe e o padrasto das crianças começaram a ser interrogados esta sexta-feira no Tribunal de Setúbal, mas depois de um dia de muitos atrasos e algumas falhas técnicas no tribunal, os trabalhos foram suspensos, Soraya Ramos, por volta da meia-noite.
3: Saíram do tribunal já depois da meia-noite e com uma decisão prevista para este sábado às 10 da manhã. É nessa altura que vão saber as medidas de coação decretadas pela juiz de instrução criminal depois de um longo processo no dia de sexta-feira, um longo interrogatório que, na verdade, só foi concretizado com declarações por parte do homem de 55 anos que decidiu colaborar com as autoridades numa posição diferente à mãe destes dois irmãos de 4

0: 45 anos, decidiu não prestar qualquer tipo de declaração. Duas posições absolutamente antagónicas que agora também vão influenciar essa decisão da juiz de instrução criminal, que pode até optar pela medida mais gravosa, a prisão preventiva. A ver, vamos o que vai decidir esta juiz. Recordo também que ao longo do dia fomos acompanhando a posição destes dois franceses, também alguns gritos, alguns berros de indignação, e isso voltou a acontecer na saída do tribunal, com uma logística também difícil para as autoridades, sem se perceber exatamente aquilo que diziam, mas com muitos gritos de indignação.
1: A reportagem de Soraya Ramos, jornalista da RTP, que acompanhou o interrogatório no Tribunal de Setúbal. A GNR transportou os dois suspeitos para as instalações do posto territorial de Palmela, onde estão a passar a noite. Os trabalhos no Tribunal de Setúbal vão ser retomados às 10 da manhã deste sábado. É nessa altura que o casal francês vai ficar a saber as medidas de coação. O Presidente da República chama a atenção para os desafios da transformação tecnológica e também da inteligência artificial e sublinha que, apesar dos avanços da tecnologia, não se podem dispensar os autores. Na sessão comemorativa dos 101 anos da Sociedade Portuguesa de Autores e também no Dia do Autor Português, António José Seguro também recebeu recados e pedidos. Reportagem de João Alexandre.
2: Nós somos autores de um projeto maior chamado Democracia e é por isso muito bom tê-lo aqui connosco.
3: Nos 101 anos da SPA, dezenas de artistas reunidos para celebrar, mas também para defender melhores direitos para os autores portugueses, com José Jorge Letria a deixar o primeiro alerta sobre um dos temas do momento.
2: Pode pôr em causa a soberania e a autoridade dos criadores e sabendo que o poder político com o qual temos contactado deve criar legislação que no ordenamento jurídico português proteja das ameaças representadas pela inteligência artificial.
3: Preocupação destacada pelo Presidente da Sociedade Portuguesa de Autores, que é acompanhada pelo Presidente da República.
4: Cabe-nos aproveitar a sua velocidade, evidentemente, mas cabe-nos igualmente preservar a qualidade humana do tempo e das suas criações. E isto tem a ver com o papel dos autores, com a sua sobrevivência enquanto tal, e como não podem ser dispensados da nossa vida.
3: Porque haverá sempre quem queira contornar códigos e regras, lembrou António José Seguro, na cerimónia que distinguiu ainda com a medalha de honra da SPA, nomes como Arons de Carvalho.
5: A SPA deu hoje um sinal de que está atenta à liberdade de imprensa.
3: Ou ainda Miguel Sousa Tavares, um dos mais vocais nos apelos ao Presidente.
6: Para que use todos os seus poderes, explícitos, implícitos, subentendidos, subrepetícios, para convencer o Governo a deitar para o lixo esse acordo ortográfico.
3: Nos 101 anos da Sociedade Portuguesa de Autores, onde foram ainda distinguidos Sérgio Godinho, com o prémio Vida e Obra,
7: crianças apenas, começamos por compor,
3: e Pedro Brunhosa na consagração de carreira.
8: Um autor como nós, Stephen Colbert, foi cancelado.
3: No dia em que autores e poder político assinalaram juntos o Dia do Autor Português.
1: Nesta cerimónia dos 101 anos da Sociedade Portuguesa de Autores, o artista Vils recebeu uma medalha de honra, bem como o músico Francisco Fanhais e também a cientista e conselheira de Estado Maria do Carmo Fonseca.
9: Edição da jornalista Carolina Bordalo Soares. 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
2: Olá, um bom dia para si. O programa da Igreja Católica está na sua companhia. Deixe-se ficar desse lado, sintonizado na Antena 1. Celebramos hoje consigo o Pentecostes. Que valor tem esta celebração? Segundo a tradição da Igreja Católica, assinala-se hoje a descida do Espírito Santo sobre os apóstolos, dando início à Igreja em si, uma vez que os apóstolos são enviados para dar conta do encontro com Jesus. Desde o domingo de Páscoa que procuramos traduzir o significado do Espírito Santo em diversos contextos, de Alenquer aos Açores, também na Madeira, a inspiração na Ordem Franciscana ou na Congregação das Missionárias Servas do Espírito Santo, vamos hoje, através da vivência de Miguel Ávila, perceber como na paróquia das Cinco Chagas, em São José, na Califórnia, na costa oeste dos Estados Unidos da América, se celebra o Espírito Santo. O sotaque de Miguel Ávila coloca-o nos Açores. Oriundo da Ilha Terceira, Miguel Ávila emigrou para a Califórnia com 15 anos, acompanhando a sua família. Ao longo da sua vida, tem testemunhado a perseverança da comunidade portuguesa, das irmandades, que já foram mais de 100, que procuram manter a fé no Espírito Santo, que as novas gerações a cultivem na sua vida, agora encarnada no contexto americano. Bom dia, fique connosco. Já foram mais de 160 irmandades em torno do Espírito Santo. Atualmente existem cerca de 90, mas há todo um património histórico a manter, procurando também que as novas gerações se envolvam na celebração do Divino Espírito Santo. Miguel Ávila acredita que inovar e inculturar são passos fundamentais, sem perder de vista os motivos que levam a comunidade portuguesa a celebrar a festa do Divino Espírito Santo.
3: Quando cheguei aos Estados Unidos, achei as comemorações do Espírito Santo muito diferentes daquelas que eu estava habituado nos Açores.
2: Profundamente vividas, pergunto-lhe pela comunidade portuguesa que já lá estava.
3: Exatamente, porque só dando um bocadinho de história da Califórnia, o primeiro europeu a chegar à Califórnia era português, o João Rodrigues Cabril, em 1542. Depois, a imigração começou depois da Corrida ao Ouro, em 1849. Já a primeira história que temos da primeira festa do Espírito Santo dá-se numa empresa baleeira em Carmel, que fica, é uma cidade costeira, ali perto ao sul de São José, cerca de 150 km a sul de São José, e é a primeira história. A coroa do Espírito Santo ainda existe, está lá no museu da Missão. E depois começa-se a ver a evolução e a criação de várias outras festas do Espírito Santo. 1870, na cidade de São Leandro, já na Baía de São Francisco, pouco a norte de São José. E depois na costa, em 1871, há a segunda festa do Espírito Santo em Half Moon Bay.
2: Com que marcas é que estas festas foram perdurando no tempo junto da comunidade portuguesa?
3: Quando fui a uma festa do Espírito Santo pela primeira vez na Califórnia, sempre um pouco diferente daquela que estava habituado nos Açores. Os estandartes, porque como começaram a haver muitas festas e muitas irmandades do Espírito Santo, em vez de levarem só a bandeira, tinham também um estandarte com o nome da irmandade.
2: Isso é visível no desfile que fazem.
3: Exatamente, isso foi criado já no princípio do século XX. Acho que foram cerca de 160 irmandades do Espírito Santo que já existiram. Atualmente são cerca de 90 que ainda existem, por toda a Califórnia, desde do norte até ao sul do estado. Também, para quem não conhece a Califórnia é 4,5 vezes a área geográfica de Portugal. Por isso é muito extensa estas festas estão distribuídas por cerca de 130 cidades. Sim. Cidades e vilas.
2: Certo. E o que é que vai, no seu entender, denotando esta expressividade das irmandades, da existência das irmandades? Apesar do número ter diminuído, 90 ainda agrega muita gente. No seu entender, é expressão de quê?
3: É expressão de fé e de convívio também, porque se formos ver as Irmandades, além da parte tradicional como existe ainda nos Açores, foram criadas, se formos ver à época, no fim do século XIX, não havia apoios. E para se apoiar os imigrantes portugueses, foram criadas as sociedades de socorros mútuos. Uhum. A primeira em 1868 e depois, mais tarde, houve uma que foi criada com o nome Irmandade do Divino Espírito Santo. Por isso, estas irmandades, além de celebrarem as festas do Espírito Santo, não é? Também são, têm, dão esses benefícios aos seus sócios, não é? Dos seguros de vidas e seguros de apoio, porque naquela altura, especialmente naquela altura, as pessoas não tinham seguros de saúde, não tinham seguros se acontece alguma coisa a um ente querido, para poderem pagar até o enterro e isso tudo. Por isso, foi essa evolução. Por isso há uma associação muito forte entre o que nós chamamos as sociedades fraternais e as Irmandades do Espírito Santo.
2: Certo. Pergunto-te se ao longo do ano estas coletividades, estas Irmandades, acabam por dar continuidade também àquilo que traduz a vivência do Divino Espírito Santo, nomeadamente no apoio, no construir comunidade, mas no apoio social, na atenção aos mais fragilizados.
3: Exatamente, e há eventos todo o ano, não é? Normalmente as festas do Espírito Santo começam no
2: entre
3: tempo
2: a Páscoa.
3: Um pouco mais tarde, normalmente o fim de semana, onde há mais festas do Espírito Santo, na Califórnia, é o domingo de Pentecostes. E logo a seguir, por Santíssima Trindade. Mas há festas do Espírito Santo quase até outubro. Por isso, porque, como são muitas também, tinham-se que se dividir as datas, não é para celebrar o Espírito Santo. Em termos de apoio aos pobres, tornou-se mais...
2: Muito pela sua gênese, na forma como nasce esta festividade, esta festa.
3: Sim, mas na Califórnia, através dos anos, tornou-se mais uma parte social do que mesmo apoiar ainda aquela esmola, a distribuição das esmolas. Uhum. Isso ainda acontece em muitas das Irmandades, mas o convívio, aquele almoço que se faz de sopas e carne, o almoço do bode já é mais como convívio de comunidade.
2: De que forma é que a festa religiosa vai moldando e vai também congregando toda a comunidade?
3: A comunidade das Cinco Chagas é interessante. A paróquia em si foi fundada em 1914. A igreja foi construída logo a seguir e o padre, o Monsenhor Henrique Augusto Ribeiro, sempre pensou se criar uma, quase como uma cidade portuguesa, se construísse a igreja. E foi isso que aconteceu. Aquele bairro chama-se o Little Portugal. Ele foi o fundador também da Irmandade do Espírito Santo de São José. Sim. Um caso interessante é que acho que são só duas ou três igrejas que celebram o Espírito Santo. As outras igrejas são as Irmandades que celebram usando a igreja. Okay. As igrejas locais, mas não são associadas, são as Irmandades que organizam e não a igreja.
2: A igreja em si, a paróquia, a comunidade.
3: No caso das Cinco Chagas, a Irmandade e a igreja eram quase como uma única unidade no início. Depois houve essa separação, já nos anos 1960. Mas a Irmandade do Espírito Santo, há uns laços de amizade muito grandes entre a Irmandade do Espírito Santo, certo, e a Igreja Nacional Portuguesa das Cinco Chagas.
2: E estas festas adquirem também uma expressão pública muito grande, pelo desfile, pela banda filarmónica, pelo desfile das Irmandades, como imagino, muitas gerações que participam neste desfile. Que marca é esta? Que marca comunitária, ao mesmo tempo que marca religiosa é esta que percorre as ruas por estes dias?
3: O que é interessante é que durante muitos anos a comunidade portuguesa estava muito fechada para si. Fazia estes eventos para si. Não o caso das cidades mais pequenas do Val de São Joaquim, em que há mais um envolvimento da sociedade americana também nas festividades. Claro, em São José, uma das principais avenidas, que passa mesmo em frente à igreja e ao Salão da Irmandade do Espírito Santo, é palco desse desfile, não é?
2: E podemos pensar num desfile de quantas pessoas, as 90 Irmandades a desfilar?
3: Sim.
2: E muitas pessoas a juntar-se a este desfile?
3: Exatamente, são milhares de pessoas. Antigamente segundo os relatos da altura, disseram que chegaram a 15 e 20 mil pessoas nestas festas. Hoje em dia acho que servem cerca de 5 mil refeições no domingo, no almoço do Bodo. Por isso ainda é muita gente, não é? Quase todas as pessoas ficam, claro, para o almoço.
2: E falamos desta comunidade em torno da Igreja das Cinco Chagas, mas ainda não a caracterizámos. Se pudéssemos perceber de que comunidade é esta, como é que a descreveria? Tendo em conta também a mudança geracional que vai acontecendo entre a comunidade portuguesa.
3: Exatamente, como disse, foi fundado por um açoriano. A maior parte, mais de 90% dos imigrantes portugueses e já lusodescendentes da Califórnia são de origem açoriana. Acontece que as missas eram todas em português no início, porque foi uma geração que foi para os Estados Unidos, que foi para a Califórnia. O que acontece é que houve uma pausa na imigração, depois da Grande Depressão de 1929, até praticamente o princípio dos anos 50, e por isso a língua começou a morrer também. E já nessa altura já se via essa transição para... Havia missas em português, mas também já em inglês. Okay. E havia já essa transição porque os filhos dos imigrantes já falavam só inglês. Sim. E também, na altura, havia um movimento para que se inserissem muito bem na comunidade americana. Havia um estigma de ser imigrante. E o que se vê na atual geração, nas gerações mais novas, é essa integração com a sociedade americana. Um caso muito interessante, a Igreja do Espírito Santo que falei, em Fremont, já não existem as festas do Espírito Santo como nós as conhecemos, desde 1970, mas ainda há a festa do Espírito Santo, que é totalmente diferente. Porquê? Porque há praticamente, não há portugueses nessa paróquia já. Até as rainhas, e podemos falar um bocadinho porque é que existem as rainhas, não é? As rainhas já são de outros grupos étnicos. O jantar que se faz da festa é um jantar de esparguete italiano. Muito bem.
2: Falamos das rainhas como falamos do imperador ou da imperatriz?
3: Tem um significado Açores? Diferente.
2: Okay.
3: O imperador, e nos Açores temos os mordomos, não é? Isso traduz-se na Califórnia, que são os presidentes da festa. As rainhas têm início no princípio do século XX e têm muita influência também nas feiras que existiam naquela altura nos Estados Unidos, que tinham rainhas. E foram assim que apareceram as rainhas. No princípio eram meninas de branco, como nos Açores, não é? E depois foram evoluindo e as capas foram aparecendo. No princípio do século XX, aparece uma miúda que quis vestir uma capa. Ela nem era rainha, era uma do que nós chamamos as aias, não é? As acompanhantes da rainha. E a partir daí, também nos anos 1940, houve os reis, mas isso só
2: não
3: atualmente...
2: Perdurou.
3: Não, atualmente em San Diego, na cidade de San Diego, é que ainda há rei. Nas outras cidades não se manteve. Mas é interessante essa evolução. Há também muitos símbolos. Quando falamos das Irmandades do Espírito Santo e nas sociedades fraternais, símbolos maçónicos também que aparecem. E no princípio também não havia bandeiras nacionais nos desfiles. E só aparece após a Primeira Guerra Mundial, que aparecem a bandeira americana e a bandeira portuguesa nos desfiles e nas coroações do Espírito Santo.
2: Sim. Qual é o desafio encontrado pela manutenção das festas do Divino Espírito Santo entre novas gerações?
3: Pois estas festas, como envolvem milhares de pessoas, muito trabalhosas de organizar,

0: O que se vê também é que as coisas evoluem. E por isso essa evolução, quando se fala na Califórnia, especialmente sobre o Espírito Santo, a moda antiga não é a moda antiga dos Açores. É a moda antiga da Califórnia dos anos 50 ou 60.
1: Certo.
0: Não é?
1: É preciso ter essa memória também.
0: Temos que ver que, por isso, quando se fala em rainhas, isto é recente. Não é recente, é 1910. Por isso, pronto, essa evolução já aconteceu. Acho que o futuro das festas do Espírito Santo... Primeiro, há muita devoção ao Espírito Santo.
1: Isso em que não, é que isso se nota?
0: Isso nota-se... nas pessoas de todas as idades. Quando se vê uma pessoa a ser coroada, a emoção que tem na coroação em si, a emoção que tem levar a bandeira, o estandarte, isso é uma coisa, pronto, às vezes conta-se às pessoas e só vivendo é que se pode ver aquela emoção. Por isso, essa parte não morre. Tenho a certeza que essa parte nunca vai morrer e há muitas famílias que organizam festas familiares do Espírito Santo.
1: Sim.
0: E por isso essa parte não morre e acho que tem que se pensar um bocadinho diferente para como é que se pode manter esta tradição, evoluindo também de alguma maneira as tradições e ter ainda esse envolvimento. E isso tem que ser também as missas de coroação tem que ser bilíngues, não podem ser só em português. Temos que chegar a essa conclusão que se queremos os mais jovens que participem, tem que ser bilíngue, eles têm que perceber a mensagem, e já muitos dos padres fazem isso.
1: Sim, durante muito tempo a comunidade era acompanhada pelo padre, corrija-me se estiver errada, António Silveira, também de origem portuguesa, que esteve durante muito tempo à frente desta comunidade, durante alguns anos. O padre Manuel Pato está lá a fazer cerca de um ano à frente desta comunidade. Ajuda a ter um padre português?
0: Sim, houve um período ali em que não tivemos padres portugueses. Ou se tivemos, foram assistentes, não foram párocos da igreja e a comunidade ressentiu-se com isso. Depois tivemos a felicidade de ter o padre António Silveira. O padre António Silveira teve lá 12 anos, até passar à reforma, e estamos muito contentes com o padre Manuel Pato, a disponibilidade dele de...
1: Ainda está a enculturar.
0: Exatamente, porque é uma paróquia que não é qualquer paróquia, não dê trabalho a quem está à frente, mas a paróquia das Cinco Chagas tem os seus desafios e é uma paróquia também multicultural, multinacional, por isso temos que ter também um certo cuidado com as outras comunidades, não é só a comunidade portuguesa.
1: Certo, claro, claro. O Miguel Ávila emigrou com os seus pais para os Estados Unidos com 15 anos. O que é que ainda vai beber aos Açores, concretamente a Angra do Heroísmo?
0: Eu, para ser sincero, sou mais apegada a qualquer sítio de Portugal do que a minha terra natal. Gosto muito de ir à Terceira, porque ainda tenho família lá. Mas tudo o que seja um pouco de Portugal, e o ano passado estive em Santa Catarina, no Brasil, e senti-me açoriano.
1: Sobre o Espírito Santo.
0: Exatamente. E senti-me açoriano como se estivesse nos Açores, senti-me português como se estivesse em Portugal. Por isso, e às vezes vamos a qualquer evento nos Estados Unidos e sente-se essa Portugalidade.
1: Sim.
0: Mas, claro, gosto dos Açores, nasci lá, é a minha
1: terra. Deixe-me ir a esse Fórum Global, onde esteve precisamente em Santa Catarina, em setembro de 2025. Unindo o Brasil, os Açores, Massachusetts também, é possível sonhar, por exemplo, eu recordo-me que aqui há umas semanas atrás falava com alguém ligado a Alenquer, com o objetivo de procurar fazer aqui, se calhar, um fórum, uma rede internacional para optimizar, para impulsionar cada vez mais as celebrações em torno do Divino Espírito Santo. Gostava de o ouvir sobre isso também, por esta experiência internacional que tem.
0: Acho que este fórum segue uns antigos encontros que houve sobre o Espírito Santo.

0: de todas as partes do mundo, não é? Este foi mais sobre os Açores e as comunidades açorianas, mas acho que deve haver mais cuidado porque os portugueses que levaram o culto do Espírito Santo para o mundo inteiro, é muito bonito ver-se até um certo ponto a evolução que tiveram, porque parte dessa imigração já foi há muitos anos, o caso do Havaí é de 1878, quando até 1913, quando terminou a imigração. E hoje em dia ainda 4 ou 5% da população do Havaí é descendência portuguesa e ainda celebram o Espírito Santo. Com ligeiras alterações também, porque pronto, não tiveram a imigração mais recente. Por isso, acho que esses encontros têm muito valor. Mas tem que se passar mais do que a parte de colóquios, que são importantes, e depois tem as conclusões que são publicadas, isso é importante também, mas a parte mais social. E
1: caso contrário, ficamos num nicho?
0: Sim, porque acho que houve alguns encontros anteriormente em que foram associados a uma festa do Espírito Santo. Houve um encontro, a parte, vamos discutir o que é que acontece e dar os conhecimentos de como é que evoluíram as festas do Espírito Santo no mundo inteiro, e logo a seguir assistimos à festa do Espírito Santo local. No caso, aqui há uns anos, foi em São José, houve o colóquio e depois, logo no dia a seguir, participámos no desfile, fomos à missa e depois fomos ao almoço do bode. Por isso, acho que essa parte e o envolvimento da comunidade, mas em geral, é importante para esses encontros.
1: E é isso que permite, de alguma forma, envolver também novas gerações, não ficar apenas no conhecimento científico, no debate, no aprofundamento, mas procurar envolver também socialmente e pela participação na festa, as novas gerações. Isso é que permite continuar a tradição também?
0: Exatamente, porque acho que as pessoas têm chamamentos diferentes. Eu posso gostar da parte cultural, posso gostar da parte social, posso gostar da parte académica e quando se faz um encontro assim, tem lugar para toda a gente. Por isso acho que é uma oportunidade de abrangermos mais as novas gerações e, como disse, mas tem que ser bilingue. Até dou o caso, o exemplo, publicámos aqui há uns anos um livro sobre as festas do Espírito Santo na Califórnia e o livro é todo em inglês, porque chegámos à conclusão que estávamos a fazer aquele livro para os nossos filhos e netos, que praticamente só falam inglês.
1: Não posso deixar de lhe perguntar também sobre esta oportunidade que um jornal tem de manter coesa também, porque a comunicação social também serve para isso, uma comunidade na Califórnia, concretamente a Tribuna Portuguesa, é editor-chefe neste órgão de comunicação. Que espaço tem a Tribuna Portuguesa entre os órgãos de comunicação social, mesmo que seja no estado da Califórnia? Como é que é a presença deste jornal que une, de alguma forma, a comunidade portuguesa?
0: Pois a Tribuna Portuguesa foi o 28º jornal português na Califórnia. Já há jornais portugueses desde 1880 na Califórnia. Por isso temos um longo historial de jornalismo em língua portuguesa na Califórnia. Quanto à Tribuna em si, acho que somos o jornal a nível mundial que publica mais festas do Espírito Santo do que qualquer outro jornal. Porque temos essa ligação às tradições e sendo as maiores festas das comunidades portuguesas da Califórnia, as festas do Espírito Santo, estamos muito associados a elas também. Por isso, o colorido que temos desde a edição do Domingo de Pentecostes até outubro, é praticamente quase todas as edições têm Espírito Santo. E claro, em outubro tem Nossa Senhora. Por isso, desde de Pentecostes até outubro, que são só páginas e páginas das reportagens que fazemos sobre as festas religiosas das nossas comunidades.
1: E como é que este órgão de comunicação social é um ponto de encontro, é uma procura de informação, é uma procura de se manterem ligados a raízes que, não sendo as suas próprias de uma forma direta, são raízes familiares?
0: Exatamente, e por isso é que também, que há uns anos a esta parte, fazemos também reportagens em inglês, porque precisamente para chegarmos às novas gerações e outras pessoas, porque Portugal está na moda, não é? Toda a gente, quase todos os dias, recebe mensagens de colegas e amigos que não têm nada a ver com Portugal e dizem, oh, estou em Lisboa, estou no Porto, ou estou nos Açores, ou na Madeira. Por isso, temos que ver também que temos uma responsabilidade como órgão de comunicação social de mostrar as comunidades ao mundo. Antigamente era um jornal que trazia as notícias de Portugal para as comunidades e já há uns anos, há mais de 20 anos, que essa intenção, a nossa missão tem sido transmitir o que se passa nas comunidades para fora.
1: Isso é uma forma de fixação das comunidades também nos locais onde se encontram.
0: Exatamente, porque há muitos valores que temos nas nossas comunidades que às vezes nem as próprias comunidades conhecem. Especialmente, como disse, a maior parte das nossas páginas são reportagens das festas durante parte do ano. Na outra parte do ano, damos muito relevo a esses talentos que pouca gente conhece. Se formos falar, quem são os lusodescendentes famosos? Pronto, as pessoas podem conhecer 5 ou 6, mas depois a lista para aí, não é? E isso acho que é importante também para nós projetarmos essa imagem que estamos, nós, portugueses, lusodescendentes, estamos em todos os ramos. E é preciso projetar isso também, porque às vezes os jovens podem não se reconhecer, porque eu lembro quando cheguei aos Estados Unidos, os portugueses, o que é que eram conhecidos? Estavam na construção, pequenas empresas e pouco mais. Não, os portugueses e os autodescendentes são em todos os ramos de empregos dos Estados Unidos.
1: A entrevista a Miguel Ávila pode ser acompanhada no portal de informação em agencia.eclesia.pt. 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Aqui na Antena 1 continuamos consigo mais uns minutos. Já sabe que o programa da Igreja Católica recebe agora o Padre Manuel Barbosa. Ele está connosco em cada sábado e traz consigo algumas reflexões provocadas pelas leituras que se pode escutar este fim de semana na Eucaristia.
2: O tema da solenidade de Pentecostes é evidentemente o Espírito Santo, dom de Deus que a todos dá vida, renova, transforma, constrói comunidade e faz nascer o homem novo. Na primeira leitura, Lucas sugere que o Espírito é a lei nova que orienta a comunidade dos crentes e cria a comunidade nova do povo de Deus. Na segunda leitura, Paulo avisa que o Espírito é a fonte de onde brota a vida da comunidade cristã. A ele concede os dons que enriquecem a comunidade e que fomenta a unidade de todos os seus membros. O Evangelho apresenta-nos a comunidade cristã reunida à volta de Jesus ressuscitado. Uma comunidade viva, recriada, nova, a partir do dom do Espírito, que nos convida a dar testemunho do amor que Jesus viveu até às últimas consequências. Olhamos a situação da Igreja e da sociedade concreta em que vivemos. A presença do Espírito só pode provocar em nós um novo olhar de esperança, de renovação, de compromisso. A Palavra de Deus dá-nos os elementos essenciais que definem a Igreja. Uma comunidade de irmãos, reunidos por causa de Jesus, animada pelo Espírito do Senhor ressuscitado e que testemunha na história, de forma efetiva e coerente, o projeto libertador de Jesus. Desse testemunho resulta a comunidade universal da salvação, que vive no amor e na partilha, apesar das diferenças culturais e étnicas. A Palavra de Deus diz-nos que os dons que recebemos não podem gerar conflitos e divisões, mas devem servir para o bem comum e para reforçar a vivência comunitária. As nossas comunidades devem ser sempre espaços de partilha fraterna e nunca campos de rivalidades com interesses próprios, atitudes egoístas, tentativas de afirmação pessoal. A Palavra de Deus diz-nos que a comunidade cristã só existe de forma consistente se estiver centrada em Jesus, a sua identidade e a razão de ser. Em Jesus superamos os nossos medos e incertezas, limitações e fracassos, para partirmos à aventura de testemunhar a vida nova no Espírito. A Palavra de Deus diz-nos que as comunidades construídas à volta de Jesus são animadas pelo Espírito, sopro de vida que transforma o barro inerte numa imagem de Deus, que transforma o egoísmo em amor partilhado, que transforma o orgulho em serviço simples e humilde. O Espírito faz-nos reencontrar a orientação de vida, readquirir a audácia profética, testemunhar o amor, sonhar e construir uma igreja gerada no Espírito de Jesus Cristo. Sabem acolher a Palavra de Deus na força e na alegria do Espírito, fonte de geração e renovação das nossas vidas e comunidades, que nos envia em missão a partir da Eucaristia que celebramos como irmãos unidos no Espírito do Ressuscitado.
3: Os endereços onde pode encontrar esta reflexão que o sacerdote dioniano Manuel Barbosa aqui deixa a cada sábado, procure a página da internet da Conferência Episcopal Portuguesa em conferenciaepiscopal.pt e também o portal da internet dos sacerdotes do Coração de Jesus em dionianos.org. Tempo para terminarmos o programa de hoje. Obrigada por ter estado desse lado. Procure-nos no endereço agencia.eclesia.pt. Amanhã o jornalista Otávio Carmo acorda bem cedo também para lhe dar os bons dias aqui na Antena 1, quando forem 6 horas. Eu sou Lígia Silveira. Tenha um excelente sábado, um ótimo fim de semana. Até amanhã, se Deus quiser.

0: Muito bom dia, são 7 horas em Portugal Continental e na Madeira, 6 horas nos Açores. Em destaque nesta edição.
1: Pelo menos 82 pessoas morreram na sequência de uma explosão numa mina de carvão na China. O balanço acaba de ser atualizado pelas agências internacionais. Há várias pessoas desaparecidas, muitas ainda debaixo dos escombros. Vão ser conhecidas esta manhã as medidas de coação que vão ser aplicadas ao casal francês envolvido no caso de abandono de dois menores à beira de uma estrada na zona de Alcácer do Sal. Luís Montenegro diz que o povo português está farto de eleições e que só em 2029 é que as pessoas vão avaliar o desempenho do governo e também da oposição. Declarações do presidente do PSD em Vila Pouca de Aguiar para ouvir nesta edição.
0: Notícias, edição da jornalista Carolina Bordal de Soares.
1: Pelo menos 82 pessoas morreram na sequência de uma explosão numa mina de carvão na China. O balanço acaba de ser atualizado pelas agências internacionais. Pelo menos 9 pessoas continuam desaparecidas. Muitas estão ainda debaixo dos escombros. Nesta mina trabalhavam mais de 200 pessoas. O presidente chinês já apelou às autoridades para que não poupem esforços para tratar os feridos e iniciar as operações de busca e salvamento. Xi Jinping já ordenou também uma investigação para apurar as causas desta explosão numa mina que vitimou pelo menos 82 pessoas. O chefe do Exército do Paquistão conversou nas últimas horas com o ministro dos Negócios Estrangeiros iraniano. A agência Reuters dá conta de que esta conversa aconteceu em Teherão, numa altura em que Islamabad, a capital do país mediador, Paquistão, pretende intensificar os esforços diplomáticos no conflito entre os Estados Unidos e o Irão. De acordo com a imprensa iraniana, citada pelas agências internacionais, ambas as partes trocaram pontos de vista sobre as mais recentes iniciativas diplomáticas que têm como objetivo impedir uma nova escalada de tensão e pôr fim à guerra no Médio Oriente. A conversa esta noite entre o chefe do exército paquistanês e o ministro dos Negócios Estrangeiros iraniano foi longa e prolongou-se até bastante tarde. Vão ser conhecidas esta manhã as medidas de coação que vão ser aplicadas ao casal francês envolvido no caso de abandono de dois menores à beira de uma estrada na zona de Alcácer do Sal. A mãe e o padrasto das crianças começaram a ser interrogados ontem no Tribunal de Setúbal, mas depois de um dia de muitos atrasos e algumas falhas técnicas no tribunal, os trabalhos foram suspensos, Soraya Ramos, por volta da meia-noite.
2: Saíram do tribunal já depois da meia-noite e com uma decisão prevista para este sábado às 10 da manhã. É nessa altura que vão saber as medidas de coação decretadas pela juiz de instrução criminal depois de um longo processo no dia de sexta-feira, um longo interrogatório que, na verdade, só foi concretizado com declarações por parte do homem de 55 anos que decidiu colaborar com as autoridades numa posição diferente. A mãe destes dois irmãos de 4 e 5 anos decidiu não prestar qualquer tipo de declaração, duas posições absolutamente antagónicas que agora também vão influenciar essa decisão da juiz de instrução criminal, que pode até optar pela medida mais gravosa, a prisão preventiva. A ver, vamos o que vai decidir esta juiz. Recordo também que ao longo do dia fomos acompanhando a posição destes dois franceses, também alguns gritos, alguns berros de indignação, e isso voltou a acontecer na saída do tribunal, com uma logística também difícil para as autoridades, sem se perceber exatamente aquilo que diziam, mas com muitos gritos de indignação.
1: A reportagem de Soraya Ramos, jornalista da RTP, que acompanhou o interrogatório no Tribunal de Setúbal. Os dois suspeitos passaram a noite nas instalações do posto territorial de Palmela, foram levados pela GNR. Os trabalhos no Tribunal de Setúbal vão ser retomados às 10 da manhã. É nessa altura que o casal francês vai ficar a saber então as medidas de coação. Luís Montenegro diz que o povo não quer eleições e que só em 2029 é que as pessoas vão avaliar o desempenho do governo e da oposição. A discursar ontem em Vila Pouca de Aguiar, o presidente do PSD e recandidato ao cargo disse mesmo que o povo português está farto de ir às urnas.
3: O povo não quer eleições. Eu até diria que está farto de eleições. O povo já fez a sua opção e em 2029 fará a próxima. Em 2029 avaliará o desempenho do governo e concluirá. Cumpriram a expectativa que nós tínhamos neles, devem continuar. Ou então olhará para as oposições e dirá, este partido mostrou que é capaz de fazer melhor. Aquele outro partido mostrou que tem melhores propostas. E tomará essa opção. Daqui até 2029, cabe-nos a todos, cada um fazer o seu trabalho, cumprir a sua missão e depois colocar-se na avaliação soberana do povo português.
1: O líder social-democrata falava em Vila Pouca de Aguiar numa sessão de apresentação da recandidatura às eleições diretas do PSD, marcadas para dia 30 deste mês. Num discurso de quase 50 minutos, Montenegro voltou a insistir ainda na ideia de uma reforma estrutural para o país.
3: Aqueles que não veem nisto uma transformação estrutural, eu digo, não estão a perceber. Mas nós vamos continuar a explicar. Baixar os impostos sobre o trabalho das pessoas e sobre o trabalho das empresas, é o nosso modelo económico. É mesmo estratégico e estruturante da sociedade que nós queremos.
1: O primeiro-ministro Luís Montenegro, num discurso ontem à noite em Vila Pouca de Aguiar, declarações captadas pela agência Lusa. Mais de 20 milhões de euros de lucro e a confirmação da participação de uma funcionária da Direção-Geral dos Serviços Consulares num esquema de auxílio à imigração ilegal. O Ministério Público deduziu a acusação a dezenas de arguídos e estão em causa, Camila Vidal, vários crimes.
4: Auxílio à imigração ilegal, falsificação de documento, falsidade informática, usurpação de funções, corrupção e branqueamento. O Ministério Público acusa 31 pessoas, fala de uma operação organizada, reiterada e com intenção de lucrar. Do esquema resultaram quase 21 milhões de euros nas contas do Departamento de Investigação e Ação Penal de Coimbra. Foram milhares os cidadãos auxiliados. O objetivo da operação era legalizar estrangeiros, dando-lhes autorização de residência, embora muitos não vivessem sequer em Portugal. Criaram-se contratos de trabalho falsos em empresas de fachada, o mesmo com os recibos de vencimento e comprovativos de residência. Participaram funcionários do Serviço Nacional de Saúde para obter números de utente e pelo menos uma funcionária da Direção-Geral dos Serviços Consulares, que certificava documentos como registros criminais. Além de o fazer no local de trabalho, em Lisboa, a funcionária levou para casa o selo branco do Ministério dos Negócios Estrangeiros e trabalhava em conjunto com os familiares. Uma fonte que conhece o processo diz à Antena 1 que a funcionária ficou em prisão preventiva, o marido com um termo de identidade e residência e a filha com pulseira eletrónica. Dos 31 arguídos, detalha o comunicado do DIAP de Coimbra, 7 estão em prisão preventiva, 4 obrigados a não sair de casa. Em maio do ano passado, a diretoria do centro da PJ já anunciava a detenção de 13 pessoas no âmbito da Operação Gambérrea, incluindo a funcionária dos serviços consulares, uma advogada e 7 empresários.
1: O caso de um esquema de auxílio à imigração ilegal, a maioria dos casos é de imigrantes do Brasil e também do Hindustão. Aguardamos esclarecimentos da Direção-Geral dos Serviços Consulares e também do Ministério dos Negócios Estrangeiros. Para fechar, futebol, João Félix foi eleito o melhor jogador do ano do Campeonato Saudita e Jorge Jesus foi eleito o melhor treinador. Depois do Al Nassr ganhar o título de campeão da Arábia Saudita, a equipa volta hoje a ser notícia, com destaque para os prémios atribuídos a estes dois portugueses.
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0: Muito bom dia, passam 11 minutos das 7. Bom fim de semana a seguir. Compacto José Candeias para ouvirmos nas próximas 2 horas.
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14: Muito bom dia, sou o José Candeias. É o horário do Compacto. Vai ouvir nas próximas 2 horas quem vem à rádio de segunda a sexta, entre as 5 e as 7 da manhã.

0: Bom dia, José Ferreira.
1: Bom dia, César Candeias. Estou em Vila Verde.
0: E que tal aí a vida e essa distribuição do pão, meu caro?
1: Pois andamos, está isto todos os dias a mesma coisa. Vamos cada vez dar menos gente a consumir pão, né? E andamos aqui nesta vida.
0: Só quer é ficar mais magro, José.
1: Não, sabemos que o interior está a ficar muito sofisticado.
0: Mas aí Vila Verde, Braga,
1: Vila Verde,
0: Braga
1: não,
0: está uma grande dimensão.
1: Há aldeias que...
0: Ah, sim, locais.
1: Que estão...
0: Estão a perder gente, não é?
1: Neste momento andamos a fazer um serviço, a prestar um serviço, porque a margem do que temos com eles é muito reduzida. Porque,
0: como está a vida, não é, meu amigo?
1: Exato, e depois estão aldeias que as pessoas são, infelizmente, solitárias lá sozinhas, a viverem sozinhos e a ficar com dois ou três paizinhos todos os dias.
0: Coitadas, ainda há quem lhes leve o pão, ainda há quem lhes, por vezes, lhes dê os bons dias.
1: E conversem com eles um bocado.
0: Nem mais.
1: Exatamente, é isso mesmo que eles já estão a fazer.
0: Ah, José, até um trabalho social. Ouça, e você, mais outro José, que também está mais velho.
1: José, que está mais velho?
0: Sim, porque o ouvinte anterior já não falava comigo há 7, 8 anos, sim. E você é a mesma coisa.
1: Igual, exatamente. O que eu deixo que falámos, foi para há 7 ou 8 anos que falámos, eu recordo-me perfeitamente.
0: Os 10, pois deve ter visto. Olha, meu amigo, mas a vida continua e você, pronto, com mais ou menos pão, o ritmo tem-se mantido, não é, Sr. Ferreira?
1: Sim, isso é uma realidade, porque agora mais variedade de pão que antigamente havia os papos secos e agora o pão milho, agora temos pai 10 ou 15 variedades.
0: Então, você quando começou nisto, quantas variedades de pão vendia?
1: Praticamente duas. Era o pão de trigo normal, o chamavam de papo seco e o pão de milho, mais nada, agora já pede de pão de água, de alfarroba, de sementes, de integral, e depois há o formato, há uns são em bicas, outros são, outro é em beiju, outro é em trigo, e mesmo o formato da broa variou, antigamente agora era só uma broa redonda, agora é em cacete, pão de milho, em cacete, pão de milho.
0: O pessoal muitas vezes come pelo formato, a massa será a mesma, não?
1: Exatamente.
0: Então.
1: E se a gente não tiver aquele formato que ele quer, a mesma cor, a mesma broa precisamente. Não, mas não é isso que eu quero em cacete.
0: Broa em cacete nunca vi.
1: Mas fazemos bastante isso. Tem mais codia, porque quem gosta de codia tem mais.
0: Então eu quero para mim, ó José. É dessa eu quero, tem mais codia. Mas lá está, há que inovar. E quem teve essa ideia de fazer uma broa em cacete, por esse motivo, logo agradando ao consumidor,
1: exato.
0: É uma inovação, é assim que se conquista também, não é, José?
1: Exato, tem que de vez em quando mudar qualquer coisa para não.
0: Pois, então.
1: Para não ser sempre aquele ritual para o pessoal, vamos provar esta, vamos provar aquele, que vamos variar um bocadinho.
0: Até eu sei lá, da sua preferência, o padre também come. Qual é o pãozinho que você assim gosta mais?
1: É mesmo, é o pão milho. Uma bolinha de pão milho,
0: ao almoço,
1: pronto, eu forneço aqui várias casas e ando bom almoçar, às vezes duas ou três.
0: Se você me quer ver encantado, ainda por cima aí, na sua terra, eu vou à sua casa, então, mas porque é que havia estar com tantos problemas? Eu vou à sua casa, três coisas essenciais que o meu amigo me prepara. Essa bela broa.
1: Sim.
0: Um caldinho verde.
1: Primeiro um bocadinho de presunto.
0: Faça como eu lhe peço, por favor. Já agora, um caldinho verde.
1: Sim.
0: Essa broazinha.
1: Sim.
0: Uma rodela de chouriço. E umas azeitonas.
1: E as azeitonas é que podia ficar um bocado para o largo. Pode ser, para mim não.
0: Não gosta de azeitonas?
1: Não, pronto, não é a coisa que eu...
0: Ouça, e para completar tudo isto, eu pergunto-lhe. Vem em copo? Ou vem em malga?
1: Que normalmente vem em malga.
0: Opa! Então, não me diga que esse começa a sangrar aí pelas costas da tigela.
1: Ai, aqui é.
0: Ai, venha-me Deus, Nossa Senhora, José Ferreira e companhia.
1: E aqui assim há bons vinhos, graças a Deus, isso aqui. Mas vai chegar muito mais vinho aqui na nossa zona de Vila Verde. Vai chegar mais vinho na zona da Ponta Barca.
0: Me interessa. Pois, e ao homem é sábia toda, porque Ponta Barca é o tinto. E vocês, pá, deixam-me estar espertos, falam. Com muita gente, pá.
1: E eu faço a minha distribuição também, entro bastante no Conselho da Ponta Barca. Tenho 7 carros na estrada.
0: Tem 7 carros na estrada. Isto quem produz o pão é você também, Zé?
1: Também tenho eu e mais 4 funcionários e mais 7 a distribuir.
0: Ai, você é o dono disso tudo.
1: Sim, não sou dono. Eu sou um empregado como eles todos. E pronto, só tenho uma missão superior, é que tenho que no final do mês pagar a todos. No dia 1 tenho que pagar a todos.
0: Sim, muito bem.
1: Isso é. Mas eu não quero que nenhum funcionário trabalhe mais do que eu. Quero que eles trabalhem. Os que trabalham tanto como eu já fazem muito.
0: Isto já é um negócio que você herdou?
1: Sim, era dos meus pais.
0: Boa!
1: Eu, há 40 anos, temos tanto de padaria como o Zé tem de microfone da rádio.
0: Ih, epá, nascemos ao meso tempo.
1: 42. E quase somos da mesma idade também.
0: Os teus pais começaram com dois tipos de pão e você evoluiu, ou pelo menos a família, e agora apresenta isso tudo, não é?
1: O meu pai também era um ouvinte do Zé, mas já pronto, agora infelizmente já nem tenho essa fortuna comigo. E agora eu que fiquei com a gerir e foi eu que, pronto, fizemos para dizer, foi eu que com a padaria.
0: É assim que se mantém, o meu amigo. Exato. Com mais força um dia, menos força no outro dia, vais mantendo e tem as suas responsabilidades.
1: Exato, só que também esse é outro problema, que eu não tenho quem me siga nisto. Não tenho, tenho duas filhas e não.
0: Seguiram outros destinos, não foi, meu amigo?
1: Não, já tenho outras profissões. É melhor que o pai.
0: Ó José, mas isto é a vida, quer dizer, você ganhou, sustentou, firmou para lhes dar um futuro e elas seguiram o delas como o meu amigo. Exato. Se empreendeu no seu.
1: Eu acho que já tenho um bom, olha, futuro garantido.
0: Não é o primeiro exemplo, que depois às vezes há aquele empregado, olha, eu sigo com o negócio, esta vida às vezes está a estas transformações.
1: Eu acho que era que me apareça isso, que eu neste momento tenho 60 e vou fazer
0: 60 anos. José, posso fazer-lhe um desafio?
1: Faça o favor.
0: Quantos andam na estrada a esta hora?
1: Ando.
0: Quantos?
1: 7 carros.
0: Sabe o nome de todos eles?
1: Alguns. Sei como é o Leandro.
0: Leandro?
1: Sei que outro é o Eurico, que é meu. O Leandro é de origem brasileira. Tenho o Eurico, tenho a Rosa, tenho o Francisco, tenho a Vera e o Martinho. Neste momento são os que estão na estrada.
0: E as senhoras e senhores?
1: Sim, senhora. E da nacionalidade portuguesa e brasileira.
0: Boa, sim mesmo. Ó José, e como é que se chama a casa?
1: Padaria Ferreira.
0: Sucesso, força, parabéns.
1: Obrigado.
0: E agora, cumprimenta aí a clientela toda. Vamos lá, meu caro.
1: Vários convidados, para o pessoal ali do Evan. Quando eu chegar lá já tenho vontade à minha espera para falar. Um abraço muito grande para um grande amigo que é cliente também do Zé Candeias, que é um invisual, que está a viver no Douro, que é aqui de Vila Verde, que é o Manuel, o Paredes, já falou com o Zé Candeias, é um que é professor de invisuais.
0: Ah, ok, muito bem.
1: Um grande amigo, que desde a tropa fomos. Ele, de vez em quando, vem-me lá visitar a padaria.
0: Boa, os amigos são assim.
1: E para a Vila Verde, sempre me dá a mandar mensagens para os meus irmãos, para todos os meus clientes, e que mesmo que não sejam clientes, sejam ouvidos, me conhecem, para eles também um grande abraço.
0: Exatamente, o dia quando nasce, o sol também é para todos. Um grande abraço, José, foi um gosto. Parabéns, sucesso na vida. Muito bem. Seja dinâmica, pá.
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0: Bom dia, Nelson Marques.
3: Sim, bom dia.
0: Você já vem pelo cheirinho, não é, Nelson?
3: É verdade, já cheiro a Portugal.
0: Está a quantos quilómetros, amigo?
3: Podemos estar a uma média de 30 quilómetros para chegar à fronteira. Venho de Itália. Com uma carga ali para a zona de Estarreja. Sim, venho de Turino.
0: Turim! Gosto muito dessa cidade, conheço-a muito bem.
3: É uma cidade bonita.
0: Já se lhe permitiu conhecer o centro da cidade? Turim é grande. Ou fica, geralmente, por causa do compromisso, mais no arredor?
3: Nós conhecemos mais por arredor, zonas industriais, ou quando, por vezes, passamos um fim de semana, por aí dá para fazermos alguma deslocação, para conhecermos mais alguma coisa. Mas, por norma, é circuito do caminhão e a zona de industriais, enquanto temos que descarregar ao centro da cidade.
0: Pois.
3: Então, daí conhecemos mais de vista, não conhecendo em termos, para a passagem, porque se vai ver nisso.
0: Mas a cidade é muito bonita e depois é rodeada de montanhas. Aquilo, quando é frio, ui, cai neve no jardim. Sim. Mas é uma cidade muito histórica e muito industrial. Aliás, a grande marca italiana, o próprio nome...
3: Tinha lá uma fábrica da Fiat, da Alfa Romeo, da Lancia. Eu, por acaso, essa fábrica onde fui carregado, eu levo tubos de arrefecimento para a refinaria dos Vintes, e ferro, que é para fazer um sistema de arrefecimento. E é carregado num bocado de uma fábrica que pertencia à antiga Fiat, aquele que chegou, várias clientes, estão a ser construídas vários tipos de fábricas dentro do grupo, que era o grupo Fiat, embora o grupo Fiat ainda tenha uma grande parte na fábrica.
0: Fábrica italiana Automobili Torino. É o que quer dizer a Fiat. Vai muita vez à Itália, muito para aquela zona, o seu destino é muito ali a bota, como é que é?
3: Sim, nós fazemos, eu faço Itália há 20 e poucos anos. A nossa rota normalmente é Portugal, Itália, Itália, Portugal. Podemos carregar para a França, Espanha, mas subimos sempre à Itália para carregar para Portugal. Normalmente vamos lá todas as viagens.
0: Gosta de Itália, é um país muito bonito, não é, Nelson?
3: Sim, já fiz Noruega, Finlândia.
0: Tem nada a ver.
3: Suécia, são países adoráveis. Áustria, para trabalhar gosto da Itália. Países de férias, gostaria mais de ir aos países nórdicos.
0: É. Mas os países nórdicos são um bocadinho mais frios.
3: De eu gosto mais baixos. De montanha.
0: Você é de onde?
3: Eu sou de Castro Daire.
0: Ah, pronto, ok. Você gosta é de ares puros e bem ali fresquinhos.
3: Sim, sim.
0: Castro Daire é quê? Monte Muro, não é? Serra Monte Muro, não é?
3: É, exatamente.
0: Pois.
3: Exatamente. Estamos ali no fundo da Serra de Monte Muro.
0: Então, mas qual é propriamente a sua terra? É mesmo Castro Daire ou uma daquelas terras bonitas que
3: não,
0: estão lá à volta?
3: Não, é uma aldeia. É uma aldeia que fica a 17 km de Castro Daire e a 14 de Vila Nova de Paiva. Fico mais ou menos a meia. É Cozeteis de Mões.
0: Como é que chama?
3: Cozeteis de Mões.
0: E pá, que nome complicado. Repita lá devagarinho.
3: É, aquilo é Cozeteis com C de Sevilha.
0: Cozeteis...
3: Freguesia Mões.
0: Ok.
3: E a Freguesia Mões e a localidade é Cozeteis. É uma localidade muito pequena, junto à beira do Rio Paiva.
0: Até você mora numa zona muito bonita.
3: Sim.
0: É lá que você descansa. Pois, então não, então aquela zona é lá que você descansa, é lá que tem lá o seu reinozinho, é, Nelson?
3: Sim.
0: E há quantos anos anda aí a palmilhar a estrada?
3: Há 28 anos.
0: Então, você conhece a Europa toda?
3: Um bocadinho de estrada por estrada.
0: Ah, conhece a Europa, conhece as pessoas.

0: Eu mesmo. Ela, e ela... nós fazíamos pés nórdicos.
1: Você sentiu falta quando ela deixou de andar consigo, Nelson?
0: Sim. Sim, por uma parte sim. Por outra, ou seja, não, falta dela sim, mas o trabalho torna-se um bocadinho mais favorável, porque a dois motoristas não é fácil, não é muito fácil, não é muito colega a dois motoristas, que acaba por uma pessoa dormir durante o dia e nem sempre temos o respeito devido por os nossos colegas mesmo, que vem um caminhão que está com cortinas corridas num parque, porque andou a noite toda e está a dormir de dia, e continuam a fazer barulho junto ao caminhão, não importa, isto não são horas de dormir,
1: ou seja,
0: vai voltar a fazer a próxima noite.
1: É a primeira vez que vem à RTP Antena 1?
0: Sim, é a primeira vez. E antes de mais, queria dar-lhe parabéns pelo programa, que desde que posso, pois sempre. E ajuda-nos a passar aqui um bocado a madrugada, que é quando o sono aperta mais um bocadinho. E é a minha empresa, é uma empresa do EK Survey, que é o Atrasadeiro. Nós normalmente fazemos só o Itália. É assim, não é uma empresa muito grande, mas é uma grande empresa.
1: Boa.
0: E já estou aqui há 22 anos aqui na empresa.
1: Quase a chegar a Portugal. Que tempo estamos a apanhar? Um tempo tranquilinho? Estamos a chegar bem? Como é que é?
0: Sim, sim. Está um bocadinho de nevoeiro. Ontem esteve aqui um bocadinho de trovoada e chuva. Aqui na parte espanhola, ali a zona de Sória. Apanhou-se ali um pouco de trovoada e chuva. Agora aqui entre a cidade de Rodrigo e Vilar Formoso. Está um pouco de nevoeiro, mas está um tempo bom. Está-se a fazer a viagem bem.
1: Hoje já janta em casa, não é, Nelson?
0: Sim, sim.
1: Boa, isso
0: sim,
1: é o que se quer.
0: Só está alguma coisa assim muito fora do normal acontecer.
1: Mas vai tudo correr bem. Portanto, à sua espera, a sua senhora e uma filha. Quantos filhos, Nelson?
0: Não, são 2 filhos e uma filha e 2 netos.
1: E você tem uma família porreira, ó, São Marcos. É muito bom, isso é uma família bonita. Oh, meu amigo, que bom recebê-lo aqui para uma conversa, numa estreia até, obviamente, pedindo-lhe que cumprimente os seus colegas e uma boa viagem, caro Nelson Marques.
0: Obrigado, aí um bom dia para todo o pessoal que trabalha de noite, para quem trabalha de dia também, não é? Não é só quem trabalha de noite, quem trabalha de dia, a vida também não está. Um bom trabalho aí para vocês. Porque são esses programas que nós andamos a passar à noite, às madrugadas, que é quando o sono aperta mais,
1: claro.
0: É agora o que está a nascer o dia. E nós, dando ouvido no rádio português, ajuda-nos um bocado.
1: Um abraço, Nelson Marques. Venha sempre, e até quem sabe, às vezes mesmo lá das Itálias. Boa viagem, sucesso e um abraço à família, meu amigo.
0: Um abraço aí para você também e para todo o pessoal que esteja por aí a ouvir.

0: Maria Manuel Costa.
1: Olá, amigo José Condeias, como é que vai essas forças todas?
0: Como é que vão esses ossos?
1: Oh, se não estou com muita fé, fico tudo em caco.
0: Então, não me diga que você não anda um bocadinho por aí.
1: Oh, se quiser. E Alun, que é um prazer tão enorme estar a falar consigo, pá.
0: Muito obrigado.
1: Já nos 50, é sei lá, pá, quando você estava na Renascença.
0: E foi nessa. Ouça, e foi nessa altura que eu visitei a sua terra, homem.
1: Oh, minha mãe santíssima.
0: Nunca pá, mais vou esquecer.
1: Eu tive toda a minha vida, ter sido vida de cigano.
0: Ah, mas de bom cigano.
1: Que entre parentes, não é?
0: Pois.
1: Entre parentes, porque eu. Imigrei muitas vezes.
0: Ouça lá, e a primeira imigração qual foi?
1: Paris.
0: Você saiu da sua terra direto para Paris ou ainda andou por outro lado?
1: Olha, da minha terra, de Braga, imigrei para Lisboa.
0: Pois, essa foi a primeira.
1: Foi inaugurada a RTP, sempre salvo eu.
0: Em 57.
1: No mesmo ano, outubro ou novembro, imigrei para Lisboa. Foi a primeira imigração que eu tive.
0: E o que é que andou cá a fazer?
1: Oh, meu Deus.
0: Se você não quiser contar, não conte, que a gente até percebe.
1: Eu conto tudo.
0: Eu conto.
1: Não sei se você recebeu um exemplar meu.
0: Então o que é que você anda por cá a fazer?
1: A trabalhar sempre.
0: Quais foram as primeiras artes a fazer aqui para um rapaz que vem de Braga para Lisboa?
1: Vai ver que eu não lhe meto, olha.

0: primeiro ano, aconteceu na escola em 57, na sede Braga, claro, saí de lá em 57, e daí foi trabalhar numa oficina de metalúrgico, numa serração de madeiras, imagina.
1: Primeiro então serração de madeiras e a seguir metalurgia.
0: Exatamente.
1: Ei, você foi da madeira ao ferro, e depois?
0: Olha, acabei no ferro. Acabei mesmo no ferro, José.
1: Mas o meu amigo, quando falou em França, você foi a salto para a França, não foi, Manuel?
0: Oh, amigo, isso tem um historial. Eu às vezes nem quero lembrar, porque a pessoa que me levou já está na terra da verdade.
1: Para lá vamos todos?
0: É verdade.
1: Mas ouça lá, você também não trabalhou nos Correios?
0: Correios em Odivelas.
1: O que é que lá fazia? O que é que lá fazia?
0: Tinha tempo. Eu fui um indivíduo que procurava sempre... Era um pouco ambicioso, entende?
1: Então, mas o que é que você fazia nos Correios?
0: Era carteiro super... Como é que é? Super numerário.
1: Então, quer dizer que andou de...
0: E tive de fazer a quarta classe para continuar lá.
1: Então, o meu amigo andou de porta a porta a distribuir correspondência.
0: Exatamente.
1: Então, e o que é que fez numa pastelaria?
0: Olha, aí tive 3 anos... Tive três anos. E aprendi a fazer bolos. Olha, foi aí que eu tive a caixa de presidente, que fizeram papéis. Porque anteriormente a isso, era trabalhar, não havia trabalho infantil.
1: Olha lá, meu amigo. Você passa por estas artes todas, entra naquela grande empresa que infelizmente desapareceu, que é a Sorefam, exatamente.
0: Gostava muito lá estar naquela altura.
1: Pois, e os comboios gostavam de ser bem lá feitos, não era? Fez lá muito comboio, muita carruagem.
0: Tudinho. Não sei como aquela empresa desapareceu.
1: Ah, pronto, está bem, a gente nem vai falar nisso, não começa a chorar outra vez. Então, quando é que você foi a salto para a França?
0: Olha, foi em 71. 70? Foi em 70.
1: E quantos anos lá esteve?
0: Estive lá por volta de 10 anos.
1: Veio depois de 25 de Abril.
0: Foi, e deixou-me lá um casalito também, para cá já tinha pouco.
1: Depois de França, regressa a Portugal, aí para a Beira,
0: Portugal,
1: mas para a Beira ou para o Minho?
0: Os filhos continuaram a andar na escola.
1: E quando voltou para Portugal, voltou para onde?
0: Ainda estive a trabalhar um ano em Arganil, mas depois as coisas...
1: Porquê é que foi parar a Arganil?
0: Olha, para a minha mulher era de cá.
1: Pois, ela diz assim, Nana, vais ali para o pé do rio Alva, que tem umas águas muito fresquinhas e que fazem bem ao corpo. Foi isso?
0: Não há dúvidas.
1: O rio Alva ainda vai cheio de água, o quê?
0: No verão leva mais.
1: E bem fresca? Oh, meu caro Manuel Costa, obrigado pelos tempos agrestes. Isto é um livro que relata os tempos agrestes, mas conseguidos...
0: É tudo real, Zé.
1: Eu não duvido.
0: É real, Costa,
1: eu não duvido. Mas são tempos agrestes, mas tempos vitoriosos também, não foi, Manuel?
0: De certa forma. A pessoa que me levou com ele para lá, para comigo, a pessoa que me levou para lá, que me treinei na embaixada, naquele tempo já sabia como é que era, funcionava assim. Perdeu a vida para me dar a vida a mim, olha.
1: O que é que isso quer dizer?
0: Ele pouco tempo foi para ir visitar, já não existia. Eu tinha lá um irmão que me contou a trajetória, não é?
1: Pois.
0: Não é espedaçado como uma maternidade, pronto.
1: Ouvintes, aqui o Manuel mandou-me este livro, chama-se Tempos Agrestes, um livro autobiográfico que decidiu escrever com algumas fotografias, dando os seus relatos, num discurso direto. Mas espera aí, vejo, Manuel Costa, afinal quem é o Zé Tinoco?
0: O Zé Tinoco é virtual.
1: É você, é um pseudónimo.
0: Não, o Flávio é que sou eu.
1: Ai, você é o Flávio, que é amigo do Zé Tinoco.
0: Eu tenho Tinocos e outros mais, é tudo virtual. Eu nem esqueço lá nenhum, percebe?
1: Mas os relatos que você faz, sejam eles, é tudo exatamente... Tudo bate certo. E quando você diz, graças às minhas aventuras que fizeram com que eu aprendesse a ser mais ou menos exigente, posso dizer que me sinto hoje satisfeito. Satisfeito por ter saído para fora do país, embora sempre com a ideia bem firme de um dia poder voltar à minha terra, o nosso Portugal. Portanto, a alma lusitana, por onde quer que você fosse, estava sempre presente, não era, Manel?
0: Essa senhora.
1: Portanto,
0: essa senhora.
1: Toda a sua família regressa aí a Arganil, com filhos e tudo, Manuel, quando regressaram de França?
0: Eu parti de Odivelas e quando trouxe para cá, já fiquei. Depois vinha da coisa, não é? E depois de coisa foi então fui para Lisboa e ainda não tinha casa, depois é que fiz uma casita.
1: Portanto, ainda fez um pouco de vida aqui em Lisboa e depois é que regressou à Beira, foi, sim, Manuel?
0: Foi, sim, senhora.
1: Eu fui folheando o seu livro. É caso para dizer, nem de propósito, há um relato que você faz, e com isso eu queria terminar esta nossa conversa para ficar registada.
0: Sim, senhora.
1: Ouça lá, que milagre é que aconteceu na sua vida quando você quis ir a Fátima ver o Papa e não tinha dinheiro?
0: É verdade. Essa
1: ouvintes, ouçam, ouçam.
0: Trabalhava em Prielas, trabalhava em Prielas, já sabia fazer alguma coisa, trabalhava, eu estava a aprender a sandaria, não é? Era nas elevadoras.
1: Nas elevadoras, trabalhava em elevadores também, mais uma.
0: Falei com um amigo que se me emprestava 100 escudos, até era, porque ao final era meu vizinho, sem o saber. Estamos só, meu amigo, ele até era um ex-guarda republicano, mas trabalhava de serralheiro.
1: Portanto, então, o seu amigo emprestou-lhe 100 escudos sem hesitar.
0: Sem hesitar logo.
1: E o que é que você queria e o que é que você fez aos 100 escudos?
0: Dinheiro, eu não tinha dinheiro, gostava de ir para ver o Paulo VI. Portanto, era um símbolo para mim, era uma... É uma virtude, sei lá. E ele emprestou-me o dinheiro e isso foi o sábado ou domingo, o que é que foi? Na segunda-feira já foi, quando fui trabalhar, já ele tinha o dinheiro.
1: Isso é o final da história. O que interessa é o que está pelo meio.
0: Mas acabo de entrar no comboio.
1: Ouça lá, então vamos lá por partes, porque isto para ter dinâmica. O meu amigo tem os 100 escudos emprestados pelo seu colega, vai para Santa Apolónia, compra um bilhete do comboio para ir para Fátima.
0: Exatamente.
1: E o que é que você encontra no corredor do comboio?
0: Olha, foi no compartimento.
1: Ou no compartimento, o que é que você encontrou?
0: Estava tudo desligado. Entrei no compartimento e encontrei um senhor a dormir, mas no chão, porque vinha-se uma coisa assim em papéis, veio a confirmar.
1: Porque não havia luz, o comboio ainda tinha a luz desligada porque ainda faltava algum tempo. E quando depois você vê o senhor com papéis, com uns papéis no chão, o que é que você viu, afinal, que eram os papéis?
0: Era dinheiro, ao cabo e ao fim. Eu olhei para cima, estava lá uma samarra pendurada, assim, e estava a dormir. Depois acordei, oh, amigo, está tudo bem? Sim, mas tinha o dinheiro com os pés em cima. Está tudo bem consigo? E ele olhou logo para a samarra, que tinha, estava assim, com o braço assim, caído, né, a manga. E depois eu apanhei, ficou assim assustado, e tens assustado, agarrei no dinheiro, dei-lhe. Naquele momento, passa o revisor logo para a senhora Ruth, né, naquele momento.
1: Ou seja, o meu amigo, vendo-o dormir, viu o dinheiro, ele acordou, dá-lhe o dinheiro e ouça lá. E o dinheiro que ele tinha, para que era?
0: Era muito dinheiro naquele tempo.
1: Pois, e era dinheiro para o sustento da família, não era?
0: Exatamente, exatamente.
1: E depois, o que é que fez o revisor?
0: O revisor, olhou para a gente, estávamos a falar os dois, então o que é que se passa aqui dentro e tal? O revisor, olha, aí estou assim, assim, e ele quer me dar 6 coisas do dinheiro que tinha aqui do casaco, e o senhor só tem que aceitar.
1: Então vamos lá ver uma coisa. Perante tal facto, o dono do dinheiro quis recompensá-lo com...
0: Com 6 escudos.
1: E você aceitou depois do revisor até lhe dizer, aceita, homem, foi isso?
0: Foi, exatamente.
1: O que é que você fez aos 100 escudos?
0: Desde o homem que me emprestou.
1: Logo na segunda-feira?
0: Logo na segunda-feira. Como se quando já sabe que nas 100 escudos naquele tempo era muito dinheiro, pá.
1: Para onde é que você ia?
0: Ia para Fátima.
1: Para ver quem?
0: Paulo VI.
1: E porque você tem devoção a essa senhora de Fátima, não é?
0: Exato, exato, exato, exato.
1: Acha que isto foi um milagre que lhe aconteceu?
0: De certa forma, para mim foi, sabe? Eu sou muito fraco.
1: Mas o facto conta tudo, não é, amigo?
0: Exatamente.
1: E por isso você o põe aqui no seu livro. Ouvintes, chama-se Tempos Agrestes Manuel Costa. Este homem com quem tenho o prazer de falar, portanto, desde Coja Arganil, mas um bracarense, lutou pela vida e ela resume-se a 20 capítulos. Onde é que a gente pode encontrar o seu livro? Isto é Mosaico, da palavra à editora, portanto, isto é uma edição de autor, mas quem quiser encontrar o seu livro, onde é que vai? Ó, Manel.
0: Ó, Manel Costa.
1: Onde?
0: Eu vi de alguns aqui assim.
1: Então, mas ouça lá.
0: Aqui mais próximos, mas no, o resto tem dado tudo.
1: E deixo um aí nas bibliotecas, que também fará falta. Meu caro Manuel, olhe, parabéns. Muito obrigado pelo livro, muito obrigado pela partilha das histórias que são exemplo, mas também comuns a tanta gente, a uma sociedade portuguesa que foi à procura de novos mundos e de um futuro diferente. Um grande abraço, meu amigo. Foi um gosto.
0: Já havia muito que contar, pai.
1: Então, por isso é que dá um livro, mas a rádio resume um bocadinho. Um abraço, bem. Manuel. Tudo bom. Felicidades.
0: Muito obrigado ao Sr. José. E já sabe que sou um fã de longa data.
1: Já temos um histórico. Manuel, um abraço. Felicidades.
0: Já gastou 85. Hoje só tenho pena de uma coisa, da minha esposa que foi embora.
1: É a vida. Um abraço, Flávio.
0: Outro abraço.
1: Um abraço, Flávio.
0: Adeus.
1: Manuel Costa, um abraço, amigo. Bom dia. É.

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1: Bom dia, Paulo Trigo.
2: Bom dia, José Candeias. Bom dia, Antena 1.
1: Tudo bem, meu caro?
2: Sempre a andar, sempre a dar gás. Olha, esta hora estou aqui a sair de Forte Saima, caminho de Carlos Rua.
1: Um gosto receber os portugueses que estão aí pelo mundo. E então, quando há razões que até a mim me espantam, isto então reforça-se. Paulo Trigo, o que é isto de estarmos a falar dos caretos lá de cima de Trás-os-Montes, relacionado aí convosco na Alemanha? Que história é essa que nos queres aqui contar?
2: Isto aqui foi uma ideia do João, o nosso amigo João, que é o DJ, que ele é transmontano, é de Macedo de Cavaleiros.
1: Sim.
2: E está um bocado ligado a Trás-os-Montes e é uma cultura muito interessante. E ele quis trazer isto para aqui. E então estamos a criar um grupo, está tudo em andamento, que é os Caretos, mas os Caretos da Floresta Negra.
1: Nós estivéssemos nós na Alemanha, claro, exatamente.
2: É os Caretos da Floresta Negra, que é uma maneira da gente mostrar a nossa cultura portuguesa aqui aos alemães, porque aqui há vários grupos de carnaval e nós queremos mostrar uma coisa diferente. Mas a pessoa melhor até para falar nisso é o João, porque ele é que é o presidente, ele é o cabeça de lista, ele é que foi o da ideia e ele convidou-me. E eu fui logo o primeiro a aceitar e depois já entramos mais. Também está o Marcos, está o Raul. Bom dia também para o Raul, que também já está aí na estrada. E mais pessoas que estão... E agora estamos a divulgar, porque estamos abertos a quem quiser entrar para o grupo. Quantas mais pessoas quiserem entrar, melhor. Já temos uma música, que depois vamos arranjar em 12 instrumentos, gaita de fol. Gaita de fol vai ser para o Marcos. O Marcos vai ter que aprender a tocar gaita de fol.
1: Até aí o Paulo, quem é que vai aprender depois... a tocar? E o Paulo?
2: Aí eu vou dançar.
1: Ah, é só dançar?
2: Vou dançar, e se for dançar, levar os chocalhos, tocar um bombo, seja o que for,
1: pronto,
2: seja
1: okay.
2: Uma corneta, qualquer coisa.
1: Muito
2: eu
1: bem.
2: Estou disposto a tudo.
1: João Anos, bom dia, João.
3: Bom dia, bom dia. Bom dia para todos.
1: Então como é que vai esse transmontano?
3: Muito bem, ontem agora estou a beber café.
1: Ah, ainda bem, então, olha, partilha aí, que eu também vou. João, bom dia, bem-vindo. O João é mesmo de Macedo Cavaleiros?
3: Eu sou natural de Macedo Cavaleiros.
1: Há quantos anos saiu de lá, aí para a Alemanha, João?
3: 33.
1: Iapá!
3: Quase uma vida.
1: Mas a ligação à terra, aquele calor transmontano, isso nunca, não é, João?
3: Eu acho que em 33 anos, eu acho que não há um dia que eu não pense em voltar para Portugal, e um dia vou voltar, seja qual for esse dia, mas eu já disse anteriormente, quando falei a última vez para a Antena 1, aquela terrinha, para mim, é tudo e mais alguma coisa.
1: É a terra que eu vi nascer, João. Isto não se explica. Isto está no corpo de cada um. Está aí, tem a sua vida profissional. Que ideia é esta de irmos, então, ir buscar a influência lá de Pudense e levar para aí? Isto é uma grande ideia. Os alemães até vão gostar. E associar isto à Floresta Negra também é dar aquele espírito de mística, aquela que também aí na Floresta Negra está muito associado a, também, não diga fantasmas, mas a estas figuras um bocadinho assim diabólicas, ou não?
3: Sim, já desde 2000 de carnaval aqui na Alemanha. O carnaval aqui na Alemanha começa sempre entre o dia 5 e o dia 6 de janeiro e vai até a terça-feira de carnaval, não é?
1: Sim.
3: Eu nos últimos anos, quando estava aqui, depois estive 5 anos no Chipre, e depois voltei para o grupo, já não estava a sentir assim muito bem, porque não me dizia nada o grupo. Este ano fui duas ou três vezes com o grupo.
1: Que grupo é este que você, entretanto, quis alterar?
3: Este grupo, é assim, eu como gosto do nosso país, como gosto da nossa terrinha, eu como gosto de Trás-os-Montes, eu se calhar também senti um pouco a falta dos meus amigos no meu grupo, com amigos com quem eu convivo praticamente quase todos os dias. Surgiu essa ideia de fazer este grupo de Trás-os-Montes, do meu coração, como se costuma dizer, para estarmos todos juntos, para trazer aquele pouco do Nordeste transmontano para aqui, para a Alemanha.
1: E quem são as pessoas que pertencem a esse grupo? O Paulo já aqui disse alguns, mas estamos a falar de portugueses e também de alemães?
3: Sim, o grupo podem vir todos, independente de onde é que vêm, sejam alemães, sejam portugueses, sejam espanhóis, não é? Nós temos praticamente entre 17 e 20 pessoas, com mais 12 a 15 crianças até aos 10 anos de idade. Acho que estamos no bom caminho, mas aqui há certas coisas que têm que se fazer, processos que têm que se, têm que se preparar, porque aqui na Alemanha não é assim tão fácil abrir um grupo, principalmente um grupo de caretas, um grupo para o carnaval, porque há certas coisas que têm que se,
1: têm que ser
3: fazer, têm que se dar, como, por exemplo, uma assembleia, com certos nomes, para nós podermos abrir o grupo, assim nem mais.
1: Paulo, lá está, isto inclui-se toda a gente, os alemães, se também quiserem participar, é uma forma de associarem-se a um conceito tradicional português, mas o vosso foco, o vosso objetivo é que quando houver aí o carnaval, que é muito forte na Alemanha, vocês também poderem integrar com um número bem, digamos, bem conseguido ou pelo menos bem preparado, não é, Paulo?
2: Sim, sim, a gente, quando, se for um grupo pequenino, não tem a mesma visibilidade, e se for um grupo, aqui há grupo de enorme, e a gente fazer o grupo com mais pessoas dá outra visibilidade, por isso é que nós estamos a aceitar quem quiser, seja que raça for, que religião for, é igual, o que interessa é fazer uma grande festa e a gente divertir-se.
1: A máscara, Paulo, a máscara quando se coloca na cara, não se sabe quem lá está, está um ser. Agora, de onde? Isso não interessa, interessa é a máscara que ele representa, não é, Paulo?
2: Sim, sim, a máscara, ninguém pode ser reconhecido.
1: Exato, isso é outra questão.
2: Não é a mesma
1: exatamente,
2: coisa.
1: Exatamente. Vocês já fizeram algum ensaio?
2: Não, não, ainda estamos nas reuniões, agora tínhamos uma reunião, estamos a organizar as coisas, como é que acabamos de fazer tudo.
1: João Anjos, e quando é que começou esta rebelião de ser DJ?
3: Ah, isso já começou há muito tempo, já que são quase 25 anos, agora neste momento, nem mais.
1: As vozes são de quem?
3: Isso foi uma ideia, eu ouvi uma música... Eu como gosto de música transmontana, música mirandesa, e por acaso apanhei uma música galega, espanhola, com Gaita de Foles, e gostei da melodia. Eu tirei a melodia num dia e disse que nunca sabe para que é que eu preciso disto. E através dessa melodia que eu fiz a música para os caretos da Floresta Negra.
1: De quem é a voz feminina?
3: É Caí, isso é tudo Caí. É, foi um pouco de trabalho, porque a Caí, mesmo assim, pensando que é tudo programado, mas...
1: Mas há que lhe dar, também a inteligência nossa. Então, ouvintes, o trabalho que vai ilustrar esta ideia do João Anjos, que junto ao Paulo Trigo e muitos outros portugueses, e aqueles que queiram também associar-se, o resultado é este.

0: Έλα. Ou seja, João, temos aqui até uma interpretação em mirandês. É, não é, João?
1: Sim, é, sim, senhor.
0: Em mirandês. É, sim, senhor. Ih, isto é muito bom. Oh, João, parabéns. Parabéns.
1: Obrigado.
0: Por tudo isto. Eu quero ficar a par da evolução e, claro, estar aqui também a dar-vos o suporte. Oh, João, quem queira contactar-vos, aí os portugueses que estejam na Alemanha, portugueses e não só, como é que fazem?
1: Nós temos o e-mail address, o nosso cartaz vai andando pelas redes sociais, Instagram, Facebook, o meu telefone também está no cartaz. A todos os amigos dos caretos, conhecidos e não conhecidos, o que interessa é que esteja, as pessoas estejam bem dispostas, com disposição para ajudar o grupo.
0: Ah, sim, é a gente quer é gente que se movimente. Assim, o Paulo Trigo leva a família toda, porque aquilo anima-se desde do mais velho até ao mais novo também, não é, Paulo?
2: É, isto vai tudo, isto vai desde o mais novo já quer, só quer música, já quer aprender a tocar bateria.
0: Muito bem.
2: E o outro quer tocar piano, guitarra, sou eu, o Barcos e assim. É sempre uma grande festa. Quem quiser segue-nos nas redes sociais, que a gente já tem aí o Instagram e o.
0: Pronto, e o Facebook. E vocês vão atualizando as coisas.
2: Vamos fazer todas as novidades.
0: Meus caros, foi um gosto. Paulo, um abraço. Obrigado também por esta comunicação. João, também aquele abraço. E venham então todas essas atualizações. João, você não vai embora sem mandar um abraço para Macedo Cavaleiros. Era o que mais faltava.
1: De certeza absoluta que não. A toda a minha família, a todos os transmontanos, a todo Portugal, a todos os imigrantes, que tenham saudades do nosso país. Um dia vamos voltar, é assim o meu dilema, e cumprimentos a todos, cumprimentos ao Paulo, obrigado por este momento bonito, foi um prazer partilhar o nosso grupo com todos vocês.
0: Paulo Trigo.
2: Quero agradecer por esta oportunidade, para as pessoas também ficarem a conhecer um bocadinho do que vai acontecer no Carnaval, e quero mandar também um abraço aí ao André Ferreira que está a ouvir, o Raul, os meus conterrâneos da mesa e para todo Portugal, para toda a gente que estiver a ouvir, sem exceções.
0: Um abraço, amigos. Foi um gosto. Parabéns pela vossa dedicação e por levarem Portugal desta
1: Obrigado.
0: Forma à Alemanha.
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0: Foi a primeira hora do Compacto, depois das 8, retomo com quem vem à rádio entre as 5 e as 7 da manhã e vai escutar Património Natural, Quem Disse Faz Referência e também alguns acontecimentos pela beira.

0: José Candeias regressa depois das notícias às 8.
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0: Previsão do estado de tempo para este sábado, segundo o Instituto Português de Mar e da Atmosfera, pode contar com céu nublado no norte e centro e ocorrência de aguaceiros que poderão ser por vezes fortes e acompanhados de trovoadas. Há poeiras em suspensão e conta ainda com uma pequena descida de temperatura.
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0: Muito bom dia, são 8 horas em Portugal Continental e na Madeira, 7 horas nos Açores. Em destaque nesta edição.
2: Luís Montenegro diz que o povo está farto de eleições. O presidente do PSD e primeiro-ministro considera que a avaliação dos eleitores ao desempenho do governo e da oposição só será feita em 2029. 90 mortos é o mais recente balanço de uma explosão numa mina de carvão na China. Na Arábia Saudita há prémios para dois portugueses. João Félix foi eleito o melhor jogador do campeonato de futebol no país. Jorge Jesus foi o melhor treinador da temporada.
0: Notícias, edição do jornalista Frederico Moreno.
2: Eleições só em 2029 é a garantia deixada por Luís Montenegro na semana em que foram divulgadas sondagens que colocam o PS na liderança das intenções de voto e com a AD a cair para terceiro lugar atrás do Chega, o primeiro-ministro e presidente do PSD diz acreditar que os portugueses não querem eleições tão cedo.
3: O povo não quer eleições. Eu até diria que está farto de eleições. O povo já fez a sua opção e em 2029 fará a próxima. Em 2029... avaliará o desempenho do governo e concluirá. Cumpriram a expectativa que nós tínhamos neles, devem continuar. Ou então olhará para as oposições e dirá: este partido mostrou que é capaz de fazer melhor. Aquele outro partido mostrou que tem melhores propostas. E tomará essa opção. Daqui até 2029, cabe-nos a todos, cada um, fazer o seu trabalho, cumprir a sua missão e depois colocar-se na avaliação soberana do povo português.
2: Luís Montenegro ontem à noite em Vila Pouca da Guiar, distrito de Vila Real, numa sessão de apresentação da recandidatura à liderança do PSD. Neste discurso, o primeiro-ministro falou também das alterações à lei laboral para garantir que o Partido Social-Democrata não pretende retirar direitos aos trabalhadores nem facilitar despedimentos. A proposta do governo para a reforma laboral deu entrada esta semana no Parlamento. Vão ser conhecidas esta manhã as medidas de coação aplicadas ao casal francês envolvido no abandono de duas crianças em Alcácer do Sal. O Ministério Público pede prisão preventiva, quer para a mãe, quer para o padrasto dos menores, que foram encontrados sozinhos à beira de uma estrada. Os dois suspeitos foram interrogados ontem no Tribunal de Setúbal, mas apenas o homem decidiu responder às perguntas da juíza. A mãe das crianças optou por ficar em silêncio. As medidas de coação devem então ser conhecidas depois das 10 da manhã. Subiu para 90. O número de mortos na sequência de uma explosão numa mina de carvão na China. O novo balanço foi divulgado há minutos pelos meios de comunicação estatais chineses. A explosão de gás aconteceu ontem no norte da região de Shanxi, numa altura em que 247 pessoas estavam a trabalhar na mina. O presidente da China, Xi Jinping, já ordenou uma investigação para apurar as causas desta tragédia. Apesar da evolução da inteligência artificial, o papel dos autores não pode ser colocado em causa na criação artística. Foi a mensagem defendida ontem pelo Presidente da República. António José Seguro participou nas comemorações dos 101 anos da Sociedade Portuguesa de Autores, numa sessão em Lisboa que distinguiu artistas como Pedro Brunhosa ou Sérgio Godinho. O repórter João Alexandre registou os apelos à proteção dos autores face à ameaça tecnológica, incluindo por parte do presidente da SPA.
4: Nós somos autores de um projeto maior chamado Democracia e é por isso muito bom tê-lo aqui connosco.
5: Nos 101 anos da SPA, dezenas de artistas reunidos para celebrar, mas também para defender melhores direitos para os autores portugueses, com José Jorge Letria a deixar o primeiro alerta sobre um dos temas do momento.
4: Pode pôr em causa a soberania e a autoridade dos criadores e sabendo que o poder político com o qual temos contactado deve criar legislação que no ordenamento jurídico português proteja das ameaças representadas pela inteligência artificial.
5: Preocupação destacada pelo Presidente da Sociedade Portuguesa de Autores, que é acompanhada pelo Presidente da República.
6: Cabe-nos aproveitar a sua velocidade, evidentemente, mas cabe-nos igualmente preservar a qualidade humana do tempo e das suas criações. E isto tem a ver com o papel dos autores, com a sua sobrevivência enquanto tal e como não podem ser dispensados da nossa vida.
5: Porque haverá sempre quem queira contornar códigos e regras, lembrou António José Seguro, na cerimónia que distinguiu ainda com a medalha de honra da SPA, nomes como Arons de Carvalho.
7: A SPA deu hoje um sinal de que está atenta à liberdade de imprensa.
5: Ou ainda Miguel Sousa Tavares, um dos mais vocais nos apelos ao Presidente.
8: Para que use todos os seus poderes, explícitos, implícitos, subentendidos, subrepetícios, para convencer o Governo a deitar para o lixo esse acordo ortográfico.
5: Nos 101 anos da Sociedade Portuguesa de Autores, onde foram ainda distinguidos Sérgio Godinho, com o prémio Vida e Obra,
9: Crianças apenas, começamos por compor,
5: e Pedro Brunhosa na consagração de carreira.
10: Um autor como nós, Stephen Colbert, foi cancelado.
5: No dia em que autores e poder político assinalaram juntos o Dia do Autor Português.
2: Presidente da República nesta cerimónia de aniversário da Sociedade Portuguesa de Autores. Por causa do vírus Ébola, a seleção de futebol da República Democrática do Congo vai ter de cumprir isolamento antes da participação no Mundial de Futebol. Os jogadores e a equipa técnica vão ter de ficar 21 dias numa bolha sanitária para evitar os riscos de contaminação, foi o que indicou a Casa Branca. O Congo é o primeiro adversário da seleção de Portugal na fase de grupos do Mundial, que se realiza nos Estados Unidos, Canadá e México. A Organização Mundial da Saúde declarou o surto de ébola como uma emergência de saúde pública de âmbito internacional, depois de terem sido registados mais de 300 casos suspeitos e 118 mortes na República Democrática do Congo. João Félix foi eleito o melhor jogador do ano no Campeonato Saudita e Jorge Jesus foi eleito o melhor treinador. Depois do Al Nassr ganhar o título de campeão da Arábia Saudita, a equipa volta hoje a ser notícia com destaque para os prémios atribuídos a estes dois portugueses. No Festival de Cinema de Cannes, o clima é de expectativa. Logo à noite vai ser anunciado o vencedor da Palma de Ouro. O enviado especial da Antena 1 à França, Tiago Alves, apresenta-nos os 5 filmes que estão na corrida a este prestigiado prémio.
11: Pátria de Pavel Pavlikovski foi um dos filmes mais aclamados no festival, nomeadamente pela crítica. Depois de AIDA e Guerra Fria, o cineasta polaco filmou o regresso do Nobel da Literatura, Thomas Mann, à Alemanha em 1949. É uma espécie de road movie entre Frankfurt e Weimar, entre ruínas e fantasmas de um país derrotado. Outro favorito é Minotauro, do russo Andrei Zviagintsev, inspirado na Mulher Infiel, de Claude Chabrol, ficção que observa a ruptura de um casal e a perturbação silenciosa provocada na Rússia pela invasão da Ucrânia. Outro filme que deixou boa impressão, subitamente, o cineasta japonês Ryuzuki Yamaguchi, o realizador de Drive My Car, adapta a relação entre uma cuidadora que dirige um lar de idosos e uma filósofa. Filme agridoce com ensinamentos preciosos sobre a doença terminal e a velhice nas sociedades ocidentais. O romeno Cristian Mungiu pode receber uma segunda Palma de Ouro com Fjord, drama de uma família romena imigrada na Noruega. Os pais conservadores perdem os 5 filhos para o Serviço de Cuidados de Menores por supostos maus tratos. Um filme complexo sobre uma família que preza a educação religiosa e um Estado norueguês muito progressista em termos de direitos infantis. Finalmente, num ano com menos produções norte-americanas, destaca-se o filme de James Gray com Adam Driver, Tigre de Papel, sobre as máfias russas em Nova Iorque na década de 90. Deve constar do palmarés.
2: Teremos de aguardar algumas horas, Diamantino José, para conhecer o final deste filme e descobrir qual a obra que vai receber a Palma de Ouro na edição deste ano do Festival de Cinema de Cannes.
0: Aguardemos então. 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
2: Muito bom dia, 7 horas e 8 minutos.
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2: Menos uma hora nos Açores.
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2: Um ótimo fim de semana, ligado, claro, à RTP Antena 1 Açores. Sou o César Pinheiro. No apoio técnico vai estar o Tiago Matias. Vamos estar consigo até ao meio-dia.

assim iniciamos este fim de semana com muitas neblinas em praticamente todas as ilhas. E com 16 graus em Angra e Horta e 17 em Ponta Delgada e Santa Cruz das Flores.

José Francisco com Fica Só. Agora com 19 minutos depois das 7, se agora acordou, seja muito bem-vindo. Está com a RTP Antena 1 Açores. Daqui a pouco iremos ficar a saber a previsão do estado do tempo para as próximas horas em todo o arquipélago.

0: projeto chama-se Amor Perdido com Fio Invisível. Vamos então saber o que nos reserva o tempo para hoje, sábado, dia 23 de maio. Para o grupo ocidental, poderá contar com períodos de céu muito nublado com vertas, tornando-se encoberto. Períodos de chuva fraca ou chuvisco para o fim deste sábado. Condições favoráveis à formação de neblinas para o fim do dia. Quanto ao vento, estará de sudoeste bonançoso de 10 a 20 km/h, tornando-se fraco de 5 a 10 km/h. Para o grupo central, períodos de céu muito nublado com abertas, aguaceiros fracos e pouco frequentes, vento fraco de 5 a 10 km/h. Finalmente, para o grupo oriental, céu muito nublado com abertas a partir de tarde, períodos de chuva fraca ou chuvisco durante esta manhã, condições favoráveis à formação de neblinas. O vento estará de sudoeste fraco bonançoso de 5 a 20 km/h, rodando posteriormente para sul. Quanto às máximas, irão chegar aos 21 graus em todas as ilhas.
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0: João só com Tiago Nogueira dos 4 e meia.
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0: Ainda nesta hora contamos com a Rosa Margarida e com a doutora Salomé Menezes para mais uma edição do Geoparque Açores em 5 minutos.

0: O Escalema com Sara Correia. E a 15 minutos das 8 da manhã, altura para recebermos a Rosa Margarida e a doutora Salomé Menezes em mais uma edição do Geoparque Açores em 5 minutos.
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2: Em 5 minutos com a Salomé Menezes. Olá, Salomé.
3: Olá.
2: Este mês de maio é um mês de maio recheado de boas iniciativas.
3: Portanto, a loucura.
2: Então estará a acontecer um concurso de fotografia e que acontece pela primeira vez.
3: Sim, aconteceu pela primeira vez e agora estamos a divulgar os resultados. Mas é realmente uma grande satisfação a realização deste concurso, que é o primeiro concurso de fotografia, sim, mas o primeiro porquê? Porque acontece nos Geoparques Mundiais da Unesco, da Cplp. E é uma iniciativa muito, muito interessante que uniu esta recém-criada rede de geoparques na comunidade de países com língua portuguesa e que procura valorizar e dar visibilidade à extraordinária riqueza natural, cultural e humana dos territórios que integram esta rede. Portanto, este concurso nasceu com um objetivo muito claro: captar, através da fotografia, a identidade única de cada território, de cada geoparque associado, reforçando a ligação entre a natureza, biodiversidade e geodiversidade e as pessoas.
2: Claro. E o concurso integra quantos geoparques?
3: A concurso tiveram fotografias que foram captadas nos 13 geoparques mundiais da Unesco da Cplp e falamos de Portugal, e em Portugal temos Natur Tejo, Arouca, Açores, Terras de Cavaleiros, Estrela, Oeste e Algarvenses, o nosso mais jovem geoparque português, e no Brasil o Araripe, Caminhos do Canyons do Sul, Saridó, Caçapava, Quarta Colónia e Uberaba. Este conjunto de territórios, este conjunto de geoparques, representa uma enorme diversidade em termos de património geológico, uma enorme diversidade em termos de ecossistemas e de biodiversidade, mas também uma enorme diversidade cultural dentro do espaço da Cplp. Portanto, o resultado foi uma coleção incrível de fotografias muito, muito bonitas e que estavam estruturadas. O próprio concurso foi estruturado em três grandes categorias: a geodiversidade, centrada nas paisagens e formações geológicas; a segunda categoria, biodiversidade, dedicada à fauna, flora e ecossistemas; e a terceira categoria, pessoas, modos de vida e tradições, e aqui valorizando as comunidades, valorizando o património cultural e a sua relação com as características físicas dos territórios.
2: Portanto, a submissão aconteceu entre janeiro e março.
3: Exato, entre janeiro e março foram submetidos os trabalhos a concurso e foi incrível a participação, superou todas as expectativas. Contámos com 107 participantes e um total de 260 fotografias submetidas. Portanto, foi realmente um desafio enorme para quem teve que avaliar todas estas fotografias. São 263 fotografias a concurso. Este conjunto de trabalhos é, como eu dizia anteriormente, é surreal, é incrível, é um verdadeiro retrato da diversidade, um verdadeiro retrato da identidade destes territórios, que são Geoparque Mundial da Unesco na Cplp, e que revela diferentes olhares sobre paisagens, sobre património e sobre as próprias comunidades.
2: Portanto, as fotografias terão sido divididas em categorias e terão sido atribuídos prémios em vários escalões, não é?
3: Exatamente. Foram avaliadas com base em critérios que incluíam a qualidade técnica, a originalidade, pertinência temática, a relevância para os valores dos geoparques mundiais da Unesco. Portanto, este fator também não foi descurado, e em cada categoria foram atribuídos primeiro, segundo e terceiro prémio. Portanto, das três categorias que eu referi, cada uma delas recebeu primeiro, segundo e terceiro prémio e também uma menção honrosa. Os prémios são prémios monetários e que os prémios associados são de 500 euros para o primeiro lugar, 250 euros para o segundo lugar e 150 euros para o terceiro lugar. E acho que podemos e devemos divulgar, porque realmente os Açores tiveram um desempenho muito, muito bom neste concurso.
2: E claro que tiveram que recorrer a um fotógrafo de quem se fala muito de momento.
3: É verdade, é verdade. Não podemos deixar de agradecer ao fotógrafo Luís Godinho, que na verdade podemos aproveitar para referir. Ele acabou de ganhar o prémio de Câmara de Ouro de Fotógrafo Europeu de 2026 na categoria de reportagem e fotojornalismo, e ele integrou o júri em representação dos Açores e contribuiu com certeza com toda a sua experiência e sensibilidade para a seleção dos trabalhos que foram distinguidos. Terá sido certamente para todos os júris um trabalho hercúleo de avaliar estas 263 fotografias. Portanto, agradecemos a todos aqueles que despenderam do seu tempo para avaliar as fotografias. E o resultado foi muito bom e temos que destacar o desempenho dos participantes dos Açores. E na categoria de geodiversidade, o primeiro lugar foi exatamente atribuído a uma fotografia nos Açores. A fotografia tinha o tema Trilhos, Grota do Inferno, em São Miguel, é da autoria de Miguel Vicente e é uma imagem lindíssima captada do mirador da Grota do Inferno sobre a caldeira do vulcão das Sete Cidades, ao pôr do sol, o que evidencia de forma notável a imponência e a beleza da paisagem vulcânica açoriana.
2: Depois teremos o segundo lugar.
3: Mas na categoria de biodiversidade, os Açores também voltaram a estar em destaque, exatamente agora com a atribuição do segundo lugar à fotografia Fantasma nos Açores, de Anco Socau. É também uma fotografia captada na ilha de São Miguel e que reflete a singularidade dos ecossistemas do nosso arquipélago e a sua capacidade de inspirar olhares diferentes, olhares criativos, olhares diferenciadores. Nas restantes categorias, os prémios foram distribuídos pelos outros territórios, por diferentes geoparques da Cplp, com forte presença de Portugal e do Brasil, e isto evidencia, claro, a diversidade desta rede, em particular a categoria Pessoas, Modos de Vida e Tradições, destacou o papel essencial das comunidades locais enquanto elemento central dos geoparques, valorizando saberes, valorizando práticas, valorizando esta, agora essa que não se diz identidades, mas estas identidades diferentes e que estão profundamente enraizadas nos territórios. Portanto, eu acho que todas as fotografias estão lindíssimas, mas esta categoria mais voltada para as pessoas e a forma como as pessoas se relacionam com o território é realmente o testemunho daquilo que é um Geoparque Mundial da Unesco. E como já dissemos várias vezes, não há geoparques sem pessoas. Portanto, eu acho que esta é a categoria que realmente traz esta noção de que nós, pessoas, somos todos Geoparque Mundial da Unesco.
2: E estas fotografias premiadas vão estar com certeza em exposição, algures?
3: Sim, sim. Para além da atribuição dos prémios, este concurso culmina numa importante ação de divulgação e a exposição das fotografias vencedoras vai ser inaugurada no dia 28 de maio de 2026 nos claustros do Mosteiro da Arouca e ficará lá patente até ao final de junho. E esta exposição está integrada no primeiro Fórum de Geoparques Mundiais da Unesco da Cplp, que vai decorrer de 27 a 30 de maio no Geoparque Arouca. Sei que tem sido um desafio enorme para os nossos colegas de Arouca, em particular a nossa colega Daniela Rocha, quem aproveito para dar os parabéns e agradecer todo o trabalho e todo o empenho que ela tem despendido para o sucesso deste fórum. Tenho a certeza que será com certeza um sucesso e o Geoparque Açores estará lá a marcar presença. É um evento muito importante para esta recém-criada rede, é um evento muito importante para todos os geoparques mundiais da Unesco e que conta com o apoio institucional e também financeiro do Turismo de Portugal. é organizada, como eu referi, pela Associação Geoparque Arouca, em parceria com o município de Arouca e com uma colaboração muito importante da Rede Portuguesa de Geoparques Mundiais da Unesco e, claro, da Rede de Geoparques da Cplp. Resumindo, este concurso foi muito mais do que uma competição fotográfica e eu acho que o resultado reflete exatamente isso. Foi uma celebração da identidade dos geoparques e que mostra, na forma de imagem, de fotografia, a ligação que existe e que não pode desaparecer nunca entre a natureza, bio mais geo, e as pessoas. E neste contexto acho que os Açores se afirmam como um território de particular destaque, não só pelo reconhecimento alcançado pelas fotografias, mas acho que principalmente pela capacidade que as nossas paisagens têm de inspirar e de representar de forma única os valores desta rede. Portanto, obrigada a todos os envolvidos e acho que estamos realmente todos de parabéns.
2: Parabéns a todos. Para a semana estaremos numa semana diferente, que será europeia.
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Os açorianos Fat of the Land com bichos no final desta hora aqui na RTP Antena Açores. Em relação ao tempo para hoje, poderá contar com períodos de céu muito nublado com abertas, condições favoráveis à formação de neblinas em todas as ilhas. Existe ainda previsão de chuva fraca ou chuvisco em todo

0: 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Muito bom dia, são 9 horas em Portugal Continental e na Madeira, 8 horas nos Açores. Em destaque nesta edição.
1: António José Seguro identifica falhas de coordenação na resposta às várias tempestades que atingiram o país. O Presidente da República critica a resposta à crise e insiste na necessidade de desbloquear os apoios às populações. Luís Montenegro diz que o povo está farto de eleições. O Presidente do PSD e Primeiro-Ministro considera que a avaliação dos eleitores ao desempenho do Governo e da oposição só será feita em 2029. Vão ser decretadas esta manhã as medidas de coação à mãe e ao padrasto de duas crianças francesas abandonadas à beira de uma estrada em Alcácer do Sal.
0: Notícias, edição do jornalista Frederico Moreno.
1: Depois da visita aos

0: territórios afetados pelas tempestades, o Presidente da República conclui que existiram falhas na resposta a esta crise ao nível da governação. É o que se pode ler no relatório da Presidência Aberta de António José Seguro, realizado há cerca de um mês e meio na zona centro do país. O documento traça prioridades para o presente, como o fim do bloqueio ao pagamento de apoios aos afetados pelo temporal, alerta também para o risco de incêndios naquelas regiões e ainda identifica insuficiências, Gonçalo Costa Martins, na forma como o Estado português lidou com estas tempestades.
1: O Presidente já tinha deixado um diagnóstico no dia 10 de abril, no final da visita à região centro.
2: Capacidade de coordenação entre as entidades que participaram na ajuda deve ser melhorada. Eu disse há dois dias atrás que o país é muito bom no improviso, precisa ser melhor organizado e precisa de ser melhor planeado.
1: Agora, no relatório com as conclusões da Presidência Aberta, António José Seguro volta a esta mensagem. Diz que a governação da crise teve insuficiências de coordenação. Neste documento, citado pelo Jornal Público, avisa que as tempestades mostraram um déficit estrutural de preparação. Uma das prioridades para Belém é desbloquear os apoios, como já tinha alertado no balanço que fez em abril.
2: Há muitas, muitas famílias que ainda não receberam apoios.
1: Sobre os incêndios, esta preocupação volta também ao relatório.
2: Há muitas árvores caídas nas florestas, ainda há muitos caminhos que estão obstruídos e, portanto, era urgente a remoção de todo esse material combustível para que, de facto, se houver incêndios, que haverão, há sempre todos os verões, que ele não fosse um fator de aceleramento desses mesmos incêndios.
1: Repete o Presidente da República no relatório, é urgente limpar e considera que o território está ainda vulnerável à entrada do verão. António José Seguro lembra ainda que, para muitas famílias e empresas, esta crise ainda não terminou.
0: António José Seguro esteve uma semana no terreno, na zona centro do país, durante a primeira presidência aberta do mandato. Agora deixa críticas e recomendações a várias entidades, incluindo o governo, após as tempestades que deixaram um rastro de destruição em vários municípios. Eleições só em 2029 é a garantia deixada por Luís Montenegro. Na semana em que foram divulgadas sondagens que colocam o PS na liderança das intenções de voto, o primeiro-ministro e o presidente do PSD disse acreditar que os portugueses não querem eleições tão cedo.
3: O povo não quer eleições. Eu até diria que está farto de eleições. O povo já fez a sua opção e em 2029 fará a próxima. Em 2029 avaliará o desempenho do governo e concluirá. Cumpriram a expectativa que nós tínhamos neles, devem continuar. Ou então olhará para as oposições e dirá: este partido mostrou que é capaz de fazer melhor. Aquele outro partido mostrou que tem melhores propostas e tomará essa opção. Daqui até 2029, cabe-nos a todos, cada um, fazer o seu trabalho, cumprir a sua missão e depois colocar-se na avaliação soberana do povo português.
0: Luís Montenegro, ontem à noite, em Vila Pouca de Aguiar, distrito de Vila Real, numa sessão de apresentação da recandidatura à liderança do Partido Social Democrata. Tempo perdido no Ciresp, o PS acusa o governo de ter demorado 2 anos a nomear um presidente para o Sistema de Comunicações de Segurança. O Ciresp estava sem presidente desde 2024, quando Paulo Viegas Nunes saiu do cargo. Paulo Viegas Nunes, que foi precisamente o escolhido agora pelo governo para regressar à liderança do Ciresp, segundo anunciou ontem o Ministério da Administração Interna. Ouvido esta manhã pela Antena 1, o deputado do Partido Socialista André Rijo mostra-se satisfeito pela escolha deste nome, mas critica a demora e o facto de o Ciresp ter estado tanto tempo sem um presidente.
4: Se a resposta é voltar àquilo que já existia e que estava programado, bom, nós ficamos reconhecidos por isso. A pena é que tenha demorado 2 anos a tomar uma decisão que já estava tomada e que era só preciso continuar.
1: Considera que este foi um tempo perdido, estes 2 anos?
4: Completamente um tempo perdido. Foi criado um grupo de trabalho. Só agora, ao fim de 2 anos, é que há alguns resultados desse grupo de trabalho. E a grande resposta que o Governo apresenta é voltar a nomear alguém que já lá estava, portanto, no tempo do Partido Socialista, e, portanto, nós ficamos satisfeitos com essa notícia. Aquilo que o país deve questionar é: porque raios demorou tanto tempo para ter uma estratégia de continuidade? Portanto, foram 2 anos de paralisação num setor estratégico para o país e vital, que é de facto garantir a fiabilidade das comunicações de emergência e segurança do Estado.
0: André Rejo, deputado do PS, em declarações ao jornalista Gonçalo Costa Martins, com reparos ao Governo pela demora na escolha de um presidente para o Siresp. Vão ser conhecidas esta manhã as medidas de coação aplicadas ao casal francês envolvido no abandono de duas crianças em Alcácer do Sal. O Ministério Público pede prisão preventiva, quer para a mãe, quer para o padrasto dos menores, que foram encontrados sozinhos à beira de uma estrada. Os dois suspeitos foram interrogados ontem no Tribunal de Setúbal, mas apenas o homem decidiu responder às perguntas da juíza. A mãe das crianças optou por ficar em silêncio. Subiu para 90 o número de mortos na sequência de uma explosão numa mina de carvão na China. O balanço mais atualizado foi feito esta manhã pelos meios de comunicação estatais chineses. A explosão de gás aconteceu ontem no norte da região de Shanxi, numa altura em que 247 pessoas estavam a trabalhar na mina. Apesar do calor, 8 distritos do país estão hoje sob aviso amarelo devido à previsão de chuva e trovoada. O aviso do Instituto Português do Mar e da Atmosfera está em vigor até à meia-noite e abrange distritos do norte e centro, em concreto Bragança, Viseu, Porto, Guarda, Vila Real, Viana do Castelo, Aveiro e Braga. A meteorologia alerta para a possibilidade de aguaceiros dispersos, sendo por vezes fortes, de granizo e acompanhados de rajadas de vento forte. Está em exibição nos cinemas portugueses o filme Fogo do Vento, uma obra da realizadora Marta Mateus, que está na lista de 20 melhores filmes do ano passado na revista The New Yorker. O filme, que retrata as tradições do Alentejo, estreou na Suíça, no Festival de Cinema de Locarno, já foi apresentado pelo mundo fora em todos os continentes e agora a Margarida Vaz, Fogo do Vento, percorre várias salas de cinema em Portugal.
5: Ajudem-me! Ajudem-me, por amor de Deus!
6: Um touro à solta no campo deu mote à história da realizadora Marta Mateus.
7: As pessoas estão a trabalhar no campo e depois aparece um touro e as pessoas sobem às árvores. Esse momento, que é um momento de espera, em que eles não podem descer porque o touro continua lá embaixo, é um momento em que eles são obrigados a parar. Que é, se calhar, às vezes o que é preciso acontecer para nós termos e podermos criar um espaço de escuta e de diálogo com as outras pessoas.
6: O Alentejo é o cenário, para Marta Mateus, é um terreno fértil de memórias.
7: Se refere a essa cultura e a essa tradição e a essa história do Alentejo, pessoas que viveram a ditadura. E nós percebemos que a vida de cada um é um reencontro com a memória. Cada personagem, cada pessoa trouxesse as suas memórias e as partilhasse. E essas memórias, no seu conjunto, formam aquilo que é a nossa história coletiva.
8: Amor, paz, pão, saúde, coragem, luz e alegria.
6: Marta Mateus traz para o filme a cultura popular e a transmissão oral.
7: Há a sabedoria popular, há frases como Deus não podia estar em todos os lados, fez as mães. Tem a ver com uma forma de falar no Alentejo, não é? Os contos, as lendas, aqueles dizeres transmitem um valor que nos ajuda a guardar a vida, não é?
6: Fogo do Vento é um filme com atores não profissionais, é um registro da memória coletiva de um povo.
7: Convido-vos a todos e a todas a ver o Fogo do Vento, que é um filme com a comunidade alentejana, em particular a comunidade de Estremoz. Gostávamos muito que viessem ver o filme às salas de cinema.
0: Está feito o convite. Fogo do Vento, uma ode ao Alentejo, é a primeira longa-metragem da portuguesa Marta Mateus. Depois da sessão especial com a presença da realizadora no Porto, Marta Mateus vai também estar nas exibições de hoje no Évora Plaza, amanhã no Nimas, em Lisboa, e na segunda-feira em Sintes.
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10: Muito bom dia, 8 horas e 9 minutos.
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10: Seja muito bem-vindo a um excelente fim de semana. Sou o César Pinheiro. No apoio técnico vai estar o Tiago Matias. Vamos estar juntos até ao meio-dia. E regressamos agora à música com os À Toa. Esta chama-se Mesa Noutro Lugar. Fique ligado.

Viana Moura. Daqui a pouco, às 8h30, iremos contar com a edição de atualização de todas as notícias da região, neste caso com a jornalista Margarida Pereira.

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1: E em relação ao tempo para hoje, poderá contar com períodos de céu muito nublado, com abertas, condições favoráveis à formação de neblinas em todas as ilhas e existe ainda a previsão de chuva fraca ou chuvisco em todo o arquipélago. Atualizamos já a seguir toda a informação da região. Fique ligado e um bom fim de semana.

0: RTP Antena 1 Açores, bom dia, são 8:30. Vamos conhecer os títulos desta edição.
1: Vice-presidente do Governo e líder do CDS, Artur Lima, em entrevista demolidora, fim da coligação pré-eleitoral com o CDS, anunciada por Bolheiro, foi prematura. Artur Lima não descarta nova coligação com o Partido Socialista. Centralismo existe nos Açores e é liderado por Ponta Delgada. É um movimento criado por três militantes socialistas. A iniciativa Compromisso com os Açores promove hoje o Congresso da Autonomia. Melhoram as contas da SAT em 2025, o grupo reduziu prejuízos.
0: Máximas previstas para hoje de 21 graus para todas as ilhas. É a altura para avançarmos com as notícias da região, edição das 8:30, com a jornalista Margarida Braga.
1: Artur Lima não deixa nada por dizer. Vice-presidente do Governo e líder do CDS, Artur Lima assume que o fim da coligação pré-eleitoral anunciado por José Manuel Bolheiro foi prematuro e não descarta uma coligação com o PS, como já fez com Carlos César, nas próximas eleições.
2: Porque é sempre bom que as pessoas tenham memória. Em 1996, como já se lembra, houve o PSD, foi eleições, enfim, também muito forte, e que iria ganhar as eleições. Não? Aconteceu que não ganhou e o PS foi ao governo. E o CDS...
3: Com o Patório Charneiro.

0: É por parte do CDS.
1: interpretando, o CDS interpretando aquela que foi a vontade do povo, promoveu nos Açores a alternância democrática em 1996. Ou seja, pôs o PSD onde devia estar na altura, na oposição, e, obviamente, e o PS no governo. No
0: Mas o que
1: governo.
0: está a dizer não é uma ameaça, não é uma
1: Não, o que eu
0: ameaça
1: estou a
0: porque em
1: dizer, a minha ideia é
0: 2026 posso fazer o
1: fundamental
0: contrário.
1: para promover a alternância democrática nos Açores.
0: E pode voltar a ser em 26,
1: Ah,
0: em
1: com,
0: 28,
1: 28. Ah,
0: 2028.
1: não tenho dúvidas nenhumas.
2: Artur Lima, vice-presidente do governo e líder do CDS, em entrevista ao podcast Joel Neto. Artur Lima olha tão bem para o que diz ser o centralismo de São Miguel, mas diz que esse centralismo é liderado por Ponta Delgada.
1: E o Joel pôs o dedo na ferida naquela que é o centralismo. E o centralismo sródio nos Açores não é só Miguel contra a terceira ou a terceira contra São Miguel. É o centralismo interno, do mais sródio possível, que é Ponta Delgada
0: Contra o resto.
1: contra o resto, incluindo o resto que é São Miguel.
2: Uma entrevista que acaba de ser publicada, dada por Artur Lima, vice-presidente do governo, ao podcast do escritor Joel Neto. Congresso da Autonomia tem sessão de abertura marcada para dentro de meia hora, em Ponta Delgada. A iniciativa é do movimento Compromisso com os Açores, um movimento criado por três militantes socialistas. Querem, dizem os próprios, congregar todos os democratas que o queiram fazer para a construção de uma alternativa cívica nos Açores. Sandra Pimenta.
3: 50 anos de autonomia política e administrativa dos Açores dão o mote à convocatória coletiva para o Congresso que este sábado pretende refletir sobre o passado, o presente, mas sobretudo o futuro da região.
4: Discutir se tem amarras político-partidárias e até ideológicas o futuro da autonomia, perspectivando aquilo que podemos construir enquanto comunidade para melhorarmos a vida nestas ilhas. Sabemos que vivemos momentos de alguma tensão social, fruto de um certo bairrismo, e nós queremos ultrapassar isso porque achamos que o futuro dos Açores e da autonomia dos Açores é conjunto das nove ilhas, encontrando cada uma delas um caminho para o seu progresso.
3: Um caminho que neste Congresso é aberto a todos os democratas, diz o advogado Nuno Tomé, da organização.
4: Nós convidamos todos os quadrantes da política democrática e moderada. Portanto, todos estes são bem-vindos. Os que não são democratas nem moderados não têm lugar neste Congresso, porque este Congresso não é para destruir aquilo que foi feito, é para construir sobre aquilo que já realizamos o um novo futuro para os Açores.
3: Um futuro que se pretende aberto a todos os contributos.
4: Consigamos depois elaborar e disponibilizar as atas do Congresso da Autonomia, que será um conjunto daquilo que foi lá dito, para que possam estar online e terem alvos de aditamentos, de futura discussão e participação. A nossa ideia com este Congresso não é que ele termine no próximo dia 23, é que ele marque o início de uma discussão que se quer duradoura acerca do futuro da autonomia e dos desafios que se vão colocando a cada momento.
3: O Congresso da Autonomia acontece este sábado na Biblioteca Pública de Ponta Delgada e terá cinco painéis temáticos representativos das várias visões, das várias ilhas e ainda das diversas sensibilidades políticas.
2: Redução de prejuízos na Azores Airlines e na SATER Açores em 2025. O resultado líquido continua negativo, mas todas as empresas do Grupo SATA alcançaram EBITDA positivo no ano passado. Uma recuperação conseguida com a redução de custos operacionais. Lília Almeida.
5: Permanece em terreno negativo o resultado líquido em 2025, quer da Azores Airlines, quer da SATA Air Açores, mas com melhorias. A Azores Airlines terminou o ano com um prejuízo de 53,9 milhões de euros, menos 17,3 do que em 2024. O EBITDA foi de 21,5 milhões de euros. A interpretação destes números pelo presidente da SATA.
6: É verdade que os dados líquidos precisam de ser trabalhados. Não é menos verdade que há um conjunto de fatores que ainda não estão refletidos nas contas de 2025. Por exemplo, o contrato das obrigações de serviço público e a Azores Airlines acabou de assinar. Se tivéssemos considerado esse fator positivo, adicionaríamos ao EBITDA cerca de 15 milhões. E se não tivéssemos tido um impacto muito desafiante em 2025 relativamente às manutenções de aeronaves e motores, não teríamos tido também um impacto negativo em 10 milhões de euros. Ou seja, teríamos um EBITDA global positivo entre 45 e 50 milhões de euros.
5: Acresce ainda o impacto de efeitos cambiais e fiscais no valor de cerca de 7,4 milhões de euros. A reviravolta financeira foi conseguida através da redução de 15% nos custos operacionais, destacando-se uma poupança de 14 milhões de euros com aluguer de aviões e menos 5 milhões de euros em gastos com catering a bordo. Quanto à SATA Air Açores, conseguiu melhorar os resultados em 5,2 milhões de euros, mas mantém um resultado negativo de 6,4 milhões. Tiago Santos elogia o caminho feito.
6: Também aqui houve um conjunto de fatores também de impactos fiscais e contabilísticos de cerca de 2 milhões e, portanto, estamos a 4 milhões e meio do equilíbrio, o que considerando também um conjunto de impactos, por exemplo, custos com pessoal que tivemos em 2025, que resultaram da revisão dos acordos de empresa de 2024, se não fosse esse aumento, um bocadinho extraordinário de custos com pessoal, teríamos alcançado em 2025 resultados equilibrados.
5: Destaque ainda para a SATA Gestão de Aeródromos, voltou aos resultados positivos com 1,9 milhões de euros.
2: Hoje é Dia Nacional de Luta contra a Obesidade, não pode ser apenas mais uma data. Os Açores lideram da pior forma as taxas relativas à doença, principalmente na população mais jovem. Eduarda Mendes.
7: Mais de 50% da população portuguesa tem excesso de peso, 20% obesidade. E a região lidera da pior forma, relembra Teresa Rego, endocrinologista.
8: Os números ainda são mais avassaladores quando falamos dos Açores, nomeadamente da obesidade infantil. Temos cerca de 14% das nossas crianças entre os 6 e os 8 anos com obesidade, e cerca de 40% com excesso de peso.
7: A obesidade é uma doença crónica e progressiva e é preciso retirar a culpa dos doentes, até porque há estudos que apontam para que os fatores hereditários representem uma taxa superior a 70%.
8: O meio ambiente e o estilo de vida têm uma importância fundamental, mas que não é, de facto, o único responsável pela obesidade.
7: Há terapêuticas, vários tratamentos têm sido estudados e são eficazes, apesar do ruído que foi surgindo à volta dos mesmos.
8: Surgiram, na verdade, como armas terapêuticas para a diabetes mellitus tipo 2 e percebeu-se que elas tinham um impacto muito favorável no peso, na prevenção de comorbilidades associadas. Tem havido ensaios e estudos muito bem estruturados, muito robustos e que nos dão muita segurança na sua utilização a quem tem indicação para os fazer e, portanto, parece muito importante fazê-los de forma não acompanhada.
7: Os doentes devem ser acompanhados por equipas multidisciplinares.
8: Um nutricionista, um psicólogo, um profissional da atividade física. É importante permitir que haja acesso mais próximo destas pessoas nos cuidados de saúde primários, equipas multidisciplinares nos centros de saúde.
7: Os alertas em Dia Nacional da Luta contra a Obesidade.
2: Outro alerta no combate ao consumo de drogas nos Açores. É urgente criar um plano integrado entre educação, saúde e solidariedade social. A posição pública é assumida pela Ordem dos Assistentes Sociais. Luís Almeida.
9: A intervenção está limitada desde logo no combate ao consumo de substâncias psicoativas nos Açores.
10: É importante percebermos que os assistentes sociais têm um conjunto de, em termos de medidas e enquadramento legal para atuar e estão muito limitados em torno das respostas disponíveis em termos da política pública. Nós não podemos esquecer que existe uma direção regional de combate às dependências e nomeadamente uma task force com este objetivo.
9: Paula Andrade, que integra a Ordem da Classe na região, diz que a prevenção terá de começar nas escolas. E é aí que devem estar os assistentes sociais.
10: Falta um plano integrado entre educação, saúde e a solidariedade social, digamos assim. Faltam assistentes sociais nas escolas, porque o nosso trabalho é a área social, é o diagnóstico social, é o acompanhamento, é a mediação entre a escola e a família, a comunidade, as respostas sociais, e nós temos que trabalhar as competências desses jovens desde o início. Ainda não houve esta aposta do Governo Regional das assistentes sociais na escola.
9: E no polo de Angra do Heroísmo, Paula Andrade lembra que a Universidade dos Açores forma assistentes sociais há mais de 2 décadas. Isto numa região que tem a segunda taxa de pobreza mais alta do país e lidera os indicadores nacionais de privação material e social.
10: Quando vimos indicadores destes, realmente é preocupante, porque também há uma autoavaliação e uma autorreflexão se a nossa intervenção está a ter resultados. Mas nós estamos muito condicionados por aquilo, pelas respostas e pelos recursos que nos são disponibilizados. Seria proveitoso nós sermos chamados à concessão das medidas das políticas públicas. Nós estamos nessa concessão, porque nós estamos no terreno, nós conhecemos os problemas, ou seja, o diagnóstico é feito pelos assistentes sociais.
9: Em Angra do Heroísmo decorreu o primeiro encontro da Ordem nos Açores. São mais de 500 assistentes sociais registados na região.
2: Para além do flagelo das drogas, os profissionais do Serviço Social nos Açores alertam para a crescente dificuldade no acesso à habitação, especialmente para as famílias de menos posses. Maura Branco, assistente social na Ilha Terceira, chama os privados a serem parte da solução porque as rendas continuam em valores incomportáveis.
11: Além de que também temos ainda algumas habitações que não têm condições ou grandes condições, em que os senhorios têm pouco investimento e os valores de rendas não acompanham a verdadeira qualidade das habitações, e neste momento também é importante que os privados percebam que também fazem parte do problema da habitação. Não é só o governo, não são só as famílias, não são só os rendimentos, e também têm que fazer parte da solução. O mercado mesmo interno de habitação social está saturado, quer seja dos municípios, quer seja do governo. A habitação é o mundo onde tudo acontece, é onde uma criança estuda, é onde uma pessoa se prepara para uma entrevista de trabalho, é onde há a relação familiar entre si.
2: Falta de habitação, um verdadeiro problema social nos Açores, diz a assistente social Maura Branco. Candelária joga hoje com o Juventude Viana, a primeira mão da final da 2ª Divisão Nacional de Hóquei em Patins. O treinador, Pedro Afonso, antevê um jogo equilibrado, espera conquistar o título de campeão nacional.
12: Tenho a certeza que vai ser uma eliminatória muito competitiva, uma eliminatória que se vai decidir no segundo jogo e nos minutos finais do jogo. Esperamos um jogo encaixado, esperamos um jogo muito tático, esperamos um jogo em que nenhuma das equipas vai querer errar, que vai querer ficar atrás do marcador, e é com esse intuito que vamos a Viana do Castelo agora no sábado, tentar fazer um bom jogo, tentar fazer um jogo consistente, não deixar muitos espaços, não permitir ao Juventude de Viana que possa alargar o marcador. E o grande objetivo é trazer um resultado que nos permita, no segundo jogo, no Pico, tentar discutir a eliminatória e tentar fazer mais uma vez história para o nosso clube e tentar que o Candelária seja campeão nacional da 2ª Divisão.
2: O jogo está marcado para as 20h30 em Viana. A segunda mão está marcada para 30 de maio no Pico. O Candelária já garantiu o regresso à 1ª Divisão na próxima época. No futsal, o Barbarense pode subir à 1ª Divisão Nacional neste sábado. A equipa da Ilha Terceira defronta no continente o Viseu 2001. Falta uma jornada. O Barbarense precisa vencer, mas não depende apenas de si. O treinador Ivan Romão acredita que ainda é possível a subida, apesar de reconhecer que não vai ser fácil.
13: O Barbarense para a última jornada vai como tem vindo até aqui, para conquistar os 3 pontos. Um campeonato muito duro desde o início, sempre muito duro. Equipas muito competitivas. Neste momento, olhamos para a fase de subida e temos 4 equipas da nossa série a disputar a subida à primeira divisão, não descurando as da Zona Norte, porque também são equipas muito competitivas, mas nós tivemos que passar por tudo isto desde o início, com estas equipas que estão agora a disputar connosco esta fase de subida. E, portanto, é sempre de salutar este trabalho. Nós trabalhamos imenso, eu repito isto, mas nós trabalhamos imenso para chegar aqui a estes momentos. Felizmente, tenho a sorte de ser um privilegiado de treinar o Barbarense e treinar estes homens.
2: Se subir de divisão, será a primeira vez que a equipa de Santa Bárbara da Ilha Terceira jogará no principal escalão do futsal português. Ainda no futsal, a Casa de Povo do Livramento luta pela manutenção na 2ª Divisão Nacional. Na última jornada de fronte em Cascais, hoje, pelas 15, o Tiros Futsal. O Livramento está no penúltimo lugar. Só a vitória poderá dar esperança de manutenção à equipa de São Miguel. Um sismo de magnitude 2.4 na escala de Richter foi sentido ontem à noite na Ilha do Pico. Segundo o Civis, o abalo foi registado às 21h51. Teve epicentro a cerca de 5 km a norte da Madalena. Foi sentido com intensidade máxima 3 na escala de Mercalli modificada. O sismo foi também registado nas estações da rede sísmica do IPMA.
9: Foram as notícias da região, edição das 8h30, com a jornalista Margarida Pereira. 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

Beatriz Abrunhosa no final desta hora aqui na RTP Antena Açores. Em relação ao tempo para hoje, conte com períodos de céu muito nublado com abertas e condições favoráveis à formação de neblinas em todas as ilhas. Existe ainda a previsão de chuva fraca ou chuvisco em todo o arquipélago.

0: 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Muito bom dia, são 10 horas em Portugal Continental e na Madeira, 9 horas nos Açores. Em destaque nesta edição.
1: Já está de regresso ao Tribunal de Setúbal o casal francês suspeito de abandonar duas crianças à beira de uma estrada em Alcácer do Sal. A mãe e o padrasto dos menores vão conhecer hoje as medidas de coação. António José Seguro identifica falhas de coordenação na resposta às várias tempestades que atingiram o país. O Presidente da República critica a resposta à crise e insiste na necessidade de desbloquear apoios às populações. Volodymyr Zelensky diz que a Ucrânia quer ser membro de pleno direito da União Europeia. O presidente ucraniano responde assim ao chanceler da Alemanha, que defendeu esta semana que a Ucrânia poderia assumir o estatuto de membro associado.
0: Notícias, edição do jornalista Frederico Moreno.
1: Deverá ser retomado a esta hora o interrogatório ao casal francês envolvido no abandono de duas crianças em Alcácer do Sal. A mãe e o padrasto dos menores passaram a noite no posto territorial da GNR de Palmela. Há pouco foram transportados numa carrinha da Guarda Nacional Republicana de regresso ao Tribunal de Setúbal. É lá que os suspeitos vão conhecer esta manhã as medidas de coação que vão ser decretadas pela juíza de instrução criminal. O Ministério Público pede prisão preventiva para o casal francês, num caso altamente mediático. As duas crianças estão para já ao cuidado de uma família de acolhimento e vão ser os tribunais franceses a determinar a quem serão entregues estes menores de 4 e 5 anos. Chuva e trovoada aumentou o número de distritos do norte e centro do país que estão sob aviso amarelo até à meia-noite. De 8 passam a 10, de acordo com um comunicado divulgado esta manhã pelo Instituto Português do Mar e da Atmosfera. O aviso amarelo abrange os distritos de Bragança, Braga, Vila Real, Viana do Castelo, Porto, Viseu, Aveiro, Coimbra, Guarda e Leiria. Nesta lista há 6 distritos que vão manter o aviso amarelo no domingo, como explica a meteorologista Paula Leitão.
2: Para amanhã temos neste momento o aviso colocado para Braga e Bragança, para o Porto, Vila Real, Viana do Castelo e Viseu. As zonas que mais vão ser atingidas por estes aguaceiros e trovoadas são as zonas do interior norte e centro, incluindo a parte interior dos distritos do litoral, digamos. Portanto, Viana do Castelo, Braga, Porto, Aveiro são distritos que têm uma faixa costeira e depois uma zona interior, e nessa zona interior estes aguaceiros podem ocorrer.
1: Aguaceiros e trovoada, em particular no interior, com temperaturas mais elevadas. Estão assim reunidas condições para trovoadas secas, avisa o IPMA. Paula Leitão diz que há um maior risco de incêndio.
2: Esta situação é uma situação que é muito propícia a fogos florestais, ao início de fogos florestais, e o risco de incêndio já começa a ser considerável, e por isso é preciso ter o maior cuidado em não iniciar um fogo florestal inadvertidamente, por falta de cuidado, por exemplo, a fazer uma queimada ou a fazer um piquenique no mato. É preciso maior cuidado porque realmente as temperaturas estão muito elevadas.
1: Atenção ao risco de incêndio, diz a meteorologia, que alerta para a existência de condições favoráveis à ocorrência de trovoadas. Estão previstos para este sábado aguaceiros dispersos, sendo por vezes fortes, de granizo e acompanhados de rajadas de vento forte. Depois da visita aos territórios afetados pelas tempestades, o Presidente da República conclui que existiram falhas na resposta a esta crise ao nível da governação. É o que se pode ler no relatório da Presidência Aberta de António José Seguro, realizada há cerca de um mês e meio na zona centro do país. O documento traça prioridades para o presente, como o fim do bloqueio ao pagamento de apoios aos afetados pelo temporal, alerta para o risco de incêndios naquelas regiões e também identifica insuficiências, Gonçalo Costa Martins, na forma como o Estado português lidou com estas tempestades.
3: O Presidente já tinha deixado um diagnóstico no dia 10 de abril, no final da visita à região centro.
4: Capacidade de coordenação entre as entidades que participaram na ajuda deve ser melhorada. Eu disse há 2 dias atrás que o país é muito bom no improviso, precisa ser melhor organizado e precisa de ser melhor planeado.
3: Agora, no relatório com as conclusões da presidência aberta, António José Seguro volta a esta mensagem. Diz que a governação da crise teve insuficiências de coordenação. Neste documento, citado pelo Jornal Público, avisa que as tempestades mostraram um déficit estrutural de preparação. Uma das prioridades para Belém é desbloquear os apoios, como já tinha alertado no balanço que fez em abril.
4: Há muitas, muitas famílias que ainda não receberam apoios.
3: Sobre os incêndios, esta preocupação volta também ao relatório.
4: Há muitas árvores caídas nas florestas, ainda há muitos caminhos que estão obstruídos e, portanto, era urgente a remoção de todo esse material combustível para que, de facto, se houver incêndios, que haverão, há sempre todos os verões, que ele não fosse um fator de aceleramento desses mesmos incêndios.
3: Repete o Presidente da República no relatório, é urgente limpar e considera que o território está ainda vulnerável antes da chegada do verão. António José Seguro lembra ainda que, para muitas famílias e empresas, esta crise ainda não terminou.
1: Logo no discurso de Vitória, na noite eleitoral das presidenciais, António José Seguro prometeu não esquecer as vítimas das tempestades e garantiu que não aceitaria burocracias que impedissem a chegada dos apoios a quem tanto perdeu. Luís Montenegro descarta a possibilidade de eleições antecipadas. O líder do PSD e recandidato à liderança do partido considera que o país está cansado de ir a votos e defende que só em 2029 haverá novas legislativas quando terminar o mandato do atual governo.
5: O povo não quer eleições. Eu até diria que está farto de eleições. O povo já fez a sua opção e em 2029 fará a próxima. Em 2029 avaliará o desempenho do governo e concluirá. Cumpriram a expectativa que nós tínhamos neles, devem continuar. Ou então olhará para as oposições e dirá: este partido mostrou que é capaz de fazer melhor. Aquele outro partido mostrou que tem melhores propostas e tomará essa opção. Daqui até 2029, cabe-nos a todos, cada um, fazer o seu trabalho, cumprir a sua missão e depois colocar-se na avaliação soberana do povo português.
1: Palavras de Luís Montenegro ontem à noite em Vila Pouca da Guiar, distrito de Vila Real, numa sessão de apresentação da recandidatura à liderança do PSD. O também primeiro-ministro diz que não faz sentido um cenário de eleições antes de 2029. Esta semana foram divulgadas várias sondagens que colocam o PS na liderança destacada das intenções de voto. Um desses estudos de opinião coloca mesmo o AD no terceiro lugar, atrás do partido Chega. Tempo perdido no Siresp. O Partido Socialista acusa o governo de ter demorado 2 anos a nomear um presidente para o sistema de comunicações de segurança. O Siresp estava sem presidente desde 2024, quando Paulo Viegas Nunes saiu do cargo. Paulo Viegas Nunes, que foi precisamente o escolhido pelo governo para agora regressar à liderança do Siresp, segundo anunciou ontem o Ministério da Administração Interna. Ouvido esta manhã pela Antena 1, o deputado do PS, André Rijo, mostra-se satisfeito pela escolha deste nome, mas critica a demora e o facto do Siresp ter estado tanto tempo sem um presidente.
6: Se a resposta é voltar àquilo que já existia e que estava programado, bom, nós ficamos reconhecidos por isso. A pena é que tenha demorado 2 anos a tomar uma decisão que já estava tomada e que era só preciso continuar.
3: Considera que este foi um tempo perdido, estes 2 anos?
6: Completamente um tempo perdido. Foi criado um grupo de trabalho. Só agora, ao fim de 2 anos, é que há alguns resultados desse grupo de trabalho. E da grande resposta que o Governo apresenta é voltar a nomear alguém que já lá estava, portanto, no tempo do Partido Socialista, e, portanto, nós ficamos satisfeitos com essa notícia. Aquilo que o país deve questionar é porque raios demorou tanto tempo para ter uma estratégia de continuidade. Portanto, foram 2 anos de paralisação num setor estratégico para o país e vital, que é, de facto, garantir a fiabilidade das comunicações de emergência e segurança do Estado.
1: O deputado do PS, André Rijo, a dizer ao jornalista Gonçalo Costa Martins que o governo demorou demasiado tempo na escolher um novo presidente para o Siresp. A Ucrânia quer integrar a União Europeia como membro de pleno direito. É a resposta de Volodymyr Zelensky à proposta do chanceler alemão de acolhimento da Ucrânia, mas com o estatuto de membro associado da União Europeia. Era essa a ideia transmitida por Friedrich Merz numa carta dirigida esta semana aos líderes europeus, mas Zelensky também enviou uma carta aos Estados-membros a sublinhar que seria injusto que a Ucrânia integrasse o Bloco Europeu sem ter qualquer poder de decisão. O chefe de Estado ucraniano diz compreender que a integração europeia não acontece de um dia para o outro, mas defende que os países devem ter tempo para integrar o espaço comunitário sem uma limitação de direitos. Zelensky acrescenta nesta carta, a que a agência Reuters teve acesso, que este é o momento de avançar no processo de aproximação da União Europeia, aproveitando a mudança política que ocorreu na Hungria, um país que tinha vetado a entrada da Ucrânia na União. Por causa do vírus Ébola, a seleção de futebol da República Democrática do Congo vai ter de cumprir isolamento antes da participação no Mundial de Futebol. Os jogadores e a equipa técnica vão ter de ficar 21 dias numa bolha sanitária para evitar o risco de contaminação. Foi o que indicou a Casa Branca. O Congo é o primeiro adversário de Portugal na fase de grupos do Mundial, que se realiza nos Estados Unidos, Canadá e México. Clima de expectativa no Festival de Cinema de Cannes. Logo à noite será anunciado o vencedor da Palma de Ouro. O enviado especial da Antena 1 a França, Tiago Alves, apresenta-nos os 5 filmes que estão na corrida a este prestigiado prémio.
7: Pátria de Pavel Pavlikovski foi um dos filmes mais aclamados no festival, nomeadamente pela crítica. Depois de Aida e Guerra Fria, o cineasta polaco filmou o regresso do Nobel da Literatura, Thomas Mann, à Alemanha em 1949. É uma espécie de road movie entre Frankfurt e Weimar, entre ruínas e fantasmas de um país derrotado. Outro favorito é Minotauro, do russo Andrei Zviagintsev, inspirado na Mulher Infiel, de Claude Chabrol, ficção que observa a ruptura de um casal e a perturbação silenciosa provocada na Rússia pela invasão da Ucrânia. Outro filme que deixou a boa impressão, subitamente, o cineasta japonês Ryuzuki Yamaguchi, o realizador de Drive My Car, adapta a relação entre uma cuidadora que dirige um lar de idosos e uma filósofa. Filme agridoce com ensinamentos preciosos sobre a doença terminal e a velhice nas sociedades ocidentais. O romeno Cristian Mungiu pode receber uma segunda Palma de Ouro com Fjord, drama de uma família romena imigrada na Noruega. Os pais conservadores perdem os 5 filhos para o serviço de cuidados de menores por supostos maus tratos. Um filme complexo sobre uma família que preza a educação religiosa e um Estado norueguês muito progressista em termos de direitos infantis. Finalmente, num ano com menos produções norte-americanas, destaca-se o filme de James Gray com Adam Driver, Tigre de Papel, sobre as máfias russas em Nova Iorque na década de 90. Deve constar do palmarés.
1: As dúvidas ficam dissipadas logo à noite sobre qual o filme que vai receber a Palma de Ouro.
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1: Muito bom dia, 9 horas e 12 minutos.
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1: As fotos de um excelente fim de semana estão ligado à Rádio Pública. Eu sou César Pinheiro. No apoio técnico vai estar o Tiago Matias. Regressamos à música com os irlandeses U2 e Pride.

0: Perigo com Gama e Ciro.
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0: Já a seguir temos Emily Sandé, Lola Young e Teddy Swims para ouvir. Um excelente fim de semana.

Guilty com Teddy Swims nesta manhã de sábado. Às 10 atualizamos toda a informação do país e do mundo e logo a seguir partimos à descoberta dos sons perdidos dos anos 80.

É mais um dos convidados para esta manhã de sábado, Jimmy P. Quanto ao tempo para hoje, poderá contar com períodos de céu muito nublado com abertas. Existem condições favoráveis à formação de neblinas e a previsão de chuva fraca ou chuvisco em toda a região.

0: 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Muito bom dia, são 11 da manhã em Portugal Continental e na Madeira, 10 horas nos Açores. Em destaque nesta edição.
1: Com temperaturas elevadas, a meteorologia alerta para condições propícias à ocorrência de incêndios. 10 distritos do norte e centro do país estão sob aviso amarelo devido às previsões de chuva e trovoada. Já regressaram esta manhã ao Tribunal de Setúbal os suspeitos de abandono de duas crianças francesas à beira de uma estrada em Alcácer do Sal. Devem ser conhecidas hoje as medidas de coação. A Polícia Judiciária registrou no ano passado o número recorde de casamentos por conveniência. A PJ associa o aumento destes crimes ao fim do mecanismo de manifestação de interesse que facilitava a regularização de imigrantes em Portugal.
0: Notícias, edição do jornalista Frederico Moreno.
1: O Instituto Português do Mar e da Atmosfera alerta para o risco de incêndio este sábado devido à conjugação de temperaturas elevadas e a possibilidade de ocorrência de trovoada. 10 distritos do norte e centro do país estão sob aviso amarelo. A meteorologista Paula Leitão apela a comportamentos responsáveis das populações, tendo em conta as condições favoráveis à ocorrência de fogos florestais.
2: Esta situação é uma situação que é muito propícia a fogos florestais, ao início de fogos florestais, e o risco de incêndio já começa a ser considerável e por isso é preciso ter o maior cuidado em não iniciar um fogo florestal inadvertidamente, por falta de cuidado, por exemplo, a fazer uma queimada ou a fazer um piquenique no mato. É preciso o maior cuidado, porque realmente as temperaturas estão muito elevadas.
1: O aviso amarelo para a chuva e trovoada abrange os distritos de Bragança, Braga, Vila Real, Viana do Castelo, Porto, Viseu, Aveiro, Coimbra, Guarda e Leiria durante o dia de hoje, mas nesta lista há 6 distritos que vão manter o aviso no dia de amanhã, como explica Paulo Leitão.
2: Para amanhã temos neste momento o aviso colocado para Braga e Bragança, para o Porto, Vila Real, Viana do Castelo e Viseu. As zonas que mais vão ser atingidas por estes aguaceiros e trovoadas são as zonas do interior norte e centro, incluindo a parte interior dos distritos do litoral, digamos. Portanto, porque Viana do Castelo, Braga, Porto, Aveiro são distritos que têm uma faixa costeira e depois uma zona interior, e nessa zona interior estes aguaceiros podem ocorrer.
1: A meteorologia alerta para a existência de condições favoráveis à ocorrência de trovoadas. Estão previstos para este sábado aguaceiros dispersos, por vezes acompanhados de granizo e de rajadas de vento forte. Depois da visita aos territórios afetados pelas tempestades, o Presidente da República conclui que existiram falhas na resposta a esta crise ao nível da governação. É o que se pode ler no relatório da Presidência Aberta de António José Seguro, realizada há cerca de um mês e meio na zona centro do país. O documento traça prioridades como o fim do bloqueio ao pagamento de apoios, alerta para o risco de incêndio naquelas regiões e também identifica insuficiências na forma como o Estado português, Gonçalo Costa Martins, lidou com estas tempestades.
3: O Presidente já tinha deixado um diagnóstico no dia 10 de abril, no final da visita à região centro.
4: Capacidade de coordenação entre as entidades que participaram na ajuda deve ser melhorada. Eu disse há 2 dias atrás que o país é muito bom no improviso, precisa ser melhor organizado e precisa de ser melhor planeado.
3: Agora, no relatório com as conclusões da Presidência Aberta, António José Seguro volta a esta mensagem. Diz que a governação da crise teve insuficiências de coordenação. Neste documento, citado pelo Jornal Público, avisa que as tempestades mostraram um déficit estrutural de preparação. Uma das prioridades para Belém é desbloquear os apoios, como já tinha alertado no balanço que fez em abril.
4: Há muitas, muitas famílias que ainda não receberam apoios.
3: Sobre os incêndios, esta preocupação volta também ao relatório.
4: Há muitas árvores caídas nas florestas, ainda há muitos caminhos que estão obstruídos e, portanto, era urgente a remoção de todo esse material combustível para que, de facto, se houver incêndios, que haverão, há sempre todos os verões, que ele não fosse um fator de aceleramento desses mesmos incêndios.
3: Repete o Presidente da República no relatório, é urgente limpar e considera que o território está ainda vulnerável antes da chegada do verão. António José Seguro lembra ainda que, para muitas famílias e empresas, esta crise ainda não terminou.
1: O Presidente da República esteve uma semana no terreno, na zona centro do país, durante a primeira presidência aberta do mandato. Luís Montenegro descarta a possibilidade de eleições antecipadas. O líder do PSD e recandidato à liderança do partido considera que o país está cansado de ir a votos e defende que só em 2029 haverá novas legislativas quando terminar o mandato do atual governo.
5: O povo não quer eleições. Eu até diria que está farto de eleições. O povo já fez a sua opção e em 2029 fará a próxima. Em 2029 avaliará o desempenho do governo e concluirá. Cumpriram a expectativa que nós tínhamos neles, devem continuar. Ou então olhará para as oposições e dirá: este partido mostrou que é capaz de fazer melhor. Aquele outro partido mostrou que tem melhores propostas. E tomará essa opção. Daqui até 2029, cabe-nos a todos, cada um, fazer o seu trabalho, cumprir a sua missão e depois colocar-se na avaliação soberana do povo português.
1: Palavras de Luís Montenegro ontem à noite em Vila Pouca de Aguiar, distrito de Vila Real. Nesta semana foram divulgadas várias sondagens que colocam o PS na liderança destacada das intenções de voto. Já estão de regresso ao Tribunal de Setúbal os dois suspeitos de abandono de duas crianças em Alcácer do Sal. A mãe e o padrasto dos menores passaram a noite no posto territorial da GNR de Palmela e esta manhã foram transportados para o Tribunal numa carrinha da Guarda Nacional Republicana. É lá que vão conhecer as medidas de coação que vão ser decretadas pela juíza de instrução criminal. O Ministério Público pede prisão preventiva para o casal francês. As mudanças nas leis de imigração em Portugal contribuíram para o aumento significativo dos casamentos por conveniência. A revelação é feita hoje pela Polícia Judiciária, depois do fim do mecanismo de manifestação de interesse que facilitava a regularização de imigrantes em Portugal. A PJ registrou no ano passado o número recorde de casamentos que tiveram como objetivo exclusivo de Ana Craveiro a obtenção de residência ou nacionalidade.
6: O mecanismo de manifestação de interesse para entrar em Portugal foi extinto em 2024. Desde aí, houve um aumento dos casamentos de conveniência para obter autorização de residência. No ano passado, segundo números da Polícia Judiciária, houve um número recorde de investigações. Foram 177. O Portal Oficial de Estatísticas da Justiça indica que, em 2024, foram abertas 112 investigações. Já em 2023, o ano em que foi extinto o SEF, Serviço de Estrangeiros e Fronteiras, houve 48 processos na PJ e em 2022, apenas 3. Em resposta à Lusa, a Polícia Judiciária rejeita que haja uma relação entre a extinção do SEF e o aumento dos casos de casamento por conveniência, mas sustenta que o fenómeno se explica, em grande parte, pelo fim da manifestação de interesse. Desde essa altura que os cidadãos estrangeiros em situação irregular em Portugal passaram a procurar outras soluções legais para resolver a situação documental no país. A Polícia Judiciária indica ainda que as mulheres e homens portugueses que se casam com estrangeiros desconhecidos são habitualmente pobres ou toxicodependentes. A angariação acontece nas redes sociais ou com base no passa-palavra e é direcionada a pessoas em contextos vulneráveis. A maior parte vive nas áreas metropolitanas de Lisboa e do Porto e em zonas urbanas de maior pressão migratória.
1: São, sobretudo, cidadãos argelinos e tunisinos envolvidos em casamentos por conveniência com portugueses. A Ucrânia quer integrar a União Europeia como membro de pleno direito. É a resposta de Volodymyr Zelensky à proposta do chanceler alemão de acolhimento da Ucrânia, mas com o estatuto de membro associado da União Europeia. Era essa a ideia transmitida por Friedrich Merz numa carta dirigida esta semana aos líderes europeus, mas Zelensky também enviou uma carta aos Estados-membros a sublinhar que seria justo que a Ucrânia integrasse o Bloco Europeu sem ter qualquer poder de decisão. O chefe de Estado ucraniano diz compreender que a integração europeia não acontece de um dia para o outro, mas defende que os países devem ter tempo para integrar o espaço comunitário sem uma limitação de direitos. Zelensky acrescenta nesta carta a que a agência Reuters teve acesso que este é o momento de avançar no processo de aproximação à União Europeia, aproveitando a mudança política que ocorreu na Hungria, país que tinha vetado a entrada da Ucrânia na União. A fechar, digo-lhe que Bruno Fernandes foi eleito o melhor jogador da Liga Inglesa, informação divulgada há instantes pela Premier League. O médio português, capitão do Manchester United, fez uma época ao mais alto nível em Inglaterra e é agora premiado com este galardão para melhor jogador da Liga Inglesa, Bruno Fernandes, que vai representar Portugal no Mundial de Futebol.
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1: Bom dia, 10 horas e 10 minutos.
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1: Menos uma hora nos Açores.
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12: Sejam todos bem-vindos a mais uma edição dos Sons Perdidos dos Anos 80. Esta que foi uma década que marcou a transição, neste caso, o declínio do movimento disco tradicional. O género musical não desapareceu, mas sim transformou-se. A batida fora do floor tornou-se mais eletrónica, incorporando sintetizadores e caixas de ritmos. Fundiu-se com o funk, o R&B e o pop para criar uma sonoridade vibrante que definiu a década. Um dos bons exemplos são os Kissy and the Sunshine Band, eles que lançaram em 1980 Please Don't Go, uma balada que mostrou a versatilidade da banda e foi um dos primeiros grandes sucessos de transição, afastando-se do som puramente festivo para algo mais emotivo.

E como falamos dos Kissy and the Sunshine Band, não nos podíamos esquecer dos Kool & Gang Band, que lançou Fresh em 1984 e é um dos bons exemplos do pós-disco. Bem polido, este tema tem uma linha de baixo sintetizada e uma produção bastante limpa. A banda dominou as pistas de dança com este hino.

ritmo contagiante do Chic de Nile Rodgers com Good Times, provavelmente a linha de baixo mais influente da história. E agora é a altura para recordarmos Funky Town de 1980. Este foi um tema da banda de estúdio Lip Sync. O elo de ligação perfeito mistura a secção de cordas do disco com as vozes robóticas utilizando o vocoder, que seria uma grande tendência dos anos 80.

Rick James com um Super Freak, ele que nos trouxe uma atitude mais crua e rebelde para as pistas de dança. E está a ouvir mais uma edição dos Sons Perdidos dos anos 80. Andamos à procura dos artistas e canções que fizeram a transição do velhinho disco para as músicas dedicadas às pistas de dança. E uma das vozes que se salientou foi a George Benson, ele que em 1980 nos trazia Give Me The Night. É a perfeita junção entre o

O trio britânico Imagination com Justin Illusion. E quem se preparou da melhor forma para a transição entre o velhinho disco e os anos 80 foi Donna Summer, que lançava no início da década On the Radio. O tema, que começava de uma forma bastante lenta, explode depois num ritmo contagiante, provando que, afinal, a sua voz se conseguia adaptar aos novos tempos.

Uma canção com muitas reminiscências do disco dos anos 70, Self Control, de Laura Branigan. Um sucesso obscuro e sofisticado, com uma atmosfera noturna e sintetizadores densos, que representava a vertente mais pop rock da música de dança. E assim estamos a finalizar a emissão de hoje dos Sons Perdidos dos anos 80. Andamos à descoberta dos artistas e canções que fizeram a transição entre o velhinho disco e a música de dança da década. E desta forma, para o fim, reservamos o rei da pop Michael Jackson. A canção Billie Jean é um exemplo perfeito, produzida por Quincy Jones, e levou a música de dança a um patamar nunca antes visto. Misturava funk, pop e um baixo hipnótico. Até para a semana.

0: Meio-dia em Portugal, continental e na Madeira, são 11 horas nos Açores. Em destaque nesta edição.
1: Bruno Fernandes é o número 1. O médio português foi eleito o melhor jogador da Liga Inglesa esta temporada. Reparos e sugestões, o Presidente da República aponta falhas e descoordenação na resposta às tempestades que atingiram o país. António José Seguro também alerta para o risco acrescido de incêndio no próximo verão nas regiões mais afetadas. No Tribunal de Setúbal aguarda-se esta manhã pelo anúncio das medidas de coação ao casal francês suspeito de abandonar duas crianças.
0: Notícias, edição do jornalista Frederico Moreno.
1: Em 528 jogadores inscritos esta temporada na Liga Inglesa, o melhor de todos é português. Bruno Fernandes foi nomeado hoje o jogador do ano em Inglaterra, prémio atribuído pela própria Premier League. Bruno Fernandes, capitão do Manchester United, equipa que vai terminar o campeonato no terceiro lugar, marcou 8 golos e fez um total de 20 assistências. O médio é um dos convocados da seleção portuguesa que vai participar este ano no Mundial que acontece nos Estados Unidos, no México e no Canadá. António José Seguro alerta para o aumento do risco de incêndio nas zonas afetadas pela tempestade Christine, depois de ter realizado uma presidência aberta no mês passado nos municípios atingidos. São agora divulgadas as conclusões destas visitas ao terreno. O relatório da presidência aberta avisa para perigos no próximo verão, defende o desbloqueio das prometidas ajudas do Estado às populações e também aponta falhas, Gonçalo Costa Martins, na resposta a esta crise ao nível da governação.
2: O Presidente já tinha deixado um diagnóstico no dia 10 de abril, no final da visita à região centro.
3: Capacidade de coordenação entre as entidades que participaram na ajuda deve ser melhorada. Eu disse há dois dias atrás que o país é muito bom no improviso, precisa ser melhor organizado e precisa de ser melhor planeado.
2: Agora, no relatório com as conclusões da presidência aberta, António José Seguro volta a esta mensagem. Diz que a governação da crise teve insuficiências de coordenação. Neste documento, citado pelo Jornal Público, avisa que as tempestades mostraram um déficit estrutural de preparação. Uma das prioridades para Belém é desbloquear os apoios, como já tinha alertado no balanço que fez em abril.
3: Há muitas, muitas famílias que ainda não receberam apoios.
2: Sobre os incêndios, esta preocupação volta também ao relatório.
3: Há muitas árvores caídas nas florestas, ainda há muitos caminhos que estão obstruídos e, portanto, era urgente a remoção de todo esse material combustível para que, de facto, se houver incêndios, que haverão, há sempre todos os verões, que ele não fosse um fator de aceleramento desses mesmos incêndios.
2: Repete o Presidente da República no relatório, é urgente limpar e considera que o território está ainda vulnerável antes da chegada do verão. António José Seguro lembra ainda que, para

0: muitas famílias e empresas, esta crise ainda não terminou.
1: Os alertas do Presidente da República. O Instituto Português do Mar e da Atmosfera alerta para o risco de incêndio este sábado, devido à conjugação de temperaturas elevadas e a possibilidade de ocorrência de trovoada. 10 distritos do norte e centro do país estão sob aviso amarelo. A meteorologista Paula Leitão apela a comportamentos responsáveis das populações, tendo em conta estas condições favoráveis à ocorrência de incêndios.
2: Esta situação é uma situação que é muito propícia a focos florestais, ao início de focos florestais, e o risco de incêndio já começa a ser considerável, e por isso é preciso ter o maior cuidado em não iniciar um fogo florestal inadvertidamente, por falta de cuidado, por exemplo, a fazer uma queimada ou a fazer um piquenique no mato. É preciso o maior cuidado, porque realmente as temperaturas estão muito elevadas.
1: O aviso amarelo para a chuva e trovoada abrange os distritos de Bragança, Braga, Vila Real, Viana do Castelo, Porto, Viseu, Aveiro, Coimbra, Guarda e Leiria durante o dia de hoje, mas nesta lista há 6 distritos que vão manter o aviso amarelo no dia de amanhã, como explica a meteorologista Paula Leitão.
2: Para amanhã temos neste momento o aviso colocado para Braga e Bragança, para o Porto, Vila Real, Viana do Castelo e Viseu. As zonas que mais vão ser atingidas por estes aguaceiros e trovoadas são as zonas do interior norte e centro, incluindo a parte interior dos distritos do litoral, digamos. Portanto, Viana do Castelo, Braga, Porto, Aveiro são distritos que têm uma faixa costeira e depois uma zona interior, e nessa zona interior estes aguaceiros podem ocorrer.
1: Meteorologia alerta para a existência de condições favoráveis à ocorrência de trovoadas. Aguarda-se pela decisão da juíza de instrução criminal. No Tribunal de Setúbal já está esta manhã o casal francês envolvido no abandono de 2 crianças em Alcácer do Sal. A mãe e o padrasto dos menores passaram a noite no posto territorial da GNR de Palmela e esta manhã foram transportados numa carrinha da Guarda Nacional Republicana para o Tribunal. É lá que vão conhecer as medidas de coação que vão ser decretadas. O Ministério Público pede prisão preventiva para o casal francês num caso altamente mediático. As 2 crianças estão para já ao cuidado de uma família de acolhimento e vão ser os tribunais franceses a determinar a quem serão entregues estes menores de 4 e 5 anos. As mudanças nas leis de imigração em Portugal contribuíram para o aumento significativo dos casamentos por conveniência. A revelação é feita hoje pela Polícia Judiciária, depois do fim do mecanismo de manifestação de interesse que facilitava a regularização de imigrantes em Portugal. A PJ registou, no ano passado, o número recorde de casamentos que tiveram como objetivo exclusivo, Diana Craveiro, a obtenção de residência ou nacionalidade.
3: O mecanismo de manifestação de interesse para entrar em Portugal foi extinto em 2024. Desde aí, houve um aumento dos casamentos de conveniência para obter autorização de residência. No ano passado, segundo números da Polícia Judiciária, houve um número recorde de investigações. Foram 177. O portal oficial de Estatísticas da Justiça indica que em 2024 foram abertas 112 investigações. Já em 2023, o ano em que foi extinto o SEF, Serviço de Estrangeiros e Fronteiras, houve 48 processos na PJ e em 2022 apenas 3. Em resposta à Lusa, a Polícia Judiciária rejeita que haja uma relação entre a extinção do SEF e o aumento dos casos de casamento por conveniência, mas sustenta que o fenómeno se explica em grande parte pelo fim da manifestação de interesse. Desde essa altura que os cidadãos estrangeiros em situação irregular em Portugal passaram a procurar outras soluções legais para resolver a situação documental no país. A Polícia Judiciária indica ainda que as mulheres e homens portugueses que se casam com estrangeiros desconhecidos são habitualmente pobres ou toxicodependentes. A angariação acontece nas redes sociais ou com base no passa-palavra e é direcionada a pessoas em contextos vulneráveis. A maior parte vive nas áreas metropolitanas de Lisboa e do Porto e em zonas urbanas de maior pressão migratória.
1: Os casamentos por conveniência dispararam no ano passado em Portugal. O chefe de Segurança Nacional de Taiwan revela que a China está a mobilizar mais de uma centena de navios em águas regionais. São embarcações de guerra e também embarcações da Guarda Costeira que se estendem do Mar Amarelo ao Mar do Sul da China e até ao Pacífico Ocidental. A mobilização teve início há alguns dias, diz o responsável de segurança de Taiwan, que acusa a China de ameaças à paz e à estabilidade em toda a região. Está em exibição nos cinemas portugueses o filme Fogo do Vento, uma obra da realizadora Marta Mateus, que está na lista de 20 melhores filmes do ano passado da revista The New Yorker. O filme, que retrata tradições do Alentejo, estreou na Suíça no Festival de Cinema de Locarno, já foi apresentado pelo mundo fora, em vários continentes, e agora Margarida Vaz, Fogo do Vento, percorre salas de cinema em Portugal.
4: Ajudem-me! Ajudem-me, por amor de Deus!
5: Um touro à solta no campo deu mote à história da realizadora Marta Mateus.
6: As pessoas estão a trabalhar no campo e depois aparece um touro e as pessoas sobem às árvores. Esse momento, que é um momento de espera, em que eles não podem descer porque o touro continua lá embaixo, é um momento em que eles são obrigados a parar. Que é, se calhar, às vezes, o que é preciso acontecer para nós termos e podermos criar um espaço de escuta e de diálogo com as outras pessoas.
5: O Alentejo é o cenário para Marta Mateus. É um terreno fértil de memórias.
6: Se refere a essa cultura e a essa tradição e a essa história do Alentejo, pessoas que viveram a ditadura. E nós percebemos que a vida de cada um é um reencontro com a memória. Cada personagem, cada pessoa trouxesse as suas memórias e as partilhasse. E essas memórias, no seu conjunto, formam aquilo que é a nossa história coletiva.
7: Amor, paz, pão, saúde, coragem, luz e alegria.
5: Marta Mateus traz para o filme a cultura popular e a transmissão oral.
6: Há a sabedoria popular, há frases como Deus não podia estar em todos os lados, fez as mães. Tem a ver com uma forma de falar no Alentejo, não é? Os contos, as lendas, aqueles dizeres transmitem um valor que nos ajuda a guardar a vida, não é?
5: Fogo do Vento é um filme com atores não profissionais. É um registro da memória coletiva de um povo.
6: Convido-vos a todos e a todas a ver O Fogo do Vento, que é um filme com a comunidade alentejana, em particular a comunidade de Estremoz. Gostávamos muito que viessem ver o filme às salas de cinema.
1: A realizadora de Fogo do Vento vai estar hoje numa sessão especial no Évora Plaza. Marta Mateus vai amanhã à Unimas, em Lisboa, e na segunda-feira vai à exibição do filme em Sines.
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9: Muito bom dia, 11 horas e 10 minutos.
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1: Voltas de um excelente fim de semana, está ligado à RTP Antena Açores, sou César Pinheiro. No apoio técnico vai estar o Tiago Matias. Para já com John.

0: Irma e Ivandro nas manhãs da RTP Antena Açores. Agora com 21 minutos depois dos 11. Um ótimo fim de semana com a sua rádio.
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Por aqui passaram os HMB ainda os açorianos Juiz e, ao meio-dia, contaremos com mais uma edição do Frente a Frente, programa de debate político, que é moderado pelo jornalista Armando Mendes, com Paulo Ribeiro, Paulo Santos, Pedro Pinto e José Sambento.

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1: Do lado do tempo para hoje, sábado, dia 23 de maio, poderá contar com períodos de céu muito nublado, com abertas e ainda condições favoráveis à formação de neblinas em todas as ilhas. Existe ainda a previsão de chuva fraca ou chuvisco em todo o arquipélago.

0: 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Boa tarde, é meio-dia. 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
1: Olá, seja muito bem-vindo à grande informação na Antena 1 Açores. Este é o programa Frente a Frente, é um programa de debate. Os nossos comentadores permanentes são Paulo Santos e Paulo Ribeiro, estão comigo aqui nos nossos estúdios na Praia da Vitória. A partir dos nossos estúdios de Ponta Delgada junta-se ao debate o José Sambento e o mesmo acontece a partir dos nossos estúdios na Horta com o Pedro Pinto. Muito obrigado a todos. Vamos falar da SATA. Acaba de ser conhecido o novo caderno de encargos para a privatização da SATA, agora por negociação ou venda direta. Não apareceu perante a opinião pública esse documento na íntegra, mas sim através do que foi possível à comunicação social saber dele divulgar. Agora, depois de vários falhanços para a venda da SATA por concurso, agora a ideia é a negociação direta. Bom, face às várias tentativas já ocorridas, é caso para usar aqui uma frase, uma expressão muito açoriana, pegou-lhe a SATA. Neste caso não há maneira de pegar a SATA na própria SATA. Eu vou começar por São Miguel, José Sambento, do que é público, do que se sabe, o que é que se poderá dizer sobre esta nova tentativa? Que aliás aponta para a venda de pelo menos 75% da empresa.
2: Sim, algumas coisas que é possível, e também considerando o processo já antigo de várias tentativas de privatização, é possível tecer aqui alguns comentários. Eu queria começar por dizer que isto é um processo muito urgente, tem que estar concluído até ao final do corrente ano. E infelizmente surge numa época em que o valor das empresas de transporte aéreo está a ser depreciado. Os combustíveis estão a ficar mais caros, há uma retração do transporte aéreo e pode haver até um estrangulamento por causa do bloqueio das questões ligadas aos combustíveis, com o bloqueio do Estreito de Hormuz. Espero que não se chegue a esse ponto, mas de facto os tempos para, ou as circunstâncias para um bom negócio em torno da venda de uma empresa de transporte aéreo não são os melhores. Começamos logo com este contratempo. De qualquer forma, eu gostaria de assinalar aqui, há só quatro ou cinco aspectos que eu falaria. Um deles é assinalando que o Governo estabelece esse mínimo de 75% na alienação da empresa. Ora, 75%, uma privatização deste nível muda o regime legal aplicável e o tipo de controle que o Estado tem. Isto significa que o futuro dono da empresa tem a capacidade de fazer maiorias qualificadas que permita alterar estatutos, aprovar fusões, dissoluções, aumentos de capital, ou seja, o privado tem um controle quase total. Eu creio que a ideia, se calhar, é mesmo essa, é tornar o negócio muito atrativo, mas o que se nota...
1: Embora haja travões naquilo que se conhece no caderno de encargos.
2: Durante 30 meses, Armando, daquilo que eu conheço, não é? Ou seja, parece que há
1: aqui...
2: a
1: despedimentos coletivos, rotas, etc.
2: Sim, há esse aspecto, mas eu queria começar por chamar a atenção disso. Ao fim de 30 meses, para aquilo que é público, ao fim de 30 meses, o privado tem a possibilidade...
1: Aparentemente fica de mãos livres, não é?
2: Fica porque tem, não é propriamente mãos livres, o Governo continua a ter, poderá ter até 25% de 25% ou mais, terá um mínimo de 25% do capital social da empresa, o que significa que mesmo com esses 25%, a verdade é que, não vou dizer que isto não é uma posição que até garanta a nomeação de administradores, mas eventualmente até executivos, tenham uma dúvida sobre isso, mas a verdade é que o privado faz facilmente uma maioria qualificada e isso tem implicações. Portanto, a ideia que dá é que o governo quer vender a empresa, durante 30 meses está muito preocupado com uma data de aspectos, mas a partir daí reconhece que o privado pode fazer o que muito bem entender. A proposta em si, ela é muito restritiva, impõe, por exemplo, a proibição total de despedimentos coletivos por 30 meses. Exige a manutenção das rotas para a diáspora e para o continente, claro, e também a manutenção da sede nos Açores. Ora, a questão aqui é que estas condições introduzem enorme rigidez numa empresa que precisa...
1: Sede e web.
2: Sim, a sede, você está a lhe chamar hub, sim, o hub é uma sede operacional, mas tudo bem. Bem, de qualquer forma, o que isto significa, por exemplo, o rigor até na Azores Airlines, o hub é em Lisboa, não é nos Açores, mas isso é uma questão que já foi, já houve uma tentativa de alterar isso e não teve sucesso. De qualquer forma, eu gostava de abordar aqui duas questões.
1: Faz favor.
2: Mas ainda antes disso, só para concluir, como eu estava a dizer, isto é uma enorme rigidez numa empresa que precisa urgentemente de reduzir custos. E eu lamento dizer, mas a privatização de uma empresa dessas tem que dar a um futuro comprador, com um nível de desequilíbrio e de prejuízos operacionais que a SATA tem, que eu não sei se isto é assim tão atrativo. Porque eu não estou aqui a defender despedimentos. O que eu estou apenas a referir é que estes processos são processos muito exigentes e que nós não conseguimos muitas vezes assegurar o melhor de dois mundos. Não é um privado apenas por ser privado, mesmo que seja um grupo de aviação com capacidade de gerar economias de escala, outras eficiências operacionais, que vai conseguir, mantendo no essencial de mãos amarradas toda a estrutura que se tem revelado altamente deficitária, que vai conseguir fazer milagres com isso. Portanto, o privado não vai aceitar.
1: Conclua por agora.
2: A única solução que eu tenho aqui é aumentar tarifas. Bem, mas as minhas dúvidas são as seguintes, Armando.
1: Apresento as suas duas dúvidas.
2: São aspectos que nunca foram devidamente clarificados ao longo destas tentativas. Todas. O primeiro é se a assunção da dívida da SATA, ou melhor, da Azores Airlines, por parte da região, representa ou não uma ajuda de Estado do ponto de vista do direito comunitário.
1: A dívida existente até à privatização.
2: E não é questão de... Sim, a dívida existe. A questão é outra. É do ponto de vista jurídico, como sabem, o grande fator de integração da Europa é o mercado único. Há uma grande regulamentação ao nível do incentivo à livre iniciativa económica, as pessoas poderem ter iniciativa.
1: Mas
2: a concorrência
1: é
2: altamente regulada.
1: Muito bem.
2: E é
1: segunda
2: aqui que eu vejo... A segunda dúvida é uma questão que eu creio que já tinha abordado aqui, também já tinha abordado aqui, num dos programas passados, que é, não fica claro se o governo, se a região, não é, representada pelo governo, mas no fundo, se a região aceita ou não aquilo que é quase certo que será uma exigência de um futuro comprador, que é a criação do chamado fundo de resolução. O que é um fundo de resolução, muito rapidamente, porque o Armando não me dá muito tempo, e para me fazer compreender, o fundo de resolução é um instrumento que, por exemplo, a Lone Star exigiu ao governo português quando foi da privatização do novo banco. Basicamente, é um fundo que é assegurado pela região, tem um limite de centenas de milhões de euros, que fique bem claro, e que pode ser utilizado por um período de alguns anos, um período de transição, podem ser 3 anos, podem ser 5 anos, eu creio que no caso do novo banco até foi um pouco mais do que isso, em que estão salvaguardadas as coberturas de prejuízos operacionais da empresa pela própria região. Sim, há uma garantia de dívidas futuras com uma regulação muito ampla, ou seja, isso torna a coisa muito apetecível para o privado, e que garante um período de transição que permita... enfim, ao privado ir gerindo a empresa mesmo com déficits para tentar chegar a uma fase de estabilidade.
1: Muito obrigado.
2: Portanto, eu acho que são duas
1: questões que se colocam.
2: São dois aspectos
1: como
2: muito
1: é que serão entendidas as dívidas existentes, se como ajuda de Estado ou não, e dívidas futuras se serão encaixadas.
2: O fundo de resolução.
1: Muito obrigado, José Samento. Paulo Ribeiro. É verdade que não conhecemos o caderno de encargos na totalidade, conhecemos o que foi publicado na comunicação social. Também parece ser verdade que a SATA está a atravessar um período instável, famosa turbulência, um período instável. O que é que estes dados agora públicos lhe dizem?
3: Bem, é verdade que nós nunca sabemos tudo. Há sempre muita coisa que fica escondida ou escrita nas letras pequenininhas que nem todos temos acesso. Nós aqui, eu estava aqui à procura no meu caderninho de notas aqui do Frente a Frente, e a nós no dia em janeiro, no final do mês de janeiro, nós falávamos sobre a proposta aí do relatório do júri para a privatização. Uhum. e o júri dizia que a proposta, pelo menos as minhas notinhas que eu tenho aqui, o júri dizia no seu relatório que prejudicava fortemente a região, e nós...
1: Daí ter sido anulada.
3: Mas na altura ainda não tinha sido anulada, e o que nós dissemos aqui é que o caminho seria, e que se calhar era o interesse do próprio governo, que ir para a negociação direta, porque talvez conseguisse na negociação direta aquilo que não poderia conseguir através de concurso. Uhum. E agora, aqui chegados, nós temos esta divulgação do novo caderno de encargos, e é curioso que aquilo que merece grande destaque nem é tanto o procedimento ou todas as exigências, mas a grande preocupação em que o Governo tem em apresentar do caderno de encargos, como diz o Armando, e bem, aquilo que é conhecido, as exigências, digamos que sindicais. Ou seja, o que o Governo se preocupou em divulgar é a parte laboral da questão, até porque sei que nas últimas semanas houve grande agitação laboral por parte dos sindicatos, no sindicato da SATA, e que talvez não seja alheio...
1: Houve greves canceladas à última da hora,
3: etc. E talvez não seja alheio esta forma ou a divulgação que foi feita, porque talvez mais do que divulgar o novo caderno de encargos ou o novo modelo de privatização da empresa, houve necessidade de acalmar os sindicatos. E eu vou ao encontro do que o José Sarmento estava a dizer anteriormente. Com este caderno de encargos laboral, não há empresa privada que pegue nisto, porque as exigências...
4: Paulo, eu peço desculpa interromper. A não ser que durante vários anos haja esse tal fundo de resolução.
3: Que sim, bem, sim,
4: já está, 30 meses,
1: sim, já está entendido.
4: Estou a pensar que essas perguntas são um bocadinho mais pertinentes.
1: Já está entendido.
3: Porque, justamente, é que é a questão. Há aqui uma grande preocupação com a questão laboral, com a questão política, porque em relação ao fundo de resolução, se existir ou esteja previsto...
4: Eu não vejo a hipótese disso avançar sem o privado
1: existir. Muito bem. Vamos ouvir o Paulo Ribeiro.
3: Se... nessa eventualidade, também se fosse tornado público, daria alguma conversa por agora para as pessoas que percebem do assunto, porque para a população em geral esse não seria...
1: Porque no fundo um fundo de resolução seria assumir a dívidas futuras pelo menos durante um período X.
4: Eu acho que o fundo de resolução...
1: Mas faz favor, já sabendo, Paulo Ribeiro.
3: Sabendo, o que eu quero dizer, eu não estou a dizer o contrário, o que eu quero dizer é que a preocupação foi a cautelar a questão laboral, porque sim, em termos mediáticos tem um outro peso, manifesta um
1: atributo dentro da empresa.
4: E
1: dentro
4: bem,
1: da empresa,
4: o governo deve fazer tudo para proteger os empregos, não é óbvio.
3: Agora,
4: não, se
3: até
4: assim
3: que
4: é possível.
3: Pois, agora, até que ponto é que isto é possível? O aumento de tarifas, eu espero que esse aumento de tarifas não seja feito à custa ou que seja camuflado pelo subsídio de mobilidade em que o governo, por um lado, privatiza e, por outro lado, subsidia por via...
4: Mas é claro que vai ser. Qual é
3: do subsídio de mobilidade.
1: Já sabendo, nós estamos a ouvir. Meus senhores, já sabendo, nós estamos agora a ouvir o Paulo Ribeiro, que aliás tem todo o direito de falar.
4: Oh, claro, não estou.
1: Muito bem, então faz
4: favor. Ele não se está a queixar,
1: hoje, mas queixo meu que tenho que gerir isto.
3: Hoje é daqueles dias que, nos termos em que estamos aqui a falar, o Sambento está aqui. As interrupções não me estão sempre a oprimente.
4: Não costumam ser.
3: Faz favor. Tem dias. O que eu quero dizer. É que esta questão dos 30 meses, um número, isto é como tudo, é como dizer meio milhão ou dizer 500 mil. A forma como é expressada, são dois anos e meio é dois para amanhã. Ou seja, durante 2 anos e meio, à partida, estará acautelada os interesses dos trabalhadores, dos postos de trabalho, a própria instalação ou manutenção da SATA Air, ou Azores Airlines, e o Azores deixará de ser Azores muito rapidamente, e nós ficaremos na região, como aliás ultimamente temos estado a perceber, que com a saída da Ryanair, a SATA aproveitou logo para subir exponencialmente os preços,
1: segundo ouvidas, os preços, por exemplo, para as comunidades estão exorbitantes, não? Milhares de euros.
3: Eu posso dizer, o Armando ouviu dizer, porque fui eu que disse, porque aconteceu comigo. Pediram-me, a SATA pede-me, de uma viagem terceira Boston, em agosto, 2 mil euros para cada um de nós, incluindo os meus filhos. Portanto, é totalmente incomportável. E totalmente incomportável e inexplicável.
1: Portanto, no caso, não se pode vir. Seriam 8 mil euros.
3: São 8
1: para
3: mil,
1: ir a Boston.
3: Só a viagem. Terceira Boston. Portanto, isto é em classe económica, não é? Não estamos a falar em tarifas de classes executivas.
1: Claro.
3: Ou seja, isto é totalmente incomportável, porque depois nós temos um discurso de proteção, uma espécie de protecionismo dos interesses e do turismo, e em simultâneo voltamos à conversa que eu tenho tido aqui várias vezes. Tudo isto é fortemente subsidiado, tudo isto é fortemente falso. Uhum. Ou artificial. Falso se calhar é excessivo.
1: Vamos a ver onde é que isto, nesse caso, as duas palavras são sinónimo.
3: Neste caso, o que é que se pode prever com isto? Andamos aqui de processo ou procedimento em procedimento, de processo em processo, do outro já sabia que não ia dar em nada, para ir ver para o próximo que não vai dar em nada, e eu confesso que acho que este também é mais um para não dar em nada, e vamos andando, e Bruxelas vai a deixando, porque Bruxelas depois vai mudar, até porque agora nós temos o contexto ou a conjuntura internacional é substancialmente desfavorável ao abrigo de um estreito de Hormuz qualquer ou de uma outra coisa qualquer.
1: Mesmo que Portugal não receba nenhum petróleo para aquelas
3: e que depois isto até em termos internacionais estava o Jean Sambento também a dizer, o momento é desfavorável até para as outras companhias aéreas, e ao abrigo do que se possa ajudar as outras, ajuda-se esta, e mais um processo e vai andando. E a SATA tem ido andando.
1: Gosto da expressão.
3: Tem ido andando, porque é isso que tem acontecido, infelizmente. É difícil, o processo é bastante complexo. O lançamento explicou, está envolvido nestas coisas há muito mais tempo do que eu, também tem um conhecimento mais profundo sobre o dossiê. E a verdade é que não há uma solução. E como em tudo, como é que se costuma dizer, quando não há remédio, o remediado está. E aquilo que eu temo é que vá cair o governo a fazer uma privatização que não é uma verdadeira privatização, passará 70%, 75%.
1: Pelo menos 75%, ou seja, 75% a partida, pelo que se percebe, não aceita menos.
3: 75% para a mão de um privado, passará para a mão de um privado sustentado pelo público. Se assim for, que é provavelmente o mais certo, Se assim for, vai ser mais um problema que a região vai trazer para cima de si, para as suas finanças que não estão propriamente nos melhores dias, com grandes problemas. Este, a juntar a tantos outros problemas, e eu não vou falar de mais nenhum dos outros, para a gente não estar aqui a contaminar e dar asas.
4: Mas o hormônio não deixa.
3: A que possamos falar de outras coisas, e ultimamente não se fala de outra coisa. E estamos neste ram-ram e nesta indefinição e nesta dificuldade.
1: Pode concluir, por favor.
3: A conclusão está feita. A conclusão está feita. É que isto será mais um processo que eu penso que ficará em águas de bacalhau, ou será
4: não,
3: dado...
4: Não pode ficar.
3: Vamos
4: não
3: ver.
4: Ficar,
3: vamos ver. Vamos ver.
1: Muito bem.
3: Vamos
1: muito ver. Obrigado. Muito obrigado, Paulo Ribeiro. Pedro Pinto, vou à horta. Pedro Pinto, já ouvi dizer sobre este processo da SATA e já ouvi dizer de pessoas que estiveram na origem deste processo da SATA que o, como é que é a frase, que o que nasce torto tarda nunca sem direita. Estamos num caso desses, Pedro Pinto.
5: Ora, muito bom dia, Armando. Uma saudação para si, para os nossos colegas de debate, todo o auditório e equipa técnica que nos une. Eu não sei bem a que nascimento é que o Armando se está referindo. Se é ao nascimento da SATA
1: Internacional,
5: se é ao nascimento da SATA Internacional. É assim.
1: SATA Internacional, que depois dá origem à
5: Azores Airlines. Eu acho que a SATA Internacional, por assim dizer, não nasceu torta. Talvez a Azores Airlines é que tenha entortado à posteriori, já depois da nascença, é que tenha entortado o processo. E, portanto, aliás, não é a primeira vez que aqui debatemos a SATA, sobre qual que seja a perspectiva, seja as suas contas, as suas dívidas ou o processo de privatização. E, portanto, nós já sobre essa matéria já temos muitos argumentos aduzidos para esta temática. E repare que até 2014 a coisa foi andando, equilibrada, e em 2014 é quando começa o desequilíbrio com 35 milhões de euros de prejuízo. E, portanto, é a partir de 2014...
1: Que hoje seria uma verba risível.
5: Que começa o descalabro. E, aliás, já lá atrás, por alturas de 2015, há uma comissão de inquérito, exatamente por conta dos resultados financeiros e naquilo que na altura era considerado um prejuízo histórico de 35 milhões de euros. Já lá atrás houve uma comissão de inquérito. E depois houve uma primeira tentativa de privatização que não resultou em 2018. Se recordam, Iceland Air mostrou interesse, depois houve um processo meio conturbado no meio disso tudo e que levou ao aborto, à abortagem desse procedimento. E, portanto, nós andamos já há muitos anos a tentar privatizar esta companhia aérea, acumulando sistematicamente prejuízos atrás de prejuízos. Ora, isto cria aqui uma circunstância que, de dia para dia, dificulta cada vez mais esse processo de privatização. É porque se conseguíssemos, pelo menos, travar os prejuízos, já não digo entrar nos lucros, mas pelo menos andar ali à volta do zero, entre um equilíbrio entre receitas e despesas, pelo menos para não agravar os prejuízos, talvez a companhia fosse mais apetecível e o processo anterior talvez tivesse tido outros candidatos e se calhar poderia ter sido concluído com sucesso, em vez de estarmos agora com um prazo limite até ao fim deste ano para alienar a companhia.
1: Pedro Pinto, deixe-me só introduzir aqui um dado.
5: Agora num processo de negociação e já não de concurso público.
1: Deixe-me introduzir aqui um dado para a sua reflexão, porque falou há pouco na primeira dívida reportada. da empresa. Atualmente, e o que eu vou dizer, isto nunca se tem bem a certeza, mas dados compilados indicam que a SATA terá uma dívida entre 550 a 600 milhões de euros, pelo menos. E o interessante desta divisão é que a SATA Azores Airlines terá 422 milhões de euros, ou teria no fim do ano passado, mas a SATA Air Açores também teria uma dívida engraçada de 134 milhões de euros, esta não se percebe bem porquê. Estes números, como disse, devem ser entendidos com reserva, foram retirados aqui de vários relatórios, mas pode haver outras circunstâncias que determinem outros números e que não estes. São apenas números indicativos. Faz favor de continuar.
5: E, portanto, continuando a minha reflexão, nós estamos a tentar vender um bem que de dia para dia está cada vez mais depreciado e, portanto, isto dificulta encontrar alguém interessado em adquirir esse bem, no caso a empresa. O governo, e bem, acautelou a questão dos empregos, da manutenção da sede, da manutenção das ligações à diáspora e do serviço aos açorianos residentes.
2: Pretende acautelar?
5: Sim, é uma das condições que está em cima da mesa.
2: Pretende acautelar, se alguém pegar é uma e das, aceitar. Não é?
5: Sim.
2: E bem.
5: Mas o problema é que isto depois entronca. Talvez estas condições fossem mais facilmente aceites se o bem, no caso a companhia, não tivesse o lastro que tem de atividade negativa. Portanto, se fosse uma companhia que estivesse aí a bombar lucros, seguramente que até podia-se fazer outras exigências mais extensas, ou até no próprio tempo, não é? Isto é um equilíbrio. O governo obviamente está empenhado em cumprir com o acordo que há com a União Europeia de chegar ao fim do ano com o processo concluído. Também obviamente quer acautelar a situação dos trabalhadores e o serviço público, porque a empresa o que faz é um serviço público, porque é assim, nós estamos aqui isolados e precisamos de aviões para voar daqui para fora e para chegar cá. E, portanto, só temos neste momento duas companhias, a TAP e a SATA, e, portanto, faz serviço público, mesmo voando para as gateways sem obrigações de serviço público, é um serviço público porque é um serviço de mobilidade que está constitucionalmente consagrado na Constituição Portuguesa. E, portanto, o Governo, obviamente, está tentando acautelar ao máximo o que pode, por forma que os açorianos não fiquem sem acesso à mobilidade, os trabalhadores não percam o emprego e, obviamente, a diáspora não fique impedida de cá chegar. Mas, é como digo, infelizmente o resultado financeiro da companhia não ajuda a conseguir um bom resultado ou um resultado rápido, porque se, como eu estava a dizer, se a companhia tivesse a bombar lucros, se calhar o processo já tinha sido resolvido em 2023 ou 2024 e tinham até aparecido talvez outras empresas melhor qualificadas no campo da aviação civil interessadas em adquirir a SATA em vez dos consórcios que apareceram. E, portanto, não teríamos talvez perdido tanto tempo a analisar os consórcios e, se calhar, ter-se-ia conseguido algo mais proveitoso para todos. E, portanto, estamos em fins de maio e o processo tem que ser concluído. O Governo aí bem está tentando acautelar o que é possível acautelar. Vamos ver o que é que dá a negociação com os possíveis interessados. Já há notícias de que há imensos interessados, mas também quando saiu o concurso
1: entre
5: o concurso
1: seja
5: público,
1: outro
5: também

0: Face a esses dados, qual é a sua análise? Quais são as suas preocupações principais?
1: Bom, antes de mais, a questão da dívida da SATA, do Estatuto Jurídico, e aquilo que o Somente falou, e inclusive quem é que a vai assumir, ou se há algum tipo de... em que modalidades é que vai fazer?
0: O estatuto jurídico pode ser duvidoso, não é?
1: Normalmente o que nós temos assistido nos processos de privatização em Portugal é que normalmente o Estado, antes de escondido nos processos de privatização, está sempre algum tipo de garantia ou aval, seja de que forma jurídica for, andamos aqui para discutir direito, não é? Em que saneia a empresa, deixa limpinha para que o privado depois lá vá, não é? É o que a gente tem assistido, vamos ver. Eu não vou aqui especular, não, só a informação que temos é aquela que foi veiculada, mas enfim. A experiência diz-nos sempre alguma coisa e é importante dar
2: mas
1: abertos.
2: É preciso fazer essas perguntas?
1: Sim, claro que é, com certeza, não é por isso mesmo é que eu estou a falar nisso, exatamente,
2: portanto,
1: é importante fazê-lo.
2: Peço desculpa, mas está na moda as conferências de imprensa dos governantes em que não há direito a perguntas.
1: Precisamente, é por aí.
2: Não é aceitável, em casos excepcionais, muito bem,
1: totalmente
2: não pode ser assim.
1: Totalmente de acordo, totalmente de acordo. Agora, há uma questão aqui que é a mácula disto tudo desde o início, que é a forma como o Governo Regional, o Executivo, geriu o processo e quando disse, já há bastante tempo, não foi agora, que ou a empresa fechava ou era privatizada. Já se calhar pouca gente se lembra disso, mas isso foi dito. E leva-nos para uma situação que é insustentável, porque eu, na minha ótica, e penso uma análise circunstanciada, sem ser especialmente motivada ideologicamente, a questão da privatização em substância, que parece que nos é apresentada toda ela como sendo consensual, já, a tentativa de consensualizar a questão da privatização, não é bem assim. Estamos a viver um período já muito complicado, não só de agora, não tem a ver só com o Estreito de Hormuz e com as dificuldades ao nível da especulação que emerge do lado do bloqueio do Estreito, tem a ver com outros aspectos. Já na Europa e, por sobretudo, na União Europeia, há muitos anos que há uma política monopolista tendente a concentrar o negócio aéreo em torno de dois ou três grandes grupos económicos.
2: Não é o negócio aéreo, é todos os setores.
1: Sim,
2: bombos,
1: sim, é verdade. Mas agora, como eu sei, evidentemente, mas como,
2: agora
1: estamos agora como estamos agora a falar,
2: disto, a Comissão Europeia é que foram, acha que só assim é que as empresas europeias
1: pois, a Comissão Europeia acha isso em relação a tudo, praticamente. É monopolista por tendência, apesar
2: de escala e vão para a frente.
1: Exatamente. É em relação a quase tudo. Agora estamos a falar disto, mas sim, é extensível esta apreciação, a desativação é extensível a outros setores. Mas neste caso concreto, e neste caso em particular, o que nós assistimos isso com muita evidência, a tentativa de estruturar toda a aviação europeia em torno do grupo KLM Air France ou da Lufthansa, enfim. E também outra situação que concorre aqui, é que disse aqui há pouco que a União Europeia, ou a Comissão Europeia, é muito cuidadosa e muito atenta nas questões relacionadas com a concorrência. Não é bem assim. É quando interessa, é quando estão em causa certos interesses e é quando, enfim, essa situação
2: sim,
1: põe em causa a lógica de mercado.
2: Eles apertam muito, você sabe disso.
1: Aí eles apertam muito, mas há outras situações, como foi o caso do negócio do Sr. Nilman com a TAP, em que andaram distraídos, pronto. Enfim.
0: Uma pequena distração.
1: Foi, aí há
2: distrações. Tem uma sensação que foi mais um Ministério Público Português que teve mais distraído.
1: Não. Também, o Sambento tem razão. Mas não nos esqueçamos, e isso é que para mim é totalmente chocante, eu sei que não me quero desviar aqui do debate, mas durante vários anos, supostamente, a Comissão Europeia acompanhou o processo que o Sr. Nilman incitou na TAP.
2: Como aqueles...
1: A Comissão Europeia está sempre absolvida de tudo. Andaram distraídos 3 ou 4 anos, mas não interessa. O culpado é só o Ministério Público. Eu tenho um grande crítico do Ministério Público aqui, peço imensa desculpa. A Comissão Europeia supostamente devia... E ninguém, não há uma alminha que faça a pergunta, mas estes senhores andaram a acompanhar o quê? Ninguém me perguntou até hoje, não ouvi pelo menos. Mas avançando. A questão aqui, portanto, neste quadro, este contexto político que nós temos é especialmente complicado e é complexo, ponto da salvaguarda dos interesses regionais e da salvaguarda daquilo que é a missão da SATA, que é assegurar desde logo um direito constitucional de todos nós, que é o direito de circulação e de ligação às comunidades com as quais temos uma identificação cultural e civilizacional.
0: E neste mas, quadro, Paulo, e neste uma quadro... ligação a 2 mil euros
3: e familiar, a ligação
1: sim,
3: também é familiar.
1: Mas é que, pois, e é nesse contexto que nós temos que perceber que, de facto, se calhar é preciso também falar sobre se a privatização, sobretudo neste modelo que eu oponho totalmente de venda direta, é a solução para alguma coisa. Já não era o anterior.

0: não será este.
1: Mas, ó Paulo, é está no acordo com a União Europeia.
0: Pois está.
1: Agora, como é que vais convencer a União
0: mas
1: Europeia
0: é por isso,
1: a,
0: pois, é por,
1: a reformular o acordo para fazer diferente
0: mas
1: daquilo
0: já
1: que foi
0: por isso
1: em
0: que
1: em
0: mas, ó Pedro, claro, mas foi por isso mesmo que
1: não, foi, foi
0: Pedro,
1: definido em 2015.
0: Mas foi por isso mesmo que eu falei tanto da Comissão Europeia da União Europeia, que eu acho que ela é o principal quem inquina isto tudo desde o início. Portanto, que fique claro. É por isso é que eu falei tanto da Comissão Europeia, precisamente por isso. É o dominador malvado disto tudo, mas, desde o início, para... como tivesse a ideológica que lhe está subjacente.
2: Parece-lhe que este modelo tanto. De venda
0: não,
2: direta
0: modelo...
2: é pior.
0: A privatização em si é má. E este modelo da venda direta pode ser, pode ter uma coisa, é, do ponto de vista do governo e do desespero em vender rapidamente, pode de facto levar a esse. Não, satisfaz no imediato, não é? As pretensões do governo resolveu o problema rápido. Mas para nós pode até ser pior. Lá está, depois tens coisas escondidas, nós aqui já levantamos algumas que podem estar, não é? Porque nós sabemos como é que correram as outras privatizações anteriores, sabemos, e volto a repetir, qual foi o comportamento da Comissão Europeia nesses processos todos de privatização. Aqui já dizia alguns exemplos e há a laia disto tudo que pode ser prestigiada de facto os interesses açorianos e o desvio de prioridades da SATA em nome dos interesses de quem a adquirir. Mas agora vamos à segunda parte da questão, que será, e a solução qual seria? Bom, eu penso que há uma questão que nunca é discutida, já disse uma, há duas aliás, a primeira é essa consensualização em volta do modelo de privatização, tem que se privatizar, importa escolher dentro do ensejo de privatizar qual é aquele que é mais ágil e prático, eu não concordo com isso, há que discutir também a questão da privatização, há que discutir se isto é bom para os Açores, é bom para a região, é bom para o país também ou não, e na sequência disso é preciso levantar uma questão que é da... Do configurar que aquilo que eu acho que tem que ser feito e que nunca se fala, ou que discute muito pouco, que é a necessidade de um programa de reabilitação do negócio aéreo nacional e de salvaguarda dos interesses nacionais na senda e na esteira do que é esta lógica monopolista dentro da União Europeia, da qual nos temos que defender.
2: Envolver a SATA.
0: Tem que envolver a SATA, tem que envolver o Governo da República também, a TAP e a SATA. Eu penso que esta matéria que nós estamos aqui a discutir, nós discutimos sempre muito, focados nos Açores, não pode ser
3: discutido. Como concorrência e são competências comunitárias, meu amigo.
0: Sim.
3: Portanto, isto não é só subsídios, não é? Portanto,
0: não,
3: a gente tem que jogar pelas regras do jogo deles.
0: Não me estou a referir a isso.
3: Deles que são nossas, não é? Ao fim e ao cabo. Bom, também influenciamos algumas
2: coisas. O Paulo estava a referir ao envolvimento
0: estratégico. Não. O que eu estava a me referir ao evento estratégico entre a TAP e a SATA na necessidade de configurar um sistema de aéreo público nacional e regional que responda aos interesses e que salve
3: o guarda. Sim, mas, Paulo, eu acho que isso é totalmente irrealista.
0: Porquê?
3: Porque não é possível. Pelas regras comunitárias, não é
0: nós
3: possível.
0: Temos, há uma coisa que... Bom, vamos dar um exemplo. Nós temos acho que muitos açorianos, muitos serentes notam. Vejam bem. Há um avião...
2: A União Europeia não tem nada a ver com um eventual entendimento entre a SATA e a TAP.
0: Não está. E é isso que eu quero chegar, mas eu vou já dizer. Vamos dar um exemplo. Mas começamos com um exemplo prático que toda a gente vê.
4: Onde é que nos levava esse entendimento?
2: Essa é a questão que podem discutir.
0: Já houve... Calma. Não há esse entendimento, porque há uma lógica desde o início que parte do pressuposto que a TAP atua em nome do seu próprio interesse operacional e que se não fosse a SATA a ter os voos para Lisboa todos os dias, por exemplo, é um exemplo que eu dou, se calhar ficávamos aqui sujeitos a uma situação monopolista.
4: Porque
0: já aconteceu, é verdade, por isso é que é preciso que haja essa confluência de interesses. Agora, nós, uma pessoa, qualquer cidadão, olha e vê que há um avião que sai da terceira para Lisboa às 6 horas de sexta e depois já outra etapa sai às 9h40. E depois pergunta assim, não, isto é o que as pessoas perguntam, não
2: faz muito sentido. Os meus amigos acham que isto não tem nada a ver com a Comissão Europeia.
0: Já lá vamos. Duas empresas públicas
2: não se entendem.
0: Que enfim fazem concorrência uma à outra na prática nestas rotas. E as pessoas perguntam porquê é que isto funciona, porquê é que isto é assim.
2: Depende se o Paulo quer acordar mais cedo ou mais tarde.
0: Não, a questão de fundo é esta. É que nós temos que ter uma política nacional. Já não temos soberania, como nós sabemos, não é? E agora parece que se consensualizou essa ideia de que, enfim, não temos, este entendimento, que para mim é fulcral, entre a TAP e a SATA no contexto do entendimento entre a República e a região neste domínio, que é uma coisa impossível ou impraticável, como diz aqui o Samento. Eu acho que não é impraticável nem impossível
3: e não colide
0: necessariamente com a Comissão Europeia e com estes ditados que vêm de Bruxelas sempre e que são altamente danosos para o país.
3: Concentração de preços, abuso de mercado, posição dominante e por aí fora. Os meus amigos acho que precisam de...
0: Sim, mas calma aí.
3: Da regulamentação da concorrência. Não, é uma coisa desenfreada.
0: Isso é tudo de verdade. Mas também existem normas nos tratados europeus respeitando as regiões ultraperiféricas a salvaguardar essas regiões no contexto europeu. Não é?
3: Sim, há ou
0: não
3: há? Sim,
0: mas então como é que é? Isso é tudo mercado.
3: Não chega para o que querem, mas tudo bem. Mas
2: agora com o desenvolvimento das chamadas autoestradas de longo curso.
3: Sim, sim, isto.
0: Não, a questão é que esse estatuto.
3: De bom senhor.
0: Provavelmente, no atual contexto, nas posições políticas que têm vindo assumidas, é mesmo para sonhar. Mas a realidade é que uma privatização, se a gente olhar para a questão só na lógica do mercado, isso sim para mim é que me parece que é o caminho para o abismo. Porque foi por essa mesma razão que num contexto de cidadania europeia que esteve subjacente ao Tratado de Maastricht em 1992, as questões das regiões ultraperiféricas e da coesão dentro da União Europeia era muito importante. Hoje em dia parece que já não é tão importante assim. E volta e meia, enfim, é o mercado. E nesta lógica, já como aconteceu com o processo de Bolonha, sem querer mostrar assuntos, em que as sinergias do mercado não operam necessariamente em relação a nós e que não nos são benéficas, também aqui acontece exatamente o mesmo. Bem, e é preciso lutar contra isto. E é preciso não nos setarmos essa posição de resignação face às supostas leis do mercado, porque, volto a dizer, os próprios tratados europeus, na sua interpretação, enfim, mais clássica, não estas mais recentes, desde a Troika sobretudo, também têm salvaguarda para as regiões ultraperiféricas do ponto de vista dos seus interesses e das suas expressões dos povos que lá vivem.
2: Muito obrigado, D. Paulo Santos. Havemos de convir que o processo de Bolonha, que tem a ver com o ensino,
0: sim,
2: com a educação,
0: é outra coisa
2: completamente diferente.
0: Eu dei o exemplo de Bolonha porque também foi uma aplicação de regras de mercado
2: fez
0: a uma região
2: bem.
0: Que não tem, junto às quais essas regras, enfim, têm efeitos nefastos.
2: E aparentemente está a ter
0: eu
2: consequências.
0: Não é que seja a mesma
2: coisa. Não comparam com essa,
0: não
2: essa
0: é que seja a mesma coisa. Não é que seja, mas nós dizermos, e mesmo para terminar, nós dizermos que, como disse aqui, eu sou muito a respeito da posição de São Bento, eu não concordo, porque se nós usarmos essa lógica de mercado, oh, isto é o mercado, isto é assim mesmo, tudo aquilo que fosse feito em tratados, eu percebi que é que se tudo o que fosse feito entre a TAP e a SATA seria sempre qualificado ou configurado como uma ajuda de Estado ou uma cartelização de preços, ou seja o que for.
3: Não há é tudo, mas o essencial que você referia.
0: Não, eu acho que não, porque
1: eu não vejo isso assim, até porque a Portugália foi absorvida
0: e da salvaguarda
1: e a salvaguarda
0: dos interesses regionais
1: pela TAP também estava numa situação
0: e do estatuto, volto a dizer, de região ultraperiférica, esta luta é possível tê-la no contexto da legalidade dos tratados europeus, muito que eles nos agradem.
2: Muito bem, muito obrigado, Paulo Santos. Ainda temos alguns minutos, não muitos, eu vou a São Miguel. José São Bento, nós obviamente temos aqui uma função que é alertar as pessoas. O que é que pode acontecer de pior neste cenário?
3: O que é que pode acontecer de pior, Ormonte? Quer dizer, isto
2: é claro que vamos esperar que aconteça o melhor.
3: Você quer mesmo explorar a parte negra disso? Eu acho que devemos todos ter esperança e confiança de que este processo chegue a bom porto, não é? Há aqui só um aspecto que não foi referido, que se articula com tudo isso, que é o comprador também tem que assegurar o certificado do operador aéreo da companhia por 3 anos. Isso é importante. O certificado do operador aéreo, no fundo,
2: não vai ele comprar para fechar, não?
3: Pois, exatamente. É uma licença que é atribuída pela Autoridade Nacional.
2: O que não está muito longe de poder acontecer.
3: Sim, mas eu penso que faltou um pouco dizer isso, Armando. Só telegraficamente. É o que evita o risco de especulação, como o Armando referia, comprar a empresa barata para depois vender os ativos valiosos, tipo as rotas, os aviões, etc. Os slots, sim.
2: Não, os aviões ninguém os quer, porque os aviões não são da SATA.
3: Sim, mas os aviões, de qualquer forma, é possível ganhar dinheiro com essas operações.
2: Sim, sim, sim.
3: Depois também mover a empresa, o problema da deslocalização, ou seja, essa obrigação também dá aqui mais uma garantia a nós, cidadãos, de que pelo menos durante 30 dias vai haver aqui um grande esforço. E por isso,
1: 30 meses.
3: 30 meses, perdão. Por isso, eu acho que há aqui um quadro geral que eu até compreendo o cuidado do Governo em tentar salvaguardar os interesses regionais. A única questão, e não querendo entrar na especulação sobre as coisas correrem muito mal, que o Armando de certa forma estava a induzir com a sua pergunta, e queria só chamar a atenção para um desafio, olha Armando, e já agora, que também é para todos, mas também para os jornalistas, se calhar em especial, que é fazer aqui algumas perguntas que eu acho que são muito importantes. Eu não vou insistir
2: nelas.
3: A primeira
2: coisa é apanhar o caderno de encargos, não?
3: Por exemplo, onde é que para o caderno de encargos e outras coisas, porque eu creio que é necessário fazer isso. E espero que este processo avance. Agora, como também já ficou claro, eu creio que até por todas as exigências que são feitas e atendendo ao contexto geral em que é feito esse negócio e às particularidades de uma concorrência desenfreada no negócio da aviação, o que me parece aqui é que realmente vai haver necessidade, a negociação direta até pode, o privado pode chegar a esse ponto, não é? Que é fazer um conjunto de exigências em relação ao futuro que vão arcar o orçamento da região.
2: Ou que tornem impossível a venda.
3: E era importante perceber qual é a abertura do governo e até onde é que o governo está disposto a ir.
2: Muito bem.
3: E eu julgo que esse debate vai ser incontornável, que é a tal história do fundo de resolução, não querendo voltar a falar nisso, mas só para deixar claro que eu, sinceramente, eu não vejo como é que um processo desses, com as exigências que são feitas, com a rigidez que é estabelecida, como é que um processo desses avança sem um instrumento deste tipo?
2: Uma almofada futura para dívidas.
3: Não são dívidas, irmão, são déficits operacionais que depois acumulam dívidas.
2: Transformam-se em dívidas.
3: Muito bem. Para cobrir prejuízos futuros.
2: Essas são as questões que o preocupam muito, como aquilo que pode correr mal.
3: Sim, para além da questão, que eu também já fui claro, e o Paulo Santos, fiquei com a ideia que tem a mesma dúvida, que é, do ponto de vista legal, como é que se lida com a dívida.
1: E nós sabemos como é que correram outras privatizações.
2: Muito bem. Paulo,
3: mas essas coisas têm que ser faladas, têm que ser colocadas, e o Governo tem que esclarecer.
2: Muito obrigado. Paulo Ribeiro, depois da análise, o que é que o preocupa mesmo?
5: Aqui, não vou acrescentar muito mais ao que eu já disse e àquilo que já foi dito aqui. O que nós sabemos, ou que foi dado a conhecer à opinião pública, foram as grandes preocupações e a defesa dos interesses políticos da região no processo, sem que saibamos alguma coisa sobre o acautelar os interesses financeiros. O que foi divulgado foi o caderno de encargos político. Uhum. O caderno de encargos político, com um ênfase muito grande para a centralidade da região e mantermos a SATA como a nossa empresa ou a empresa dos Açores, a cautelar os interesses dos trabalhadores, que, como eu disse, é cautelar, vamos ver se é cautela, porque depois vai depender, obviamente, de haver ou não alguém que pegue nisto com estas exigências, e nada sabemos sobre a questão financeira, que também é uma grande preocupação, porque acautelando os interesses dos trabalhadores da SATA e acautelando a parte visível e política da nossa empresa açoriana, poderemos ter um problema bastante grande e não ficamos sem o problema SATA se a questão financeira não for devidamente acautelada. Porque aí já não é só a questão de trabalhadores da SATA, mas será o contribuinte açoriano e todos os açorianos que poderão estar, e investimentos e tudo aquilo que é o futuro da região, que deve também e de forma bastante veemente ser acautelado.
2: Não é possível pensar que alguém pegue na SATA sem pelo menos a dívida existente estar resolvida.
5: A dívida tem que estar resolvida, porque o caderno de encargos é bastante exigente ao nível dos recursos humanos. E todos nós sabemos que uma empresa privada para conseguir, no caso, estamos a falar no caso concreto da SATA, que nós sabemos que tem um quadro de pessoal bastante grande, bastante pesado, porque é... Eu não quero dizer se deve ter ou não deve ter, porque não faço ideia se é necessário. Com certeza que sim, senão lá não estariam. Isto em hipótese teórica, como é óbvio. Nós sabemos todos que normalmente quando estas reestruturações são feitas começam sempre a via laboral, porque é mais fácil, é mais imediata
2: e é que baixa mais os custos,
5: porque há grande, repetindo-me, há grande preocupação política por parte do governo. Tem que haver um balanço, tem que haver aqui um equilíbrio por outra via que nós não sabemos qual é.
2: Pedro Pinto, estas dívidas a região não se livra delas, não?
1: Ora, Mando, pois obviamente que não. Agora o que eu acho, e isto é apenas um pensamento muito pessoal, quer dizer, desde o tempo da Troika que nós andamos sempre a debater, nós portugueses, andamos sempre a debater a venda ou a alienação dos nossos anéis, sendo os anéis as empresas públicas portuguesas.
2: Chamadas estratégicas, sobretudo.
1: Há empresas públicas que, pronto, resultam.
5: Oh Pedro, mas há empresas que não são anéis, são
1: calma, calma, né? deixa-me explicar. Talvez eu chegue ao pishback sem sequer usar o termo pishback, mas há empresas públicas que eram públicas por uma questão ideológica e há empresas públicas que são públicas por uma questão estratégica. E o transporte aéreo, nomeadamente aqui no Açores,
2: seria estratégico.
1: É estratégico. Esse é estratégico. Agora, nós sabemos que estamos na União Europeia, a União Europeia tem regras, temos vindo a acumular desde 2014 dívidas à razão de 30 a 40 milhões de euros de dívida por ano na Azores Airlines. Obviamente isso é incomportável e já devíamos saber que a União Europeia havia de a qualquer momento dizer: meus amigos, já não podem meter dinheiro na empresa, portanto agora têm é que vender. Agora, o que não deixa de ser curioso é, nós não podemos meter dinheiro, porque é assim, o peso da dívida na gestão da empresa, obviamente é um lastro que puxa a empresa para baixo. Uhum. E nós vamos vender a empresa, eventualmente vamos nós, público, açorianos, cidadãos, ficar com a dívida e, portanto, quem comprar a empresa vai comprar a empresa leve, liberta do peso da dívida. Ora, eu creio que nessa circunstância também um gestor público é capaz de gerir a empresa se não tiver o lastro negativo.
3: Se acaba com a região a pagar os privados para gerir a empresa, portanto, pois, mas, ter cuidado com isso.
1: Basicamente é isso que andamos aqui
3: a
1: falar.
3: Sim, o problema do Fundo de Resolução é precisamente isso, Pedro.
1: Sem o verbalizarmos. Nós andamos todos aqui à volta da questão sem o verbalizar.
2: Portanto,
1: nós
2: na opinião do Pedro, meus senhores, na opinião do Pedro Pinto, não era absolutamente necessário que esta empresa estratégica fosse vendida.
1: Não é isso. Eu acho é que isto é de uma grande hipocrisia da União Europeia, ou seja, nós não podemos injetar mais dinheiro por causa da chamada ajuda de Estado, mas vamos poder ficar com a dívida para entregar uma empresa limpinha
2: a um privado
1: para o privado.
2: Falar nisso, percebo nas suas palavras alguma hipocrisia.
1: É isto, no meu dicionário, eu procurei e encontrei, foi a palavra hipocrisia.
2: Muito obrigado.
3: Bom, Pedro, o que você está a dizer então é que a dívida não suscita dúvida jurídica. Não é ajuda de Estado. A região pode ficar com a dívida da SAP.
1: Eu não sou jurista, mas para mim...
2: Se não ficar de uma maneira, fica de outra, também. Paulo Santos, estas palavras do Pedro Pinto seriam inspiradoras, não?
6: Não, é que a gente, nós temos de ver uma coisa. Nós estamos no meio do Atlântico. O transporte aéreo, para nós, é fundamental. É fundamental. É a única forma, basicamente, a forma que temos de ligação ao continente e a outras paragens durante...
1: Sim, e a União Europeia anda a financiar comboios elétricos. Que nos financia nós o nosso comboio elétrico são os aviões.
6: Faça isto. Faça esta necessidade imperiosa que subsume claramente aquilo que é o nosso estatuto de região ultraperiférica. É evidente, tem que haver exceções a uma lógica radical e, de certa forma, a Comissão Europeia tem incorporado contra os próprios tratados europeus. É preciso dizer isto. Esta lógica de extremista de mercado que passou a ser particularmente saliente depois da Troika e durante a Troika, do Eurogrupo e depois a forma como se tem comportado em vários domínios, nas pescas, no setor aéreo, no setor automóvel, etc, etc, para aí fora nunca mais acaba. E portanto tem que haver exceções a isto. E neste caso concreto, a exceção que tem que haver a isto é a necessidade de nós interiorizarmos que a TAP e a SATA, no contexto das obrigações que têm de serviço público, têm que se entender para que haja um plano nacional de transporte aéreo que, de certa forma, mitigue esta lógica de funcionamento da Comissão Europeia, que eu volto a dizer aqui, eu discordo do que aqui foi dito. Os tratados europeus, nas suas versões clássicas, ou naquelas que emergem do Tratado de Roma, Tratado de Amsterdão, e sobretudo o Tratado de Maastricht de 1992, têm por suposto um princípio de cidadania europeia e não de mercado. Uhum. Ok? E não de mercado. E é, eu sei que pode parecer, pois, ah, isto é uma coisa, não é nada romântico, porque eu sou um opositor da própria integração europeia. Portanto, fique claro, não há aqui romantismo nenhum. A análise substantiva e jurídica das coisas leva-nos para aí. Portanto, na salvaguarda do texto regional, o que é um buraco sem saída é esta lógica de imperativo de mercado que corre o risco de nos colocar nas mãos de um interesse puramente egoístico, sem ter qualquer tipo de foco nos interesses regionais, e é, infelizmente, o que se avizinha face à consensualização que se está aqui a gerar. E, portanto, eu lamento mais uma vez não haver uma política nacional de transporte aéreo, e não me parece que ela seja de todo incompatível com os tratados, sobretudo à luz da ultraperiferia de que nós açorianos sofremos, por razões, obviamente, geográficas.
2: Muito bem, muito obrigado, Paulo Santos. Nós chegamos ao fim do nosso tempo, não há mais tempo para este debate sobre o que conhecemos do novo processo de privatização da SATA, agora por Azores Airlines, agora por via direta, por negociação direta e não por concurso. Paulo Santos, Paulo Ribeiro, José Sambento e Pedro Pinto, agradeço terem estado aqui para mais este debate. Nós voltamos para a semana. Muito boa tarde.
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Chico Lobo e Rafael Carvalho, no final desta hora aqui na RTP Antena Açores. E em relação ao tempo para hoje, poderá contar com períodos de céu muito nublado, com abertas, ainda condições favoráveis à formação de neblinas. E existe previsão de chuva fraca ou chuvisco em todo o arquipélago.

0: 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Boa tarde, são 13 horas. Vamos conhecer os títulos desta edição.
1: Agência de Notação Financeira, DBRS, altera rating dos Açores de estável para positivo, resultado do trabalho do governo açoriano, diz Duarte Freitas. Contundente, Artur Lima reafirma que foi extemporâneo o anúncio unilateral de José Manuel Bolheiro do fim da coligação do governo e admite-se o interesse dos Açores o exigir fazer um entendimento com o Partido Socialista. Preocupante, há cada vez mais crianças dos Açores diagnosticadas com diabetes tipo 2, um alerta em Dia Nacional contra a obesidade.
0: Esta hora, 18 graus em todas as ilhas. E a altura para avançarmos com as notícias da região. Edição é das 13 horas, com a jornalista Margarida Pereira.
1: De estável para positiva, a agência de notação financeira DBRS altera a perspectiva do rating da região. Duarte Freitas, o secretário regional das Finanças, diz que resulta do trabalho desenvolvido pelo governo.
2: Mantendo a notação, sobe na perspectiva de médio e longo prazo, o que, ao continuarmos neste caminho, poderá indiciar a melhoria também do rating a prazo. É uma boa notícia para os Açores. E é um estímulo para continuarmos o trabalho.
1: Mesmo assim, os Açores ficam 3 níveis abaixo de Portugal e um nível abaixo da Madeira.
2: Sim, é aquilo que já acontecia antes, já estávamos a fazer esse caminho já há alguns anos e teremos que continuá-lo, porque apesar de sermos a região de Portugal com um menor peso do endividamento relativamente ao produto interno bruto, há pressões no orçamento de algumas áreas, nomeadamente do que tem a ver com a SATA e também com a saúde, que são ineludíveis e nós teremos que continuar a fazer um trabalho a vários níveis e também nestes, para que possamos manter e, se possível, incrementar esta boa apreciação das nossas contas públicas regionais.
1: Mas reconhece, Sr. Secretário, que esta posição dos Açores é puxada pelo rating de Portugal?
2: Naturalmente, tudo isto está interligado com o rating de Portugal, mas a verdade também é que os mercados financeiros apreciam e disponibilizam-se permanentemente perante a região, como em breve irá ser público de novo.
1: Satisfeito o governo dos Açores com a alteração de perspectiva do rating da região da DBRS. Antena Açores, ouvi também João Teixeira, presidente da Faculdade de Economia da Universidade dos Açores. O economista reconhece a melhoria no rating, mas diz que é puxado pela República.
3: De facto, a agência de ratings Morningstar da BRS faz uma avaliação através do rating da República, dos Açores e da Madeira, e em relação aos Açores manteve o rating em BBB, portanto mantém o rating 3 níveis abaixo de Portugal, e com essa avaliação o rating dos Açores também fica um nível abaixo da Madeira. Portanto, nós continuamos ainda distantes em relação à República e à Madeira naquilo que é a avaliação do risco da dívida pública, mas há aqui uma pequena nota de que a tendência do rating passa de estável para positiva. Portanto, digamos que há aqui uma melhoria da perspectiva de evolução futura do rating dos Açores na perspectiva da agência de rating. O fator principal que contribui para essa perspectiva de melhoria, que é notório no primeiro parágrafo da avaliação da agência de rating, é precisamente a melhoria do rating da República. Deixamos de contrair dívida junto dos mercados e fomos, digamos, pedir dinheiro emprestado junto da República e, portanto, há essa garantia de que o Governo da República nos poderá emprestar dinheiro sempre que a região necessite, quer para pagar dívida antiga, que é o refinanciamento, quer para contrair nova dívida.
1: Alteração ao rating da região conhecido hoje. Antena Açores ouviu quer João Teixeira, presidente da Faculdade de Economia da Universidade dos Açores, quer a perspectiva também do secretário regional das Finanças. Vice-presidente do Governo e líder do CDS, Artur Lima, em entrevista contundente, não deixa nada por dizer. Fim da coligação pré-eleitoral com o CDS anunciado por Bolheiro foi extemporâneo, mas o CDS também já pretendia concorrer resolver sozinho. Posto isto, Artur Lima admite até que se acreditar que os interesses dos Açores exigem nova alternância de poder, poderá vir a viabilizar um governo do Partido Socialista, como já fez em 1996, no primeiro governo de Carlos César.
4: Porque é sempre bom que as pessoas tenham memória. Em 1996, como o Joel se lembra, houve o PSD, foi eleições, enfim, também muito forte, e que iria ganhar as eleições. Não? Aconteceu que não ganhou e o PS foi ao governo. E o CDS...
5: Com o patrão de charneira por parte do CDS.
4: Interpretando, o CDS interpretando aquela que foi a vontade do povo, promoveu nos Açores a alternância democrática em 1996. Uhum. Ou seja, pôs o PSD onde devia estar na altura, na oposição, e, obviamente, e o PS no governo.
5: Mas o que está a dizer não é uma ameaça, não é uma
4: ameaça. Não, estou a dizer, a minha ideia é fundamental para promover a alternância democrática nos Açores.
5: E pode voltar a ser em 26?
4: Ah,
5: em 28.
4: Ah, não tenho dúvidas nenhumas.
5: Já conversou sobre esta matéria com o Francisco César?
4: Eu converso com toda a gente, do espectro democrático. Eu converso com o Francisco César, converso, obviamente, com o José Manuel Bolheiro, converso com toda a gente que quer conversar comigo, eu converso.
1: A questão do centralismo volta a estar muito presente também nesta entrevista. Artur Lima diz que o centralismo nos Açores é liderado por Ponta Delgada.
4: Referiu exatamente, pois, o ponto onde eu tenho vindo a afirmar e, obviamente, criando, enfim, movimentos, tsunamis na Ilha Grande, mas eu ponho sempre em primeiro lugar a defesa dos açorianos. 50 anos depois, a teoria da locomotiva, devíamos ter aprendido que não deu certo. Pôs o dedo na ferida naquela que é o centralismo. E o centralismo seródio nos Açores não é São Miguel contra a terceira ou a terceira contra São Miguel. É o centralismo interno, do mais seródio possível, que é Ponta Delgada
5: contra o resto.
4: Contra o resto, incluindo o resto que é São Miguel.
1: Artur Lima, entrevista ao podcast ao vivo na livraria do escritor Joel Neto. É um movimento criado por três militantes socialistas. A iniciativa Compromisso com os Açores está hoje em Congresso da Autonomia em Ponta Delgada, Sandra Pimenta.
6: 50 anos de autonomia política e administrativa dos Açores dão o mote à convocatória coletiva para o Congresso que este sábado pretende refletir sobre o passado, o presente, mas sobretudo o futuro da região.
7: Discutir sem amarras político-partidárias e até ideológicas o futuro da autonomia, prospectivando aquilo que podemos construir enquanto comunidade para melhorarmos a vida nestas ilhas. Sabemos que vivemos momentos de alguma tensão social, fruto de um certo bairrismo, e nós queremos ultrapassar isso porque achamos que o futuro dos Açores e da autonomia dos Açores é o conjunto das nove ilhas, encontrando cada uma delas um caminho para o seu progresso.
6: Um caminho que neste Congresso é aberto a todos os democratas, diz o advogado Nuno Tomé da organização.
7: Nós convidamos todos os quadrantes da política democrática e moderada. Portanto, todos estes são bem-vindos. Os que não são democratas nem moderados não têm lugar neste Congresso, porque este Congresso não é para destruir aquilo que foi feito, é para construir sobre aquilo que já realizamos o novo futuro para os Açores.
6: Um futuro que se pretende aberto a todos os contributos.
7: Consigamos depois elaborar e disponibilizar as atas do Congresso da Autonomia, que será um conjunto daquilo que foi lá dito, para que possam estar online e terem alguns aditamentos de futura discussão e participação. A nossa ideia com este Congresso não é que ele termine no próximo dia 23, é que ele marque o início de uma discussão que se quer duradoura acerca do futuro da autonomia e dos desafios que se vão colocando a cada momento.
6: O Congresso da Autonomia acontece este sábado na Biblioteca Pública de Ponta Delgada e terá 5 painéis temáticos representativos das várias visões, das várias ilhas e ainda das diversas sensibilidades políticas.
1: Preocupante, há cada vez mais crianças dos Açores diagnosticadas com diabetes tipo 2, um alerta em Dia Nacional contra a Obesidade. Endocrinologista Teresa Rego alerta para a necessidade de prevenir, até porque esta doença é responsável pelo desenvolvimento de outras diabetes. É um desses casos. Há mais crianças a serem diagnosticadas praticadas nos Açores. A Associação Protetora dos Diabéticos está a promover uma campanha de rastreio nas escolas para crianças e jovens dos 13 aos 17 anos. O objetivo é precisamente identificar sinais da doença antes de surgirem os sintomas.
8: A obesidade é responsável por mais de 30 doenças. Há uns anos atrás achava que era impensável ver crianças com diabetes mellitus tipo 2. E a verdade é que elas surgem. Existe aqui no hospital uma consulta multidisciplinar de endocrinologia pediátrica, que é feita por mim e por uma pediátrica, a doutora Helena Rego, e que vemos de facto que tem-nos surgido cada vez mais crianças pequenas com 10 anos, com diabetes mellitus tipo 2. A prevenção tem que começar muito antes. Portanto, eu acho que é importante haver aqui uma responsabilização coletiva dos profissionais de saúde, mas também de todos nós, de forma a travar esta epidemia, que eu acho que é mesmo uma epidemia.
1: Prevenção é responsabilidade de todos e deve ser levada a sério, diz a endocrinologista do Hospital do Espírito Santo da Ilha Terceira, que deixa algumas sugestões.
8: Taxar os alimentos que são ultraprocessados e as frutas, os iogurtes, pô-los mais baratos, sem dúvida. De forma a que os alimentos mais baratos, mais práticos e mais apelativos não sejam aqueles que nos fazem pior à saúde. Eu acho que era muito importante e também colocar rotulagens fáceis de perceber, também para as pessoas conseguirem olhar para os alimentos e perceberem aquilo que eles nos trazem, porque há muita iliteracia às vezes relativamente à qualidade dos alimentos.
1: O alerta deixado pela especialista no Dia Nacional de Luta contra a Obesidade e quando os Açores continuam a liderar as taxas relativas à obesidade do país. Eduarda Mendes.
9: Mais de 50% da população portuguesa tem excesso de peso, 20% obesidade. E a região lidera da pior forma, relembra Teresa Rego, endocrinologista.
8: Os números ainda são mais avassaladores quando falamos dos Açores, nomeadamente da obesidade infantil. Temos cerca de 14% das nossas crianças entre os 6 e os 8 anos com obesidade, e cerca de 40% com excesso de peso.
9: A obesidade é uma doença crónica e progressiva e é preciso retirar a culpa dos doentes, até porque há estudos que apontam para que os fatores hereditários representem uma taxa superior a 70%.
8: O meio ambiente e o estilo de vida têm uma importância fundamental, mas que não é, de facto, o único responsável pela obesidade.
9: Há terapêuticas, vários tratamentos têm sido estudados e são eficazes, apesar do ruído que foi surgindo à volta dos mesmos.
8: Surgiram, na verdade, como armas terapêuticas para diabetes mellitus tipo 2 e percebeu-se que elas tinham um impacto muito favorável no peso, na prevenção de comorbilidades associadas. Tem havido ensaios e estudos muito bem estruturados, muito robustos e que nos dão muita segurança na sua utilização a quem tem indicação para os fazer e, portanto, parece muito importante fazê-los de forma não acompanhada.
9: Os doentes devem ser acompanhados por equipas multidisciplinares.
8: Um nutricionista, um psicólogo, um profissional da atividade física. É importante permitir que haja acesso mais próximo destas pessoas nos cuidados de saúde primários, equipas multidisciplinares nos centros de saúde.
9: Os alertas em Dia Nacional da Luta contra a Obesidade.
1: O desporto também ajuda e é dele que falo agora. O Candelária joga hoje com o Juventude Viana a primeira mão da final da 2ª Divisão Nacional de Hóquei em Patins. O treinador Pedro Afonso antevê um jogo equilibrado e espera conquistar o título de campeão nacional.
10: Tenho a certeza que vai ser uma eliminatória muito competitiva, uma eliminatória que se vai decidir no segundo jogo e nos minutos finais do jogo. Esperamos um jogo encaixado, esperamos um jogo muito tático, esperamos um jogo em que nenhuma das equipas vai querer errar, que vai querer ficar atrás do marcador, e é com esse intuito que vamos a Viana do Castelo agora no sábado, tentar fazer um bom jogo, tentar fazer um jogo consistente, não deixar muitos espaços, não permitir ao Juventude de Viana que possa alargar o marcador e o grande objetivo é trazer um resultado que nos permita, no segundo jogo no Pico, tentar discutir a eliminatória e tentar fazer mais uma vez história para o nosso clube e tentar que o Candelária seja campeão nacional da segunda divisão.
1: O jogo está marcado para as 20h30 em Viana. A segunda mão será em maio, 30 de maio, no Pico. O Candelária já garantiu o regresso à primeira divisão na próxima época. O futsal, o Barbarense, pode subir à primeira divisão nacional. Já hoje, a equipa da Ilha Terceira defronta no continente o Viseu 2001. Falta uma jornada. O Barbarense precisa vencer, mas não depende apenas de si. O treinador Ivan Romão acredita que ainda é possível a subida, apesar de reconhecer que não vai ser fácil.
11: O Barbarense para a última jornada vai como tem vindo até aqui, para conquistar os 3 pontos. Um campeonato muito duro desde o início, sempre muito duro, equipas muito competitivas. Neste momento olhamos para a fase de subida e temos 4 equipas da nossa série a disputar a subida à primeira divisão, não descurando as da Zona Norte, porque também são equipas muito competitivas. Mas nós tivemos que passar por tudo isto desde o início, com estas equipas que estão agora a disputar connosco esta fase de subida. E, portanto, é sempre de salutar este trabalho. Nós trabalhamos imenso, eu repito isto, mas nós trabalhamos imenso para chegar aqui a estes momentos. Felizmente, tenho a sorte de ser um privilegiado de treinar o Barbarense e treinar estes homens.
1: Se subir de divisão, será a primeira vez que a equipa de Santa Bárbara da Ilha Terceira jogará no principal escalão do futsal português. É também futsal. A Casa do Povo do Livramento luta pela manutenção na 2ª Divisão Nacional. Na última jornada de fronte em Cascais, hoje às 15, o Tires Futsal. O Livramento está no penúltimo lugar e só a vitória poderá dar esperança de manutenção à equipa de São Miguel.
0: Foram as notícias da região, edição das 13 horas com a jornalista Margarida Pereira. 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
1: Boa tarde, 13 horas e 16 minutos.
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1: Já o significamos com...
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1: Agora sim, já a seguir ficamos com o Mundo Aqui, programa da AIPA, Associação dos Imigrantes nos Açores.
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0: Olá, uma vez mais, muito boa tarde a todas e todos que neste momento estão em sintonia com a RTP Antena Açores e, obviamente, em consequência, o programa O Mundo Aqui. Hoje teremos um convidado para dar continuidade a um programa que nós fizemos aqui, creio eu, no passado dia 18 do mês anterior. Dr. Álvaro Borges, que vai estar aqui connosco, não é? Posso aproveitar já para lhe dizer uma boa tarde, depois vou fazer aqui a música do ponto. Boa tarde, seja bem-vindo mais
1: boa
0: uma
1: tarde,
0: vez.
1: Boa tarde, Jaime, muito obrigado pelo segundo convite. Quero agradecer muito aqui ao programa O Mundo Aqui e eu espero ter uma boa conversa e acho que sim, vamos ter sobre...
0: Com certeza que é um homem que, com o dom da palavra, até para a sua profissão, o obriga para que assim seja. Durante a sua vida vai ter que gastar muitas palavrinhas. Eu gasto de maneira diferente na música, sendo jurista. Obviamente vai gastar também muitas palavras, gastar no sentido, no bom
1: positivo,
0: sentido da palavra, não é?
1: Não é? É verdade, é assim que cada um tem os seus talentos, não é? Portanto...
0: E cada, vamos pô-los em andamento e em prática. Antes de mais, aqui um tema para fazer aqui a ponta: caça maior, cataborre. Cataborre em crioulo quer dizer catar o barro. Sabe que os nossos imigrantes daqui dos Açores, tal como este, por exemplo, neste caso é de Cabo Verde, os ilhéus são um povo muito imigrado, não é? E daí nós temos as nossas expressões que muitas vezes nos codificam a forma como nós vivemos. Felizmente que isso já é um bocadinho mais lá para trás nas gerações mais antigas, não é? A maior parte das pessoas que iam para os primeiros empregados, imigrantes que se dirigiam, nesse caso, para a América, muitos deles para a América, para o Canadá, para o Brasil, mas em especial o Canadá e a América iam trabalhar para as obras, não é? E até, então este tema diz... não é só cataborre, não é só catar o barro. O nosso povo lá fora a lutar pela sua vida, tal como os açorianos também muito diziam para a construção civil. Felizmente hoje portanto, o nível de educação e de formação é um bocado diferente, não acha? E...
1: Sim, mas eu penso que a nível de essência o que conta mais é a própria humanidade das pessoas, o próprio caráter, a humildade, e não no sentido, claro que nós temos agora, claro, um mais grau a nível de educação, né? As pessoas agora têm mais graus de literacia. Sim. Mas acho que o essencial, a essência de uma pessoa, aquilo que define, não é pelo canudo, pelo aquilo que tem, certo, mas sim pelo seu caráter, e acho que é o mais importante do que... Do que uma licenciatura ou algum mestrado.
0: É muito bom ouvir isto de uma pessoa que sabe o que é uma licenciatura e que tem uma profissão de enaltecer, não é? Enaltecedora, e que no futuro provavelmente nós iremos muito precisar de pessoas como você, Álvaro, até que não gosta de ser tratado por doutor, porque és tão bonito, e que faz toda a diferença na vossa geração, na sua geração, dos meus filhos, portanto, porque os meus filhos também, por acaso, têm a mesma mentalidade, porque quando se licenciarem já disseram: pai, não queremos nada no Facebook, não sei o quê, aqui não há doutores, não há nada.
1: É verdade, doutor apenas nos hospitais, sabe? E acho que são os únicos que devem merecer este renome, porque realmente são aqueles que têm uma profissão muito nobre de salvar as vidas, e claro, também são dignos de ser chamados pelo próprio nome, doutor. Estes é que são os únicos.
0: É que são os únicos, sim senhor. Então vamos à música Cataborre. Vamos lá se consegue dizer Cataborre.
1: Cataborre.
0: Cataborre. Catar o barro. Que é juntar o barro, o cimento, essas coisas. Cataborre. Já fizemos aqui uma interculturalidade de qualquer maneira, não é? Quando encontrar o Léo, digo: Léo, como é que é Cataborre, aquela música?
1: É
0: aí vai então, caras e caros ouvintes.

0: E assim fizemos aqui a ponte entre o assunto de hoje. Há sempre música, porque a música tem que estar sempre connosco, e eu costumo dizer que é a fibra ótica de todas as artes. Mas antes de mais, eu vou fazer aqui uma pequena partilha com os nossos ouvintes em relação aos nossos assuntos da AIPA, aquilo que eu chamo de briefing, de algumas notícias da AIPA. E esta diz assim: as comemorações do Dia da Região Autónoma dos Açores terão lugar este ano em Ponta Delgada, onde serão atribuídas 6 insígnias autónomas de reconhecimento, 2 insígnias autónomas de mérito profissional e 3 insígnias autónomas de mérito industrial, comercial e agrícola, bem como 14 insígnias autónomas de mérito cívico. A AIPA, a Associação dos Imigrantes nos Açores, será uma das entidades a receber a insígnia autónoma de mérito cívico. Por isso, convidamos todos os imigrantes que tiveram disponibilidade a participar neste momento de enorme significado para a nossa instituição, no dia 25 de maio, às 10 horas, no Teatro Micaelense, em Ponta Delgada. Daí fica já o convite feito. Já temos o nosso convidado em linha. Caríssimo Álvaro, estará presente também neste momento tão importante, não é? Você também é ligado ao nosso governo, não é? Neste caso, trabalhando como jurista no governo dos Açores, não é? Também estará lá, provavelmente.
1: Com todo o gosto, e já agora que fala aqui da AIPA, e é um reconhecimento justíssimo que faça, que irá-se fazer a AIPA, a Associação dos Imigrantes dos Açores. Desde-me já agradecer na pessoa do Sr. Léo, que tem sido uma pessoa incansável, e também a toda a equipa. A AIPA tem feito um serviço inestimável à sociedade açoriana, à região autónoma dos Açores, aos imigrantes, não só aqueles que estão lá fora, que também têm este pequeno papel de articulação, mas principalmente os que cá estão. E tem feito um reconhecimento, e este mérito é de louvar profundamente a AIPA. Então, os meus parabéns a todos os colaboradores da AIPA e na pessoa do seu presidente, o Sr. Léo.
0: Muito obrigado pela sua estas palavras tão bonitas que acabou de proferir. E em nome da AIPA também, o programa Mundo aqui e a RTP Antena Açores, hoje temos nos cuidados técnicos o Sr. José Gamboa. É muito bom vir aqui, num testemunho vivo de uma pessoa que está ligada ao Governo dos Açores. Como eu disse, quem não sabe, o Dr. Alves é jurista do Governo dos Açores, daí que nada melhor do que recebermos aqui, já em primeira mão, aqui os parabéns em nome da AIPA, que eu recebo e transmito, obviamente, ao nosso presidente, o Dr. Letério Viegas, e a todos aqueles que estão connosco. Mantém-se. E neste momento eu posso passar a informar os nossos ouvintes que esta conversa que nós estamos a ter hoje é um complemento de um primeiro programa que fizemos há cerca de um mês atrás, mais coisa, menos coisa, e que não tivemos tempo de tudo para abordar todos os assuntos. Eu penso que no dia 18 do mês de abril ficamos pela sua chegada à Ucrânia, e falávamos da forte noção patriota dos ucranianos em defesa do seu país. E já agora que nós temos um convidado, quer fazer o favor de receber o nosso convidado como seu convidado e convidado do nosso mundo aqui?
1: Ah, muito bem, claro que sim. Portanto, para quem nos está a ouvir em casa, eu estudei em Lisboa durante 7 anos, e eu vivi em várias residências universitárias dos Serviços de Ação Social da Universidade de Lisboa. E então, em 2022, quando começou a guerra na Ucrânia, uma das residências universitárias em Lisboa recebeu vários refugiados, e neste caso o Rostik, que é um grande amigo meu. E então, durante estes anos, desde 2022, somos uns amigos muito próximos, e ele é natural de Odessa e veio para Lisboa sozinho. E portanto é um homem com um grande sentido de missão, porque está cá, longe da família, longe de todos, mas não esconde que ama a sua pátria, que é a Ucrânia. E portanto é um homem que é de louvar.
0: E já está aqui, eu creio eu, no nossa linha, já está a ligação feita. É Rostik, assim que nós o chamamos, né? Rostislav Roslavonovic, está certo?
1: É Rostislav Utsol Roslanovic.
0: Ok, eu posso fazer Laskavo próximo. Estou certo?
1: Ah, isso agora eu já não sei.
0: Seja bem-vindo, meu caro amigo, como está?
2: Obrigado pelo convite, boa noite.
0: Boa noite. Rossi Love, é um gosto uma vez mais tê-lo aqui connosco. Eu penso que dessa vez está mais à vontade para a gente falar um bocadinho mais, não é? Da primeira vez parecia dar um bocadinho inibido, mas agora estamos melhor, não estamos?
2: Sim.
0: Claro. Eu espero que goste antes de mais da nossa conversa e de uma vez mais participar em nome do programa Mundo Aqui, quero agradecer também a sua disponibilidade para estar aqui connosco hoje, comigo aqui com o seu amigo Dr. Álvaro, o Álvaro, que ele não gosta de tirar o doutor dali da frente. O Álvaro está aqui connosco e eu espero que goste. E já agora eu vou aproveitar para dizer que se calhar deve estar a sentir-me mais confortado depois da visita da embaixadora, da senhora embaixadora da Ucrânia em Portugal, não é? Como é que foi para si? Já soube que teve com ela, não é? E teve um tratamento especial, obviamente, não é?
2: Sim, é uma grande honra para Álvaro convidou a senhora embaixadora para as horas para abrir este tópico para o povo australiano.
0: Sim.
2: Sobre a Ucrânia.
0: Certo. E para si é uma honra mesmo, não é? Um momento enaltecedor, não é?
2: Claro. E fiquei muito orgulhoso para saber que a senhora embaixadora vai encontrar com Álvaro.

0: Então, nós fomos dois açorianos à Ucrânia, acompanhado de outros portugueses integrados numa delegação, e então nós fomos à Ucrânia em setembro do ano passado e nós encontramos-nos com mais 20 jovens da Ucrânia. Isto era para ser 40 jovens para celebrar os 40 anos da entrada de Portugal na União Europeia. E então, como estava lá várias entidades públicas e também políticas, nomeadamente a senhora embaixadora da Ucrânia em Portugal, a senhora doutora Marina Mihailenko.
1: Marina.
0: Penso que é assim, exatamente. E então, durante aqueles dias, durante aquela semana, eu convidei, nós convidamos, eu mais o Martim Medeiros, outro açoriano, a senhora embaixadora para visitar os Açores. E então foi feito este convite, nós levámos de cá dos Açores para a Ucrânia várias ofertas daqui de entidades locais, do Governo Regional dos Açores, uma carta do Sr. Presidente do Governo, ofertas também da Câmara Municipal de Ponta Delgada e também da Junta de Freguesia do Livramento, neste momento onde eu resido. Eu sou natural da Vila da Água de Pau. A minha alma está, digamos, em Água de Pau, mas eu resido, vivo no Livramento, mas a Água de Pau está sempre para mim todos os dias. E então foi-se reforçando este convite, mesmo em Lisboa, diretamente com o meu amigo Martim Medeiros, que ele estuda em Lisboa, e a senhora embaixadora acabou de vir aos Açores no passado dia 13 a 15 de maio, acompanhado pelo antigo ministro dos Negócios Estrangeiros da Ucrânia, o Dr. Pavlo Klimin, que exerceu funções entre 2014 e 2019 nos governos da Ucrânia, com os presidentes Petro Poroshenko e alguns meses com o presidente Zelensky, e eles estiveram cá durante 3 dias nos Açores. Tiveram vários encontros institucionais, eu sempre os acompanhei, desde o aeroporto até a ida para Lisboa, e foi uma viagem muito intensa. Foram recebidos pelo Sr. Presidente do Governo Regional dos Açores, Dr. José Manuel Bolieiro, foram recebidos pela Sra. Representante da República na Região Autónoma dos Açores. Tiveram um encontro muito importante, e eu quero de novo reforçar o meu profundo agradecimento à AIPA, à Associação dos Imigrantes dos Açores, na pessoa do Sr. Léo, que foi uma pessoa que conseguiu-me arranjar os contactos da comunidade ucraniana cá nos Açores, e foi possível juntar a comunidade, uma certa parte da comunidade da Ucrânia em São Miguel, neste caso, com a senhora embaixadora, e foi um momento muito emocionante. Eles estiveram, obviamente, fazendo partilhas culturais, o que é que era possível fazer cá nos Açores, quais eram os problemas do povo da Ucrânia cá nos Açores, em São Miguel, e para além disto, a senhora embaixadora também visitou o Museu Carlos Machado, portanto, dedicado à autonomia regional. Teve também no Santuário do Senhor Santo Cristo dos Milagres, onde foi recebido pelo Senhor Reitor do Santuário. Foi,
1: e coincidiu com as festas?
0: Foi no último dia, foi no dia 14 de maio, e foi um momento muito marcante, porque a senhora embaixadora, quando foi ao Santuário, teve uma visita guiada pelo Santuário, e ao ver aquela imagem, eu penso que aquilo tocou-lhe.
1: Pois. Ninguém aquela fica indiferente.
0: Não, né? Ninguém. A senhora embaixadora esteve mesmo ali de perto, nós entramos,
1: certo.
0: Onde está a imagem do Senhor Santo Cristo, e ao olhar para a imagem do Senhor, eu penso que ela emocionou-se. Eu vi nos olhos dela, apesar, obviamente, que a religião é ortodoxa, não é a religião católica apostólica, mas emocionou-se porque ela sabe que muitas pessoas ali daquele santuário rezam todos os dias pelo povo da Ucrânia.
1: Sim.
0: E no último dia, finalmente, foi a grande conferência na Universidade dos Açores, com a presença de alguns convidados, a sala esteve cheia, sobre o tema Porque a Ucrânia Importa. E foi um tema muito, muito importante, de um ponto de reflexão, com perguntas, por acaso a várias perguntas, com a presença de entidades militares, públicas, políticas, a sociedade civil, e já agora um agradecimento na pessoa da senhora reitora da Universidade dos Açores, que abriu as portas da sua, portanto, da Universidade dos Açores para acolher esta visita da senhora

0: embaixadora da Ucrânia, porque é realmente um momento único, histórico, porque talvez é das únicas embaixadoras que esteve nos Açores em visita oficial em tempo de guerra no seu país.
1: Sim,
0: Não é
1: senhora.
0: todos os dias que um representante do Estado em guerra visita os Açores, visita nove ilhas no meio do mar.
1: Muito bem, eu tinha esta pergunta para o fazer, mas se me permite, não querendo ser indelicado, mas aqui nem jeito de brincadeira, o doutor rapidamente, o Álvaro rapidamente rouba-nos aqui umas perguntas que com esta capacidade oratória que tem, se não estiver atento, eu fico sem perguntas para fazer, mas muito bem, gostei.
0: Não diga nada disso, que eu até fico envergonhado.
1: Não, tenho que ficar envergonhado de maneira nenhuma, é no bom sentido da palavra, que isso aí tão bem parado e sentido, porque não só são as palavras que saem pela boca, mas aquilo que vem do coração também,
0: É
1: veste?
0: principalmente o coração.
1: Não é? Portanto, estou a endireitar as coisas que é para não se sentir mal aqui no nosso programa, não é o objetivo. Eu até tinha dito aqui na terceira pergunta, eu usei aqui uma das frases do Zeca Afonso, traz um amigo também, neste caso, que é o Rosti, não é? Rosti também para si, muito rapidamente, foi muito, deve ter sido muito confortante ter estado com a senhora embaixadora e perceber, também, é perceber-se também da importância desta senhora ter estado aqui nos Açores, não só nos Açores, mas em Portugal, porque é uma pessoa muito importante para toda a comunidade ucraniana em Portugal, obviamente, né?
0: Oh, Jaime, desculpa interromper antes que o amigo responda. A senhora embaixadora teve cá nos Açores, é verdade, mas como o meu amigo está em Lisboa, ele se encontrou lá também com ela num evento e.
1: Então, de certa forma, o Felizardo teve um tratamento especial, não é, Rosti? Pode-nos falar um bocadinho disso, como é que foi, como é que se sentiu?
2: Sim, claro, eu fiquei muito surpreendido que a embaixadora e a equipa dela estavam muito ativos para espalhar o tópico da Ucrânia em geral, não só sobre a guerra, mas sobre a cultura, sobre a história,
1: Certo.
2: sobre o desporto. Eles tentam sempre falar com diretores de universidades, com políticos, elas também tentam ter diálogo com ucranianos que refugiados e estava a pedir ajuda delas para espalhar tópico ucraniano aqui em Portugal.
1: Sim, senhor. Eu sei que é um povo muito genuíno e nós por acaso estamos aqui uma rubrica de gastronomia que chamamos os sabores do nosso mundo, que é os sabores do mundo que habitualmente nós apresentamos nos eventos, nos festivais que a AIPA faz, em que são vários países e um dos países que costuma lá participar é a Ucrânia e que tem uma gastronomia muito forte também, muito especial. E eu gostaria de em breve trazer aqui alguém que possa nos falar dos pratos tradicionais gastronómicos da Ucrânia, porque também será
0: Ah, muito
1: mais um
0: interessante, sim, é
1: enriquecimento.
2: verdade. Bom dia.
1: E depois, se o Rossi estiver disposto em ajudar-nos, dar-nos uma mãozinha nisso aqui, também já o Álvaro, que tem uma ligação tão forte à vossa comunidade, ou se tiverem alguém mesmo especializado nisso e que sabem.
0: Pois ele é bom cozinheiro, pode
1: Ele é bom
0: trazer-lhe cá.
1: cozinheiro.
0: Oh, então faz comidas espetaculares.
1: Ok, então nós vamos combinar depois.
0: E ele quando fazia lá na residência fazia era para a malta toda do Pisa. E aquele pessoal a sair dos quartos, uma coisa.
1: Isto é uma maravilha, então. Rossi, já fica o convite feito e depois entrei em contato para si para combinarmos qual é o dia que podemos falar isso. Fica aceito o meu convite?
2: Ok.
1: Ok, eu fico muito feliz por isso, muito obrigado. Antes de passar aqui um tema musical, que eu tenho um tema aqui também ucraniano, que é o Bez Boyu, obviamente que eu tinha que fazer a ponte entre o nosso assunto. Podemos falar um bocadinho a comunidade ucraniana em Portugal neste momento, como é que está, como é que se sente? Porque infelizmente esta guerra está numa fase que nós mesmo que todos os dias nos entram pelas televisões em primeiro lugar as notícias, mas vemos que aquilo está num impasse, não é? A gente não sabe bem o que é que vai sair dali, não é? A
0: Assim,
1: pergunta para os dois. Mas pode falar,
0: eu
1: Álvaro.
0: posso. Bom, é verdade que a comunidade ucraniana em Portugal, principalmente, obviamente, aqueles que fugiram da guerra, eu conheço o Rostik e eu sei que ele passou por muito, com muita gente também cá em Portugal e é por isso que nós devemos ter o humildade de saber realmente aquilo que eles passaram e que ainda estão a passar, porque é
1: Passar.
0: muito difícil, eu não consigo imaginar ver aquilo que eles estão a sentir com um país tão à distância e eles cá e o país a ser martirizado todos os dias, é muito doloroso de ver. A comunidade ucraniana está muito bem integrada em Portugal, isto foi dito pela embaixadora da Ucrânia em Portugal e também segundo registros da AIMA, é a quarta comunidade, portanto, mais populosa depois do Brasil, da Índia e também da Angola.
1: Já é a quarta, ok.
0: É a quarta, representa quase 1% da população.
1: Certo.
0: E, portanto, refere que esta comunidade está muito integrada na sociedade portuguesa e no que diz respeito aqui aos Açores, é preciso também realçar que quando houve o início da guerra em 2022, os Açores receberam também refugiados. E é importante realçar que o Sr. Presidente da Câmara Municipal de Ponta Delgada, o Dr. Pedro Nascimento Cabral, juntamente também em articulação com a AIPA, com o Sr. Léo, da Associação dos Imigrantes nos Açores, sim. Receberam no aeroporto os primeiros refugiados de guerra.
1: Sim, sim.
0: E é importante realçar, porque também a senhora embaixadora, quando esteve cá nos Açores, encontrou-se com o senhor presidente da Câmara Municipal de Ponta Delgada e agradeceu profundamente o gesto e todo o apoio incansável, inabalável e solidário com a senhora embaixadora e com a população da Ucrânia cá nos Açores.
1: Eu lembro perfeitamente disso, porque até na altura creio que a presidente da nossa instituição era a professora Cristina Borges, e isso foi um assunto muito forte para ela. E por acaso nós fizemos um programa na altura dedicado a esta causa, e foi muito forte, porque vivíamos ainda uma altura muito, muito fresca do lockdown, como se costuma dizer, não é? Isso tudo junto com a guerra foi muito emocionante. E já agora, aproveitando nisso, fazendo aqui se calhar duas em três, porque antes de passar aqui o tema musical, eu gostaria muito também de lhe perguntar a importância estratégica do Atlântico e dos Açores.
0: Pronto, assim, como toda a gente sabe, nós estamos rodeados de mar, somos 9 ilhas, estamos no meio do mar, entre a América e a Europa. Nós somos neste momento, já éramos, mas agora penso que com esta guerra e também a guerra do Irão, mas isto é outra coisa à parte, nós reforçamos a nossa posição estratégica no meio do Atlântico. Nós já tínhamos,
1: sim,
0: tínhamos com a base das Lajes, antes éramos um pequeno posto de abastecimento no meio do mar, e acho que o futuro vamos deixar de ser apenas. Vamos amplificar a nossa visão estratégica como apenas ser 9 pontinhos no meio do mar. Temos uma posição muito boa estratégica no meio do oceano. Nós passamos aqui cabos submarinos que ligam as Américas, a Europa, a África, que liga a América do Sul, e nós temos uma posição que é necessário reforçar não só com o Governo da República, mas também com os nossos aliados da NATO.
1: Sim, senhor.
0: E, portanto, quanto é necessário proteger o nosso mar açoriano.
1: Isso é a importância, com certeza. E diga uma coisa, para não perder o fio à meada, ainda tenho mais algumas perguntas aqui dentro deste mesmo assunto, e muitas vezes eu ouço as pessoas, os locais, os nossos indígenas daqui, não é? Dizerem que, qualquer dia levamos um míssil aqui, isso é um perigo, nós devíamos estar afastados disso. O que é que acha em relação a isso?
0: É apenas teórico, porque é o seguinte, mesmo na guerra do Irão, o Irão não tem capacidade militar, mesmo com os seus níveis mais avançados, com os seus mísseis mais avançados, de chegar o míssil à região autónoma dos Açores.
1: Não há essa hipótese.
0: E mesmo em Portugal, sim, não há. Está fora completamente de hipótese, para mesmo teórico, não é impossível. Mas claro que o que nós podemos sofrer, nós, quando digo nós, Açores, Portugal, Europa, NATO, são algumas repercussões, digamos, de ataques cibernéticos, como já aconteceu, pois. Ataques a cabos submarinos,
1: certo.
0: Como também já aconteceu já no passado. Portanto, é importante reforçar o mar açoriano com inteligência de drones, mas isto é um assunto já mais político, talvez investir em drones, numa colaboração com Portugal e os nossos aliados, mas quanto à sua pergunta, nós podemos estar descansados,
1: podemos.
0: Por agora, que não há nenhum míssil que chegue aos Açores, mas também se chegasse, nós mandávamos os nossos animais que tantos nós gostamos, que são as vacas, assustam-se e vão-se embora.
1: Voltávamos ao século XVI, não é? Ou XVII, por aí, quando, a quando dos espanhóis, não é? Como Daí que mandaram os touros para trás deles. Agora falava precisamente nos drones, a guerra dos drones e a tecnologia militar, falando nos drones que me estavas a referir, é uma das grandes mais-valias da Ucrânia, não é? Porque muitas vezes nós ouvimos falar nessa especialização toda que eles têm, que são praticamente os mais avançados do mundo neste momento.
0: Isso, agora disse tudo. São os mais avançados do mundo, porque nós tínhamos a ideia, antes da guerra começar, infelizmente, é que uma guerra, digamos, tradicional. E neste momento, a guerra na Ucrânia, estamos em três patamares. Temos um primeiro patamar, que vai até aos 10 quilómetros, chama-se a linha de contacto, onde está normalmente toda a infantaria, alguma artilharia, e onde nesta linha de 10 km normalmente existe vários campos de batalha muito intensos e com muita letalidade, e depois nós temos uma segunda fase que vai entre os 10 e os 100 km, que é uma zona intermédia, onde o objetivo é atacar a posição logística do adversário. Isto é, quer a posição logística, os meios de comunicação e tentar influenciar as manobras dos próprios militares. E com isto eles utilizam os drones, como disse. E a Ucrânia utiliza muitos drones tecnológicos, são milhares, eles conseguem produzir às centenas e às centenas por dia, por semana, por mês. E a guerra mudou com os drones, porque existe uma vigilância quase interrupta da guerra. E quer de um lado, quer do outro, esta guerra é uma guerra eletrónica, porque quer um, quer outro, sabem em tempo real onde, quais são as posições de cada posição estratégica dos adversários, e já não existe aquela surpresa, aquela manobra de surpresa que existia numa guerra tradicional. Portanto, esta guerra está a ser muito dispendiosa, e nós estamos neste momento naquilo que se chama numa guerra de atrito prolongada, ou seja, nenhuma das partes consegue avançar. A Rússia ganha poucos territórios, muito paulatinamente, e a Ucrânia consegue, através da sua doutrina, uma profundidade estratégica, que é o terceiro patamar da guerra, que se funda para além dos 100 km. O que é isto, a guerra estratégica? Que é atacar principalmente a máquina da guerra. Okay. O que é a máquina da guerra? Os centros logísticos. Não só os centros logísticos, mas também, como por exemplo, as refinarias, onde estão os depósitos de munições. E é aí que se decide, muitas vezes, não só na zona intermédia, mas nesta zona de ataque em profundidade, estes postos de comando avançados, que consegue-se atacar o verdadeiro esforço da guerra e consegue-se destruir, ou tentar destruir, porque nenhuma das partes está a ganhar a guerra. É importante dizer isto.
1: Aí porque há uma certa igualdade, não é, neste caso de disputa, não é?
0: Ah, assim? Porque a Ucrânia, é verdade que não está a ganhar a guerra, mas também não está a perder a guerra.
1: Pois.
0: Porque estamos neste momento com um impasse, existe um impasse estratégico.
1: Claro.
0: Mas a Ucrânia, obviamente com o apoio dos aliados, está, e a Rússia com o apoio da China e também de outros proxies, está a tentar sobreviver.
1: Com certeza.
0: Mas a Ucrânia tem dado muitos esforços e tem dado, com a sua capacidade militar de drones e principalmente dos homens e mulheres que lutam a todos os dias, uma forte resistência e também algumas contraofensivas.
1: Sim, senhor. Eu, só para fechar rapidamente, para passar a música, que isto também tem a ver com o assunto que nós estamos a falar. Acha que a hipótese de cooperação tecnológica e inovação dos drones em relação ao nosso país, ou como é que vê isso?
0: Eu gostaria que sim. Obviamente, como já disse há bocado, nós temos uma das maiores zonas económicas exclusivas do mundo, Portugal, muito devido aos Açores. Portanto, não somos apenas novilhas, temos imenso mar e devemos explorar o nosso mar. E mais do que explorar, é defender o nosso mar, porque debaixo do nosso mar passa cabos submarinos.
1: Pois.
0: Muita das informações, das comunicações, da internet, da velocidade da própria, dos meios de comunicação, passa pelo arquipélago dos Açores. E nós não temos meios para defender este mar.
1: Certo, e os drones são muito importantes nisso cada vez mais. Lá, neste momento, porque qualquer guerra hoje em dia acho que é dominada por isso, não é?
0: Temos
1: não
0: dois contamos. Tipos de drones, que é os drones militares, que é aquele que são incisivos para atacar. E temos os drones de vigilância.
1: Vigilância, sim, senhor.
0: Obviamente que isto teria a ver com uma articulação com os nossos aliados da NATO e com Portugal.
1: Mas, com certeza.
0: Mas seria muito bom.
1: Ou seja, um drone já faz o trabalho de 5 ou 6 James Bonds, não é? Digamos
0: mais
1: assim.
0: Mais do que isto. Já fazem tudo até.
1: Então, e bem, tema musical. Rostik, mantenha-se connosco. Esse é para si e para toda a sua comunidade ucraniana aqui em Portugal. E com um abraço fraterno aqui do programa O Mundo Aqui, está bem? Bezo Boyo. Deu para si, deve dizer alguma coisa. Espero que esteja a pronunciar isso da melhor maneira, está bem?
2: Obrigado.

0: Bom, eu creio que estava a pronunciar bem. Boss Boyu, que agora ouvi no tema musical, não é? Fica aqui por trás um bocadinho para nós continuarmos, para podermos ter tempo para tudo. Eu, neste momento, gostaria, Álvaro, de perguntar o impacto económico, energético e geopolítico da guerra. Como é que vê isso? Tanto para a Ucrânia como para, por exemplo, para nós, que temos uma comunidade tão grande de ucranianos e que somos um país pequenino e que precisamos sempre de parcerias com outros países, não é? O que é que acha que nós podemos lucrar? Qual a importância e como é que isso pode ser benéfico para nós?
1: Pronto, vamos lá ver. A guerra, obviamente, quando se iniciou em 2022, nós tínhamos uma grande dependência energética por parte da Rússia, portanto, a União Europeia.
0: Sim.
1: E neste momento nós estamos a tentar reconfigurar a nossa dependência energética por parte da Rússia. Estamos a tentar procurar vários mercados alternativos e isto talvez é o ponto mais fundamental. Mas também nós tivemos, infelizmente, agora esta guerra que está a acontecer, a guerra no Irão, que é outro tópico, mas também está com o fecho do Estreito de Hormuz, é o principal causador do aumento do preço do petróleo por barril, do aumento dos combustíveis e, obviamente, consequentemente, da generalidade da vida das pessoas. E, portanto, estas duas guerras têm um efeito muito profundo na vida das pessoas, geopolítico, geoeconómico, e, como disse, no fundo, com a destruição da energia energética da Ucrânia, que deixa muitas vezes a Ucrânia às escuras, as pessoas a morrerem de frio, é importante realçar isto, porque de forma deliberada os russos atacam aquilo que a população necessita para sobreviver, o gás, a eletricidade, e principalmente no inverno, como nós sabemos, as temperaturas na Ucrânia são muito baixas e isto deixa pessoas, idosas, crianças, hospitais com recurso aos geradores e com dificuldades, e é muito difícil sobreviver nestas condições, e os russos sabem muito bem onde direcionar, porque sabe que os russos sabe que para os russos a Ucrânia não existe. E os russos têm uma coisa, eles são pessoas más. Atenção, falo dos líderes, não falo da população.
0: Sim, sim.
1: Mas os líderes, a quem comanda, digamos, a máquina russa, são pessoas más, mas são extremamente inteligentes. E isto é um paradoxo. E nós temos que estar preparados na vida para lidar com gente má, mas gente que é extremamente esperta. Às vezes eles aparentam não ser, mas são. E temos que ser muito cautelosos com estas pessoas. Deixe-me apenas sublinhar, quando eu estou a falar aqui da Ucrânia, eu, quando estive lá, houve um momento particularmente que me marcou e que eu já tinha dito cá, que foi uma visita a um cemitério em Lviv, que recorda-se que eu falei.
0: Lembro.
1: Onde estava...
0: Havia um jovem que fazia anos precisamente na caminha.
1: Exatamente. E eu encontrei 1.200 campas, 1.200 pessoas que tinham morrido devido à guerra. Pessoal com a minha idade, jovens com a minha idade. E é triste ver que junto às campas daquelas pessoas, maioritariamente jovens, estavam pequenos peluches, pequenos chocolates daquilo que eles gostavam. E é muito triste ver as mães, por exemplo, a chorar. E havia uma fotografia que me impressionou, de um jovem. E eu olhei para a data, e se ele fosse vivo naquele dia, faria anos. E isto é muito emocionante. Tive outra história, por exemplo, de um amigo meu que eu conheci lá na Ucrânia. Ele é de uma pequena localidade que foi das primeiras a ser atacadas pelos russos. E ele é natural de Mariupol. E ele fugiu. Nos primeiros dias da guerra, nos primeiros 10, 15 dias, fugiu com a família, com os pais, e deixaram tudo para trás. E ele-me a dizer isto cara a cara. Não é histórias, não é ficção.
0: Não é ficção, como nós vemos.
1: Isto é gente real. Não são números, não são estatística. E ele disse, neste momento, vive russos lá na minha casa. E ele está, neste momento, é refugiado interno.
0: Refugiado e tem alguém na sua casa.
1: Repare que, de um momento para o outro, ele estava na escola, mais a irmã, e de um momento para o outro começa a guerra,
0: fica
1: ele tem que
0: nada.
1: Fugir,
0: tem que fugir
1: para... sem nada. Ele não perdeu, não perdeu a família. Muitos perderam.
0: Sim, sim.
1: Eu conheço pessoas que perderam a família, entes queridos. Mas ele, graças a Deus, digamos que não perdeu ninguém próximo, mas perdeu a sua casa, onde nasceu, onde cresceu. E a forma como ele disse aquilo, em que o carro onde eles fugiam tinha até uma bandeira branca, uma espécie de bandeira branca, para anunciar que era civis, alvos civis, não era alvos militares, eram civis. Então não era alvos,
0: sim,
1: para ser atacados. Ele próprio disse, o susto de viver na guerra, sem luz, foi uma coisa impactante. E ouvir isto de uma forma direta é emocionante.
0: É emocionante.
1: Eles próprios, repare, Jaime, eles não tiveram a adolescência como eu.
0: Certo.
1: Como nós. Eles perderam.
0: Foi-lhes roubado aqui.
1: Foi roubado. A guerra roubou-lhes a adolescência.
0: Foi-lhes roubado. Muito obrigado, caro Álvaro. Já chegamos mesmo ao fim, não é? Foi um gosto ter aqui. De qualquer maneira, Rossi, eu depois entrarei em contato consigo e vou querer contar consigo para nós partilharmos aqui uma receita com os nossos ouvintes. Está bem?
2: Sim, não há problema.
0: Muito obrigado, um abraço para si. Eu sei que não falou muito, mas estar aqui connosco é muito importante porque neste momento é o representante do povo ucraniano e desta casa que nos trouxe aqui. Uma vez, caro Álvaro, uma vez mais, muito obrigado pela sua participação aqui no nosso programa e a Rossi também. E, obviamente, nós iremos ter mais oportunidades porque nós temos muitos assuntos para falar. Obrigado, caros e caros ouvintes, e assim fazemos mais um programa. Eu espero.
3: A mãe dos dois irmãos franceses encontrados numa estrada na zona de Alcácer do Sal vai cumprir prisão preventiva no estabelecimento prisional de Tires. O companheiro vai ficar no estabelecimento prisional de Setúbal. Informações reveladas esta tarde por fonte oficial da GNR. A juíza de instrução criminal decretou prisão preventiva para os dois franceses. O jornalista Gonçalo Costa Martins apontou os crimes pelos quais o casal está indiciado.
4: Estão indiciados pelos crimes de ofensa à integridade física agravada e ainda a exposição ou abandono. Pouco depois do meio-dia foram conhecidas as medidas, prisão preventiva tanto para a mãe como para o companheiro. O tribunal considerou que havia perigo de fuga se fossem aplicadas medidas mais leves. O interrogatório na comarca de Setúbal tinha começado ontem e continuou na manhã deste sábado. Os dois suspeitos foram detidos na quinta-feira em Fátima. Dois dias antes, na terça, tinham sido encontradas as duas crianças sozinhas numa estrada em Alcácer do Sal. Foram entregues a uma família de acolhimento depois de terem alta hospitalar. Desde então, as autoridades francesas já começaram os contactos para os irmãos regressarem ao país.
3: Ouvido pela Antena 1, o advogado Carlos Melo Alves explica quais serão os próximos passos neste processo.
5: A partir de agora, o processo vai ser investigado no sentido de perceber melhor os contornos em que aquela mãe abandonou o filho, designadamente saber também o porquê de ter vindo de França para aqui para cometer este crime. E aquilo que nós sabemos é que esta mãe já era procurada pelas autoridades francesas e, portanto, vão existir seguramente comunicações entre a justiça francesa e a justiça portuguesa para saber o que é que se vai seguir, se primeiro vai ser julgada aqui, que é, as regras são essas, julgada em Portugal, e depois vai ser extraditada para a França para posteriormente ser julgada lá pelos crimes que eventualmente cometeu naquele país.
3: As duas crianças estão, nesta altura, com uma família de acolhimento em Portugal. O treinador do Sporting evita comparações com a dimensão do Torriense e promete respeito pelo adversário de amanhã na final da Taça de Portugal. Rui Borges fez a antevisão do encontro ao início da tarde e disse que os Leões vão ter respeito pelo adversário.
6: Para mim é respeito máximo. E é só não deixar entrar em facilitismo, porque às vezes poderia acontecer, porque é um jogo especial, um jogo de festa, muita festa à volta e bonita, e ainda bem que assim é e que assim seja por muitos anos, mas nós temos que ser sérios, porque não ganhámos nada e queremos muito ganhar a Taça Portugal.
3: O jogo pode também significar a despedida de vários jogadores do Sporting, para além das saídas confirmadas de Morita e Giovanni Kenda. O técnico leonino admite que não fica feliz se o médio Morten Ullmann também sair.
6: Em relação ao Morten, é um jogador que tem contrato com o clube. Estava-me a chatear para se apresentar dois dias à frente, porque vai jogar também seleção agora neste final de época ainda. Por isso, é jogador do Sporting, conto com ele. e lá está. Vamos ver o que é que o mercado ditará. Claro que ficarei feliz muito se ele continuar. Se ele não continuar, é o que é, o futebol. Não ficarei muito feliz porque gosto muito dele.
3: Na conferência de imprensa esteve precisamente Morten Hjulmand. O dinamarquês não nega que é uma honra ver o nome associado ao Real Madrid, mas promete foco na Taça e no Sporting para já.
7: To be named with such a big club like
8: ser associado a um clube como o Real Madrid é uma grande honra, mas tenho contrato com o Sporting e por isso todo o meu respeito e amor por este clube fazem com que o meu foco amanhã seja na Taça e no final da época, prometo, vou falar sobre o meu futuro.
7: My focus is tomorrow and like I said before, after the game, after the season, we will talk about my future. I will promise you that.
3: O Sporting Torriense está marcado para amanhã às 5:15 da tarde no Estádio Nacional em Oeiras. A arbitragem vai ficar a cargo de António Nobre. A tarde esportiva amanhã começa aqui na rádio depois das notícias das 4 da tarde. França proibiu o ministro israelita da Segurança Nacional, Itamar Ben-Gvir, de entrar em território francês. O ministro divulgou na quarta-feira um vídeo de ativistas da flotilha para Gaza, ajoelhados e com as mãos atadas. Numa mensagem na rede social X, o ministro francês dos Negócios Estrangeiros escreveu esta tarde que a partir de hoje Itamar Ben-Gvir está proibido de entrar no território francês. Jean-Noël Barrot apontou como causas aquilo que chamou de atos inqualificáveis contra cidadãos franceses e europeus passageiros da flotilha Global Summit. O Papa apela a uma mudança de mentalidade económica, civil e religiosa para curar o planeta. Leão XIV esteve esta manhã de visita à chamada Terra dos Fogos, no sul de Itália, perto de Nápoles. É uma zona afetada por resíduos tóxicos descartados pela máfia. O Papa esteve perante cerca de 15 mil fiéis reunidos na praça da cidade da Serra e depois dirigiu-se às autoridades civis num discurso em que criticou o paradigma tecnocrático.
9: Esse paradigma tecnocrático ainda hoje se apresenta como vencedor. Está na raiz da proliferação de conflitos por trás dos quais se encontra a corrida à acumulação de recursos.
10: Acaparramento delle risorse. Lo vediamo resistere ogni volta.
9: Vemo-lo persistir sempre que aqueles que ocupam posições de responsabilidade política e institucional se mostram demasiado fracos perante os poderosos. Encontramo-lo em ação num desenvolvimento tecnológico que visa lucros vertiginosos de poucos e é cego às necessidades das pessoas.
3: Declarações do Papa no sul de Itália. O Irão diz estar numa fase de finalização de um protocolo de acordo com os Estados Unidos. Informação divulgada há pouco pela televisão estatal iraniana. O país defende que qualquer mecanismo em relação ao Estreito de Hormuz deve ser acordado entre o Irão, Omã e os países da região. O porta-voz do Ministério Iraniano dos Negócios Estrangeiros disse ainda que os Estados Unidos não têm nada a ver com a questão. Ismael Baghaei garante que o Irão está focado em finalizar um memorando de entendimento através de negociações mediadas pelo Paquistão entre Teherão e Washington. Já os Estados Unidos acreditam que há progressos com o Irão. O secretário de Estado dos Estados Unidos, Marco Rubio, afirmou esta tarde que foram feitos alguns progressos e que os Estados Unidos poderão ter algo a dizer sobre o assunto nos próximos dias. Declarações há pouco de Marco Rubio durante uma visita a Nova Delhi. A Cruz Vermelha anunciou a morte de 3 voluntários na República Democrática do Congo. Terão contraído o vírus ébola em serviço no final de março. A Federação Internacional das Sociedades da Cruz Vermelha e do Crescente Vermelho refere em comunicado que os voluntários morreram quando pertenciam à Cruz Vermelha Congolesa, que eram da localidade que é o epicentro do surto. A Cruz Vermelha garante que, na altura, em março, a comunidade não tinha conhecimento do surto da doença pelo vírus ébola e o vírus ainda não tinha sido identificado. Os 3 voluntários morreram já durante o mês de maio. Ontem, a Organização Mundial da Saúde elevou o nível de alerta no Congo para muito elevado, aquele que é o nível máximo, mas considerou ao mesmo tempo o risco regional elevado e o risco global baixo. Há cerca de 750 casos suspeitos e 177 mortes suspeitas na República Democrática do Congo.
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12: Boa tarde, passam 8 minutos das 14 horas.
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12: Estão atualizadas as notícias que dominam o início desta tarde de sábado. A música está de volta. João Almeida, Ana Rosa, nas próximas horas aqui na RTP Antena 1 Açores.

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1: Nacional, que se pretende no início de mais uma tarde de sábado.

A Sul é recente este novo single. 14 horas 32 minutos. Ver o sol, bem que o queremos ver.

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0: Bem, próximos das 15 horas, vamos ter então a informação nacional e internacional, o que está a dominar as atenções nesta tarde de sábado. Não.
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2: A mãe das duas crianças francesas encontradas numa estrada na zona de Alcácer do Sal vai cumprir prisão preventiva no estabelecimento prisional de Tires. O companheiro vai ficar no estabelecimento prisional de Setúbal. O treinador do Sporting espera uma festa bonita da taça amanhã no Jamor, mas está focado no jogo e dentro das quatro linhas promete respeito pelo adversário, o Torriense.
1: Sandra Henriques, a esta hora 28 graus aqui em Lisboa, no Porto 23, 28 em Faro, 28 também na cidade de Coimbra, no Funchal 23 em Ponta Delgada, 18 graus.
2: A mãe dos dois irmãos franceses encontrados numa estrada na zona de Alcácer do Sal já está no estabelecimento prisional de Tires, no concelho de Cascais, onde vai cumprir prisão preventiva. O companheiro vai ficar no estabelecimento prisional de Setúbal. Informações reveladas esta tarde à Antena 1 por fonte oficial da GNR. A juíza de instrução criminal decretou prisão preventiva para os dois franceses. O jornalista Gonçalo Costa Martins apontou os crimes pelos quais o casal está indiciado.
3: Estão indiciados pelos crimes de ofensa à integridade física agravada e ainda a exposição ou abandono. Pouco depois do meio-dia foram conhecidas as medidas, prisão preventiva tanto para a mãe como para o companheiro. O tribunal considerou que havia perigo de fuga se fossem aplicadas medidas mais leves. O interrogatório na comarca de Setúbal tinha começado ontem e continuou na manhã deste sábado. Os dois suspeitos foram detidos na quinta-feira em Fátima. Dois dias antes, na terça, tinham sido encontradas as duas crianças sozinhas numa estrada em Alcácer do Sal. Foram entregues a uma família de acolhimento depois de terem alta hospitalar. Desde então, as autoridades francesas já começaram os contactos para os irmãos regressarem ao país.
2: Os irmãos estão, nesta altura, com uma família de acolhimento. Agora é tempo de encontrar soluções para os problemas encontrados, é o que diz o presidente da Comunidade Intermunicipal de Leiria sobre o relatório da Presidência Aberta sobre as tempestades na zona centro do país. Jorge Vala já teve acesso ao relatório e diz que agora é preciso encontrar soluções.
4: Li o relatório e cumpro-me naturalmente saudá-lo pela forma objetiva e também como identifica alguns dos constrangimentos e também a importância de apontar soluções. Este não é um processo e um problema político, é sobretudo um problema de base que o país tinha, por falta de condições e de infraestruturas para responder a um fenómeno com esta dimensão. O que nós temos que fazer é encontrar soluções, e parece-nos que o documento TRR é um documento importante, mas não basta, é fundamental que seja criada um mecanismo de gestão, de governança, e que seja rapidamente posto em prática, porque se voltar a acontecer um fenómeno destes nos próximos tempos, ninguém nos perdoará se ficar tudo na mesma.
2: Questionado a Plantenum sobre que tipo de consequências pode haver com este relatório, o presidente da Comunidade Intermunicipal de Leiria rejeita que o documento possa ter leituras políticas. O presidente da República considerou no relatório, divulgado hoje, que as consequências das tempestades exigem que se acelerem apoios, se clarifiquem medidas e se melhore a coordenação entre entidades no terreno. Um grupo de vítimas de abusos sexuais na Igreja Católica pede num relatório, que foi divulgado agora, uma Igreja que seja mais escrutinável e que tenha critérios mais exigentes de seleção, supervisão e capacitação dos membros. É uma das conclusões que faz parte do relatório da autoria do Grupo Vita, que reúne contributos de vítimas e sobreviventes de violência sexual na Igreja Católica Portuguesa, no projeto Sobreviver, que começou em setembro de 2025 com 25 participantes. Inês Sousa Real, a líder do PAN, vai apresentar uma queixa-crime contra os donos de cães de caça que usam um espaço arrendado pela Câmara de Penafiel junto ao canil municipal. A dirigente do PAN acredita que a autarquia desconhecia as condições em que vivem os animais. Inês Sousa Real encontrou animais sem comida nem água, doentes, num espaço muito sujo. Chamou a GNR e vai agora avançar com uma queixa-crime.
5: Chamámos a GNR, portanto a GNR veio aqui ao local para identificar, estão a tentar contactar os proprietários. Só dois proprietários é que apareceram, os restantes não apareceram. Mas para além desta situação de insalubridade, falta de alimentação e também até de saúde, porque como os animais estão muito doentes aqui, aquele animal vai morrer provavelmente nos próximos dias, também se suspeita que possa haver aqui criação, porque estão aqui cães de raça e cães não esterilizados.
6: Nós neste momento temos tudo documentado para poder fazer a queixa-crime. Em relação aos caçadores que nem sequer apareceram e que têm aqui os animais, não é gostado. Absolutamente lastimável.
2: Declarações da líder do PAN depois de uma visita a Penafiel. Muita festa e bonita é o que espera o treinador do Sporting para amanhã, à volta da final da Taça de Portugal. Rui Borges faz a divisão do encontro e diz que dentro de campo os Leões vão ter respeito pelo adversário.
7: Para mim é respeito máximo e é só não deixar entrar em facilitismo, porque às vezes poderia acontecer, porque é um jogo especial, um jogo de festa, muita festa à volta e bonita. E ainda bem que assim é e que assim seja por muitos anos, mas nós temos que ser sérios, porque não ganhámos nada e queremos muito ganhar a Taça de Portugal.
2: O Sporting Torriense está marcado para amanhã às 17h15 da tarde no Estádio Nacional em Oeiras. A tarde esportiva amanhã começa aqui na rádio depois das notícias das 4 da tarde. O ciclista português Afonso Eulálio acaba de perder a camisola rosa. Foi líder do Giro de Itália durante 11 dias em 13 etapas. Jonas Vingegaard acaba de ganhar esta etapa de hoje e é um novo camisola rosa. Afonso Eulálio ainda não chegou à meta. Ontem Afonso Eulálio tinha elogiado os companheiros da equipa antes de reconhecer que era possivelmente Jonas Vingegaard que iria vencer a camisola, ficar com a camisola rosa neste sábado. O francês Alain Prost ficou ferido durante um assalto quando estava em casa na Suíça. O assalto aconteceu na terça-feira, só hoje foi noticiado. O jornal suíço Blick avança que o francês, que foi 4 vezes campeão do mundo de Fórmula 1, ficou ligeiramente ferido na cabeça. Um dos filhos foi obrigado a abrir o cofre de família durante o assalto. Os assaltantes fugiram com o conteúdo. Angola é um dos 10 países africanos que correm o risco de ser afetados pelo vírus Ébola, que tem afetado sobretudo a República Democrática do Congo, mas também o Uganda. O presidente da Agência de Saúde da União Africana disse esta tarde em conferência de imprensa que os outros países em risco de serem afetados são o Sudão do Sul, Ruanda, Quénia, Tanzânia, Etiópia, Congo, Burundi, República Centro-Africana, Zâmbia e depois Angola.
1: Sandra Henriques, na edição RTP Antena 1, simultâneo com RTP Antena 1 Madeira, Açores e Mundo. 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
10: Passam já 8 minutos das 15 horas. Estão atualizadas as notícias que fazem a atualidade desta tarde de sábado e um fim de semana prolongado. Tradicional no nosso arquipélago, pelo Espírito Santo, que se celebra este fim de semana e dia da região na próxima segunda-feira. Neste sábado, ainda na companhia de Ana Rosa e João Almeida. Oh, yeah.

0: perder.
1: David Fonseca é música nacional. Aquilo que se vai fazendo atualmente, branco com Tainá, peruca e Siraiva.

Tiago na Carapte com Areia Fina, a lembrar dias mais quentes de sol desta primavera que teima em aparecer. 15h35, Francisca Borges e...

0: sempre entre a música nacional, também a internacional com Tom Odell.
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0: Vamos

0: 16h04, vamos agora à informação regional que só agora conseguimos.
1: De água do Guadiana ligar. A partir do Pumarão, no concelho de Mértola. Maria da Graça Carvalho fez esta tarde um balanço dos trabalhos em curso na zona.
2: Esse projeto é um projeto em duas fases. A primeira fase vai muito em breve abrir, em junho, abrir o concurso. Ele já abriu uma vez, mas ficou deserto. Vai abrir uma segunda vez. E o lote 2, a segunda parte, dei orientações para fazer um novo traçado, um traçado com menor impacto ambiental e menos oneroso, portanto mais barato.
1: Declarações da Ministra do Ambiente, que fez esta tarde uma viagem pelo rio entre Mértola e a localidade do Pumarão. O ciclista português Afonso Eulálio perdeu a camisola rosa da Volta à Itália para o dinamarquês Jonas Vingegaard, que venceu esta 14ª etapa. A 7 km da meta, Eulálio perdeu terreno, acabou por chegar em 15º, por isso caiu para o 2º lugar da classificação geral, passa a vestir a camisola branca de líder da juventude. O treinador do Sporting evita comparações com a dimensão do Torriense e promete respeito pelo adversário de amanhã, na final da Taça de Portugal. Rui Borges fez a antevisão do encontro ao início da tarde e disse que os Leões vão ter respeito pelo adversário.
3: Para mim é respeito máximo e é só não deixar entrar em facilitismo, porque às vezes poderia acontecer, porque é um jogo especial, um jogo de festa, muita festa à volta e bonita. E ainda bem que assim é e que assim seja por muitos anos. Mas nós temos que ser sérios, porque não ganhámos nada. E queremos muito ganhar a Taça Portugal.
1: O Sporting Torriense está marcado para amanhã às 17h15 da tarde, no Estádio Nacional, em Oeiras. A tarde esportiva amanhã começa aqui na rádio, depois das notícias das 4 da tarde. O presidente dos Estados Unidos, Donald Trump, assegura que vai discutir o mais recente projeto de acordo com o Irão com os conselheiros e poderá tomar uma decisão até amanhã sobre se retoma a guerra. A informação foi noticiada há pouco pelo site norte-americano de notícias Axios, que cita uma entrevista com o presidente dos Estados Unidos. Disse Donald Trump que ou chegamos a um bom acordo ou então mando-os para mil infernos, palavras do presidente dos Estados Unidos. O Irão garante que está em fase de finalização de um protocolo de acordo com os Estados Unidos para acabar com a guerra no Médio Oriente. O dossiê nuclear não faz parte do acordo nesta altura, mas o fim do bloqueio norte-americano ao Estreito de Hormuz faz parte. O porta-voz do Ministério Iraniano dos Negócios Estrangeiros disse esta tarde à televisão estatal iraniana que o documento tem 14 cláusulas. Ismael Baghaei disse também esta tarde que qualquer mecanismo sobre o Estreito de Hormuz deve ser acordado entre o Irão, Omã e os países da região, e os Estados Unidos não têm nada a ver com a questão. Angola é um dos 10 países africanos que correm o risco de ser afetado pelo vírus Ébola, que tem afetado sobretudo a República Democrática do Congo, mas também o Uganda. O presidente da Agência de Saúde da União Africana disse esta tarde em conferência de imprensa que os outros países em risco de serem afetados são o Sudão do Sul, Ruanda, Quênia, Tanzânia, Etiópia, Congo, Burundi, República Centro-Africana e Zâmbia.
4: Sandra Henriques na edição RTP Antena 1, simultâneo com RTP Antena 1 Madeira, Açores e Mundo. 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
0: Boa tarde, passam 7 minutos das 16 horas.
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1: Boa tarde. Voltamos com os sons que nos têm acompanhado ao longo desta tarde de sábado. Música quase toda ela nacional. Dalma, Calema e Bispo são as escolhas para os próximos minutos, à semelhança de Bianca Barros.

A nossa vez para os Calema. Foram também vencedores dos prémios Play em relação à música nacional. 16 horas e 18 minutos. Bom sábado com a RTP Antena 1 Açores.

Umas vezes melancólico, outras vezes mais animado. São os sons nacionais e também regionais. Aqui na Antena, um Açores, tarde de sábado, agora com os Juicy, que vão estar e estão já no programa 2026 do Festival Maré de Agosto, na Ilha de Santa Maria.

A recordar No Doubt com Don't Speak. Próximos das 17. E até lá com Bryan Adams. Este é o mais recente trabalho com a assinatura deste canadiano, que tem sempre passagem regular de concertos em Portugal.

0: É a música e a informação sempre à hora certa. Num sábado em que vamos continuar em todas as ilhas com períodos de céu muito nublado com abertas. E agora vamos então saber o que marca a atualidade nesta tarde de sábado.
1: 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RTP Antena 1, boa tarde, são 6 horas 5 nos Açores.
2: O líder do PS defende que o governo prejudicou o país ao manter o Siresp sem presidente durante 2 anos, para depois ir buscar novamente Viegas Nunes para a presidência. O treinador do Torriense admite que o campeonato não é a prioridade da equipa de Torres Vedras, mas sublinha que não vai passear ao Jamor. Amanhã joga a final da Taça de Portugal com o Sporting.
1: Sandra Henriques, a esta hora aqui em Lisboa, 24 graus, no Porto 26, 26 também em Faro, ainda na cidade de Coimbra, no Funchal 22 graus. Em Ponta Delgada, 19.
2: O líder do PS acusou o governo de prejudicar o país ao manter o sistema de comunicações Siresp sem presidente durante 2 anos. José Luís Carneiro sublinha que ontem soube-se que o governo foi buscar novamente o anterior presidente do Siresp.
3: O governo tem prejudicado gravemente o país. Quando saímos do governo, ficou pronto um relatório para a transição tecnológica da Siresp. Tinha sido feito um trabalho que tinha cumprido 3 objetivos. Concurso internacional que estava a decorrer, o objetivo da interoperabilidade das comunicações nas regiões autónomas e o continente, e também a interoperabilidade das comunicações civis com as comunicações militares. Quando saímos do governo, ficou na pasta de transição tudo preparado pelo Sr. General Viegas Nunes. Durante 2 anos, a mais importante infraestrutura de comunicações do Estado esteve sem presidente. Qual foi a notícia que nós soubemos ontem? O governo foi buscar o General Viegas Nunes para voltar a assumir a presidência da Siresp. Portanto, durante 2 anos, o governo prejudicou o interesse estratégico e crítico do país.
2: José Luís Carneiro falou também esta tarde sobre o relatório da presidência aberta na zona centro do país e disse que mostra que o governo foi desmazelado e que houve descoordenação grave na resposta às tempestades do início do ano.
3: O Dr. Luís Montenegro tem muitas respostas a dar ao país. A primeira resposta é aquela que tem que ver com o relatório independente que foi encomendado pelo Sr. Presidente da República. Agora, não foi o PS que veio dizer, nem os partidos da oposição. Nem o Primeiro-Ministro pode culpar os partidos da oposição. É mesmo um relatório independente que vem dizer que houve descoordenação grave no modo como o Governo respondeu às tempestades que se abateram sobre o país entre janeiro e fevereiro deste ano. Vem mostrar que o Governo não teve capacidade de resposta, chegou tarde, a resposta foi insuficiente, foi incompetente e mostra, por um lado, uma insensibilidade, uma incompetência que caracterizam um governo desmazelado. Verdadeiramente é isso que este relatório diz. Temos um governo que é desmazelado.
2: Declarações de José Luís Carneiro aos jornalistas esta tarde à entrada para a 7ª reunião do Conselho Estratégico do Partido Socialista em Coimbra. Também por causa das tempestades na região

0: Centro. Esta tarde, os deputados do PS eleitos por Leiria, Eurico Brilhante Dias e Catarina Louro, emitiram um comunicado em que manifestam profunda indignação quanto às declarações de ontem do Ministro da Economia e da Coesão Territorial. Dizem que Castro Almeida decidiu escolher o caminho mais fácil, procurar culpados em vez de assumir responsabilidades. Ontem, num debate parlamentar, o Ministro Castro Almeida apontou grande disparidade entre os municípios na avaliação das casas afetadas pelas tempestades, porque 13 municípios já concluíram todos os processos, enquanto outros ainda não avaliaram nenhuma casa. A Ministra do Ambiente anunciou esta tarde que vai ser lançado no mês que vem, em junho, o concurso para a primeira fase da captação de água do Guadiana a partir do Pumarão, no concelho de Mértola. Maria da Graça Carvalho fez esta tarde um balanço dos trabalhos em curso.
1: Esse projeto é um projeto em duas fases. A primeira fase vai muito em breve abrir, em junho, abrir o concurso. Ele já abriu uma vez, mas ficou deserto. Vai abrir uma segunda vez. E o lote 2, a segunda parte, dei orientações para fazer um novo traçado, um traçado com menor impacto ambiental e menos oneroso, portanto mais barato.
0: Declarações da Ministra do Ambiente, Maria da Graça Carvalho, que fez uma viagem pelo rio entre Mértola e a localidade do Pumarão. O ciclista português Afonso Eulálio perdeu a camisola rosa da Volta à Itália em bicicleta para o dinamarquês Jonas Vingegaard, que venceu esta 14ª etapa. A 7 km da meta, Eulálio perdeu terreno, acabou por chegar em 15º, caiu então para o 2º lugar da geral, passa agora a vestir a camisola branca de líder da Juventude. O treinador do Torriense admite que o campeonato é a prioridade, mas sublinha que não vai passear amanhã ao Jamor. Na antevisão da final da Taça de Portugal com o Sporting, o técnico Luís Tralhão promete dar tudo amanhã.
2: O clube já foi claro relativamente a essa posição, nós priorizamos o campeonato. Mas obviamente que agora estamos aqui envolvidos na Taça, não viemos aqui a passear. Eu já utilizei essa expressão há cerca de um mês atrás, quando atingimos nas meias finais, quando atingimos a final. Portanto, nós vimos competir. E o Mr. Rui Borges disse que jogava com os melhores e nós vamos jogar com os melhores, de certeza absoluta.
0: O Sporting Torriense está marcado para amanhã às 17h15 da tarde no Jamor. A tarde esportiva começa aqui na rádio depois das notícias das 4 da tarde. O piloto britânico George Russell venceu a corrida sprint há pouco no Grande Prémio do Canadá, quinta prova do Mundial de Fórmula 1. O líder da Fórmula 1, Kimi Antonelli, foi terceiro. Lando Norris foi segundo. Em Inglaterra, o Hull City foi promovido à Premier League 9 anos depois. Venceu o Middlesbrough por 1-0 no jogo desta tarde. O presidente dos Estados Unidos vai ter uma conversa por telefone ainda hoje com os líderes da Arábia Saudita, Qatar, Emirados Árabes Unidos, Egito, Turquia e Paquistão. É uma informação que está a ser avançada pela agência de notícias Reuters, que cita uma fonte oficial árabe. Esta tarde, Donald Trump afirmou que está cada vez mais perto de um acordo com o Irão. Foi numa entrevista telefónica ao canal norte-americano CBS News, em que recusou adiantar pormenores. A entrevista também esta tarde, mas ao site norte-americano de notícias Axios, Donald Trump referiu que as hipóteses de um bom acordo ou da retoma da guerra estão em 50-50. A Polícia Autónoma do País Basco deteve 4 pessoas esta tarde no aeroporto de Bilbao por desobediência grave, resistência e atentado contra agente da autoridade. Foram detidas quando houve um incidente durante a chegada de ativistas bascos que fizeram parte da última flotilha para Gaza. Os 6 ativistas posavam para os meios de comunicação social quando a polícia se desentendeu com um dos ativistas e carregou sobre eles, agrediu-os à bastonada. O Departamento Basco de Segurança já informou que a chefia de assuntos internos da Polícia Basca iniciou uma investigação para verificar se a atuação dos agentes esteve em conformidade com as instruções em vigor. Também em Espanha, dezenas de milhares de pessoas manifestaram-se esta tarde nas ruas de Madrid para exigir a demissão do primeiro-ministro Pedro Sánchez. A organização diz que foram 120 mil manifestantes, as autoridades falam em 40 mil, tinham bandeiras espanholas e uma grande faixa onde se lia "a corrupção tem um preço, chega de impunidade, demissão e eleições já". No final da manifestação, um grupo de pessoas tentou dirigir-se à residência oficial do chefe do governo espanhol, mas a polícia evitou. 3 pessoas foram detidas, 7 polícias ficaram também ligeiramente feridos, de acordo com as autoridades.
3: Sandra Henriques, simultâneo da RTP Antena 1 com RTP Antena 1 Madeira, Açores e Mundo. 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
4: São 8 minutos das 17 horas.
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9: Boa tarde. Voltamos à música, agora que estão atualizadas as notícias. Recordo que o final de tarde é também feito com os sons perdidos dos anos 80, de César Pinheiro. Inês Maria Menezes com Fala Com Ele e Cinemax depois das 18.

Sarah Cruz, Laura Jansen, Lana Del Rey com Bluebird. Algumas vozes femininas também nesta tarde de sábado.

voz dos Talking Heads, David Byrne. Ele está em 2026, de regresso a Portugal, à semelhança de Jamiroquai. E ambos no Cool Jazz Festival, no mês de julho.

é uma estrela emergente, diríamos assim, no panorama mundial, este irlandês Dermot Kennedy, que se estreou em 2019. Estamos a 20 minutos das 18, seguimos com Billie Eilish. Há outras vozes internacionais para ouvir mais à frente. Às 18 as notícias e depois vamos ter aqui o melhor do cinema com Tiago Alves e Lara Marques Pereira.

0: Pink, bem próximo das 18 horas, altura em que, como sempre, atualizamos as notícias de hora a hora. Depois vamos ter Cinemax com Tiago Alves e Lara Marques Pereira, os sons proibidos dos anos 80 com César Pinheiro. Fala com ela com Inês Maria Menezes. Mais à frente também especial Peter Gabriel para relembrar os 40 anos da edição do álbum Só. Para já, em termos de tempo, recordo que vamos continuar com céu muito nublado, com abertas em todas as ilhas.
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2: O líder do PS defende que o governo prejudicou o país ao manter o Siresp sem presidente durante 2 anos, para agora ir buscar de novo o Viegas Nunes para a presidência. No Algarve, 2 pessoas ficaram feridas esta tarde quando um barco turístico com 12 pessoas a bordo virou na Gruta de Benagil, em Lagoa.
1: Sandra Henriques, temperaturas esta hora aqui em Lisboa 23 graus, no Porto 26, em Faro 25, em Coimbra 24, no Funchal 22, em Ponta Delgada 19 graus.
2: O secretário-geral do PS acusa o governo de prejudicar o país ao manter o sistema de comunicações Siresp sem presidente durante 2 anos. José Luís Carneiro lembra que o governo anunciou ontem que o anterior presidente do Siresp, o general Viegas Nunes, vai voltar a assumir a presidência na segunda-feira.
3: O governo tem prejudicado gravemente o país. Quando saímos do governo, ficou pronto um relatório para a transição tecnológica da Siresp. Tinha sido feito um trabalho que tinha cumprido 3 objetivos. O concurso internacional que estava a decorrer, o objetivo da interoperabilidade das comunicações nas regiões autónomas e o continente, e também a interoperabilidade das comunicações civis com as comunicações militares. Quando saímos do governo, ficou na pasta de transição tudo preparado pelo Sr. General Viegas Nunes. Durante 2 anos, a mais importante infraestrutura de comunicações do Estado esteve sem presidente. Qual foi a notícia que nós soubemos ontem? O governo foi buscar o General Viegas Nunes para voltar a assumir a presidência da Siresp. Portanto, durante 2 anos, o governo prejudicou o interesse estratégico e crítico do país.
2: José Luís Carneiro falou ainda sobre o relatório da presidência aberta na zona centro do país e afirmou que mostra que o governo foi desmazelado e que houve descoordenação grave na resposta às tempestades do início do ano.
3: O Dr. Luís Montenegro tem muitas respostas a dar ao país. A primeira resposta é aquela que tem que ver com o relatório independente que foi encomendado pelo Sr. Presidente da República. Agora não foi o PS que veio dizer, nem os partidos da oposição. Nem o Primeiro-Ministro pode culpar os partidos da oposição. É mesmo um relatório independente que vem dizer que houve descoordenação grave no modo como o Governo respondeu às tempestades que se abateram sobre o país entre janeiro e fevereiro deste ano. Vem mostrar que o Governo não teve capacidade de resposta, chegou tarde, a resposta foi insuficiente, foi incompetente e mostra, por um lado, uma insensibilidade, uma incompetência que caracterizam um governo desmazelado. Verdadeiramente é isso que este relatório diz. Temos um governo que é desmazelado.
2: Declarações do secretário-geral do PS aos jornalistas esta tarde à entrada para a 7ª reunião do Conselho Estratégico do PS em Coimbra. No relatório da presidência aberta na zona centro do país, realizada por António José Seguro entre dias 6 e 10 de abril, às zonas afetadas pelas tempestades, o presidente da República afirma que deve continuar vigilância sobre os apoios, sobre a reconstrução e sobre a capacidade do país, em particular do Estado, para retirar deste episódio as conclusões e as lições necessárias. No Algarve, 2 pessoas ficaram feridas esta tarde quando um barco turístico com 12 pessoas a bordo virou na Gruta de Benagil, em Lagoa. Fonte oficial da Autoridade Marítima refere à Antena 1 que o alerta foi dado pouco antes das 3:30 da tarde por populares. O Comando Local da Polícia Marítima de Portimão vai abrir um inquérito para apurar as causas do acidente. Um grupo de vítimas e sobreviventes de violência sexual na Igreja Católica Portuguesa pede uma igreja mais escrutinável e com critérios mais exigentes de seleção, supervisão e capacitação dos membros. São sugestões de um relatório divulgado esta tarde, da autoria do Grupo Vita, e que reúne contributos de vítimas e sobreviventes no âmbito do projeto Sobreviver, que começou em setembro do ano passado com 25 participantes. O documento foi apresentado esta tarde em Coimbra, Joaquim Reis.
4: No Pavilhão Centro Portugal, enquadrado pela exposição A Arte sobre Viver, com trabalhos de vítimas e sobreviventes dos casos de assédio sexual no contexto da Igreja Católica, o Grupo Vita apresentou um relatório elaborado pelas próprias vítimas, um documento que, segundo Ruth Agulhas, coordenadora do Grupo Vita, resulta de propostas concretas.
5: Este relatório tenta sistematizar essas propostas, organizando-a por áreas concretas. Eu diria que a principal exigência é, de facto, de uma igreja mais transparente, uma igreja mais humana, mais próxima, que diminua este exercício de poder vertical e sacralizado que lhe é a característica e que saiba escutar, que saiba acompanhar e que mostre ações concretas. Não basta anunciar medidas, não basta boas intenções, é preciso ações, é preciso concretizar e operacionalizar.
6: Uma igreja nova ou uma igreja que colmate aquilo que funcionou mal?
5: Não é uma igreja nova, é uma igreja que saiba olhar para dentro, que tenha essa humildade, saber reconhecer aquilo que tem corrido menos bem e que haja depois o assumir dessa responsabilidade de um caminho de mudança, objetivo que não feito apenas de palavras.
4: Disponível na internet, o relatório já foi enviado à Conferência Episcopal Portuguesa, seguindo-se, em junho, a reunião para a apresentação oficial à Comissão Pontifícia para a Tutela de Menores, no Vaticano.
2: O documento propõe a criação de canais de denúncia de abusos funcionais e credíveis em cada diocese e congregação. O treinador do Torriense admite que o campeonato é a prioridade, mas sublinha que não vai passear amanhã ao Jamor. Na antevisão da final da Taça de Portugal com o Sporting, o técnico Luís Tralhão promete dar tudo amanhã em campo.
7: O clube já foi claro relativamente a essa posição. Nós priorizamos o campeonato. Mas obviamente que agora estamos aqui envolvidos na Taça. Não viemos aqui a passear, eu já utilizei essa expressão há cerca de um mês atrás, quando atingimos nas meias finais, quando atingimos a final, portanto nós vimos competir. E o Mr. Rui Borges disse que jogava com os melhores e nós vamos jogar com os melhores, de certeza absoluta.
2: O capitão do Torriense, Costinha, afirma que seria bom fazer história.
8: A Taça é um jogo, lá está, que podemos escrever os nossos nomes na história, tanto do clube como da história de Portugal, porque é muito difícil um clube da nossa dimensão conseguir ganhar. E lá está, se isso acontecesse, acho que ficaríamos eternizados não só no clube, mas como em Portugal, porque um clube da dimensão do Torriense conseguir ganhar a Taça, acho que ficaríamos certamente eternizados.
2: O Sporting Torriense está marcado para amanhã às 5:15 da tarde. A arbitragem vai ser de António Nobre. A tarde esportiva amanhã começa aqui na rádio, depois das notícias das 4 da tarde. A Polícia Autónoma do País Basco deteve 4 pessoas esta tarde no aeroporto de Bilbao por desobediência grave, resistência e atentado contra agente da autoridade. Foram detidas quando houve um incidente durante a chegada de ativistas bascos que fizeram parte da última flotilha para Gaza. Os 6 ativistas pousavam para os meios de comunicação social quando a polícia se desentendeu com um dos ativistas, carregou sobre os ativistas, agrediu-os à bastonada. O Departamento Basco de Segurança já informou que a chefia de assuntos internos da Polícia Basca iniciou uma investigação para verificar se a atuação dos agentes esteve em conformidade com as instruções em vigor. Também em Espanha, dezenas de milhares de pessoas manifestaram-se nas ruas de Madrid esta tarde para exigir a demissão do chefe do governo socialista, Pedro Sánchez. A organização diz que foram 120 mil manifestantes, as autoridades falam em 40 mil. Tinham uma grande faixa onde se lia: a corrupção tem um preço, chega de impunidade, demissão e eleições já. Organizada pela Sociedade Civil Espanhola, que reúne mais de 150 associações cívicas, a manifestação foi apoiada pelo Partido Popular, conservador, e também pelo partido de extrema-direita, Vox. No final da manifestação, um grupo de pessoas tentou dirigir-se à residência oficial do chefe do governo espanhol, mas a polícia evitou. 3 pessoas foram detidas, 7 polícias ficaram feridos sem gravidade, de acordo com as autoridades. O memorando de entendimento está a ser afinado para acabar com a guerra entre os Estados Unidos e o Irão, foi o que disse esta tarde um responsável de segurança paquistanês, com dados sobre a visita do chefe do exército a Teherão e reuniões com líderes iranianos. A visita registou progressos significativos nos pontos de negociação de Islamabad para pôr fim ao conflito, é o que refere o responsável paquistanês, que não detalhou, contudo, os pontos das conversações do Paquistão. Na Alemanha, mais de 50 pessoas ficaram feridas numa colisão entre 2 elétricos. Foi na cidade de Düsseldorf que o acidente aconteceu, num cruzamento muito movimentado. 28 feridos foram transportados para o hospital. Os restantes 28, com ferimentos mais leves, receberam cuidados no local. A polícia abriu uma investigação para determinar as causas do acidente.
9: Sandra Henriques. 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

Bom final de tarde, passam 10 minutos das 18 horas. Dentro de instantes vamos ter Cinemax com Tiago Alves, as estreias, as chamadas de atenção para o melhor que se faz no cinema.

0: Nesta sessão, o Cinemax apresenta.
1: Aqui, Tiago Guedes apresentou o novo filme em estreia mundial no Festival de Cannes. Algumas coisas que acontecem ao lado de um rio, o novo filme de Daniel Soares, que é novamente candidato à Palma de Ouro de curtas-metragens. A seleção portuguesa em Cannes fica completa com Lúcido, de Vier, e Onde Nascem os Pirilampos, de Clara Vieira.

0: Mesdames, messieurs, la séance va commencer. Nous vous prions d'éteindre vos téléphones portables.
1: David Ben, Ana nos va ajudar en nuestra búsqueda.
2: Aqui é o filme de Tiago Guedes, imaginado a partir da escrita de John Maxwell Coetzee.
3: E como se chama tu mamá?
4: Não la conoce por el nombre. Él llevaba una carta cuando subió en el barco, pero se perdió.
2: Tiago Guedes apresenta no Festival de Cannes aqui uma adaptação de uma obra de John Maxwell Coetzee. O filme está na seleção oficial do Festival de Cannes, exibido fora da competição, em estreia mundial. Os espectadores portugueses que nos ouvem vão ter que aguardar uns meses. Ele vai estar nos cinemas nacionais no final do ano, em dezembro. Olá, Tiago.
5: Olá.
2: Viva, bem-vindo. Um reencontro em Cannes. Está a ser bom este regresso?
5: Sim, está a ser bastante... Agora que já passou a sessão, posso dizer que está a ser bastante agradável.
2: Estás mais descontraído, é isso?
5: Estou, sim.
2: Bom, e terá sido, obviamente, uma empreitada cinematográfica tremenda.
5: Sim.
2: Gostaria só de ter uma impressão tua sobre o processo de adaptação e as dificuldades, considerando, enfim, a dimensão da obra e aquilo que conseguiste reter, digamos assim, num filme com uma duração de 3 horas.
5: Sim, ou seja, estamos a falar de 3 livros, não é? Que têm quase na sua totalidade entre 800 e 900 páginas, mais ou menos. Portanto, nós sabíamos à partida que ia ser um desafio grande fazer disto um filme só. Mas pronto, mas foi de bom grado que começámos esse processo de escolha. Cortar, tivemos que selecionar muitas coisas, definir bem o que é que queríamos, o que é que era essencial, o que é que era o fundamental para nós. E pronto, e fomos descobrindo este caminho que acabou por ficar no filme.
2: Não foi doloroso?
5: Foi, é sempre, porque ficou muita coisa boa de fora. Ficou mesmo muita coisa boa fora, porque os livros são muito cheios, são muito densos, mas são muito completos de conceitos, de noções, de cenas incríveis, mas que não cabia tudo, isso era claro. Então foi é sempre um processo de deitar fora coisas boas.
2: Focas a narrativa mais na criança e no crescimento da criança, enfim, num contexto de um lugar imaginado, podemos dizer, sem identidade, sem tempo, onde um refugiado, um pai, digamos assim, que adopta nestas circunstâncias um miúdo, o acompanha e ele vai crescendo. De resto, é interpretado por 2 atores em idades diferentes da infância, uma, enfim, adolescência, digamos assim. Porque é que te interessou focar, de certa forma, o lado mais imaginativo da infância, captar esse momento da narrativa?
5: Porque, primeiro, esse é o fio condutor dos livros, não é? É a criança, é o David. O David é, de facto, o foco dos livros.
2: Sim.
5: E é a relação deste pai que não é pai a tentar educar, a tentar adaptar esta criança ao mundo, à realidade, quando ela vive no seu universo, no universo que as crianças todas vivem, que é o universo da imaginação e da singularidade. E então tu vives muito neste confronto de como um adulto está a tentar condicionar essa visão e essa singularidade, está a tentar normalizá-la. E isso era um tema que me interessava muito. E então esse acaba por ser o fio condutor ao qual me agarrei.
2: E a infância, enfim, permite exprimir o imaginário próprio de uma criança muito interessada pelo Dom Quixote de Cervantes. Vale a pena, obviamente, lembrar isso. Nesse sentido, podemos dizer que agora, ao ver o filme, deslocamos um pouco o olhar da obra de Coetzee e focamos o olhar no Dom Quixote.
5: Não faço ideia, porque o Quixote também já está nos livros.
2: Sim.
5: Portanto, ele já o refere.
2: Claro, claro.
5: Mas ele aqui adquire outra presença, até porque surge logo no início. E nos livros não, nos livros surge mais à frente. Uhum. Nós aqui decidimos, porque claramente para o Coates e este David e o Simon, o pai que o está a tentar educar, são claramente uma figura de o Quixote e o Sancho.
2: Exato.
5: O realista a tentar chamar à razão a liberdade do pensamento da imaginação. Portanto, eu acho que estão os dois muito conectados. E até eu acho que quando falamos na língua e no espanhol, eu acho que a importância do Cervantes e desse livro em particular foram fundamentais também para o John escolher que o filme se falasse em espanhol.
2: Sim, que este lugar tivesse.
5: Não, sim, não é o filme, é o próprio livro.
2: Exatamente, sim. Que as personagens, obviamente, sim, dialogassem, fosse esse o dialeto do local. Eu vou querer perceber daqui a pouco, com o tempo que temos, algo sobre o alcance que o filme poderá ter em Espanha, mas quero ainda focar na narrativa, porque além da questão da educação e da liberdade expressiva, criativa de uma criança, há também aqui uma ideia muito forte sobre o papel dos pais e a constituição da família.
5: Sim.
2: A família como um espaço muito aberto,
5: sim,
2: porque a criança não encontra os pais, a determinado ponto é ela que se coloca neste lugar de dizer eu sou órfão, vocês não são os meus pais,
5: sim,
2: que é um lugar de autoridade.
5: Sim, sim, sim.
2: Mas é também um filme sobre a paternidade.
5: Sim, totalmente. Não,
2: queres comentar isso?
5: Sim, a minha conexão com o primeiro livro em 2013 foi completamente sobre isso, sobre o que é que eu estou a fazer ao educar os meus filhos, o que é que eu estou, como é que eu posso ser melhor nesse sentido. Ou seja, levantou-me imensas questões do que é o papel de educar alguém neste mundo e do que é que fazemos, o que é que prejudicamos, o que é que ajudamos, o que é que prejudicamos quando achamos que estamos a ajudar, quando estamos a tentar adaptá-los ao mundo, se não estamos a abafar a sua singularidade. E tudo isso é um assunto para o qual não tenho respostas concretas, mas é um assunto que me preenche muito a cabeça e as preocupações que tenho em relação a esse cuidado, ou qual é a melhor forma de agirmos, porque é que condicionamos tanto a imaginação.
2: É um local imaginado, enfim, como já abordamos, um local de abrigo para refugiados,
5: sim,
2: onde de certa forma se reconstitui uma nova sociedade e há,
5: sim,
2: aqui também linhas de aceitação, como sucede na relação do pai e da mãe adotada, digamos assim, com a personagem do David. Nos tempos em que estamos, essa temática interessou-te?
5: Sim.
2: Interessou-te olhar para a adaptação e pensar, sim, eu quero fazer um filme onde propomos esta ideia sobre uma terra de refugiados?
5: Sim, não é bem uma terra de refugiados. A ideia que eu gosto aqui, o que eu gosto é a ideia de que é um mundo onde todos chegam. É um mundo onde todos chegam como estrangeiros, e aí sim, como refugiados, porque chegam sem nada e têm que iniciar as suas vidas. E isso fala com o nosso tempo, não é? E a importância disso. Mas o que eu acho interessante é que este é um mundo em que isso acontece de uma forma natural e não existe essa questão, não é? De stress com essa chegada. Não, é assim, toda a gente chega de todo lado e esse mundo utópico que ele constrói ali um bocado é particularmente interessante. Nós sabíamos que não tínhamos muito espaço no guião para conseguir abordar todo esse lado mais dessa sociedade que ele cria nos livros. É muito mais completo.
2: E, de certa forma, abdicas disso, não é?
5: Sim, abdico. Tenho que abdicar porque, e foi, não foi fácil, porque havia cenas lindas e ricas e coisas muito interessantes, mas foi claro que não cabia, não conseguíamos contar tudo, não íamos conseguir contar tudo.
2: O que também é determinante, enfim, para para expandir esse espaço e local de ação são, obviamente, os edifícios, os cenários, de um filme que, pela língua, somos levados a achar que acontece em Espanha. Mas não foi assim, pois não? Podes desvendar algo sobre isso?
5: Sobre onde
2: sobre
5: foi
2: o mistério dos lugares, exatamente.
5: Os lugares são 90% Portugal.
2: Uhum.
5: Só que são sítios muito pouco conhecidos. São sítios que se vai... Que eu fui descobrindo com bastante tempo e bastante busca. Ou seja, houve coincidências muito felizes, porque dou-te um exemplo. O edifício inicial dos refugiados era uma referência que eu tinha descoberto na net, que eu queria. Era o meu briefing para as pessoas que iam ajudar a procurar, era aquele edifício. E nessa busca, esse edifício apareceu, porque eu achei que ele já tinha sido destruído. E ele existe ainda no Porto, estava meio decrépito, mas foi espetacular perceber que o que eu tinha como intenção, eu encontrei o realista mesmo.
2: Uhum.
5: Portanto, isso foi um ponto de partida. E depois houve várias colagens. Construímos o mundo com vários espaços no Porto, em Alvarães, onde é que foi mais? No Vimeiro. Foram Lisboa, Recantos dos Olivais, que estão ali metidos. Portanto, é...
2: O espaço urbano que vemos, sim, no filme, que parece Espanha, em,
5: sim,
2: boa verdade.
5: Sim.
2: Mas se calhar estamos a ser sugestionados.
5: Sim.
2: É, por exemplo, nos Olivais.
5: Aquele prédio final no seu território. É,
2: isso é
5: nos Olivais.
2: Isso é
5: um recanto mesmo.
2: Isso é muito interessante. Porque eu acho que quem vir o filme em Espanha, os espectadores espanhóis, os nossos colegas, críticos, vão sentir que o filme...
5: É filmado em Espanha.
2: É filmado em Espanha.
5: Okay.
2: Isso leva-me a uma outra questão. Gostava de perceber qual é a tua expectativa aqui no Festival de Cannes. Este é um ano em que o cinema espanhol tem uma boa presença, com três filmes na
5: sim,
2: seleção,
5: sim,
2: oficial. Eu não tenho memória em 20 anos de trabalho no festival de um ano assim.
5: Sim, acho que é único.
2: É isso. Único, exatamente. E de repente o filme surge na seleção oficial, aqui surge sendo um filme falado em espanhol. Estás com boas expectativas para a distribuição internacional, nomeadamente em Espanha e nos territórios latinos que falam castelhano?
5: Confesso que ainda não tive tempo, porque tive a acabar o filme, para pensar muito nisso. Mas eu tenho dois tipos de curiosidades distintas, que é... Ainda ontem houve alguém do México que veio me perguntar, isto vai para o México, isto devia ir para o México? E eu acho que faz todo sentido tentar-se todos os mercados de língua espanhola, obviamente. Ao mesmo tempo, há uma curiosidade que eu tenho, que é esta dimensão do estrangeiro, porque a língua que te dá a sensação que eles estão a falar espanhol para ti e para mim é estão a falar uma língua que não é a tua. Como é que isto é interpretado e recebido em Espanha? Eu ainda não tive a oportunidade de falar com os atores sobre isso, porque eu estou muito curioso de perceber o que é que isso quer dizer. Agora, eu acho que o filme tem potencial para ser visto, e ainda por cima temos dois protagonistas que são enormes em Espanha. Temos o Manolo e a Patrícia, que são neste momento grandes nomes em Espanha. Mais as descobertas dos miúdos, portanto eu acredito que exista uma receptividade. Agora, ainda não pensei muito no que é que isso quer dizer, ou o que é que isso possa significar.
2: É normal, o percurso do filme está a começar.
5: Sim.
2: Ficamos na expectativa do que possa acontecer também na distribuição internacional a partir do Festival de Cannes. Obrigado, Tiago.
5: Obrigado, eu.
3: Aqui de Tiago Guedes foi apresentado na seleção oficial do Festival de Cannes, fora da competição. Na segunda parte do Cinemax, vamos ao encontro de três realizadores que apresentaram curtas-metragens em Cannes. A segunda parte desta sessão é dedicada às três curtas-metragens portuguesas apresentadas em Cannes.
6: Daniel Soares regressou ao Festival de Cannes com uma narrativa filmada nas margens do rio.
7: Aumentou tudo!
2: Algumas coisas que acontecem ao lado de um rio é o novo filme de Daniel Soares. O realizador está de regresso ao Festival de Cannes, de novo na competição principal, onde tinha apresentado Bad for a Moment, que de resto foi premiado no festival. Olá, Daniel.
7: Olá, tudo bem?
2: Tudo bem, é um regresso ao festival e pergunto justamente se está tudo bem, tendo em conta que estás cá há alguns dias. Enfim, como é que está a ser este segundo momento? Está a ser muito diferente da tua primeira participação no Festival de Cannes com o filme anterior?
7: Está a ser muito, muito bom. Sim, acho que existe uma diferença, que na primeira vez de repente estás assim um bocado à cega de muitas coisas acontecer e não sabes muito bem, ou seja, estás quase mais a reagir às vezes ao que está a acontecer, enquanto desta vez, pronto, já sei mais ou menos para que vamos aqui e consigo, se calhar, desfrutar um pouco mais.
2: Uhum. Mas é também um festival diferente do ponto de vista profissional, enfim, pensando nos projetos que tens a seguir, este é um espaço de oportunidade para isso ou não?
7: Sim, vais sempre conhecendo algumas pessoas que novas que vais conhecendo, sei lá, mais até programadores ou assim que vais conhecendo e que vais trocando algumas ideias e sim, nesse sentido, mas não é uma coisa que eu procuro assim ativamente, é coisas que vão acontecendo organicamente. Uhum. Sobretudo.
2: Vamos percorrer a narrativa do teu filme, enfim, tentando não desvendar algumas das situações, alguns dos momentos. É um regresso teu a um lugar, um território mais interior, em Portugal, que tu tinhas filmado já na tua primeira curta-metragem. Nesse sentido, é um filme menos urbano. É claramente um filme de verão, para o descrever a quem nos está a ouvir e não ouviu. É um filme que imaginas durante as tuas férias grandes, nas margens das praias fluviais e dos rios portugueses.
7: Sim, ou seja, já tinha filmado na zona dos meus avós maternos, na Guarda. Uhum. E desta vez foi a altura de regressar então inicialmente à área de Severdvoga, só que depois, nessa procura de decors, fomos afastando-nos cada vez mais na realidade, porque encontrávamos outras praias fluviais que funcionavam melhor para o filme. Então também foi uma descoberta assim das praias fluviais, na verdade, que foi muito agradável juntar uma coisa à outra também.
2: Tu fazes esse percurso, a reparar para a descoberta dos locais, observando também as pessoas. Tenho curiosidade em perceber isso.
7: Sim, ou seja,
2: os veranianos.
7: Sim, havia um argumento, mas depois eu acho que é mais, ou seja, há sempre, quando eu faço um filme, uma reação, para já essa tradução das palavras para a linguagem da câmara. Uhum. que é, ou seja, eu acho que é aí que está o verdadeiro trabalho de cinema em si, não é? Mas ao mesmo tempo, sim, ou seja, acho que são sobretudo os decores e os lugares que depois influenciam onde colocar a câmara ou de repente às vezes até mudar uma história por causa dos lugares ou pelas pessoas ou veres alguma coisa acontecer e isso de repente incluires isso no argumento, ou seja, isso tudo isso faz parte de... É quase como...

0: no filme. E acho que isso é engraçado também, que uma coisa que tu podes fazer no cinema, não é? É podes fazer parecer que estamos num só lugar ao longo do rio, mas na verdade, a nível de produção, houve ali um trabalho de mescla de vários lugares. Eu acho que é uma das grandes dificuldades foi... Porque, pronto, não posso falar demasiado, são as pessoas a ver, mas há uma coisa a flutuar no rio, e para isso funcionar tinha que haver sempre uma certa corrente, não podia ser demasiado e não podia ser muito pouco. Então encontrar isso não foi muito fácil, mas de resto sim, foi uma reparação muito agradável.
1: Nós podemos, enfim, dizer, pelo menos até aqui podemos ir, provavelmente não podemos é depois descrever as situações que se vão sucedendo nas margens do rio, que tudo começa com um grupo de jovens que, enfim, que pretende fazer um vídeo para publicar nas redes sociais durante as férias. E, enfim, esse é a tua primeira observação, é como é que nós, num determinado espaço, neste caso natural, nos situamos e o habitamos, e aquilo que queremos mostrar, o que é que isso também revela da nossa intenção, correto?
0: Sim, ou seja, a ideia aqui era um bocado pegar nesses fenómenos que existem nas redes sociais, onde há estas challenges, onde há várias dessas, onde jovens tentam ir ao limite da vida e da morte, quase fingindo que, ou seja, através de... Acho que há uma que é onde tentam tomar muitas aspirinas, quem consegue tomar mais aspirinas e ficar vivo, que é bizarro. Depois há outra onde tentam parar a respiração e isso ficou assim um bocado um fenómeno no TikTok, inclusive com mortes mesmo reais. Mas isso, ou seja, isso foi na verdade, não, ou seja, foi um pensamento que veio depois. Ou seja, esta imagem, acho que foi aquela imagem inicial do filme, é uma imagem que me apareceu, assim, e o resto do filme também, ou seja, todas as cenas neste filme, porque no filme anterior, pronto, eu tinha alguma dificuldade com a escrita, tive alguma dificuldade com a escrita, então quis fazer um filme que fosse livre, em que qualquer plano que eu tenha no filme seja um plano que eu deseja muito filmar, e não ter nenhum plano de transição de A para B ou assim. E foi, ou seja, essa motivação inicial, e comecei, pronto, a apontar várias cenas. E depois de, sei lá, um ano a apontar cenas, vi que havia ali algumas ligações, se eu colocasse o rio, e pronto, e foi-se criando assim um bocado a história muito, de forma muito orgânica desta vez.
1: Sim, o rio serve claramente de unidade, e depois podemos dizer que, enfim, que a curta-metragem, durante aquele quarto de hora em que tu desenvolves a narrativa, é construída em quadros. Estão ligados pelo rio, como explicavas bem, fica só mais evidente, e depois os quadros correspondem a momentos em que veraneantes vão observando o rio a correr, vamos a dizer assim, algo que está a acontecer, mas é basicamente o rio que passa. E as personagens são muito diversas, são personagens que de certa forma estão deslocadas daquele espaço, não há uma verdadeira conexão das pessoas que estão a aproveitar o dia, um bom momento, numa zona perfeitamente natural, numa floresta, e na margem do rio, não há uma verdadeira descontração. E o teu foco foi, a partir daí, observar como é que nós habitamos, vivemos um espaço que é descontraído, que implica uma desaceleração, e isso não vai acontecendo, porque há sempre uma ansiedade crescente, não é, naquelas pessoas.
0: Vocês vão ver um filme ainda, não podes dizer
1: isso.
0: Podemos
1: dizer isso, sem revelar o que é que elas estão a fazer.
0: Sim, sei lá, eu próprio sinto muitas vezes esta dificuldade de estar verdadeiramente presente. E eu acho que vivemos nessa geração agora, com tantas coisas a acontecer, com tanto conteúdo que nos é assim colocado à frente dos olhos, quase sem opção de olhar para o lado, assim, inclusive, pronto, mortes e não sei que imagens que se calhar antes tu não estavas tão exposto para ver, sei lá, tinhas que se calhar ligar uma televisão ativamente, e hoje em dia muitas vezes tu pegas no telefone, abres o Instagram ou não sei o quê, e já estás exposto a essas imagens. Muitas vezes é um reflexo um reflexo, né? Pegar no telefone e abrir aquilo, e só depois percebes, já estou outra vez com o telefone na mão, não é? Então era um bocado esta, sim, é uma doença, não é?

0: Ou seja, é uma doença geral que existe, só que como toda a gente o faz, é normal. Mas se víssemos numa pessoa só a fazer isso, estar sempre no telemóvel, sei lá, 10 horas por dia, claramente que seria, ficaríamos muito preocupados. Mas como quase toda a gente o faz, normaliza-se, né? Ou seja, então um bocado, a ideia um bocado foi, veio daí também. Ou seja, depois como é que eu encontro uma verdade dentro desse filme que eu possa ocupar, assim, que eu possa falar sobre, e para não ser só uma coisa, uma sátira ou sei lá, um filme só cínico, okay? Ou seja, como é que tu entras nisso e como é que tu trazes humanidade colocando-te tu próprio nesses personagens para não ficar também uma história muito, sabes? Ou seja, respeitar cada personagem. Sim.
1: Sem dúvida. Bom, imagino que tragas alguma expectativa. Queria saber qual é a expectativa com que partes para esta estreia mundial do filme no Festival de Cannes, podendo ser premiado, como já aconteceu com o cinema português nesta competição e como já aconteceu contigo.
0: Sim, acho que matematicamente é muito difícil que isso aconteça. Se acontecer, obviamente, não vou mentir, obviamente que ficas assim com alguma, né? E se acontecesse isso, mas voltando à ideia do filme de com esta dificuldade de estar presente, eu acho que isso é uma coisa de outra vez de estar a pensar no futuro e que depois te rouba a própria experiência, né? E eu acho que isso é muito fácil de acontecer, e então eu tento tipo bloquear esse pensamento e aproveitar cada momento aqui, sendo que na maioria das vezes não consigo, mas pelo menos é essa a intenção.
1: A entrevista é ouvida antes da cerimónia de encerramento do festival, portanto posso dizer, no momento em que gravamos e no momento em que estamos a ser escutados pelas pessoas, ainda está atual. Aproveita todos os momentos. Obrigado, Daniel.
0: Obrigado.
2: Algumas coisas que acontecem ao lado de um rio, de Daniel Soares, é o candidato à Palma de Ouro da competição de curtas-metragens do Festival de Cannes.
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1: A primeira presença portuguesa na programação de cinema imersivo do Festival de Cannes aconteceu com o Lúcido, do artista Vier. Vier, o que é que este projeto Lúcido, a dimensão imersiva que ele tem, acrescenta ao trabalho que já tinhas desenvolvido do ponto de vista artístico e criativo em cinema de imagem animada?
4: O Lúcido propõe novas abordagens do ponto de vista de contarmos uma narrativa. Isso advém muito da utilização do corpo do utilizador. Durante a experiência do Lúcido, a pessoa pode encarnar a personagem principal, e a personagem às vezes foge do utilizador, e isso tem um significado do ponto de vista da narrativa. Ou seja, a realidade virtual permite-me fazer interações, incluir o utilizador completamente nos mundos da história, de uma forma que cinema tradicional ainda não consegue fazer. É também uma forma de eu pensar as minhas imagens duplas de outra forma. O meu trabalho ilustrativo, o meu trabalho visual passa muito pela criação de imagens que podem ser lidas de duas formas, e em realidade virtual eu consigo dar-lhes tridimensionalidade e profundidade. Isso permite-me criar estas transições entre cenas que surpreendem o espectador, porque há uma certa segurança na materialidade daquilo que estamos a ver, e quando aquilo que estamos a ver está à nossa frente e podemos tocar, de repente altera-se. Isso tem um poder que me fascina bastante.
1: Para alguém que trabalha o universo plástico da imagem animada, a possibilidade de colocar o espectador, enfim, como co-protagonista da narrativa, com maior protagonismo, menor protagonismo, mas dentro de um espaço que é muito maior, que expande aquele que é o formato de uma grande tela de cinema, um formato mais pequeno de uma televisão. Isso é desafiador e muito estimulante. Coloca-te num lugar mais interessante.
4: Penso que é desafiante do ponto de vista da realização. Não podemos confiar na segurança do plano e do foco que a tela nos dá. Aqui estamos completamente sujeitos à vontade do utilizador, nomeadamente para onde é que escolhe olhar num determinado momento. Por isso temos de ser mais inteligentes na forma como construímos o espaço. Temos de alguma forma desenhar o espaço da narrativa de forma a guiar o utilizador para os pontos de foco interessantes da narrativa. Isso pronto, pode ser feito tanto ao nível da composição do espaço, do design de luz, do som. Adiciona uma camada interessante do ponto de vista de características a ter atenção durante a realização, mas não é o único de realidade virtual. Para fazermos isto, há muitas aprendizagens interessantes que podemos ir buscar ao teatro imersivo, a instalações, ou seja, a design de experiências do mundo real que já tiveram estas preocupações antes. Não é por ser digital que de repente estas preocupações são completamente novas. Consegue aumentá-las, ou seja, no lúcido o utilizador consegue voar e isso é uma liberdade de movimento que não é propriamente possível numa outra instalação ou teatro imersivo, mas algumas das aprendizagens da forma como construímos um local, como construímos um palco para a ação, são claramente influenciadas por outras artes.
1: Assim. Quanto tempo é que demorou? 2 anos? Mais?
4: Foram 2 anos de produção real, mas parte das interações da experiência já as tinha desenvolvido durante um mestrado que fiz em Londres. Por isso, a produção não começou do zero, já havia um esboço daquilo que seria a experiência e principalmente já havia parte do desenvolvimento tecnológico feito. Um projeto como este difere do cinema tradicional porque acrescenta uma fase de debugging, de identificação dos erros que possam surgir, de interação. Isso é uma fase que pode demorar imensos meses. No caso do Lúcio, isso foi quase 1 ano a fazer questão que a experiência corria, que se desenvolvia nos headsets sem ocorrer nenhum erro que pudesse pôr em causa a experiência do utilizador.
1: O que é que significa especificamente para ti estar agora a estrear o filme numa seleção oficial de Cannes?
4: Estou muito, muito, muito, muito feliz. É um salto considerável desde o meu último filme. É a primeira vez que tenho uma estreia com esta escala e tendo em conta que a distribuição para a realidade virtual ainda é um desafio grande, termos este palco, esta oportunidade de lançamento inigualável, não há nenhum outro festival que eu consiga pensar que fosse melhor estreia do que Cannes. Deixa-me muito feliz e entusiasmado para o futuro do projeto.
1: A tua resposta, a tua pequena reflexão sobre essa sobre essa importante seleção e presença sugere uma coisa, que é a minha última pergunta: como é que os espectadores portugueses vão poder ver o teu filme?
4: Ainda não posso anunciar, mas quero acreditar que haverá formas de exibição em Portugal, festivais, espaços culturais que tenham interesse em algum ponto exibir a experiência em Portugal. É com isso que estamos a contar, com conseguirmos de alguma forma estabelecer esse tipo de acordos com instituições, espaços culturais, galerias, museus ou festivais que estejam disponíveis a ter a experiência de realidade virtual na sua programação.
1: Isso pode acontecer.
4: Sim, pode acontecer.
1: Obrigado.
2: A banda sonora de Filipe Raposo acompanhou este encontro com Vier, artista multidisciplinar e realizador de Lúcido, filme exibido na seleção de cinema imersivo do Festival de Cannes.
5: Estamos à procura de alguma coisa. O que é que é?
6: Eu não sei bem como dizer, Lorena.
1: Na competição de cinema de escolas, a Cinef, Clara Vieira apresentou a primeira curta-metragem que realizou, onde nascem os pirilampos, da Escola Superior de Teatro e Cinema.
5: Então é de pirilampos que estamos à procura.
1: Onde Nascem os Pirilampos é a primeira curta-metragem de Clara Vieira, realizada na Escola Superior de Teatro e Cinema, e que está na programação de escolas, a Cinef, do Festival de Cannes. Clara Vieira está no Cinemax. Olá.
7: Olá.
1: Bem-vinda a partir de Cannes, acabada de chegar, em boa verdade. Enfim, o que é que significou esta seleção? Estava dentro das tuas expectativas ou era algo que imaginavas como muito difícil de concretizar?
7: A segunda opção, acho que era uma coisa que era muito difícil de concretizar para mim. Não tenho exata noção do que isto implica, se calhar por inexperiência minha, se calhar não estou a ver a dimensão total da coisa. Mas, ou seja, é uma validação muito grande para qualquer cineasta. Então, para uma pessoa que está a começar, eu acho que é um ótimo começo. E estou muito feliz e muito grata pela seleção. E pronto, acho que é uma experiência muito, muito estressante, mas ao mesmo tempo muito, muito entusiasmante por estar a conhecer tanta gente.
1: Onde Nascem os Pirilampos é a curta que terás cá. E, obviamente, se impõe uma pergunta: onde é que nascem os pirilampos e, enfim, o que é que os pirilampos representam no teu imaginário ou adolescente ou infantil? Onde é que despertaste o interesse pelos pirilampos?
7: Eu acho que talvez não sei, os pirilampos são uma ideia abstrata para mim porque eu nunca os vi. Então talvez esse lado mágico surja do meu imaginário mesmo, do que é que, onde é que eles aparecem. Se calhar também tem influências, não sei, em filmes infantis como A Princesa e o Sapo, em que aparecem pirilampos também a um certo ponto. Não sei, acho que também teve a ver com uma história, mas isto já foi, ou seja, se calhar falo do casting com os atores. No meu primeiro encontro com os quatro atores selecionados para as personagens secundárias, a rapariga principal, pronto, ela contou a história de como dois deles, porque eles, há dois deles que namoram, como eles se tinham conhecido e como se tinham beijado pela primeira vez, e ela começa a contar aquilo, que começou a chover no momento em que eles se beijaram e depois esse cenário todo, pronto, e acho que, pronto, inventou lá um cenário dela e eu usei um bocado essa história para o filme. Ou seja, a história foi mesmo construída com aquele grupo de pessoas. E, portanto, nós queríamos trabalhar na escola o conceito... Pronto, queríamos trabalhar a luz, era uma coisa que nos interessava trabalhar. E como é que a luz influenciava, ou seja, ou ditava o percurso emocional das personagens, era algo que nós queríamos trabalhar, mesmo a nível pedagógico, quase de interesse em aprender a filmar à noite, etc., e iluminar à noite. E então trouxemos a ideia dos pirilampos, sendo eles luz, também para o evento, e também tendo o filme uma mensagem, não gosto de dizer mensagem, mas toca em assuntos relacionados à ecologia e estado do planeta, nós achamos que era pertinente trazer os pirilampos, já que eles estão em extinção. Então achamos que era um casamento, um ótimo casamento, nesse sentido.
1: Ah, e disseste que o filme é colaborativo, reuniste, enfim, um grupo de amigos. E, de certa forma, o desenvolvimento do filme passou por ir acampar durante um, dois, três dias?
7: Não, quem me dera. Por acaso foi uma coisa que nós ponderamos na pré-produção, mas como era inverno e... nós não conseguimos mesmo fazer isso. Mas, ou seja, o grupo de amigos, eles estudaram na mesma escola de teatro onde eu estudei. Eu sabia que eles eram todos amigos e uma das coisas que nós queríamos muito... uma das coisas que nós queríamos muito mesmo no casting e para desenvolver o argumento também por uma questão de não termos tempo, era pegar num grupo de amigos que já tinha uma dinâmica e uma amizade para construir a história. E sendo eles da nossa idade, achamos que era pertinente trazê-los para o debate, não é? E discutir este tema, pronto, da ecologia e do futuro e de não percebermos bem como é que as coisas vão acontecer para nós. E pronto, trazê-los para o debate e, no fundo, criar a história em função deste grupo, quase tipo uma ficção à volta de um grupo de amigos que já existe. Mas o personagem principal não faz parte deste grupo de amigos original. Eu conheci numa batalha de rap, porque pronto, ele faz rap. Sim. Mesmo. E pronto, eu fiquei completamente tipo. Não é. Não sei, tipo. Ele é uma personagem mesmo impressionante, sei lá, é uma pessoa mesmo única. E quando eu o convidei para fazer o filme, pronto, eu tive a certeza que ia ser uma ótima aposta, porque pronto, é uma pessoa mesmo que me ajudou mesmo a olhar para a escrita e para o cinema e para o rap, quase como se houvesse uma relação entre as duas coisas, muito forte. E não de forma literal como aparece no filme, mas de forma mesmo descrita e como os conceitos conseguem relacionar entre si. E ele ajudou-me mesmo muito nisso.
8: Há claramente uma apropriação do real através da tua ficção.
7: Sim, eu acho que há um interesse meu em documentar, ou seja, não no formato documentário, mas em trazer características e a personalidade de pessoas reais para a ficção, porque eu acho que isso é super interessante, porque isso é o que para mim torna as coisas sui generis, não é? Porque estamos a pegar em corpos reais que que fisicamente e emocionalmente são diferentes uns dos outros, e portanto eu acho que trazer isso é sempre muito, muito mais interessante do que ser eu a impor uma personagem a alguém. Pronto, mais especificamente neste filme, obviamente. Mas sim, o meu interesse no filme partiu desse ponto.
8: Gostava só de perceber qual era a tua expectativa em relação ao filme que pretendias concretizar. Uhum. E como é que o vês agora, depois de concretizado, face aos imprevistos que surgiram? Okay. E até a esse improviso que referes que foi acontecendo, improviso no sentido de ir envolvendo as pessoas e pondo em prática determinadas ideias.
7: Uhum. Eu acho que pronto, as ideias ficam sempre um bocado para trás, não é? Tipo, o que importa é aquilo que se faz no dia da rodagem. Não há mesmo como prever, ou seja, podemos saber exatamente quais os planos que vamos fazer, ter a dinâmica, mas, ou seja, as ideias ficam sempre no papel. Acho que para mim o argumento é só uma forma de organizar tudo o que pode acontecer, mesmo para a equipa, não é? Porque não é só uma questão de direção de atores, é uma questão de dirigir também a equipa. Mas para mim o papel não é uma coisa importante, porque o que acontece, para mim, onde acontece mesmo o filme é no dia da rodagem. Ou seja, mesmo a nível emocional, tipo, tudo acontece ali. Tipo, nos ensaios pode acontecer a coisa mais fixe de sempre, mas depois, se na rodagem aquilo não está, não interessa. E pronto, foi um bocado por aí. Ou seja, os imprevistos que houve na rodagem acabaram por contaminar muito o filme, não é? E de certa forma depois, posteriormente, a montagem. Eu não sei, eu sinto que eu não tinha uma espécie de expectativa de como o filme ia ficar, porque também não tivemos tempo para isso. Ou seja, com o pouco tempo que nós tivemos de pré-produção, senti que não criei uma expectativa, então não tive tempo para me iludir assim tanto, nem para me desiludir. Então, e se calhar é uma vantagem de trabalhar sob pressão nestes contextos, que é, não tinha uma expectativa e depois só fui descobrir sobre o que era o filme quando o vi, não é? E de repente perguntam-me, sobre o que é o filme, e eu tenho de o ver e perceber sobre o que ele é, como ele está. Não interessa aquilo que eu queria falar, porque o que interessa é aquilo que está. Então essa é a parte mais desafiante depois, é trabalhar essa parte do discurso e, não sei, debater o filme novamente com os meus colegas. Mas sim, é muito interessante, é um debate interessante.
8: E eu espero que, e desejo que as expectativas que tens e que trazes para este festival, enfim, se cumpram. Obrigado, Clara.
7: Obrigada.
2: Onde Nascem os Pirilampos, de Clara Vieira, é a sexta vez que um filme português é selecionado e é exibido na programação de escolas do Festival de Cannes.
9: Pode começar. Pode começar, por favor.
1: Pai Nosso, Os Últimos Dias de Salazar.
9: Venha a nós o vosso reino, seja feita a vossa vontade.
10: Feita a vossa vontade.
9: Assim na terra como no céu.
1: Pai Nosso de José Filipe Costa vai estar em destaque na próxima sessão, quando estrear nos cinemas nacionais. Até lá, fique bem, saúde.
11: São 7 nos Açores. E nas notícias.
12: O Partido Socialista não aceita que o Governo tenha mantido o Siresp sem presidente durante 2 anos. José Luís Carneiro diz que só prejudicou o país. Um grupo de vítimas e sobreviventes dos abusos sexuais da Igreja Católica Portuguesa pedem mais exigência e mais supervisão para evitar novos casos. Nesta altura começam a ser divulgados os prémios no Festival de Cinema de Cannes, um assunto que vamos seguir durante a noite das notícias. Antenão.
11: Estão 19 graus em Ponta Delgada, estão 21 no Porto e no Funchal, 22 em Coimbra, estão 23 em Faro e em Lisboa. 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
12: Manter o país sem presidente do Siresp durante 2 anos só prejudicou o país. É a leitura feita por José Luís Carneiro, o líder do Partido Socialista, sublinha que esperar tanto tempo para voltar a pensar no assunto na presidência do sistema de comunicações de segurança do país não trouxe nada de bom para Portugal.
13: O governo tem prejudicado gravemente o país. Quando saímos do governo, ficou pronto um relatório para a transição tecnológica da Siresp. Tinha sido feito um trabalho que tinha cumprido 3 objetivos. O concurso internacional que estava a decorrer, o objetivo da interoperabilidade das comunicações nas regiões autónomas e o continente, e também a interoperabilidade das comunicações civis com as comunicações militares. Quando saímos do governo, ficou na pasta de transição tudo preparado pelo Sr. General Viegas Nunes. Durante 2 anos, a mais importante infraestrutura de comunicações do Estado esteve sem presidente. Qual foi a notícia que nós soubemos ontem? O governo foi buscar o General Viegas Nunes para voltar a assumir a presidência da Siresp. Portanto, durante 2 anos, o governo prejudicou o interesse estratégico e crítico do país.
12: De resto, José Luís Carneiro também não tem nada de bom para dizer sobre a forma como foi coordenada a resposta do governo às tempestades que atacaram o país no princípio deste ano.
13: O Dr. Luís Montenegro tem muitas respostas a dar ao país. A primeira resposta é aquela que tem que ver com o relatório independente que foi encomendado pelo Sr. Presidente da República. Agora, não foi o PS que veio dizer, nem os partidos da oposição. Nem o Primeiro-Ministro pode culpar os partidos da oposição. É mesmo um relatório independente que vem dizer que houve descoordenação grave no modo como o Governo respondeu às tempestades que se abateram sobre o país entre janeiro e fevereiro deste ano. Vem mostrar que o Governo não teve capacidade de resposta, chegou tarde, a resposta foi insuficiente, foi incompetente e mostra, por um lado, uma insensibilidade, uma incompetência que caracterizam um Governo desmazelado. Verdadeiramente é isso que este relatório diz. Temos um Governo que é desmazelado.
12: Declarações do secretário-geral do PS aos jornalistas à entrada para a 7ª reunião do Conselho Estratégico do PS esta tarde em Coimbra. Mais exigência, mais supervisão. Eis o que é pedido à Igreja Católica Portuguesa quando se fala de vítimas e sobreviventes à violência sexual. É o pedido que foi feito esta tarde por um grupo de vítimas e sobreviventes, precisamente, que estão num relatório elaborado por um grupo do Vita, que reúne contributos de vítimas e sobreviventes do projeto Sobreviver, dados que já foram lidos pelo jornalista Joaquim Reis.
14: No Pavilhão Centro Portugal, enquadrado pela exposição A Arte sobre Viver, com trabalhos de vítimas e sobreviventes dos casos de assédio sexual no contexto da Igreja Católica, o Grupo Vita apresentou um relatório elaborado pelas próprias vítimas. Um documento que, segundo Ruth Agulhas, coordenadora do Grupo Vita, resulta de propostas concretas.
15: Este relatório tenta sistematizar essas propostas, organizando-a por áreas concretas. Eu diria que a principal exigência é, de facto, de uma igreja mais transparente, uma igreja mais humana, mais próxima, que diminua este exercício de poder vertical e sacralizado que lhe é característica e que saiba escutar, que saiba acompanhar e que mostre ações concretas. Não basta anunciar medidas, não basta boas intenções, é preciso ações, é preciso concretizar e operacionalizar.
10: Uma igreja nova ou uma igreja que colmate aquilo que funcionou mal?
15: Não é uma igreja nova, é uma igreja que saiba olhar para dentro, que tenha essa humildade de saber reconhecer aquilo que tem corrido menos bem e que haja depois o assumir dessa responsabilidade de um caminho de mudança objetivo, que não feito apenas de palavras.
14: Disponível na internet, o relatório já foi enviado à Conferência Episcopal Portuguesa, seguindo-se, em junho, a reunião para a apresentação oficial à Comissão Pontifícia para a Tutela de Menores, no Vaticano.
12: Este documento propõe a criação de canais de denúncia de abusos funcionais e credíveis em cada diocese e congregação. Equipas de socorro resgataram hoje 12 pessoas nas grutas de Benagil, situadas no concelho de Lagoa, e só acessíveis por mar, depois da embarcação em que seguiam ter virado por causas desconhecidas. Para já, é um anúncio feito esta tarde pela Autoridade Marítima Nacional. Algumas das pessoas que seguiam nesta embarcação apresentam ferimentos ligeiros. Precisou a mesma autoridade, em comunicado, referindo que a operação de retirada do grupo da gruta foi coordenada pela equipa da Estação Salva-Vidas de Ferragudo. Dezenas de milhares de pessoas manifestaram-se nas ruas de Madrid esta tarde para exigir a demissão do chefe do governo socialista. A organização diz que foram mais de 120 mil, as autoridades falam em apenas 40 mil, tinham bandeiras espanholas e uma grande faixa onde se podia ler: a corrupção tem um preço, chega de impunidade, demissão e eleições já. Foi organizada pela Sociedade Civil Espanhola, que reúne mais de 150 associações cívicas e manifestações. A manifestação foi apoiada também pelo Partido Popular Conservador e pelo Partido da Extrema-Direita, Vox. O treinador do Torriense admite que o campeonato é prioridade, mas sublinha que não vai passear amanhã no Jamor. Na divisão da final da Taça de Portugal com o Sporting, o técnico Luís Tralhão promete dar tudo no jogo de amanhã, domingo.
16: O clube já foi claro relativamente a essa posição. Nós priorizamos o campeonato. Mas obviamente que agora estamos aqui envolvidos na taça, não viemos aqui a passear. Eu já utilizei essa expressão há cerca de um mês atrás, quando atingimos nas meias finais, quando atingimos a final. Portanto, nós vimos competir. E o Mr. Rui Borges disse que jogava com os melhores e nós vamos jogar com os melhores, de certeza absoluta.
12: Já o capitão do Torriense, Costinha, afirma que seria bom fazer história durante a partida de amanhã.
17: A taça é um jogo, lá está, que podemos escrever os nossos nomes na história, tanto do clube como da história de Portugal, porque é muito difícil um clube da nossa dimensão conseguir ganhar. E lá está, se isso acontecesse, acho que ficaríamos eternizados não só no clube, mas como em Portugal, porque um clube da dimensão do Torriense conseguir ganhar a taça, acho que ficaríamos certamente eternizados.
12: O Sporting Torriense está marcado para amanhã às 5:15 da tarde no Estádio Nacional, em Oeiras, um jogo que vai ser arbitrado por António Nobre, da Associação de Leiria. A tarde desportiva amanhã começa na Antena 1, depois das notícias das 4 da tarde.
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1: Sejam todos bem-vindos a mais uma edição dos Sons Perdidos dos Anos 80. Esta que foi uma década que marcou a transição, neste caso, declínio, do movimento disco tradicional. O género musical não desapareceu, mas sim transformou-se. A batida fora do floor tornou-se mais eletrónica, incorporando sintetizadores e caixas de ritmos. Fundiu-se com o funk, o R&B e o pop para criar uma sonoridade vibrante que definiu a década. Um dos bons exemplos são os Kissy and the Sunshine Band, eles que lançaram em 1980 Please Don't Go, uma balada que mostrou a versatilidade da banda e foi um dos primeiros grandes sucessos de transição, afastando-se do som puramente festivo para algo mais emotivo.

E como falamos dos Kissy and the Sunshine Band, não nos podíamos esquecer dos Kool & the Gang Band, que lançou Fresh em 1984 e é um dos bons exemplos do pós-disco. Bem polido, este tema tem uma linha de baixo sintetizada e uma produção bastante limpa. A banda dominou as pistas de dança com este

ritmo contagiante do Chic de Nile Rodgers com Good Times, provavelmente a linha de baixo mais influente da história. E agora é a altura para recordarmos Funky Town de 1980. Este foi um tema da banda de estúdio Lip Sync. O elo de ligação perfeito mistura a secção de cordas do disco com as vozes robóticas utilizando o vocoder, que seria uma grande tendência dos anos 80.

Rick James com um Super Freak, ele que nos trouxe uma atitude mais crua e rebelde para as pistas de dança. E está a ouvir mais uma edição dos Sons Perdidos dos anos 80. Andamos à procura dos artistas e canções que fizeram a transição do velhinho disco para as músicas dedicadas às pistas de dança. E uma das vozes que se salientou foi a George Benson, ele que em 1980 nos trazia Give Me The Night. É a perfeita junção entre os

O trio britânico Imagination com Justin Illusion. E quem se preparou da melhor forma para a transição entre o velhinho disco e os anos 80 foi Donna Summer, que lançava no início da década On the Radio. O tema, que começava de uma forma bastante lenta, explode depois num ritmo contagiante, provando que, afinal, a sua voz se conseguia adaptar aos novos tempos.

Uma canção com muitas reminiscências do disco dos anos 70, Self Control, de Laura Branigan. Um sucesso obscuro e sofisticado, com uma atmosfera noturna e sintetizadores densos, que representava a vertente mais pop-rock da música de dança. E assim estamos a finalizar a emissão de hoje dos Sons Perdidos dos anos 80. Andamos à descoberta dos artistas e canções que fizeram a transição entre o velhinho disco e a música de dança da década. E desta forma, para o fim, reservamos o rei da pop Michael Jackson. A canção Billie Jean é um exemplo perfeito, produzida por Quincy Jones, e levou a música de dança a um patamar nunca antes visto. Misturava funk, pop e um baixo hipnótico. Até para a semana.

0: 9 horas no continente e na Madeira, são 8 nos Açores. Nas notícias.
1: Há quem não hesite em afirmar que são prémios bem mais relevantes do que os Oscars. Pela segunda vez, o romeno Cristian Mujui vence a Palma de Ouro do Festival de Cinema de Cannes com o filme Fjord. Não hesite em classificar como medida corajosa. O presidente da CUF dá nota muito positiva ao

0: Novo regime de contratação de médicos em prestação de serviços para o Serviço Nacional de Saúde, mas é contra a solução de tarefeiros zero. Palavras de Rui Diniz em entrevista à Antena 1 e ao Jornal de Negócios. O Partido Socialista não hesita, não aceita que o governo tenha mantido o país sem presidente do Siresp durante 2 anos. José Luís Carneiro, líder do PS, diz que só prejudicou o país.
1: Ponta Delgada com 18 graus, estão 19 no Funchal, 21 em Coimbra, Porto e Lisboa, 22 em Faro. 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
0: E já lá vão 2 palmas de ouro. O romeno Cristiano Mujui acaba de receber o prémio mais relevante do Festival de Cinema de Cannes, o anúncio que acaba de ser feito nesta cidade francesa. O enviado da Antena 1, Tiago Alves, dá conta a seguir do palmarés para esta edição.
2: A Palma de Ouro do Festival de Cannes consagra pela segunda vez o romeno Cristiano Mujui com Fjord, um filme rodado na Noruega sobre o conflito entre uma família conservadora que perde a guarda dos 5 filhos por parte da Comissão de Menores devido a suspeitas de maus tratos. É, no fundo, um drama sobre um conflito entre um Estado mais progressista e uma família conservadora. No palmarés destacam-se prémios atribuídos a filmes que abordam conflitos contemporâneos, como o caso do Minotauro, de Andrei Zviagintsev. O cineasta russo recebe o grande prémio do júri. O prémio da realização foi atribuído a 2 filmes, Bola Negra, de Javier Calvo e Javier Ambrosi, filme sobre a Guerra Civil Espanhola, e Pátria, de Paweł Pawlikowski, o cineasta polaco que reconstitui o regresso do Nobel da Literatura Thomas Mann à Alemanha. Note-se ainda que o prémio de melhor argumento distingue outro filme que aborda um período de guerra, a Segunda Guerra Mundial, o governo de Vichy, numa altura em que, enfim, esse governo francês revela, de certa forma, uma orientação colaboracionista com os alemães. Trata-se do filme A Nossa Saudação.
0: Ficam então os primeiros dados sobre o palmarés para este Festival de Cinema de Cannes, uma Palma de Ouro que acaba de ser atribuída pela segunda vez. A última vez que tinha acontecido foi mais ou menos há 20 anos para o romeno Cristian Mujui, desta vez com o filme Fjord. Desde que não se deixe cair de todo a contratação de tarefa, o presidente da CUF, rede de hospitais privados, considera que o novo regime de contratação de médicos em prestação de serviços para o Serviço Nacional de Saúde é um bom caminho. Em entrevista ao programa Conversa Capital, da Antena 1 e ao Jornal de Negócios, Rui Diniz lembra que a atividade na saúde tem picos que têm de ser geridos e não de forma permanente.
3: Eu não penso que se deva considerar que a solução é ter tarefeiros zero. A nossa atividade na saúde é uma atividade com picos e faz sentido que alguns desses picos sejam geridos, acomodados, com recursos que não estão permanentemente lá. É uma boa gestão de recursos. A situação tal como estava não se podia manter durante muito mais tempo. A mim parece-me positivo que se esteja a tentar trabalhar nisso. Penso que é uma área que requer muita cautela, porque vamos passar de uma situação para uma situação manifestamente diferente e fazer isso de forma demasiado rápida tem riscos. Mas parece-me que o que está a ser feito é corajoso e vai no sentido correto. Se vai ter efeitos em nós, não tenho a certeza, mas nós fazemos parte do sistema. Não somos imunes ao sistema, não vivemos numa ilha.
0: Este é apenas um excerto de uma entrevista a Rui Diniz, que pode ser ouvida na íntegra amanhã, depois das notícias da 1 da tarde. Manter o país sem presidente do Siresp durante 2 anos só prejudicou o país. É a leitura feita por José Luís Carneiro, líder do Partido Socialista, sublinha que esperar tanto tempo para voltar a pensar no assunto, na presidência do sistema de comunicações de segurança do país, não trouxe nada de bom para Portugal.
4: O governo tem prejudicado gravemente o país. Quando saímos do governo, ficou pronto um relatório para a transição tecnológica da Siresp. Tinha sido feito um trabalho que tinha cumprido 3 objetivos. O concurso internacional que estava a decorrer, o objetivo da interoperabilidade das comunicações nas regiões autónomas e o continente, e também a interoperabilidade das comunicações civis com as comunicações militares. Quando saímos do governo, ficou na pasta de transição tudo preparado pelo Sr. General Viegas Nunes. durante 2 anos, a mais importante infraestrutura de comunicações do Estado esteve sem presidente. Qual foi a notícia que nós soubemos ontem? O governo foi buscar o general Viegas Nunes para voltar a assumir a presidência da Siresp. Portanto, durante 2 anos, o governo prejudicou o interesse estratégico e crítico do país.
0: De resto, José Luís Carneiro também diz que não há nada de bom para dizer sobre a forma como foi coordenada a resposta do governo às tempestades que atacaram o país no princípio do ano.
4: O Dr. Luís Montenegro tem muitas respostas a dar ao país. A primeira resposta é aquela que tem que ver com o relatório independente que foi encomendado pelo Sr. Presidente da República. Agora, não foi o PS que veio dizer, nem os partidos da oposição, nem o Primeiro-Ministro pode culpar os partidos da oposição. É mesmo o relatório independente que vem dizer que houve descoordenação grave no modo como o Governo respondeu às tempestades que se abateram sobre o país entre janeiro e fevereiro deste ano. Vem mostrar que o Governo não teve capacidade de resposta, chegou tarde, a resposta foi insuficiente, foi incompetente e mostra, por um lado, uma insensibilidade, uma incompetência que caracterizam um Governo desmazelado. Verdadeiramente é isso que este relatório diz. Temos um Governo que é desmazelado.
0: Declarações do secretário-geral do PS aos jornalistas à entrada para a 7ª reunião do Conselho Estratégico do Partido Socialista este sábado em Coimbra. Mais exigência, mais supervisão, eis o que é preciso à Igreja Católica Portuguesa quando se fala de vítimas e sobrevivência à violência sexual. É o pedido que foi feito esta tarde por um grupo de vítimas e sobreviventes que estão num relatório elaborado por o grupo Vita, que reúne contributos precisamente dessas vítimas no projeto Sobreviver. Dados que já foram lidos pelo jornalista João Queirens.
5: No Pavilhão Centro Portugal, enquadrado pela exposição A Arte sobre Viver, com trabalhos de vítimas e sobreviventes dos casos de assédio sexual no contexto da Igreja Católica, o Grupo Vita apresentou um relatório elaborado pelas próprias vítimas. Um documento que, segundo Ruta Agulhas, coordenadora do Grupo Vita, resulta de propostas concretas.
6: Este relatório tenta sistematizar essas propostas, organizando-a por áreas concretas. Eu diria que a principal exigência é, de facto, de uma igreja mais transparente, uma igreja mais humana, mais próxima, que diminua este exercício de poder vertical e sacralizado que lhe é característica e que saiba escutar, que saiba acompanhar e que mostre ações concretas. Não basta anunciar medidas, não basta boas intenções, é preciso ações, é preciso concretizar e operacionalizar.
7: Uma igreja nova ou uma igreja que colmate aquilo que funcionou mal?
6: Não é uma igreja nova, é uma igreja que saiba olhar para dentro, que tenha essa humildade, saber reconhecer aquilo que tem corrido menos bem e que haja depois o assumir dessa responsabilidade de um caminho de mudança, objetivo que não feito apenas de palavras.
5: Disponível na internet, o relatório já foi enviado à Conferência Episcopal Portuguesa. Seguindo-se, em junho, a reunião para a apresentação oficial à Comissão Pontifícia para a Tutela de Menores, no Vaticano.
0: Este documento propõe também a criação de canais de denúncia de abusos funcionais e credíveis em todas as dioceses e congregações. Antes do final da Taça de Portugal, marcado para amanhã, num inédito Torriense Sporting, esta noite joga-se o play-off para definir a última vaga de acesso à 2ª Liga de Futebol, uma última vaga que vai ser definida entre Farense e Belenenses. A primeira mão começou às 8h30 da noite, há pouco mais de 40 minutos. Quase a chegar ao final da primeira parte, qual é o resultado nesta altura aí no São Luís em Faro? Marco Fernandes.
8: Num estádio de São Luís com grande ambiente para esta primeira mão, casa praticamente cheia aqui na capital algarvia neste Farense Belenenses, e atenção porque a equipa algarvia está na frente para já deste play-off. Marcou à passagem da meia hora de jogo, foi na sequência de um pontapé de canto, um canto rasteiro cobrado por Miguel Menino ao primeiro posto, Candeias com um toque subtil na bola a desviar para o fundo da baliza dos azuis do Restelo. A equipa algarvia entrou melhor, poderia ter marcado logo aos 2 minutos por Leonardo Oliveira. O Belenenses respondeu muito bem, teve também 2 situações em que poderia ter marcado aos minutos 13 e 17 com João Gastão em boa posição ali à entrada da área do Farense a rematar para 2 excelentes intervenções do guardião da equipa algarvia, Brian Araújo. Vale então esse golo a marcado por Candeias para o Farense à meia hora de jogo. 5 minutos depois, a equipa algarvia poderia ter mesmo feito o 2-0 com Leonardo Oliveira, após cruzamento de Tony Herrero do lado esquerdo, a desviar ali à entrada da pequena área para uma excelente intervenção do guardião da formação do Restelo, Guilherme Oliveira. A partida caminha para o intervalo, minuto 38 no São Luís, está na frente o Farense, vai vencendo por 1-0, golo apontado por Candeias.
0: A reportagem de Marco Fernandes, repórter da Antena 1, jornalista da Antena 1, que vai continuar a seguir este Farense Belenenses.
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0: A convidada de hoje tem dedicado a vida profissional às canções e ao teatro musical, mas vale a pena lembrar que, aos 12 anos, em 1989, vencia a Grande Noite do Fado na categoria juvenil. A conquista leva a uma reflexão já feita, mas inevitável. Pode uma criança sentir o fado? Deve uma criança cantar o que o fado contém? Em 1993, com 16 anos, venceu o Festival da Canção e foi depois representar Portugal à Eurovisão na Irlanda. Estamos curiosamente a gravar esta conversa no dia a seguir à primeira eliminatória da Eurovisão em Viena, Áustria, e depois de Portugal ter sido eliminado do festival, que continua marcado pela controversa participação de Israel. O festival há muito que deixou de ser entretenimento para ter um cariz político. Aliás, pensando bem, a política esteve sempre lá, basta ver como se organizam os países nas pontuações tão estratégicas. A vida começou cedo para esta miúda, que vai fazer 50 anos e que continuou dedicada às canções, ao palco, aos musicais de La Féria. Anabela é a convidada de hoje do Fala Com Ela, tem a gentileza como trunfo e uma voz que vai sempre ecoar à noite na cidade. Olá, Anabela.
10: Olá, Inês.
0: Obrigada por teres vindo. É inevitável ligarmos-te a esta canção, A Cidade Até Ser Dia. É redutor ou é justo?
10: É justo. Eu sei que sou muito mais do que o Festival da Canção e a Cidade Até Ser Dia. Já tenho uma longa história, um longo percurso de 40 anos de carreira. Mas com certeza que o Festival da Canção é assim um marco gigante na minha história e do qual me orgulho muito. Portanto, A Cidade Até Ser Dia continua colada a mim e eu continuo a cantar essa canção.
0: Eu ia perguntar-te, claro, sim, não é? Continuas a cantar?
10: Sempre, sempre. Com versões diferentes, mas é mesmo um prazer imenso continuar a cantar esta canção.
0: Já vamos a essa participação no festival e depois na Eurovisão, mas é inevitável pensar na miúda que começou tão cedo.
10: Uhum. Bom,
0: aos 16 anos no Festival da Canção é muito cedo, mas aos 12 anos estar na Grande Noite do Fado, uhum, é ainda mais inesperado. Como é que tu começas? Imagino que tenhas começado a cantar desde muito cedo, desde uhum, miúda, não é? O que é que tu querias? Querias cantar? Sabias que era isso querias fazer pela vida fora?
10: Sim, eu acho que sim, porque foi tão espontâneo, tão desde miúda que eu canto naturalmente na casa dos amigos, dos meus pais, saltava para cima das mesas e pegava nas colheres de pau para fazer de microfone. Portanto, foi uma coisa tão natural. E depois eu começo a cantar aos 9 anos, a ir a festivais infantis de norte a sul do país.
0: Por tua vontade?
10: Por minha vontade e com o apoio dos meus pais. E depois fui ganhando prémios e depois surge a Grande Noite do Fado. Fui representar os alunos da Apolo, portanto, porque a minha mãe ia lá ao bailarico e conheciam-me, não é? De cantar, e ganhei lá nos alunos da Apolo e depois fui representar os alunos da Apolo. Mas em relação ao fado, é curioso aquilo que na tua introdução disseste. Será que uma criança consegue sentir? De facto, eu não tinha qualquer afinidade com o fado. Antes, pelo contrário, não sei, era um bocadinho, era criança e o fado era assim uma coisa mais de crescidos. E eu não me queria muito associar ao fado na altura.
0: Tu já percebias que era uma coisa de crescidos?
10: Sim, completamente, completamente. E inclusivamente quando ganhei nessa noite, em 89, perguntaram-me então, Anabela, agora ganhaste o festival, queres ser uma grande fadista, não é? Eu, não. Eu quero é ser uma cancenotista.
0: Tu lembras-te, tu disseste isso
10: sim,
0: na altura?
10: Sim, e tudo a rir, não é? Lá o público riu-se imenso com a minha resposta, porque de facto eu tinha uma voz muito adulta para a minha idade, e isso de facto era assim uma coisa que fazia as pessoas ficarem surpreendidas, mas eu não sentia daquela forma o fado, não é? Embora eu fosse cantar a Marcha do Alfredo Marceneiro com uma letra muito infantil, porque era dedicada à mãe.
0: Adaptada.
10: E aí isso já ajudava.
0: Era uma letra adaptada.
10: Era uma letra adaptada.
0: Foi sim. Isso que tu levaste.
10: Foi, com o qual venci.
0: Pensando que a voz nos revela, de certa forma, eu acho sim. Que a voz no, revela quem somos também.
10: E como estamos também.
0: E como estamos.
10: Não é? Às vezes.
0: Se tu já tinhas essa voz com 12 anos, o que é que essa voz revelava de ti? Eras uma pessoa confiante?
10: Muito. Era engraçado, eu sempre fui muito confiante quando era miúda e mesmo, inclusivamente aos 16 anos, quando subi ao palco do São Luís para cantar, eu não tinha nervos absolutamente nenhums, eu estava completamente à vontade e queria, ia mesmo para, com toda a minha força e o meu à vontade e para me divertir. Não tinha aquele stress e aquela pressão do tens que ganhar. Não, nada disso.
0: Ainda não tinhas ali o peso da responsabilidade.
10: Não.
0: E isso agravou-se com a idade.
10: Sim, eu acho que sim.
0: Com a consciência também.
10: Sim, a consciência. Acho que os nervos foram aumentando à medida que o tempo foi passando e essa responsabilidade foi também crescendo.
0: Os teus pais nunca te tentaram dissuadir desse percurso musical tão precoce?
10: Não, de todo. Antes pelo contrário. Eu nunca me passou pela cabeça também desistir. Mas também há aqui uma coisa que penso que para eles também os, de certa forma, os tranquilizou, foi o facto de eu ter sido, nunca quis desistir de estudar. Quis sempre tirar um curso superior e tirei, que não era de música, embora eu hoje em dia tenha pena de não ter tirado ter estudado mais música. Tirei psicologia e não me arrependo de nada, porque gosto imenso, continuo a gostar muito.
0: Mas não exerces?
10: Não exerço, embora tenha um projeto ligado aos séniores, que se chama Canto pela Sua Saúde, que advém da minha tese de mestrado. Pronto, portanto, ainda retirei frutos, no bom sentido, desta minha paixão pela psicologia e música. Consegui aliar as duas coisas.
0: Isso quer dizer que foste sempre muito disciplinada.
10: Muito disciplinada.
0: Porque muitas vezes as pessoas que entram neste meio musical facilmente o agarram e deixam tudo o resto de lado, não é?
10: E imagina aos 16 anos, não é? Ganhei o festival, um sucesso estrondoso, tive concertos que nunca mais acabavam. Era muito solicitada para muita coisa e se calhar podia-me ter passado pela cabeça, olha, faço o 12º ano e depois não estudo mais. Mas não, eu sempre tive esta vontade de tirar o meu curso.
0: Então
10: ter um plano B.
0: Sim, um plano B que sim. Muitas vezes passa a ser o principal, não
10: sim.
0: É? Dada a altura.
10: Sim, sim.
0: Vamos
10: sim.
0: A esse momento crucial que terá mudado, sem dúvida, a tua vida, essa ida ao Festival da Canção. Tu és convidada por quem?
10: Na verdade, eu estava na altura na editora Disco 7 com a Helena Cardinali e nós concorremos com algumas canções para o Festival da Canção que não foram escolhidas, nenhuma delas. E entretanto a Helena Cardinali decide ir à procura de quais eram os compositores das canções que tinham sido selecionadas e contacta, já não sei bem se contactou mais algum compositor, mas sei que contactou o Pedro Abrantes, o Marco Calhas e o Paulo de Carvalho para uma reunião. Perguntou-lhes se eles já tinham intérprete, eles ainda não tinham. E depois conheceram-me e aceitaram que eu fosse a intérprete da canção.
0: E tu como é que reagiste perante... Bom, na altura, como já disseste, ainda não tinhas bem essa noção da responsabilidade, não é? Tu eras uma miúda, eras uma adolescente típica? Uhum. Ou eras uma adolescente já madura?
10: Eu acho que já era uma adolescente madura, porque o facto de ter começado a cantar muito cedo, ter concertos antes do Festival da Canção, pronto, entrar no mundo dos crescidos, não é? Da responsabilidade. Muitas vezes eu ia aos fins de semana, ia para aqui e para ali, de norte a sul do país, ter espetáculo. Já. Portanto, eu acho que isso me fez com que eu já tivesse uma maturidade um bocadinho mais acima do que a maioria, se calhar.
0: E diz-me uma coisa, tu quando vais ao festival, vais com a intenção de ganhar? Ou como nós dizemos, fazer de conta, só queremos participar?
10: Não.
0: Às vezes queremos ganhar, não é?
10: Eu acho que sim, eu acho que vinha e ia com vontade de ganhar. Mas também ia com a noção de que tinha lá um José Cid, não é? Às tantas. E outras canções que também eram engraçadas. Portanto, eu não sabia, não estava mesmo a contar que fosse ganhar. Honestamente, porque pronto, hoje em dia a gente vê, porque já vemos no YouTube, já temos a noção, já conhecemos as canções, agora é tudo naquele dia.
0: Tu eras uma desconhecida.
10: Eu era uma desconhecida, embora muito pouca gente me conhecia, embora tivesse representado Portugal num festival internacional que tinha dado,
0: não é?
10: Mas o primeiro que deu numa noite de Natal, em 89, foi um festival, o Danny Kaye Award, em que eu conhecia o Audrey Hepburn e o Julio Iglesias, e fiquei em segundo lugar e ganhei o prémio de melhor intérprete. Então,
0: isso com
10: 12 anos. E deu na RTP1. Mas pronto, quer dizer, não foi aí que eu me tornei conhecida. Portanto, quando eu fui ao festival, muito pouca gente me conhecia, na verdade. Portanto, era tudo um...
0: Como é que a adolescente, quase que temos vontade de dizer criança, mas já eras uma adolescente, reagiu perante a vitória? Lembras-te o que é que foste fazer a seguir, Anabela?
10: Lembro-me que fomos para um cocktail, fomos festejar, não é? Fomos, divertimos, mas eu estava assim ainda em modo de...
0: A pairar ainda.
10: A pairar. Eu não estava a acreditar bem naquilo que me estava a acontecer. E curiosamente, no dia a seguir eu fui para a escola. Fui para as minhas aulas. E é engraçado que há pouco tempo estive com uma professora de português e ela lembra-se exatamente disso. Toda a gente a pensar, mas esta miúda é mesmo... Tu, mas ela ganhou, acaba de fazer, ganhar o festival e vem para a escola às 9 da manhã.
0: Isso de certa forma afastou-te ou aproximou-te dos amigos de então?
10: Não, nunca me afastou. Eu fazia questão, embora mesmo nesse ano então foi brutal, e no ano seguinte tive muitos concertos no verão e, portanto, os meus amigos estavam todos na praia. E eu a fazer concertos, mas os meus pais tinham sempre esta coisa de fazer aquilo que eu queria, quando podia, que era levar-me para o pé dos meus amigos quando eu tinha essa disponibilidade, para me poder divertir e ir à discoteca, ir à praia, ir passar as minhas férias.
0: Portanto, tiveste uma infância e uma adolescência normais?
10: Normais. Com esta questão de já trabalhar, não é? No fundo, sim. Já fui uma trabalhadora estudante.
0: Às vezes, sobretudo nestes programas de talentos que nós temos agora em abundância nas televisões, parece haver desilusão e dor depois de ter havido tanta expectativa.
10: Sim.
0: Isto não nos faz mal quando somos miúdos?
10: É curioso, porque...
0: Aqui pode entrar o teu lado psicóloga,
10: sim,
0: também.
10: Sim, eu quando vejo, por exemplo, um The Voice, e que gosto de ver os miúdos, gosto mesmo, porque há lá miúdos incríveis, e outros menos incríveis, mas pela sua voz inocente, pela sua... É muito querida, é muito giro vê-los. Mas claro que eu penso um bocadinho no impacto que aquilo pode ter numa criança, não é? Se tiver muitas expectativas... De continuar. Na minha altura eu não havia esta visibilidade toda, não é? Eu ia aqui e ali, ao Festival da Quarteira, ao Festival do, no Porto.
0: E sobretudo as coisas também se construíam com outro tempo, não é?
10: Com outro tempo.
0: Hoje em dia é tudo muito mais rápido.
10: É tudo muito
0: mais rápido. A ascensão e a queda também.
10: Exatamente. E foi tudo muito degrau a degrau, não é? E nem sempre ganhei, ficava em segundo e terceiro lugar. Mas a maior parte das vezes ganhava e trazia as taças e as bicicletas, que na altura era o que se ganhava.
0: Ganhaste várias bicicletas.
10: Várias bicicletas que eu trazia. E quando não ganhava, a minha mãe achava que era uma injustiça. E ela sim, ela fazia ali outro festival dentro do festival.
0: A reclamar.
10: É uma vergonha.
0: Ainda tens alguma dessas bicicletas?
10: Não, de tudo.
0: Mas podemos dizer que ganhaste várias?
10: Ganhei, pai, duas ou três bicicletas ganhei.
0: Era o que os miúdos ganhavam na altura?
10: Era, havia esses prémios. E eu acho maravilhoso. Achava mesmo maravilhoso.
0: Imagina, hoje em dia, tal como o mundo está, e pensando nestes miúdos que vão a estes programas de talentos, levarem para casa uma bicicleta. O mundo mudou muito.
10: Mudou tanto, não é?
0: Tu terás sido uma das intérpretes mais novas do Festival da Canção.
10: Sim.
0: Foste a
10: Fui
0: mais...
10: a primeira mais nova. Que eu saiba, não houve mais ninguém. Penso que a idade mínima é aos 16 anos. E eu tive sempre a ver quando é que tinha 16 anos
0: para poder ir
10: concorrer. E depois foi a Sara Tavares logo no ano a seguir, também com 16 anos.
0: E na Eurovisão também? Não sei se não estou habituada
10: pois
0: a ver
10: não sei,
0: concorrentes
10: por acaso...
0: muito novos, mas terás sido seguramente uma
10: sim,
0: das mais novas.
10: Sim.
0: Como é que foi essa experiência da Eurovisão? Aí sim, com muitos nervos, por não estares no teu território? O teu território
10: alguns
0: passou a ser
10: nervos,
0: o palco, não é?
10: Alguns nervos, sim, um bocadinho mais nervos, mas não se notava. Isso é que era giro, porque tinha essa capacidade de controlar os nervos.
0: A participação num festival de Eurovisão, isso nesse tempo como agora, dá frutos ou não dá frutos? Ou seja, é importante para a tua carreira, independentemente do lugar que conquistas?
10: Participar na Eurovisão.
0: Sim, o que é que isso te traz efetivamente depois na tua carreira?
10: Eu acho que foi importantíssimo.
0: Foi?
10: Foi muito importante poder representar o meu país e ter a visibilidade que tive.
0: Isso é o teu orgulho pessoal? Eu estou a dizer como conquista efetiva depois a refletir-se na profissão?
10: Eu acho que sim. Eu acho
0: Fizeste
10: que
0: contactos?
10: Na altura, sim, penso que sim. Eu fiz muitos concertos por causa do Festival da Canção. Na altura. As comissões de festas ficavam à espera do vencedor do Festival da Canção para contratar. Havia muito esta... Pronto, ligava-se muito ao vencedor e contratava-se para muitas festas. E eu usufruí muito disso, não é? Eu fiz muitos concertos por causa do Festival da Canção e, obviamente, da Eurovisão. Fiquei bem classificada, correu-me bem. Portanto, acho que isso tudo foi importante.
0: Essa Anabela miúda, 16 anos, 17, teve tempo para namorar e para estar com as amigas e fizeste isso tudo?
10: Ou
0: saltaste algumas etapas? Nada disso?
10: Nada disso, nada disso. Apaixonei-me, namorei muito, vivi o que pude com os meus amigos, sempre que possível, embora sempre muito preocupada com a voz, porque tinha que estar bem, não podia apanhar frio e não sei o quê. Porque eram todos os fins de semana, não é? E, portanto, vivi um bocadinho a pensar na voz e que tinha que me proteger. Mas não deixei de viver a minha adolescência e divertir-me ao máximo que podia.
0: Vamos à primeira canção. O que é que escolheste?
10: Bem, a primeira canção escolhi de um cantor que eu adoro, que é o Nat King Cole, e que marcou também o meu gosto musical na casa dos meus pais. O meu pai ouvia muito o Frank Sinatra e o Nat King Cole e a Petânia também.
0: Vozes graves, profundas, não é?
10: Exatamente. Mas o Nat King Cole, entre outras canções, há várias desse álbum, que eu não me recordo o nome, mas escolhi para já o When I Fall in Love.
0: Vamos ouvir, Anabela.

0: Anabela, hoje no Fala Com Ela aqui na RTP Antena 1, dela ficou uma canção para sempre, mas há mais vida para além de A Cidade. Até ser dia, tu vais parar ao teatro musical do Filipe Laféria com que idade?
1: Com 16 anos.
0: Também, aconteceu
1: também.
0: Nessa altura?
1: Olha, isso foi uma das coisas que me...
0: que te permitiu...
1: que me permitiu o Filipe Laféria me conhecer. Porque na altura a minha tia era a mestra de guarda-roupa do Laféria. E ele soube que eu tinha ganho o festival e que era a minha tia, e então convidou-me logo para ir à grande noite cantar lá uma canção ou duas, e a partir daí nunca mais nos largámos, digamos assim. Fiz depois o primeiro musical com ele, o Jasmim é o Sonho do Cinema, e por aí adiante, até 2023, foi o último espetáculo que fiz com o Filipe.
0: Mas foi uma despedida?
1: Não, de todo, não foi.
0: Tu desde os 16 anos até 2023 continuaste sempre a fazer?
1: Sempre. Com
0: intervalos,
1: discos,
0: claro.
1: Com discos a acontecer pelo meio, com saídas, pronto.

0: muito profissionais e rigorosos na nossa profissão, naquilo que estamos a fazer, sermos comprometidos com aquilo que fazemos.
1: É muito importante dar espaço ao outro quando se está
0: Sim,
1: em palco.
0: muito, muito, muito. Sei lá. A força, a capacidade de resistência e de resiliência também, porque muitas vezes estamos doentes e temos que
1: Aconteceu, imagino que nestes
0: aconteceu
1: anos todos tenha acontecido.
0: muitos, ou aconteceu muitas vezes, sim.
1: Qual foi a situação mais complicada que tu enfrentaste estando no palco, fragilizada, doente? Uma noite que te tenha, ou uma tarde, uma matiné que
0: Oh,
1: te
0: sei
1: tenha.
0: lá, foram muitas. De perder, às vezes, perder pessoas, não é? Queridas, mas há muita. Penso que a coisa pior é muitas vezes a pessoa estar com a voz assim mesmo
1: Em mau
0: em
1: estado.
0: mau estado e ter que fazer.
1: E como é que se dá a
0: É
1: volta?
0: muito complicado. É um esforço brutal e não é bom. Hoje em dia, eu acho que, felizmente, há outros no teatro. Se calhar
1: Há outras formas de fintar isso.
0: porque se calhar há mais substitutos, porque eu sempre tive uma pessoa que fazia comigo, mas nem sempre ela estava disponível para fazer num dia que eu estava doente. Por isso é que eu algumas vezes tive que fazer ainda assim doente.
1: O que é que aprendeste? Quem é o Filipe Laferia, primeiro de tudo? Eu nunca falei, não o conheço.
0: Olha, o Filipe primeiro que tudo, é um apaixonado pelo teatro. Não conheço ninguém mais apaixonada pelo teatro do que o Filipe Laferre. Ele parece uma criança a trabalhar, é contagiante a sua forma, muito
1: Intensa?
0: frenética, intensa, que tem que ser no momento, ele tem que ver tudo na hora e às vezes dá-nos pouco tempo para podermos ter mais tempo para criar e para ir construindo, não é, a nossa
1: Porque ele é
0: personagem.
1: quase sôfrego
0: É
1: nessa maneira como
0: sôfrego, sôfrego.
1: abraça. Sim.
0: E então às vezes esta coisa às vezes é um bocadinho difícil, não é? Trabalhar com uma pessoa assim às vezes é difícil, porque a gente quer ter um processo um bocadinho
1: Lento.
0: mais lento e ele não consegue. Muitas vezes tem que ir demonstrar como é que se faz para a gente poder fazer aquilo que ele pretende, mas tem muitas qualidades, porque é uma pessoa que, claro que é o espetáculo dele, que ele quer de facto que vá o melhor possível, mas ele quer que as pessoas vão muito bem. Ele tira o melhor de nós. Ele não descansa enquanto nós não estivermos naquele nível.
1: Essa exigência, pode ser às vezes em demasia.
0: Na verdade, eu acho que não. Eu acho que é para um bem maior, que é o espetáculo e para que todos se vão, para que todos cheguem a palco e estejam e se sintam bem, seguros daquilo que estão a fazer e depois orgulhosos do que fizeram. Portanto, acho que, embora seja um trabalho extraordinariamente cansativo, porque são muitas horas, são mais de 12 horas por dia a trabalhar.
1: Mais de 12.
0: Sim, muitas vezes, sim. E então é um processo, os ensaios é sempre um processo muito cansativo, mas nós vamos muito seguros para palco e depois, quando aquilo estreia, a coisa já fica mais tranquila.
1: Qual foi o musical que mais tempo esteve em cena em que tu entrasses?
0: Eu acho que foi a música No Coração. Penso que foi um ano e meio. E o My Fair Lady também teve, se não teve isso, teve quase.
1: Às vezes com duas representações por dia.
0: Ao sábado, duas.
1: Será que se anulam sonhos ao ficar, no teu caso, presa a uma carreira no teatro musical, não tendo Portugal muita história nesta matéria, não é? Quando nós falamos em musicais em Portugal, falamos do Filipe Laferia, não é?
0: Sim. Agora um bocadinho, já está um bocadinho mais, já temos mais, felizmente. Temos o Ricardo Neves, já faz muitos musicais e outros, felizmente.
1: Sim, mas tu nunca pensaste, por exemplo, tentar uma carreira lá fora?
0: Por acaso não, mas acho que deveria. deveria na altura

0: Eu se calhar, eu fiz o My Fair Lady com 23 anos, salvo erro, e acho que nessa altura, depois de fazer o My Fair Lady, teria sido a altura ideal para ir. Mas depois, como fui tendo sempre trabalho aqui, nunca depois pensei mais em nessa possibilidade de uma carreira mais internacional. E de experimentar o West End, não é? E a Broadway,
1: E a
0: por
1: Broadway,
0: exemplo.
1: sim. Imagino que não seja fácil lá
0: Sim,
1: chegar, não querendo destruir o sonho de
0: são
1: ninguém.
0: muitos.
1: Pois, mas é um bocadinho isso, não é?
0: Sim.
1: São muitos e muitas pessoas talentosas,
0: Muitas, sim,
1: com
0: muito
1: vários
0: talento,
1: talentos.
0: sim.
1: Costumavas ir ver, pensando que não tinhas muito tempo, porque estavas sempre aqui.
0: Sim, pelo menos a Londres fui. À Broadway nunca fui. Um dia eu irei, mas a Broadway fui.
1: Quantos musicais terás feito até 2023?
0: Eu acho que eu já os contei, mas agora já não sei, já não me recordo, mas terão sido aí uns 12, 13, por aí.
1: Estar em palco confunde-se com a tua vida real, sendo que essa também é uma realidade. Confunde-se com a tua vida? Ou tu separas muito bem a mãe, a psicóloga, mesmo não exercendo? Não direi um muro, mas há uma divisória clara entre uma coisa e outra. Trabalho é trabalho.
0: Sim, procuro fazer isso, mas obviamente que nos personagens a nossa personalidade está lá muito presente, não é? E esse é o trabalho às vezes de irmos combatendo um bocadinho nossa forma de ser. Por exemplo, eu na Severa lembro-me que o Filipe me dizia muito: "Você é muito querida, você tem que ser mais rude, tem que..." Ou seja, nós temos essa.
1: Consegui vê-lo agora, por me...
0: A
1: ouvi-lo,
0: sério?
1: ouvi-lo, sim, eu não o conheço, não, mas consegui ouvi-lo, é verdade.
0: Pronto, é inevitável que nós levemos muito daquilo que somos para palco e muitas
1: Tu fizeste
0: vezes
1: uma Severa Doce?
0: fiz uma Severa Doce, mas também um bocadinho faca na liga. Mas mais doce que faca na liga,
1: E o
0: sim.
1: contrário, que é depois herdares, neste caso da Severa, herdares qualquer coisa de Severa em ti?
0: Ah, sim, isso é giro, porque depois. Nós muitas vezes, eu dei por mim, e às vezes o meu marido às vezes até dizia:
1: Estás muito severa hoje.
0: estás muito agressiva, estás muito..." Porque quando estamos de facto a fazer os personagens, eu acho que acabamos por ter reações e formas às vezes um bocadinho de ser. Eu acho que há aqui uma ligação, quer queiramos, quer não. Agora, eu tento é, quando o teatro acaba, acabou e vou para casa e não penso mais no teatro. Essa é a questão.
1: Há um ritual para te despires da personagem.
0: Não tenho mesmo nada. Tenho um ritual, uma rotina de preparação antes do espetáculo, de aquecer a voz, de me estar um bocadinho no meu mundo, em silêncio, de me concentrar. Mas depois o pano fecha e acabou. E deixei de ser a personagem.
1: Olha, sacrificaste muito a parte musical em termos de
0: Sim.
1: edição, ao estar tanto tempo no teatro musical, nos musicais.
0: Provavelmente sim. Eu tenho cerca de 11 álbuns gravados, e também mais 13, por aí, 12, 13 musicais. E foi um bocadinho. Pronto, é assim. Se calhar, se eu não tivesse estado tanto tempo no teatro musical e tivesse investido mais na minha. No, na, na minha vida enquanto cantora só e o lado dos álbuns, se calhar poderia estar noutro patamar, digamos assim, como artista, como cantora. Mas eu, como também adoro teatro musical e tive convites extraordinários, fazer uma Elisa Doolittle, fazer a Severa, fazer o West Side Story, fazer coisas que me deram um gozo tão grande. E o teatro musical é tão completo, é tão bonito, dar vida a outras personagens, isso para mim foi extraordinário. Eu não me arrependo de nada. Não me arrependo de nada e acho que houve um tempo para tudo. Agora voltei, estou numa fase mais voltada também para o meu lado enquanto cantora.
1: Vamos falar disso então. Tu vais fazer 50 anos, o que é
0: Sim.
1: surpreendente, e vais ter um espetáculo no Teatro da Trindade
0: Sim.
1: que assinala o teu aniversário e onde tu vais ter canções novas.
0: Sim. Vou lançar o álbum nesse dia, no dia 22 de setembro, no dia em que eu vou comemorar, se Deus quiser, os meus 50 anos. Portanto, é uma dupla celebração dos meus 50 anos, que acho que é uma data fantástica.
1: Sentes os 50 anos a chegar ou não?
0: Sinto, de alguma forma sinto. Já não sei lá como é que eu hei de ser, o que é que eu posso dizer. A questão da perimenopausa, sim, a questão do sono, a questão. Essas coisas, sim, vão-me mostrando,
1: vão-me
0: visitando. O corpo a mudar um bocadinho, mas a aceitar.
1: A voz continua igual.
0: A voz está muito semelhante, sim, mas eu também acho que procuro mantê-la fresca e fofa.
1: Eu ia deixar para daqui a pouco, mas vamos já a esses cuidados com a voz. Há cuidados especiais? Imagino que não fumes.
0: Olha, não fumo, não fumo. O que é que eu tento fazer? Fazer algum desporto, que também é importante para o canto. Fazer uma rotina, ter uma rotina vocal de cantar um bocadinho todos os dias. Não, não o faço todos os dias, mas tento fazer, sobretudo quando estou para ter concertos mais próximos, mas é fundamental, ou mesmo quando não tenho, mesmo vou de férias e o meu marido queixa-se imenso porque eu vou para a casa de banho e vou fazer exercício e ele é pá, por amor de Deus.
1: Hoje não. Tu cantas sempre.
0: Porque eu vou vocalizar, o que é uma chatice, não é?
1: Fazer
0: não é bem cantar.
1: É possível amar alguém depois de ouvir essa pessoa a vocalizar? É um bom teste, não é?
0: Ai meu Deus, se ele estivesse aqui responderia.
1: Não é a coisa mais
0: sedutora. Que não deva ser fácil.
1: É um bom teste.
0: Porque até
1: ao
0: o meu
1: amor.
0: Filho já se queixa.
1: Por falar no teu filho, o teu filho tem agora
0: 8 anos.
1: Foste mãe com 41. Foi a carreira que foi adiando a maternidade ou aconteceu quando fez sentido?
0: Foi mesmo quando aconteceu. Nunca tinha estado grávida, engravidei e felizmente foi uma gravidez que correu muito bem. Nunca tive vontade, já mais cedo, até antes de conhecer o Vítor, de ser mãe. Pai, aos 35 começou-me a dar aquela vontade, mas ainda bem que não tive nessa altura, porque acho que
1: foi na altura certa.
0: Escolhi, se alguma vez posso dizer isto, mas escolhemos um ao outro, não é? Penso que tenho a certeza que foi a opção que eu tomei de escolher o Vítor para pai extraordinário, é um grande pai.
1: Como é que é ser mãe depois dos 40? Não tens outra experiência prévia, não é? Mas antigamente as mulheres eram mães muito cedo e hoje em dia, cada vez mais, as mulheres querem viver as suas etapas todas e depois sim ser mãe. Não é uma regra, evidentemente, mas é bom estar do nosso lado uma certa maturidade também, ou não?
0: Eu acho que sim. Eu acho que tive uma gravidez maravilhosa, aproveitei sempre ao máximo todos os momentos, mesmo os anos do meu filho, o ser bebé, todas as fases dele. Não quis nunca que ele crescesse e que passasse rápido, não. Aproveitar sempre os momentos. Eu acho que o facto de, se calhar, ter vivido muito, digamos assim, ter
1: antes.
0: Ter tido várias pessoas, várias experiências, divertir-me, viajado, não é que eu não continuo a fazer, não é? Mas agora a gente acaba por ser diferente, planeia as coisas de outra forma. Eu acho que isso tudo me ajudou a ter uma calma, uma paz para viver este momento, esta maternidade, de uma forma muito plena.
1: Estiveste grávida em palco?
0: Estive a fazer teatro musical.
1: Como é que disfarçaste, enfim, a gravidez?
0: Olha, foi engraçado porque eu tinha que mandar para o chão, no Amália, a segunda versão do Amália, e eu não podia dizer a ninguém, mas estava cheia de medo de cair e magoar, portanto mandava-me para o chão assim com todo o cuidadinho. Mas depois, aos 3 meses, falei com o Filipe, falei-lhe logo. Ainda tive cerca de, se calhar, 3 semanas só, porque entretanto a barriga foi crescendo. E há um dia que eu estou no palco, já me tinham alargado o fato, mas estou assim a fazer uns gestos mais fortes e a respirar mais fundo, e de repente, tra-ta-ta-ta-ta, em palco, ouvi aquilo,
1: o vestido rebentou.
0: E eu disse: pronto, é hoje. Já não dá para largar mais o fato.
1: E tiveste que deixar.
0: E deixei. Havia mais 2 colegas minhas a fazer o papel, portanto, foi tranquilo.
1: Sim, e aproveitaste esse tempo também para descansar.
0: Sim, para descansar, sim, sim.
1: Anabela, o que é um dia bom para ti?
0: Um dia bom para mim é um dia que acorde sem o despertador, calmamente, que vá tomar assim um ótimo pequeno almoço, onde consiga também ler um bocadinho, ouvir um bocadinho de música, de uma forma muito relaxante. Depois ir para a praia com amigos e família, passar assim a tarde na praia, voltar e assim, de preferência numa casa no Monte Alentejano, com a vista assim para as oliveiras, para os animais, para o infinito, contemplar o pôr do sol, de preferência com um copo de vinho branco, e depois acabar com uma jantarada com amigos às gargalhadas e tudo em festa, com um bom vinho também.
1: O que é que vamos ouvir agora?
0: Ora bem, eu decidi trazer uma canção em que eu canto, de um projeto que eu gostei muito. É uma fase da minha vida que também foi assim extraordinária, em que eu fui convidada pelo músico galego Carlos Núñez, que é gaiteiro e flautista, que tem uma carreira internacional muito grande, e em 99, 2000, ele convidou-me para gravar no seu disco e fazer a turnê com ele, não só em Espanha, mas também pelo mundo. E esta canção foi uma das canções que teve nos tops em Espanha, e que me traz boas memórias. É uma música muito bonita e que me
1: Como é que
0: faz
1: se
0: lembrar
1: chama?
0: coisas boas. Chama-se El Pozo de Arán.
1: Vamos ouvir. A conversa na Antena 1 termina aqui, mas ainda vamos conversar um bocadinho no podcast. Obrigada.
0: Obrigada.

0: 10 horas no continente e na Madeira, são 9 nos Açores. E nas notícias.
1: O filme é de um realizador romeno, é rodado na Noruega, chama-se Fjord. É sobre uma família que perde a guarda dos filhos. Ganhou esta noite a Palma de Ouro do Festival de Cinema de Cannes. Nesta edição, a reportagem do enviado da Antena 1 a um dos mais importantes festivais de cinemas do mundo. Desde que não se acabe com a contratação de tarefeiros, o presidente da CUF, a rede de hospitais privados, dá nota positiva ao novo regime de contratação de médicos em prestação de serviço no Serviço Nacional de Saúde.
0: Esta hora estão 18 graus. Graus no Funchal e em Ponta Delgada, 19 em Coimbra, 20 no Porto e em Lisboa, estão 22 em Faro. 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
1: O argumento anda à volta de uma família que perde a guarda de 5 filhos. É rodada na Noruega, foi filmado por um realizador romeno, chama-se Fjord. Acaba de vencer a Palma de Ouro do Festival de Cinema de Cannes. Um momento que acaba de ser seguido num dos mais importantes festivais de cinemas do mundo por Tiago Alves, o enviado da Antena 1.
2: O romeno Cristian Mungiu recebe a segunda Palma de Ouro quase 20 anos depois de ter sido consagrado com 4 meses, 3 semanas e 2 dias. Desta vez com um drama filmado na Noruega sobre uma família que perde a tutela dos 5 filhos. A Comissão de Proteção de Menores suspeita de maus-tratos. É um drama que encena um conflito entre o Estado norueguês progressista e uma família religiosa conservadora. Mungiu entende que é sobre tolerância, inclusão, empatia. Palavras que utilizamos, mas que necessitam de ser postas em prática.
3: These are lovely words and we are in Europe, we are used to lovely words, but we need to apply them more often. Thank you.
2: O grande prémio do júri, o segundo mais importante, distinguiu o russo Andrei Zviagzintsev com o Minotauro, drama sobre perturbações silenciosas na sociedade russa, indiferente ao início da guerra da Ucrânia. No palco de Cannes, o cineasta, exilado em França, dirigiu-se ao presidente do país, sem nomear, Vladimir Putin, pedindo-lhe para terminar com esta carnificina.
4: E o único homem que pode interromper esta mesarrubca, você, господин президент Российской Федерации, закончите.
2: No palmarés cabem outros dos 5 filmes sobre guerras do século XX, prémio de realização ex aequo para os espanhóis Javier Calvo e Javier Ambrosi por Bola Negra, drama sobre a Guerra Civil Espanhola, e para Pátria do polaco Paweł Pawlikowski sobre o regresso de Thomas Mann, Nobel da Literatura à Alemanha em 1949. Prémio de argumento para Nossa Saudação de Emmanuel Mar sobre o governo de Vichy, alinhado com a Alemanha durante a ocupação da França.
1: O cinema e a atualidade no mundo, no Festival de Cinema de Cannes. A reportagem de Tiago Alves, enviada da Antena 1 ao Festival de Cannes, com o palmarés que foi anunciado esta noite, que premiou um filme realizado por um romeno, um filme rodado na Noruega e que fala da guarda de filhos que são perdidos no processo. Desde que não se deixe cair de todo a contratação de tarefeiros, o presidente da CUF, a rede de hospitais privados, considera que o novo regime de contratação de médicos em prestação de serviço para o Serviço Nacional de Saúde é um bom caminho. Em entrevista ao programa Conversa Capital, da Antena 1 e do Jornal de Negócios, Rui Diniz lembra que a atividade na saúde tem picos e que tem de ser geridos de uma forma não permanente.
5: Eu não penso que se deva considerar que a solução é ter tarefeiros zero. A nossa atividade na saúde é uma atividade com picos e faz sentido que alguns desses picos sejam geridos, acomodados, com recursos que não estão permanentemente lá. É uma boa gestão de recursos. A situação tal como estava não se podia manter durante muito mais tempo. A mim parece-me positivo se esteja a tentar trabalhar nisso. Penso que é uma área que requer muita cautela, porque vamos passar de uma situação para uma situação manifestamente diferente e fazer isso de forma demasiado rápida tem riscos. Mas parece-me que o que está a ser feito é corajoso e vai no sentido correto. Se vai ter efeitos em nós, não tenho a certeza, mas nós fazemos parte do sistema. Não somos imunes ao sistema, não vivemos numa ilha.
1: Um certo de uma entrevista a Rui Diniz, que vai poder ouvir na íntegra amanhã, depois das notícias da 1 da tarde aqui na Antena 1. Manter o país sem presidente do Siresp durante 2 anos só prejudicou Portugal. É a leitura feita por José Luís Carneiro, líder do Partido Socialista, sublinha que esperar tanto tempo para voltar a pensar no assunto na presidência do Sistema de Comunicações de Segurança do país não trouxe nada de bom para Portugal.
6: O governo tem prejudicado gravemente o país. Quando saímos do governo, ficou pronto um relatório para a transição tecnológica da Siresp. Tinha sido feito um trabalho que tinha cumprido 3 objetivos. O concurso internacional que estava a decorrer, o objetivo da interoperabilidade das comunicações nas regiões autónomas e o continente, e também a interoperabilidade das comunicações civis com as comunicações militares. Quando saímos do governo, ficou na pasta de transição tudo preparado pelo Sr. General Viegas Nunes. Durante 2 anos, a mais importante infraestrutura de comunicações do Estado esteve sem presidente. Qual foi a notícia que nós soubemos ontem? O governo foi buscar o General Viegas Nunes para voltar a assumir a presidência da Siresp. Portanto, durante 2 anos, o governo prejudicou o interesse estratégico e crítico do país.
1: De resto, José Luís Carneiro também nada tem de bom para dizer sobre a forma como foi coordenada a resposta do governo às tempestades que atacaram o país no princípio do ano.
6: O Dr. Luís Montenegro tem muitas respostas a dar ao país. A primeira resposta é aquela que tem que ver com o relatório independente que foi encomendado pelo Sr. Presidente da República. Agora, não foi o PS que veio dizer, nem os partidos da oposição, nem o Primeiro-Ministro pode culpar os partidos da oposição. É mesmo um relatório independente que vem dizer que houve descoordenação grave no modo como o Governo respondeu às tempestades que se abateram sobre o país entre janeiro e fevereiro deste ano. Vem mostrar que o Governo não teve capacidade de resposta, chegou tarde, a resposta foi insuficiente, foi incompetente e mostra, por um lado, uma insensibilidade, uma incompetência que caracterizam um Governo desmazelado. Verdadeiramente é isso que este relatório diz. Temos um Governo que é desmazelado.
1: Palavras do secretário-geral do PS aos jornalistas à entrada para a 7ª reunião do Conselho Estratégico do Partido Socialista esta tarde em Coimbra. Antes da final da Taça de Portugal de amanhã com o inédito Torriense Sporting, esta noite joga-se o play-off para definir a última vaga de acesso à 2ª Liga de Futebol. É uma última vaga que está a ser definida entre o Farense e o Belenenses. Estamos a caminhar para o final. Qual é o resultado nesta altura? Marco Fernandes aí no São Luís.
7: Mantém-se a vantagem do Farense alcançada à passagem da meia hora de jogo do primeiro tempo, minuto 30, na sequência de um pontapé de canto cobrado por Miguel Menino ao primeiro poste. André Candeias, com um toque subtil de calcanhar a desviar para o fundo da baliza do Belenenses. Estavam jogados 30 minutos e a equipa algarvia adiantava-se então no marcador, numa primeira parte em que o Belenenses deu excelente réplica à equipa da segunda liga, a equipa do Recelo teve 3 ou 4 boas situações para marcar, mas não foi feliz na finalização nesse primeiro tempo. Nesta segunda parte, menos espetacular, com menos situações de apuro para as duas balizas, a registar apenas ao minuto 10 um lance em que a baliza Algarvia esteve em apuros. Ao segundo posto, uma finalização de Afonso para uma atenta do guardião da equipa de Faro, Brian Araújo. Caminhamos então para o final da partida. Ainda estamos sensivelmente com meia hora de jogo nesta segunda parte, ou seja, a 15 minutos dos 90 e com 5.371 espectadores nas bancadas do São Luís. A equipa Algarvia está na frente do marcador, vai vencendo por 1-0.
1: Para já, a vantagem da equipa da casa nesta primeira mão do play-off de acesso à 2ª Liga.
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17: Olá, sejam bem-vindos a 50 Minutos de Rádio, que pretendem festejar os 40 anos decorridos sobre a edição de um disco que continuamos a ouvir com prazer e com utilidade tanto tempo depois. Há um protagonista, Peter Gabriel, que na carreira a solo se mostrava disponível pela primeira vez a dar um título ao álbum. Chamou-lhe Soul, em clara economia de esforço, e também aceitou estrear-se na capa com uma fotografia limpa, sem efeitos, e mergulhar a sério num suporte fundamental à época, o dos videoclipes, manifestação paralela em que continua a ser um recordista, como se verá mais adiante. Para já, instalem-se para uns momentos em grande.

Big Time, uma das incursões descaradas do álbum Som, na região demarcada da música de dança, abriu este especial dedicado ao disco Soul, agora quarentão, álbum de Peter Gabriel, num programa de João Goberno para a Antena 1, com produção de Joana Jorge, trabalho de sonorização de Luís Franjoso e cuidado técnico de Rui Coelho. Era já o quinto longa duração pós-Genesis, mas Gabriel não abrandava nas causas, já antes desdobradas em canções como Mother of Violence, que abordou de forma algo premonitória o crescimento da violência entre grupos políticos ou religiosos e entre géneros. Em Games Without Frontiers, alusão direta aos televisivos Jogos Sem Fronteiras, partia-se do entretenimento competitivo para aquilo que, mais a miúdo do que se pensa, desagua em confrontos sérios e guerras nada saudáveis. Biko, de uma maneira ainda mais evidente, era a evocação do líder negro sul-africano morto à pancada numa cela de prisão durante o apartheid. Em Shock the Monkey, se estava presente o flagelo dos animais submetidos a verdadeiras torturas de laboratório, havia uma deriva para os comportamentos abusivos provocados pela inveja, e não entre macacos, mas entre humanos. Só mais esta, Wallflower, uma das mais emotivas criações do autor, era um retrato do processo a que são sujeitos os que não podem exercer os livres pensamento e a expressão. Direitos humanos, por outras palavras. Em Soul, esta tendência para tomar posição não se atenua com Gabriel a disparar em várias direções. That Voice Again refere-se à voz omnipresente dos pais tiranos, suscetível de gerar traumas e transtornos. Mas será redutor não vislumbrar aqui outro tipo de autoritarismos de âmbito e consequências muito mais generalizados. We Do What We're Told refere explicitamente um estudo feito pelo psicólogo social norte-americano Stanley Milgram a partir de um teste de obediência aos ditadores. Big Time, que já ouvimos, carregada de ironia, caricatura as subidas a pulso daqueles que se descontrolam em função do dinheiro, sem olharem a meios para aquilo que o cantor considera o crescimento, seja ele das partes anatómicas ou da conta bancária. Um manifesto contra o chamado progresso e, se quisermos, contra os excessos do liberalismo. E chegamos a um dos mais poderosos hinos, que não panfletos, que vieram pôr em causa os anos e as políticas laborais de Margaret Thatcher. Chama-se Don't Give Up e traz Kate Bush a tiracolo.

apaixonante Don't Give Up esteve aí This Is The Picture, incluída apenas na edição em CD, gravada a meias com a iminente Laurie Anderson, um dos novos conhecimentos de Peter Gabriel à época. Em Soul, houve vários sumiços face ao período anterior. Entre outros, desapareceu do mapa Larry Fast, especialista de sintetizadores, que marcava presença desde o primeiro disco a solo de Gabriel. Houve um outro músico que perdeu a importância face aos três álbuns anteriores, o baterista Jerry Marotta. Alguém que nos diz muito, depois de ter passado por Portugal, justamente com Peter Gabriel, em 1980, e de ter chegado a tocar e gravar com a banda do Casaco e com Gabriela Chave. Na biografia que Spencer Bright dedicou a Gabriel, Marotta relembra a aflição do protagonista quando este teve que lhe comunicar que ia gravar pouco em Soul e que não seguiria para a digressão. Diz o percussionista, toda a legitimidade assistia ao Peter, claro, se queria seguir novas direções. Só me magoou, sendo nós amigos, que não me deixasse tentar chegar onde ele queria. Entrou em cena outro baterista, o francês Manu Katché, a partir daí com um lugar cativo nas turnês. E também o violinista indiano Shankar, daí em diante parceiro constante dos sempre presentes David Rhodes na guitarra e Tony Levin no baixo. Entre as passagens mais ocasionais, destaques para Larry Klein, baixista, produtor e também ex-marido de Joni Mitchell, que ainda produziu o marcante desfado da nossa Ana Moura, para Richard T, pianista habitual de Paul Simon, para dois notáveis do naipe de metais, Wayne Jackson, que tocou com Otis Redding, e Mark Rivera, parceiro habitual de Billy Joel. Jim Kah, dos Simple Minds, foi chamado aos coros, mas sem o peso da revelação e o sonador na sua estreia ocidental, e desse verdadeiro amuleto de Gabriel, que voltou a ser Kate Bush, já presente no anterior Games Without Frontiers e aqui chamada, como vimos, ao dueto de Don't Give Up. Ainda assim, talvez a mais importante das aquisições tenha sido do co-produtor canadiano Daniel Lanois, revelado com Martha and the Muffins, os de Echo Beach, e já com produções de Brian Eno e dos U2 no currículo. Lanois, que viria a trabalhar com alguns notáveis como Robbie Robertson, Bob Dylan, Emmylou Harris, Willie Nelson, Sinead O'Connor, Neil Young ou os Arcade Fire, passou meses a viver em casa de Gabriel para acompanhar todo o processo do disco. Num momento de impasse, em que os padrões rítmicos e as melodias estavam prontos a gravar, mas faltavam os textos, foi o agente operacional indispensável. Chegou a fechar Peter Gabriel num escritório durante um dia inteiro, dizendo que só o deixaria sair quando ele tivesse uma letra pronta. Pelos vistos, deu resultado. Não menos significativo e substancial é o facto de ter sido este o momento em que Peter se separou da primeira mulher, Jill, com um dado curioso. Jill reclama para si e para a relação de ambos papéis decisivos na canção Don't Give Up. Já o outro dos temas de Soul, chamado In Your Eyes, é reivindicado pela mulher com quem Gabriel viveu no momento da edição do álbum, a atriz norte-americana Rosanna Arquette. Voltamos às canções para ouvir Red Rain.

Red Rain e Mercy Street, o momento mais melancólico do disco, inspirado na vida e na obra da escritora norte-americana Anne Sexton. Peter Gabriel foi um homem que fez da escassez o modus operandi, mas que agora, aos 76 anos, parece perseguir o tempo perdido. Só neste século XXI, publicou um extraordinário disco de canções alheias, Scratch My Back, com versões próprias de originais de Lou Reed, David Bowie, Paul Simon, mas também dos Magnetic Fields ou dos Arcade Fire, entre outros. Recebeu em troca I'll Scratch Yours, em que as suas canções foram distribuídas por Reed e Simon, mas também Brian Eno e Randy Newman, ou David Byrne e Bon Iver, para citar só alguns. Lançou New Blood, com versões orquestrais de algumas das canções-chave do seu percurso, todas sem bateria, já agora. Depois de um bom disco de originais, I.O., dedicou-se este ano a registros ao vivo do passado, In the Big Room e Live at WOMAD, 1982. E está em curso, aos poucos, a divulgação das novidades que constituirão a OI a editar como álbum até ao fim de 2026. Continua a ser, mesmo em abrandamento natural, um homem de palco. E Portugal aplaudiu várias vezes com destaque para o concerto de 1980 no saudoso Pavilhão de Cascais, onde já tinha brilhado com os Genesis 5 anos antes. Seguiu sempre os seus códigos, sem cedências. Em resumo, tendo passado pelo pódio reservado aos campeões de vendas, precisamente com este selo, nunca pareceu disposto a correr atrás de foguetes, quaisquer que estes fossem. É um mestre, capaz de ir buscar inspiração à música erudita, ou à country music, à soul e aos padrões rítmicos do Brasil ou da Nigéria. Para resumir, é um cidadão do mundo e alguém a cujas canções se regressa para desfrutar e descobrir. Eis uma das chaves de ouro, In Your Eyes.

Uma pérola chamada In Your Eyes, quase no final desta emissão especial dedicada à Soul, de Peter Gabriel. Programa de João Goberno para a Antena 1, com produção de Joana Jorge, trabalho de sonorização de Luís Franjoso e cuidado técnico de Rui Coelho. Acabamos com o que foi, para muitos, o princípio de tudo. Gabriel nunca tinha chegado ao top 20 norte-americano em singles ou em álbuns. Com Soul, alcançou o segundo lugar e trouxe para casa nada menos do que 5 discos de platina. Mais do que isso, a canção que alavancou essa explosão atingiu o posto máximo. Ou seja, fez melhor do que no seu país natal, onde ficou pelo número 2 da lista de mais vendidos. Quando o entrevistei na época, perguntei-lhe se Soul era uma resposta ao igualmente milionário No Jacket Required, disco do ano anterior assinado por Phil Collins, seu antigo parceiro nos Genesis. Gabriel respondeu, com um sorriso levemente incomodado, que tinha optado pela acessibilidade sem hipotecar a identidade, assim mesmo, e que talvez só refletisse em doses equilibradas a sua maturidade. Ele tinha 36 anos à época, e aquilo que designou como uma fase mais solar, menos sombria, da sua música, que não da sua vida. Há ainda assim um pormenor com a máxima importância: a disponibilidade e o investimento que o músico fez nos materiais de suporte. E sim, estou a pensar no histórico videoclipe de Sledgehammer, realizado por Stephen R. Johnson. Gabriel recordou nessa conversa a tarefa ciclópica que foi exigida por esse teledisco revolucionário, ainda hoje apontado como um dos melhores de sempre, tanto na concepção como na execução. Lembrou alguns momentos difíceis, por exemplo, como teve que se manter imóvel durante 6 horas para um aproveitamento final de 10 segundos de imagem, ou como passou 16 horas sob um lençol de vidro na companhia de peixes crus e naturalmente mortos. No final, foram 100 horas de filmagens e um custo de 120 mil libras, um enorme risco para um artista que ainda não era exatamente um campeão de vendas. Plenamente compensado, foi o videoclipe mais vezes exibido na história da MTV, o que é notável se olharmos à concorrência de Michael Jackson e de outras primeiras figuras, e alcançou ainda o recorde de prémios numa só edição dos troféus da estação. 9 triunfos em 10 nomeações. A canção, essa é descrita por Gabriel como uma reciclagem daquilo que o entusiasmava quando era adolescente: o som da música negra, em particular da Motown. Para fechar, só a nota de uma desforra perfeita: no top norte-americano foi este o tema que destornou do primeiro lugar a canção Invisible Touch, assinada por um grupo chamado Genesis. É pela porta grande que saímos de Soul, a porta de Sledgehammer. Foi um prazer.

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1: Onze horas no continente e na Madeira, 10 nos Açores. Nas notícias.
2: Não hesita em classificar como medida corajosa. O presidente da CUF dá nota muito positiva ao novo regime de contratação de médicos em prestação de serviços para o Serviço Nacional de Saúde, mas é contra a solução tarefeiros zero. Palavras de Rui Diniz em entrevista à Antena 1 e ao Jornal de Negócios. As opções não são muito diferentes. O Bloco de Esquerda e o PCP querem ver o pacote laboral no lixo ou então no chão. Fjord, um filme do realizador romeno rodado na Noruega, ganhou a Palma de Ouro do Festival de Cinema de Cannes. Reportagem do enviado da Antena 1 para ouvir nesta edição.
1: Estão 18 graus em Coimbra e em Ponta Delgada, assim como no Funchal, 19 no Porto e em Lisboa. Estão 21 graus em Faro. 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
2: Desde que não se deixe cair de todo a contratação de tarefeiros, o presidente da CUF, a rede de hospitais privados, considera que o novo regime de contratação de médicos em prestação de serviços para o Serviço Nacional de Saúde é um bom caminho. Em entrevista ao programa Conversa Capital, da Antena 1 e ao Jornal de Negócios, Rui Diniz lembra que a atividade na saúde tem picos e de que não podem ser geridos de forma permanente.
3: Eu não penso que se deva considerar que a solução é ter tarefeiros zero. A nossa atividade na saúde é uma atividade com picos e faz sentido que alguns desses picos sejam geridos, acomodados com recursos que não estão permanentemente lá. É uma boa gestão de recursos. A situação tal como estava não se podia manter durante muito mais tempo. A mim parece-me positivo que se esteja a tentar trabalhar nisso. Penso que é uma área que requer muita cautela, porque vamos passar de uma situação para uma situação manifestamente diferente e fazer isso de forma demasiado rápida tem riscos. Mas parece-me que o que está a ser feito é corajoso e vai no sentido correto. Se vai ter efeitos em nós, não tenho a certeza, mas nós fazemos parte do sistema. Não somos imunes ao sistema, não vivemos numa ilha.
2: As certezas e as dúvidas de Rui Diniz, o certo de uma entrevista que pode ser ouvida na íntegra amanhã, depois das notícias da 1 da tarde, aqui na Antena 1. O coordenador do Bloco de Esquerda defendeu hoje que o único destino do pacote laboral do governo é o caixote de lixo, por considerar que tem como objetivo diminuir rendimentos, cortar direitos e aumentar a precariedade e exploração.
4: Se o governo insiste na sua proposta, é porque está à procura de uma maioria parlamentar contra a maioria do país. É nosso dever, por isso, pela nossa mobilização unitária, impedir que essa maioria exista e que sejamos capazes, por isso, de derrotar esta contrarreforma laboral. O único destino deste pacote laboral é o caixote do lixo. Os trabalhadores vão parar o país na greve geral e vão ser capazes de muitas outras iniciativas, também depois da greve geral, que representam a imensa maioria que quer que este pacote tenha o único destino que ele merece, que é ser enterrado.
2: José Manuel Pureza, no distrito de Setúbal, no encerramento do encontro de trabalho do Bloco de Esquerda. Paulo Raimundo, o líder do PCP, também não tem nada de bom para dizer sobre o pacote laboral do governo, mas deixa também fortes críticas à forma como o Executivo está a resolver os efeitos das tempestades no princípio do ano.
5: Tivemos depois um governo a dizer que ia ser tudo muito rápido. Ia ser tudo muito rápido, a roupa saiu muito rápido, não ia chegar às pessoas, e a realidade é que 4 meses depois, praticamente, ainda temos pessoas sem luz. Ainda temos pessoas que têm telecomunicações, ainda temos muita gente à espera de reabilitar a sua habitação. Não é a segunda habitação, é a habitação própria. E, portanto, isto só pode ser, só se pode concluir que o que é que houve? Houve demasiado, talvez demasiado otimismo, muita propaganda, muita encenação, e o facto é que os apoios não chegaram como deviam ter chegado, com a rapidez deviam ter chegado ou como foram anunciados que iam chegar. E, portanto, isto demonstra lacunas, demonstra problemas, demonstra falta de coordenação.
2: Aos olhos do PCP, Longa se torna à espera para apoiar os efeitos das tempestades que assolaram o país no princípio do ano. Mais exigência, mais supervisão, eis o que é preciso à Igreja Católica quando se fala de vítimas e sobrevivência à violência sexual. É o que é pedido no grupo de vítimas e sobreviventes e que está num relatório elaborado por um grupo Vita que reúne precisamente contributos destas vítimas e sobreviventes no projeto Sobre Viver. Dados que já foram lidos pelo jornalista Joaquim Reis.
0: No Pavilhão Centro Portugal, enquadrado pela exposição A Arte Sobre Viver, com trabalhos de vítimas e sobreviventes dos casos de assédio sexual no contexto da Igreja Católica, o Grupo Vita apresentou um relatório elaborado pelas próprias vítimas. Um documento que, segundo Ruta Agulhas, coordenadora do Grupo Vita, resulta de propostas concretas.
6: Este relatório tenta sistematizar essas propostas, organizando-a por áreas concretas. Eu diria que a principal exigência é, de facto, de uma igreja mais transparente, uma igreja mais humana, mais próxima, que diminua este exercício de poder vertical e sacralizado que lhe é a característica e que saiba escutar, que saiba acompanhar e que mostre ações concretas. Não basta anunciar medidas, não basta boas intenções, é preciso ações, é preciso concretizar e operacionalizar.
7: Uma igreja nova ou uma igreja que colmate aquilo que funcionou mal?
6: Não é uma igreja nova, é uma igreja que saiba olhar para dentro, que tenha essa humildade, saber reconhecer aquilo que tem corrido menos bem e que haja depois o assumir dessa responsabilidade de um caminho de mudança, objetivo que não feito apenas de palavras.
0: Disponível na internet, o relatório já foi enviado à Conferência Episcopal Portuguesa, seguindo-se, em junho, a reunião para a apresentação oficial à Comissão Pontifícia para a Tutela de Menores, no Vaticano.
2: Este documento propõe a criação de canais de denúncia de abusos funcionais e credíveis em todas as dioceses e congregações. O arguido francês que ficou hoje em prisão preventiva em Setúbal pelo abandono de duas crianças francesas em Alcácer do Sal foi transferido esta tarde para a cadeia da PJ de Lisboa. É pelo menos essa a indicação dada por uma fonte sindical contactado pela agência Lusa. O presidente do Sindicato Nacional do Corpo da Guarda Prisional explicou que o homem de 55 anos foi transportado desde o estabelecimento prisional de Setúbal para as instalações anexas da Polícia Judiciária em Lisboa. E já lá vão duas palmas de ouro. O romeno Cristian Mugi acaba de vencer o prémio mais relevante do Festival de Cinema de Cannes, um anúncio que foi feito esta noite. O palmarés dos prémios desta noite, anunciados por Tiago Alves, o enviado da Antena 1 a Cannes.
8: O romeno Cristian Mungiu recebe a segunda palma de ouro quase 20 anos depois de ter sido consagrado com 4 meses, 3 semanas e 2 dias. Desta vez com um drama filmado na Noruega sobre uma família que perde a tutela dos 5 filhos. A Comissão de Proteção de Menores suspeita de maus-tratos. É um drama que encena um conflito entre o Estado norueguês progressista e uma família religiosa conservadora. Mungiu entende que é sobre tolerância, inclusão, empatia, palavras que utilizamos, mas que necessitam de ser postas em prática.
9: These are lovely words and we in Europe we're used to lovely words, but we need to apply them more often. Thank you.
8: O grande prémio do júri, o segundo mais importante, distinguiu o russo Andrei Zviagzintsev com o Minotauro, drama sobre perturbações silenciosas na sociedade russa, indiferente ao início da guerra da Ucrânia. No palco de Cannes, o cineasta, exilado em França, dirigiu-se ao presidente do país, sem nomear, Vladimir Putin, pedindo-lhe para terminar com esta carnificina.
10: E o único homem que pode остановить esta мясорубку, вы, господин президент Российской Федерации, закончите.
8: No palmarés cabem outros dos 5 filmes sobre guerras do século XX, prémio de realização ex aequo para os espanhóis Javier Calvo e Javier Ambrosi por Bola Negra, drama sobre a Guerra Civil Espanhola, e para a Pátria do polaco Paweł Pawlikowski, sobre o regresso de Thomas Mann, Nobel da Literatura à Alemanha em 1949. Prémio de argumento para Nossa Saudação de Emmanuel Mar, sobre o governo de Vichy, alinhado com a Alemanha durante a ocupação da França.
2: O Mundo, o Festival de Cannes, a reportagem de Tiago Alves, o enviado da Antena 1. O Farense deu hoje um passo para se manter na 2ª Liga de Futebol, ao bater por 1-0 na recepção ao Belenenses da Liga 3, na primeira mão de play-off de acesso à próxima edição do 2º escalão. O encontro da 2ª mão está agendado para o próximo dia 30, no Estádio do Restelo, em Lisboa.
1: Alexandre David. 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

boa noite. Alta noite. Os versos do poeta moçambicano Luís Carlos Patraquim são como pequenas fogueiras cintilando na escuridão. Nesta hora das cigarras, vamos abrir as páginas de um dos seus livros, O Escuro Anterior, breve, porém intenso. Selecionamos canções da velhinha Orquestra de La Payotte, Orquestra Baobab, José Mukavele, Rocky Traoré, Stromae, Richard Bona, Buica, a solo e com Yasmin Levy, e ainda da clássica orquestra Afrobeat.

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Oh, os cajueiros, de os erguer da infância. Oh, trovão anunciando os espíritos, arrepio azul dos galagalas. 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

Alta noite. Depois do escuro anterior, eu vi a máquina. A máquina, prótese epigramática. 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

Alta noite. Eu vi o escuro depois da máquina anterior. 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Fúria mergulhando-se na sarça ardente tua e motivada.

O que a melancolia percebe dos plátanos e as micaias pugem da aorta, a sublime cintilação da loucura, por uma torre de música insondável, um rosto sentado. 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A desordem do mundo e as tuas mãos pendem sobre as dunas à espera.

Nesta Hora das Cigarras, lemos versos retirados do escuro anterior, do poeta moçambicano Luís Carlos Patraquim. Escutamos canções da Orquestra de La Payotte, Orquestra Baobab, José Mucavele, Roque Traoré, Stromae, Richard Bona e de Buica, a solo e com Yasmin Levy. Este programa foi realizado por José Eduardo Agualusa, sonorizado por Isabel Leonor e dito por Paulo Rocha. Boa noite, África.

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1: Meia-noite no continente e na Madeira, 11 horas nos Açores. 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
2: O filme é de um realizador romeno, é rodado na Noruega, chama-se Fjord, é sobre uma família que perde a guarda dos filhos. Ganhou esta noite a Palma de Ouro do Festival de Cinema de Cannes. Nesta edição, reportagem do enviado da Antena 1 a um dos mais importantes festivais de cinema do mundo. Desde que não se acabe de vez com a contratação de tarefeiros, o presidente da CUFA, rede de hospitais privados, dá nota positiva ao novo regime de contratação de médicos em prestação de serviço no Serviço Nacional de Saúde. A Festa da Taça chega este domingo ao Jamor, desta vez uma presença inédita. O Torriense vai tentar contrariar o favoritismo do detentor do título, o Sporting.
1: Estão 17 graus em Coimbra, 18 no Funchal, em Ponta Delgada, em Lisboa. Estão 19 no Porto e 21 em Faro. Notícias à meia-noite na Antena 1, edição de Alexandre David.
2: E antes de mais, uma informação de última hora, ainda sem grandes pormenores e sem qualquer tipo de confirmação oficial, a indicação de que foram ouvidos tiros perto da Casa Branca em Washington, nos Estados Unidos, este sábado, e também no relevado norte da Casa Branca, que terá sido evacuado pelos serviços secretos. Os jornalistas terão sido instruídos a correrem para a sala de imprensa da Casa Branca. Também os repórteres da CNN ouviram o que pareciam ser dezenas de tiros perto da Casa Branca, o que desencadeou o confinamento de uma resposta rápida dos serviços secretos dos Estados Unidos. É uma situação ainda pouco clara, com desenvolvimentos provavelmente garantidos nos próximos minutos, uma situação que vamos continuar a acompanhar nos próximos minutos. Para já, a indicação dada pela agência France Presse diz que o chefe do FBI confirma a existência de tiros perto da Casa Branca, nos Estados Unidos, mas para já nada mais do que este tipo de indicação. O argumento anda à volta de uma família que perde a guarda de 5 filhos, é rodado na Noruega, foi filmado por um realizador romeno, chama-se Fjord, e venceu esta noite a Palma de Ouro do Festival de Cinema de Cannes. Um momento que foi seguido por Tiago Alves, o enviado da Antena 1 a este festival em França.
3: O romeno Cristiano Mungiu recebe a segunda Palma de Ouro quase 20 anos depois de ter sido consagrado com 4 meses, 3 semanas.

0: semanas e dois dias. Desta vez com um drama filmado na Noruega sobre uma família que perde a tutela dos cinco filhos. A Comissão de Proteção de Menores suspeita de maus-tratos. É um drama que encena um conflito entre o Estado norueguês progressista e uma família religiosa conservadora. Mungiu entende que é sobre tolerância, inclusão, empatia. Palavras que utilizamos, mas que necessitam de ser postas em prática.
1: These are lovely words and we are in Europe, we are used to lovely words, but we need to apply them more often. Thank you.
0: O grande prémio do júri, o segundo mais importante, distinguiu o russo Andrei Zviagzintsev com o Minotauro, drama sobre perturbações silenciosas na sociedade russa, indiferente ao início da guerra da Ucrânia. No palco de Cannes, o cineasta, exilado em França, dirigiu-se ao presidente do país, sem nomear, Vladimir Putin, pedindo-lhe para terminar com esta carnificina.
2: E o único homem que pode остановить esta мясорубку, вы, господин президент Российской Федерации, закончите.
0: No palmarés cabem outros dos cinco filmes sobre guerras do século XX, prémio de realização ex aequo para os espanhóis Javier Calvo e Javier Ambrosi por Bola Negra, drama sobre a Guerra Civil Espanhola, e para a Pátria do polaco Paweł Pawlikowski, sobre o regresso de Thomas Mann, Nobel da Literatura à Alemanha em 1949. Prémio de argumento para Nossa Saudação de Emmanuel Mar, sobre o governo de Vichy, alinhado com a Alemanha durante a ocupação da França.
3: A reportagem de Tiago Alves, o enviado da Antena 1 ao Festival de Cannes. Como já foi dito, o grande prémio foi ganho por um realizador romeno, um filme que se chama Fjord e que conta a história de uma família que perdeu a guarda de cinco filhos. Desde que não se deixe cair de todo a contratação de tarefeiros, o presidente da CUF, a rede de hospitais privados, considera que o novo regime de contratação de médicos em prestação de serviços para o Serviço Nacional de Saúde é um bom caminho. Em entrevista ao programa Conversa Capital da Antena 1 e também ao Jornal de Negócios, Rui Niniz lembra que a atividade na saúde tem picos e que não pode ser gerida de forma permanente.
4: Eu não penso que se deva considerar que a solução é ter tarefeiros zero. A nossa atividade na saúde é uma atividade com picos e faz sentido que alguns desses picos sejam geridos, acomodados, com recursos que não estão permanentemente lá. É uma boa gestão de recursos. A situação tal como estava não se podia manter durante muito mais tempo. A mim parece-me positivo se esteja a tentar trabalhar nisso. Penso que é uma área que requer muita cautela, porque vamos passar de uma situação para uma situação manifestamente diferente e fazer isso de forma demasiado rápida tem riscos. Mas parece-me que o que está a ser feito é corajoso e vai no sentido correto. Se vai ter efeitos em nós, não tenho a certeza, mas nós fazemos parte do sistema. Não somos imunes ao sistema, não vivemos numa ilha.
3: Este é apenas o excerto de uma entrevista que vai poder ouvir na íntegra este domingo, a seguir às notícias na Antena 1, a seguir à 1 da tarde. Será desta? Nos últimos dias tem-se falado muito de um lado para o outro, acordo à vista, sem acordo à vista. Esta noite as agências internacionais de informação citam Marco Rubio, o secretário de Estado norte-americano, a dizer que o Irão pode aceitar um acordo de paz durante o domingo que agora está a começar. Para já só é dito isso mesmo, não são adiantados mais pormenores. As mesmas agências de informação contam ainda que Donald Trump terá tido uma conversa com o primeiro-ministro israelita durante este sábado sobre este alegado acordo, mas também aqui não é dito mais do que isso. A líder da oposição da Venezuela, Maria Corina Machado, afirmou que será candidata à presidência nas eleições limpas e livres como parte do plano de três fases em curso para restaurar a liberdade na Venezuela. Eu serei candidata, mas poderá haver outros. Adoraria competir com toda a gente, com todos aqueles que queiram ser candidatos. Teremos eleições limpas e livres, respondeu Corina Machado este sábado, quando questionada se tencionava apresentar-se como candidata presidencial das eleições, mas, no entanto, faz questão de sublinhar que todo esse eventual processo será supervisionado pelos Estados Unidos. Paulo Raimundo, líder do PCP, também não tem nada de bom para dizer sobre o pacote laboral do governo e deixa fortes críticas à forma como o governo está a resolver os efeitos das tempestades no princípio do ano.
5: Tivemos depois um governo a dizer que ia ser tudo muito rápido. Ia ser tudo muito rápido, a roupa saiu muito rápido, ia chegar às pessoas, e a realidade é que 4 meses depois, praticamente, ainda temos pessoas sem luz, ainda temos pessoas sem telecomunicações, ainda temos muita gente à espera de reabilitar a sua habitação. Não é a segunda habitação, é a habitação própria. E, portanto, isto só se pode concluir que o que é que houve? Houve demasiado, talvez demasiado otimismo, muita propaganda, muita encenação, e o facto é que os apoios não chegaram como deviam ter chegado, com a rapidez deviam ter chegado ou como foram anunciados que iam chegar. E, portanto, isto demonstra lacunas, demonstra problemas, demonstra falta de coordenação.
3: Mais uma vez, as críticas do PCP à forma como o governo tem enfrentado a forma de trabalhar os efeitos das tempestades que assolaram Portugal no início deste ano. O Farense deu hoje um passo em frente para se manter na 2ª Liga de Futebol ao vencer por 1-0 na recepção ao Belenenses da Liga 3, na primeira mão do play-off de acesso à próxima edição do 2º Escalão. O encontro da segunda mão, agendado para o próximo dia 30, está marcado para o Estádio do Restelo, em Lisboa. Este é um domingo com final de Taça de Portugal, uma final inédita, que vai juntar no Jamor o Torriense e o Sporting. Apesar de ser o natural favorito à vitória, Rui Borges, o treinador dos Leões, joga à defesa. João Alves Domingos.
6: A taça este ano levou a festa até à final. David contra Golias no Jamor, o Torrense da 2ª Liga contra o detentor do troféu, Sporting. O favorito é óbvio, o respeito do treinador dos Leões, Rui Borges, pelo adversário também.
7: Não deixar entrar em facilitismo, porque às vezes poderia acontecer, porque é um jogo especial, um jogo de festa, muita festa à volta e bonita.
6: Para o capitão do Sporting, este pode ser o último jogo de Leão ao peito. Sem abrir o futuro, Morten Juhlmann foca-se em viver o presente.
8: For me it's a special place, Jamor, even though I'm not Portuguese.
9: Para mim o Jamor é um sítio especial, apesar de eu não ser português. Infelizmente no primeiro ano não ganhei a taça, no segundo consegui e agora quero voltar a ganhar.
8: My main goal is to win it the third year.
6: O Torrense tem uma semana preenchida com dois sonhos: chegar à Primeira Liga e ganhar a taça. No Jamor, com o troféu da prova rainha ali tão perto, treinador e capitão da equipa fixam o olhar num feito inédito.
10: Foi a primeira coisa que olhei quando entrei, foi para ela. Obviamente estar aqui tão perto e não lhe poder pôr as mãos é que se puder ficar para amanhã.
11: Quando o Costinha estava a falar, olhei, está aqui. Eu quando olho para a taça penso, há muito trabalho para fazer amanhã.
6: Nunca uma equipa abaixo da Primeira Liga venceu a Taça de Portugal. O Torrense desafia a história e o Sporting, que até agora conquistou 18 vezes a prova.
3: Uma final da Taça de Portugal entre o Torriense e o Sporting, naturalmente, para seguir durante este domingo na Antena 1. Regressamos então à notícia de abertura desta edição da meia-noite, com várias indicações de que terão sido ouvidos disparos esta noite perto da Casa Branca, nos Estados Unidos. Para já a situação ainda não é muito clara, não há ainda indicação precisa do que terá de facto acontecido, mas o FBI já confirmou há pouco que de facto foram ouvidos tiros junto da Casa Branca, a casa do presidente norte-americano. Há também a indicação de que o autor dos disparos pode ter sido já abatido pelas forças de segurança dos Estados Unidos. Esta é uma situação que vamos naturalmente tentar seguir nas próximas horas aqui na Antena 1.
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Olá, sejam todos bem-vindos. Esta é mais uma edição do Clube dos Anos 60, uma rádio-ideia, como sempre, levada aqui à emissão na Antena Açores pelo Paulo Bermonte, que mais uma vez está na sua companhia. Eu vou ser novamente o guia projetado para ir consigo até ao sinal horário da meia-noite, como se costuma dizer, na apresentação, realização desta rádio-ideia que dá pelo nome de Clube dos Anos 60. E abri exatamente como me parece importante, por vezes, fazer estas confissões privadas, mas públicas também, neste caso recordando um grande êxito da década de 50, os gloriosos anos 50 do século XX, com os Platters. Um grupo vocal, naquela altura não havia sequer bandas, havia conjuntos e grupos, sobretudo a notabilização de alguns grupos vocais, como era o caso dos Platters, e com esta voz também importantíssima, inconfundível, que durante muito tempo ali pontificou, do Sr. Tony Williams. E de Tony Williams para Gene Reeves é só saltarmos aqui no alinhamento e fazermos a elegia de alguém que tem como nome próprio Maria Helena.

E sabe sempre muito bem chegarmos praticamente ao final de mais uma semana, num sábado à noite, onde ainda não conseguimos vislumbrar aquilo que será o prelúdio de um verão que acreditamos que vai acontecer, e ficarmos com esta voz extraordinária de um senhor que, não estando na nossa companhia, ficou imortalizado com tantos temas, como é o caso desta versão diferente, extraordinária também ela, de Blue Moon, gravada, por assim dizer, nos anos 70 do século passado. E é um pouco, por assim dizer, que é neste quadrante musical, este sábado, para tranquilizar os mais conservadores, os mais puristas da nostalgia do Flower Power, que eu vou no alinhamento passar agora para a expressão francófona, este Love Me, Please Love Me, e é verdade, sim senhor, o senhor Michel Polnareff.

Ora, cá está mais um daqueles clássicos incontornáveis associados ao nome do grande intérprete do musical internacional, o Sr. Engelbert Humperdinck. Mas já tinha sido, ainda antes do registro, da sua versão, que também acabamos agora de, enfim, passar testemunho, já tinha sido um sucesso, porque há aqui um ritmo que é incontornável também, country, neste clássico, enfim, com Ray Price a dar o mote nestas coisas. Mas não vamos ficar por aqui. Vamos manter no alinhamento esta toada, que eu diria, de estes slow, que convidam, porque não, se a noite assim puder ser o anfiteatro a esta hora, para um passo de dança, quem sabe apenas sob a luz das estrelas e do brilho do olhar de quem podemos observar à nossa volta.

Os After All, este clássico que, enfim, convém recordar de vez em quando, porque é de facto um tema que fica sempre no ouvido de toda a gente. Este If You Need Me, Just Have to Call Me, que é como quem diz, se precisarem de mim, eu farei aquilo que for necessário para ajudar. Estou sempre disponível para tudo e mais alguma coisa, e é isso que eu também espero dos outros, das outras pessoas. E dos After All para os The Shuffles, é tão fácil quanto isto.

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Pois é, rosas vermelhas para uma senhora triste. Red Roses for a Blue Lady é um daqueles clássicos que são, de facto, incontornáveis. Talvez o maior sucesso do intérprete norte-americano do musical, do Sr. Vic Dana. Mas, enfim, acabou por ser uma realidade diferente e um sucesso comercial naquele ano. Estamos a falar na década de 60, apesar de ser um tema já composto há alguns anos antes a esta parte. E por falar em versões e por falar em, não vou dizer provocações, mas há alguns dos clássicos da música pop dos anos de ouro, das décadas de ouro da música,

por vezes têm estas coisas. Por exemplo, uma senhora de cabelo ruivo, uma roqueira, confessa, uma californiana, que eu já tive a oportunidade e diria a felicidade de assistir a um concerto ao vivo. Eu falo de Bonnie Raitt, interpreta aqui um grande sucesso de Del Shannon, ano de 1960, é claro, Runaway.

Hoje, Marmalade, este clássico, também ele uma referência da década de ouro da música, das décadas de 50 aos 70, e neste caso é um tema que foi sendo, enfim, também objeto de algumas versões, mas ficou sempre na memória original desta banda fantástica, que vai aparecendo sempre numa ou noutra boa coletânea, como se costuma dizer. E depois desta reflexão da vida de cada um de nós, que no fundo, como se costuma dizer, é também algo de mágico e que dificilmente se consegue transpor para o subconsciente dos outros, cada um sabe de si, como se costuma dizer. A verdade é que os sentimentos muitas vezes são capazes de nos trair por alguns instantes. É o caso de temas que eu próprio vou alinhando, e aconteceu eu optar aqui por este Falling do Sr. Roy Orbison, que de certa forma é capaz de ser uma fonte de inspiração para muito boa gente que ainda, como eu, se considera genuinamente não só um romântico, mas um idealista, confesso, acreditando que é sempre possível fazermos melhor do que aquilo que já fazemos bem, e que este velho planeta azul há de voltar a rodar no sentido certo para que, no fundo, a humanidade se possa voltar a entender. Como nós acreditamos, como eu acreditei, nos longínquos anos 60.

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1: Ainda uma situação pouco clara, mas na última hora surgiram informações que referem um forte dispositivo policial que foi mobilizado há pouco mais de uma hora para as imediações da Casa Branca, em Washington, após relatos de tiros junto à residência do presidente dos Estados Unidos, que estava no edifício. O som dos disparos foi captado por repórteres que estavam a transmitir na altura em direto. As forças de segurança disseram aos jornalistas para se abrigarem na sala de imprensa. As informações disponíveis nesta altura sobre este caso, contadas a seguir por Cândida Pinto, correspondente da Antena 1 em Washington.
2: Na altura, enfim, o alarme foi dado por jornalistas que estavam na Casa Branca, pelo menos o alarme público foi dado de que teriam sido escutados, ouvidos dezenas de disparos na zona da Casa Branca. Ora, obviamente que todo o perímetro da Casa Branca está fortemente vigiado, aliás, ao longo dos últimos meses, também por causa das obras que estão a decorrer dentro do perímetro da Casa Branca, há uma vedação muito grande à volta de todo o perímetro da Casa Branca, portanto o acesso está muito mais difícil àquela zona. Contudo, tudo indica que esses disparos foram ouvidos, de facto, entre a Casa Branca, entre a Avenida da Pensilvânia e a Rua 17, portanto que, enfim, fica muito perto desse perímetro da Casa Branca. Na altura, todos os jornalistas que estavam dentro da área da Casa Branca, mas cá fora, foram aconselhados a irem para dentro da sala de imprensa, portanto, como medida de proteção, mas, enfim, essa recomendação já foi levantada. Eu lembro que Donald Trump está este fim de semana na Casa Branca, ele não foi de fim de semana para a Flórida, para Mar-a-Lago, como é habitual na sua rotina presidencial, ele ficou na Casa Branca exatamente devido à questão do Irão e devido à questão que tem a ver com as negociações que estão a decorrer.
1: Os dados disponíveis nesta altura sobre o aparato que aconteceu nas últimas horas, mais ou menos 7 da tarde, em Washington, nos Estados Unidos, onde terão sido ouvidos alguns tiros. Na última hora há também a indicação de que duas pessoas poderão ter sido feridas, mas neste momento não há indicação da identidade destas pessoas. Há mesmo indicações de que o autor dos disparos poderá ter sido morto pelos serviços secretos dos Estados Unidos. É um caso para ir seguindo nas próximas horas. Será desta? Nos últimos dias têm andado de um lado para o outro, acordo à vista, sem acordo à vista. Esta noite as agências internacionais de informação citam Marco Rubio, o secretário de Estado norte-americano, a dizer que o Irão pode aceitar um acordo de paz durante o domingo que agora está a começar. Para já só é dito isso mesmo, não são adiantados mais pormenores. As mesmas agências contam ainda que Donald Trump terá tido uma conversa com o primeiro-ministro israelita sobre este alegado acordo nas últimas horas, mas também aqui não é dito mais do que isso. A líder da oposição da Venezuela, Maria Corina Machado, afirmou que vai ser candidata à presidência das eleições, que ela considera limpas e livres, como parte do plano de três fases.